programação. Francisco, São Francisco, bom de cuidado pra fechar então. Valeu, estourou meu horário. Até sexta, beleza? Bom Grenal amanhã, 98 estará junto com você, com a

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Joga aí, joga aí.

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2: 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As notícias do governo federal que movimentaram o país no dia de hoje.
3: Olá, boa noite.
4: Boa noite para você que nos acompanha em todo o país.
3: Quarta-feira, 2 de setembro de 2026.
4: Vamos aos destaques do dia.
3: Remédio para infarto e AVC no SUS.
4: Sancionada a lei que determina a oferta de trombolíticos nos serviços de urgência e emergência. Pablo Mundim.
5: Hoje, a aquisição dos trombolíticos é feita pelos gestores locais. E a partir da nova legislação, o Ministério da Saúde vai definir estratégias para aprimorar essa oferta e qualificar o atendimento.
3: Preparação para o El Niño.
4: Medidas de prevenção aos efeitos do fenômeno climático foram apresentadas a gestores estaduais e municipais de todo o país. Márcia Fernandes.
6: Para lidar com os efeitos do chamado Super El Niño, estão sendo adotadas medidas nas diferentes regiões do país.
3: Atenção na hora das compras para casa.
4: Anvisa proíbe produtos de limpeza sem registro sanitário por representarem riscos à saúde. Cleide Lopes.
7: Antes de colocar um produto no carrinho, vale fazer uma conferência rápida no rótulo. Se não há identificação clara do fabricante, lote ou instruções de uso, é melhor desconfiar.
3: Hoje na apresentação, eu, Luciana Vasconcelos e Luciano Seixas.
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3: Sancionada a lei que prevê a oferta de trombolíticos para tratamento de infarto e AVC na rede de urgência e emergência do SUS.
4: Esses medicamentos podem ser usados para dissolver coágulos de sangue, os trombos, que entopem as artérias ou veias.
5: As doenças cardiovasculares são a principal causa de morte no Brasil. São cerca de 400 mil mortes por ano, mais de 1.100 por dia. Em casos de infarto e de alguns tipos de AVC, o tempo é decisivo para salvar vidas e reduzir sequelas. Com a nova lei, medicamentos trombolíticos serão ampliados na rede de urgência e emergência do SUS, incluindo as unidades de pronto atendimento, as UPAs. Segundo a médica e professora de emergências do Hospital de Clínicas da USP, Ludmila Abraão Ajar, a medida será fundamental para salvar vidas.
8: Quando nós levamos o trombolítico, que é essa medicação tão poderosa, para a população que precisa, nós estamos salvando vidas e estamos devolvendo os pais e as mães de famílias para suas casas, com uma menor ocorrência de incapacidade, de sequelas e de problemas que vão tornar toda essa família inviável para uma vida social.
5: O tratamento pode ser indicado em casos de infarto e AVC isquêmico, sempre depois da avaliação

0: pactuação com os estados e municípios, e a lei passa a dar uma obrigação muito maior, a capacidade maior de todo cidadão, da gente quanto ministério, do gestor estadual, municipal, cobrar a implementação do que está acontecendo. E com isso a ideia é reduzir o tempo de tratamento, e ao reduzir o tempo de tratamento, a gente garantir salvar vidas em relação a isso.
1: A lei entra em vigor 180 dias após a publicação e a implementação será acompanhada por um comitê criado pelo Ministério da Saúde. Em 2025, o SUS contabilizou 292 mil atendimentos por AVC, sendo 218 mil por AVC isquêmico. Reportagem Pablo Mundim.
2: A campanha nacional de multivacinação chegou ao fim nesta terça-feira, com mais de 8 milhões de doses aplicadas em todo o país.
3: Mas fique atento, se você tem criança ou adolescente com menos de 15 anos em casa, vale dar uma olhada na caderneta e conferir se falta alguma vacina.
2: Isso porque mesmo com o fim da campanha, a vacinação continua normalmente pelo SUS.
3: É só procurar um posto de saúde e levar a caderneta para atualizar o documento.
2: Reforçando a rotina de vacinação, mesmo que seja com uma frequência menor, deve ser mantida na adolescência.
3: Inclusive a vacina contra o HPV. E jovens e adolescentes de 15 a 19 anos que não foram imunizados na idade correta têm até 31 de dezembro para receber a dose pelo SUS.
4: A servidora pública Aline Figueiredo sempre levou a sério todas as vacinas que protegem o filho João Vitor, de 11 anos, contra doenças que podem ser evitadas. Com a caderneta completa, o João Vitor já tomou até mesmo a vacina contra o HPV. Para ela, os cuidados com a saúde vão além da porta de casa.
5: Além de desenvolver a doença, de transmitir, né? Essa, para mim, foi a grande preocupação. Se tem uma doença que está tendo controle por vacinação, por que não proporcionar isso ao meu filho? Se eu já tomei também, eu sou imunizada. Nossa, eu saí uma vacina, eu tô lá, só acho que eu sou a primeira da fila para tomar.
4: Os adolescentes têm um esquema vacinal importante a ser seguido para construir uma vida adulta saudável. A pediatra Natália Bastos alerta que a caderneta de vacinação continua merecendo a atenção dos pais de adolescentes.
6: As pessoas esquecem muito da vacinação dos adolescentes e acaba que eles ficam sem proteção. Muitas vezes a questão do levar de ano em ano já passa, os pais passam a levar os filhos na emergência e aí acaba que o médico da emergência não olha o cartão de vacina. E aí, como tem no SUS o programa de mandar mensagem para os pais, isso ajuda muito a lembrar eles que eles têm essa vacina esquecida.
4: Além da vacina contra o HPV, os adolescentes devem ser imunizados contra outras doenças. Como lembra a diretora substituta do Departamento do Programa Nacional de Imunizações do Ministério da Saúde, Ana Catarina de Melo Araújo.
7: E aí, atualizar para as vacinas da faixa etária do adolescente, que seria HPV, dengue, meningite, a meningo, CWY. Ter a caderneta de vacinação em mãos, procurar a unidade básica de saúde mais próxima da residência, verificar essa caderneta de vacinação junto a um profissional de saúde da unidade básica para verificar a situação vacinal.
4: A campanha de vacinação contra o HPV para jovens de 15 a 19 anos foi prorrogada até 31 de dezembro. Com isso, quem ainda não foi vacinado contra o vírus na idade recomendada, entre 9 e 14 anos, deve procurar uma unidade de saúde para receber gratuitamente uma dose do imunizante. Reportagem Graziele Bezerra.
2: Representantes do governo federal, de governos estaduais e prefeituras estiveram reunidos na última semana para discutir ações de prevenção e resposta aos impactos do El Niño.
3: A previsão é de que esse fenômeno climático, que deve se acentuar a partir deste mês, provoque chuvas mais intensas no sul e ondas de calor e secas mais rigorosas nas demais regiões.
2: Foram feitas rodadas de reunião com gestores de todas as regiões. Hoje foi a última com representantes do Sudeste.
8: Para lidar com os efeitos do chamado Super El Niño, que deve atingir o país com mais intensidade entre este mês de setembro e novembro, estão sendo adotadas medidas nas diferentes regiões do país. No Sudeste, a previsão é de ondas de calor e atraso nas chuvas. No campo, os maiores impactos serão sentidos na produção de cana-de-açúcar e de frutas cítricas, além das pastagens. A preocupação também com o abastecimento de água, sobretudo na região metropolitana de São Paulo, de acordo com a ministra da Casa Civil, Miriam Belchior.
9: Estamos fazendo esse monitoramento junto, evidentemente, com os órgãos

0: estaduais do Rio, de Minas e de São Paulo, para garantir aí o abastecimento nas regiões metropolitanas de São Paulo, Rio e Campinas, né? É muito importante que os governos estaduais façam a gestão de seus reservatórios para que, em caso de cenário de escassez, se estabeleça uma priorização de usos da água disponível.
1: No norte e nordeste, a previsão é que o fenômeno climático cause calor e seca prolongada nas regiões. Nesse momento, é importante que as pessoas não iniciem queimadas, ainda que controladas. É o que explicou o ministro do Meio Ambiente e Mudança do Clima, João Paulo Capobianco.
2: Evitar incêndios depende necessariamente de uma ação preventiva por parte da sociedade. Ou seja, nós não podemos, a partir deste agora, utilizar o fogo para aquelas questões que culturalmente ainda se usam no Brasil. Pôr fogo para limpar um terreno qualquer, renovar uma pastagem, colocar fogo no lixo, fazer fogueiras de lazer, inclusive.
1: Para o centro-oeste, a previsão é de atraso nas chuvas e temperaturas acima da média. Por isso, está sendo monitorada a possibilidade de escassez hídrica, principalmente no norte de Mato Grosso e de Goiás. E na região sul, a preocupação é com o excesso de chuvas e tempestades. Para fazer frente a esse cenário, estão previstas ações de prevenção a desastres, segurança hídrica, geração e transmissão de energia elétrica. Reportagem, Márcia Fernandes.
3: O Sistema Único de Saúde reforça a preparação em todo o país para antecipar os riscos e proteger a população dos impactos do El Niño.
4: Com o apoio do Ministério da Saúde, gestores estaduais trabalham na elaboração de planos de enfrentamento adaptados às diferentes realidades e vulnerabilidades dos territórios.
3: E o Ministério faz um alerta para o cuidado com o aumento de transmissão de arboviroses, como dengue e chikungunya.
4: Sobre o assunto, eu e Mariana Jungmann conversamos com Marília Santini de Oliveira, secretária adjunta de Vigilância em Saúde e Ambiente. Vamos ouvir.
5: Secretária Marília Santini, seja muito bem-vinda à Voz do Brasil. O Ministério da Saúde encaminhou, né, um alerta aos estados e municípios sobre a possibilidade de aumento na transmissão de arboviroses, como dengue, chikungunya, em razão aí do fenômeno El Niño. Quais são as previsões e as recomendações que estão contidas nesse alerta?
6: Boa tarde, obrigada aí pelo espaço para a gente discutir esse assunto tão importante. Então, como acho que a maioria das pessoas já sabe, mas acho também que não custa a gente reforçar, que o El Niño é um fenômeno climático natural. O que está acontecendo atualmente, né, nos últimos 10, 15 anos? Ele está sendo mais frequente e mais intenso. Então, acontece um aquecimento das águas superficiais do Oceano Pacífico, e isso interfere no clima do mundo inteiro. No Brasil, que é um país bem grande, né, ele acentua tudo o que aconteceria. Então, na estação quente, fica muito mais quente. Na estação chuvosa, tem muito mais chuva, causando enchentes, deslizamentos. E no local que tem seca, fica muito mais seco, causando dificuldade de acesso, prejuízo na produção de alimentos. Uma consequência que às vezes a gente não vê tanto, porque é tudo pequenininho, né? O mosquito, o vírus, é que vetores, principalmente mosquitos, têm o seu ciclo de vida alterado pelo calor. Por exemplo, o Aedes aegypti, que é um mosquito que transmite a dengue, a zika, a chikungunya, ele nasce mais rápido. Do ovo para virar adulto, que é o que pica e transmite, é um ciclo mais rápido, então você acaba tendo mais mosquitos. E também, tanto na seca quanto na enchente, a gente tem mais criadouros desses mosquitos. Porque na seca você acaba guardando água, às vezes de forma inadequada pela falta de água, né? Então vai ter balde, outros recipientes com água. E na enchente, quando a chuva passa, ficam aquelas poças de água que também são criadouros desse mosquito. Então é clássico que em anos de El Niño a gente tenha aumento do número de casos de dengue. Isso que está na recomendação, mandando um alerta para todos os estados e municípios, dizendo que existe a possibilidade de ter esse El Niño mais forte esse ano, e com isso acontecendo, existe a possibilidade de ter mais casos de dengue. Então, é um alerta que recomenda as mesmas medidas para dengue, que a gente recomenda sempre, só que com mais atenção e com mais frequência.
4: Essas medidas recomendadas, né, sobre a dengue, falam da colaboração da população, que é fundamental nesse caso, né? O Ministério também está empenhado nessa mobilização da população?
6: Sim. É fundamental, como você disse, porque tem esses criadouros do mosquito podem ser muito pequenos e muito perto da casa das pessoas e mesmo dentro delas, né? Então, aquelas coisas que todo mundo já sabe, que a gente faz campanha todo ano, não deixe pratinho de vaso cheio de água. É a mesma, não é? Seria o mesmo criadouro, né? Olha o seu quintal, veja se não há pneus, baldes, outras coisas que acumulam água. Olhe atrás das geladeiras, os depósitos. Então, são as mesmas recomendações que não acontecem sem o envolvimento da população.
5: Agora, o Ministério da Saúde, ele está fazendo aí alguma preparação também, secretária do SUS, para aumento de casos aí de dengue, chikungunya, outras doenças também que possam ser transmitidas pelo Aedes aegypti?
6: Sim, a gente está fazendo também outras medidas para controle desse vetor, né? Que não dependem da população, dependem dos gestores. Então, tem a parte da população, tem a parte do prefeito, do governador, aqui do governo federal. Então, por exemplo, aqueles larvicidas ou adulticidas que matam os mosquitos adultos ou em evolução, a gente comprou e tem disponível uma quantidade maior, testes para fazer exames laboratoriais de dengue, zika, chikungunya, a gente também regularizou nossos estoques num nível maior. Nessa parte que você pergunta especificamente, né, para o atendimento e para o diagnóstico, a gente tem vários documentos que dizem como fazer isso, que serve para a equipe de saúde, serve para a população, quando procurar o médico, a gente está divulgando bem mais esses documentos, fazendo vários webinários com diferentes trabalhadores da saúde, e não só dos trabalhadores do SUS, mas também da saúde suplementar, porque esses pacientes podem procurar qualquer serviço, né? Quem tem plano de saúde ou quem vai particular mesmo. Então, tem todo um trabalho voltado principalmente para educação dos profissionais de saúde e para ter a oferta dos insumos que esses profissionais vão precisar. Sais de reidratação oral, teste diagnóstico.
4: Muito bem, nós conversamos com Marília Santini, secretária adjunta da Secretaria de Vigilância em Saúde e Ambiente do Ministério da Saúde. Muito obrigado, secretária, por sua entrevista aqui à Voz do Brasil.
6: Eu que agradeço.
3: A Anvisa, Agência Nacional de Vigilância Sanitária, suspendeu a fabricação de produtos de limpeza na unidade da Unilever, em Vinhedo, no interior de São Paulo.
4: A ação é preventiva e foi adotada após inspeção que identificou falhas de controle e monitoramento da água utilizada no processo.
3: A avaliação das evidências disponíveis até o momento não indicou contaminação sobre os lotes produzidos na fábrica.
4: Por esse motivo, não foi determinada a suspensão da comercialização, da distribuição ou do uso dos produtos já fabricados e disponíveis no mercado, nem o seu recolhimento.
3: A vistoria faz parte de outras ações integradas de fiscalização sanitária de empresas fabricantes de saneantes, uma categoria que inclui produtos destinados à limpeza, desinfecção e conservação de ambientes.
4: A Anvisa determinou ainda que 12 produtos sem registro não podem ser fabricados nem vendidos no Brasil.
3: Entre eles estão alvejantes, tiramanchas e soluções à base de percarbonato de sódio.
4: De acordo com a agência, esses produtos representam riscos à saúde e à segurança da população.
3: Saiba como evitar a escolha de itens assim na prateleira do supermercado.
7: Na hora de fazer compras, preço e marca costumam pesar na escolha. Mas será que o consumidor também olha o rótulo? A servidora pública Cláudia Siqueira nem sempre faz isso.
8: Olha, eu vou confessar que eu não costumo olhar.
7: Já a aposentada Renata Mello é um pouquinho mais cuidadosa.
8: Eu costumo olhar muitas coisas de produto comestíveis, mas em produto de limpeza foram coisas assim que muito pouco tempo que eu comecei a ficar mais atenta.
7: Entre os 12 itens proibidos pela Anvisa, vendidos sem registro sanitário, estão alvejantes, tira-manchas e soluções à base de percarbonato de sódio. Antes de colocar o produto no carrinho, vale fazer uma conferência rápida no rótulo. A dica é da gerente de fiscalização e inspeção da Anvisa, Márcia Gonçalves.
9: O consumidor pode olhar ali quem fabrica o produto, onde ele é fabricado, a composição e a concentração, as instruções de uso correto desse produto, de manuseio, as condições de descarte, advertências, o que acontece, né, num caso de uma intoxicação.
7: Um dos problemas da comercialização de produtos químicos sem autorização e sem a devida responsabilidade técnica é que não há nenhum tipo de garantia de segurança em seu uso, como explica Rodrigo Moura, coordenador da Comissão Nacional de Fiscalização do Conselho Federal de Química.
10: Quando você tem um produto clandestino, você não tem exatamente a certeza da matéria-prima utilizada nesse produto. Você não tem certeza com relação aos processos químicos que foram utilizados na concepção do produto. Você não tem informações técnicas relativas à utilização do produto. Um produto clandestino, ele é um risco para a sociedade.
7: Quem já tem em casa um dos produtos proibidos pela Anvisa deve manter a embalagem fechada, no recipiente original e longe de crianças e animais, e procurar a vigilância sanitária local para saber como proceder. Reportagem Cleide Lopes.
4: A lista dos produtos de origem desconhecida pode ser consultada no portal oficial da Anvisa, no endereço www.gov.br/anvisa.
3: E Luciano, agora a gente vai falar de bulas de remédios. Decifrar aqueles termos técnicos nas bulas tradicionais pode ser uma missão difícil para muita gente.
4: Para resolver esse problema e garantir acesso à informação com segurança, a Anvisa disponibiliza online, de forma gratuita, o bulário eletrônico.
3: A plataforma oferece uma linguagem mais clara para o cidadão.
11: Letras pequenas, termos técnicos, palavras difíceis. Esses são alguns dos problemas encontrados nas bulas dos medicamentos que desestimulam a população a consultar o documento. A aposentada Cleide Felipe da Silva já recorreu à internet para buscar informações. Ela conta que até se arriscou quando entendeu melhor os efeitos colaterais e suspendeu o tratamento.
12: A médica passou um remédio para eu usar por conta de colesterol alterado e eu já tenho um problema nos rins, né? O remédio que ela me passou, me receitou, alterava mais ainda o problema nos rins. Fui lá na internet, pesquisei e vi que tinha um efeito colateral enorme com quem já tinha problema dos rins. Então eu parei por conta própria.
11: E não é só a Cleide que enfrentou os perigos de interromper um tratamento por conta própria pelas dificuldades de ler a bula. O Imar Pereira Nunes também já buscou informações sobre sintomas, tratamentos e medicamentos na internet. Mas o professor não confiou no que leu.
13: Talvez hoje seja um pouco mais fácil, mas sempre tem aquela coisa mais técnica que dificulta, né, um pouquinho o entendimento. Eu já olhei na internet e achei que ia morrer. Chegou no médico, ele desmentiu tudo.
11: Para garantir aos pacientes acesso à informação com segurança, a Agência Nacional de Vigilância Sanitária mantém uma base de dados pública e oficial, onde todas as versões aprovadas pela Anvisa estão disponíveis. Segundo Daniela Marreco Cerqueira, diretora da 2ª Diretoria da Anvisa, a ferramenta chamada de bulário eletrônico permite simplificar a leitura das bulas de maneira gratuita.
14: Ao acessar o bulário eletrônico, você consegue buscar a bula pelo nome comercial do medicamento, pelo nome da substância ativa, e ele também vai ter acesso a dois tipos diferentes de texto de bula. A gente tem o que a gente chama de bula do paciente e o que a gente chama de bula do profissional de saúde.
11: A diretora Daniela Marreco Cerqueira reforça ainda que no Brasil, medicamentos de referência, genéricos e similares utilizam bulas padronizadas com informações sobre segurança e uso. Quando há necessidade, as alterações passam por análise técnica.
14: A Anvisa vem aprimorando as bulas dos medicamentos exatamente para conseguir maior clareza nas informações, maior legibilidade, conseguir um melhor entendimento.
11: O bulário eletrônico pode ser acessado oficialmente através do portal da Anvisa no endereço consultas.anvisa.gov.br. Reportagem Gabriela Noronha.
4: Estados, municípios e o Distrito Federal já podem aderir à Política Nacional dos Direitos das Pessoas LGBTQIA+.
3: A participação é voluntária e também alcança organizações da sociedade civil, instituições de ensino e pesquisa, centros de referência e empresas.
4: O processo de adesão é digital. Feita a adesão, é realizado um plano de ação, como detalha a Secretária Nacional dos Direitos das Pessoas LGBTQIA+, Simi Lahat.
15: Esse plano de ação, ele visa identificar qual é o interesse. Então, se você não tem um conselho e quer fazer um conselho, se quer implementar algum equipamento público, se quer elaborar políticas públicas, ela constrói esse plano de ação em conjunto e aí soma esforços para a execução dessa política no território.
3: O processo pode ser solicitado pelo e-mail politica.lgbtqia@mdh.gov.br. Vou repetir, hein? politica.lgbtqia@mdh.gov.br.
4: E essas foram as notícias do Governo Federal.
3: Uma realização da Secretaria de Comunicação Social da Presidência da República.
4: Com produção da empresa Brasil de Comunicação.
3: Fica agora com o Minuto do TCU e em seguida com as notícias do Poder Judiciário e do Congresso Nacional. Uma boa noite.
4: Boa noite para você e até amanhã.
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4: Presidente do STF abre evento internacional sobre independência judicial nas democracias contemporâneas.
20: TSE define critérios para caracterizar deepfake nas eleições 2026.
4: STJ identifica comando oculto em recurso para enganar sistema de inteligência artificial e determina comunicação à OAB e ao MPF.
20: Boa noite, eu sou Sérgio Duarte.
4: E eu sou Walter Lima.
20: O presidente do Supremo Tribunal Federal, ministro Edson Fachin, abriu nesta quarta-feira a 17ª Jornada Ítalo-Hispano-Brasileira de Direito Público, que tem como tema Resistência Democrática e Justiça Constitucional.
4: Na abertura do evento, Fachin aproveitou para fazer uma manifestação.
20: O ministro disse que é dever de todos preservar a integridade do STF, destacou a responsabilidade do cargo.
21: A elevada autoridade do cargo não confere privilégios, mas impõe deveres, limites e responsabilidades que devem ser observados com absoluto respeito à Constituição, às leis e ao Supremo Tribunal Federal. Nos próximos dias, concluída a análise necessária dos fatos e os procedimentos institucionais pertinentes, esta presidência anunciará, no tempo devido e sem precipitação, as medidas cabíveis e necessárias.
4: O encontro realizado no Supremo reúne até amanhã especialistas do Brasil, da Itália e da Espanha para discutir desafios das cortes constitucionais.
20: Tribunal Superior Eleitoral define critérios para caracterizar deepfake nas eleições 2026.
4: A corte também definiu que a proibição do uso de deepfake nas eleições é para conteúdo caracterizado como propaganda eleitoral. Fábio Ruas.
22: O TSE estabeleceu que deepfake é o conteúdo produzido ou manipulado por inteligência artificial que apresente grau de realismo e crie, reproduza ou altere a imagem, a voz ou a manifestação de uma pessoa viva, falecida ou até fictícia. A tese foi fixada durante julgamento em que o TSE rejeitou o pedido de multa contra o candidato Flávio Bolsonaro pelo uso de um vídeo que recriou com inteligência artificial a imagem e a voz do ex-presidente Jair Bolsonaro. No mesmo julgamento, o TSE ainda decidiu que o ato de transmitir convenção partidária pela internet não configura propaganda eleitoral antecipada, o que depende do conteúdo, da linguagem, dos destinatários e do contexto.
20: STJ identifica comando oculto em recurso com o objetivo de enganar o sistema de inteligência artificial do tribunal e beneficiar a parte recorrente.
0: Com isso, determinou a comunicação à OAB, ao MPF e para a tomada de providências. Fátima Uchoa.
1: Para o STJ, a prática conhecida como prompt injection pode representar ato atentatório à dignidade da justiça e se caracterizar como crime de fraude processual. Os advogados do caso recorreram ao STJ contra a decisão do Tribunal de Justiça da Paraíba, que considerou a absolvição de uma pessoa acusada de homicídio totalmente contrária às provas do processo. Ao classificar como gravíssimo o uso do comando oculto pelos advogados, o relator do recurso especial ministro Og Fernandes afirmou que ministros e equipes analisam processos de forma minuciosa e que as ferramentas de IA não são usadas para produzir automaticamente decisões que são apenas assinadas pelos magistrados.
20: Começa o segundo seminário de precedentes na Justiça do Trabalho.
0: Por 2 dias, ministros, magistrados, pesquisadores do direito discutem a uniformização da jurisprudência trabalhista no país. Rafael Silva.
2: O encontro discute a formação e a aplicação de precedentes e de mecanismos para agilizar a análise de processos e a segurança jurídica ao uniformizar a interpretação do direito. Outro ponto é garantir a segurança no uso de ferramentas de inteligência artificial nesse processo.
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20: Uma boa noite.
0: E até amanhã.
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24: Eu sou Paula Groba.
25: Eu sou Humberto Pinheiro.
24: E estes são os destaques de hoje do Jornal do Senado, que começa agora.
25: Avança a proposta sobre o fim da escala 6x1. Texto segue para o plenário.
24: MP do fim da taxa das blusinhas é aprovada em comissão mista e Câmara analisa texto.
25: Comissão de Constituição e Justiça aprova texto base da PEC da Segurança Pública.
24: Boa noite.
25: Boa noite.
24: O fim da escala 6x1 avançou no Senado. A Comissão de Constituição e Justiça aprovou a proposta que reduz a jornada para 40 horas semanais e garante 2 dias de descanso por semana.
25: Na prática, a PEC prevê a adoção da chamada escala 5x2, 5 dias de trabalho e 2 de folga. Agora, o texto será analisado pelo plenário. Repórter Rodrigo Rezende.
26: A proposta de emenda à Constituição 211 de 2019 limita a jornada de trabalho dos trabalhadores seletistas em 40 horas semanais. A PEC cria ainda a escala 5x2, com a obrigação de 2 folgas semanais ao empregado. Todas essas mudanças não podem acarretar diminuição do salário. O relator da proposta, senador Omar Aziz, do PSD do Amazonas, afirma que as mudanças vão dar qualidade à vida dos trabalhadores, principalmente das mulheres.
27: Nós temos dessas 37 milhões, mais ou menos, de trabalhadores nessa situação, mais de 57% são mulheres. Essas mulheres, muitas vezes, têm uma dupla jornada de trabalho.
26: Já o senador Rogério Marinho, do PL do Rio Grande do Norte, lamentou que a PEC obrigue uma forma de contrato entre patrões e empregados, diferente do modelo dado pela reforma trabalhista em 2017.
28: Ele coloca uma questão uniforme de cima para baixo. Quando se fala aqui do acordo individual como se fosse um retrocesso, o acordo individual existe desde sempre, desde 1943.
26: A PEC estipula um período de transição para a nova jornada. Depois da publicação, as empresas terão até 2 meses para adaptar a jornada para 42 horas semanais. A partir daí, as empresas terão mais 1 ano para colocar a jornada em 40 horas.
24: Senadores também aprovaram na noite desta terça-feira um projeto que cria incentivos tributários para empresas que instalarem, ampliarem ou modernizarem centros de processamento de dados no país, os chamados data centers.
25: A proposta prevê a suspensão de tributos como PIS, PASEP, COFINS, Imposto de Importação e IPI para essas instalações. O texto prevê uma série de contrapartidas por parte das empresas, visando a redução do impacto ambiental. Repórter Alexandre Campos.
5: As empresas habilitadas deverão manter um percentual mínimo de seus serviços no mercado interno, usar fontes de energia renováveis ou de baixa emissão e garantir eficiência hídrica no resfriamento da infraestrutura. Ainda deverão investir em projetos de pesquisa e inovação industrial e tecnológica ligados à economia digital, o correspondente a 2% do valor dos produtos adquiridos no mercado interno ou no exterior, com benefício do regime especial, sendo que 40% dos recursos devem ser aplicados nas regiões Norte, Nordeste e Centro-Oeste. Relator do projeto, o senador Cid Gomes, do PSB do Ceará, destacou a importância dos data centers no dia a dia das pessoas.
6: Com o advento da inteligência artificial, é de que cada vez mais estruturas de bancos de dados sejam necessárias à implantação para que as informações possam estar rápida e prontamente disponíveis para o uso e consumo da população.
5: O projeto, que segue para a sanção presidencial, ainda prevê que as multas previstas no chamado Estatuto Digital da Criança e do Adolescente sejam direcionadas por 5 anos para o Fundo Nacional para a Criança e o Adolescente.
24: O Senado também aprovou um projeto que cria a Política Nacional de Minerais Críticos e Estratégicos. A proposta estabelece diretrizes para incentivar a pesquisa, a extração, o beneficiamento e a transformação desses minerais no Brasil.
25: A proposta também cria um Conselho Nacional para a Industrialização do Setor. Os minerais são importantes para áreas como tecnologia, transição energética e segurança nacional. A proposta segue para a sanção presidencial.
24: E seguiu para a promulgação a indicação do senador Rodrigo Pacheco, do PSB de Minas Gerais, para o cargo de ministro do Tribunal de Contas da União. O TCU é integrado por 9 ministros, indicados pelo presidente da República, pelo Senado e pela Câmara. O cargo é vitalício. Pacheco vai ocupar a vaga deixada por Bruno Dantas, que renunciou ao cargo na segunda-feira.
25: A medida provisória que acaba com a taxa de 20% sobre compras internacionais de até 50 dólares foi aprovada pela Comissão Mista de Deputados e Senadores.
24: Agora, a MP, também conhecida como Taxa das Blusinhas, segue para a votação nos plenários da Câmara e do Senado. A expectativa é que isso aconteça ainda nesta quarta-feira. Repórter Maurício De Sante.
7: O principal ponto de impasse para aprovar a medida provisória que acaba com a chamada taxa das blusinhas era definir quando seriam avaliados os impactos da medida. O texto põe fim à cobrança de 20% sobre as compras internacionais de até 50 dólares, hoje cerca de R$250. Pelo acordo, a primeira avaliação será feita 3 meses depois que a medida entrar em vigor. Depois, o Ministério da Fazenda fará novas análises a cada 6 meses. O Congresso também vai avaliar os impactos uma vez por ano. A relatora, senadora Leila Barros, do PDT do Distrito Federal, destacou que o governo federal poderá fazer ajustes dependendo do resultado dessas avaliações de impacto.
8: A gente atendeu em parte a maior preocupação do setor, que é a avaliação, dando essa autonomia ao Ministério da Fazenda, a avaliação de 6 em 6 meses e também passar pelo Executivo a avaliação do Congresso Nacional anualmente.
7: Mas o senador Isalci Lucas, do PL do Distrito Federal, acredita que o prazo de avaliação de impacto a cada 6 meses é muito extenso.
9: O que nós queremos é isonomia para o produtor aqui local. Até 6 meses já quebraram as empresas todas. Se o governo fizer essa avaliação que está aqui hoje, ele já vai perceber que é inadmissível o que está acontecendo.
7: O setor produtivo pediu ainda igualdade nas regras tributárias e regulatórias. O acordo prevê critérios para avaliar os efeitos da medida e análise sobre propriedade intelectual e qualidade dos produtos. Ficaram de fora a exigência de uso dos correios para o envio dos itens comprados e a implementação de um cashback para os consumidores. Esses pontos devem ser tratados em uma futura etapa de regulamentação da reforma tributária.
25: E o Senado aprovou o projeto que permite a brasileiros que trabalham em países de língua portuguesa somar períodos de contribuição para se aposentar. O texto agora segue para promulgação.
24: No Brasil, o acordo vale para aposentadorias por idade e invalidez e pensão por morte. Repórter Patrícia Oliveira.
10: O acordo foi assinado por Brasil, Portugal, Cabo Verde, Moçambique e São Tomé e Príncipe. A ideia é evitar que o trabalhador perca contribuições por não ter cumprido o tempo mínimo exigido em apenas um dos países. No Brasil, o acordo vale para aposentadorias por idade, invalidez e pensão por morte. Para o relator da proposta, senador Carlos Viana, do PSD de Minas Gerais, representa um avanço na proteção previdenciária dos trabalhadores brasileiros.
3: um ponto muito importante na experiência e na vida de brasileiros que optaram por morar no exterior e trabalhar no exterior, já tendo contribuído no Brasil ou estão contribuindo lá fora.
10: O benefício deverá ser concedido de forma proporcional ao período trabalhado em cada país.
25: A Comissão de Constituição e Justiça aprovou o texto base da proposta que insere na Constituição o Sistema Único de Segurança Pública, também conhecida como a PEC da Segurança Pública.
24: O texto amplia as competências federais no combate ao crime organizado, permite a criação de polícias municipais e redefine o papel das forças policiais. Destaques à proposta continuam sob análise da comissão. Depois, o texto seguirá para o plenário. Os detalhes com o repórter Bruno Lourenço.
11: A proposta estrutura o Sistema Único de Segurança Pública e confere à União a competência para estabelecer diretrizes gerais para o setor. O texto permite o policiamento ostensivo de ferrovias e hidrovias federais pela Polícia Rodoviária Federal. Prevê um regime especial mais rigoroso para punir chefes de organizações criminosas e admite a criação de polícias municipais de natureza civil. O relator, senador Rogério Carvalho, do PT de Sergipe, retirou mudanças dos deputados sobre o financiamento da segurança pública com recursos das empresas de apostas, depois de deduzidas as despesas de custeio.
12: Não é conveniente dar garantia constitucional às despesas de custeios das BETs, principalmente quando a metodologia de cálculo pretendida prejudica a destinação de recursos para áreas sociais como educação, segurança pública e esportes.
11: A PEC assegura para o novo modelo de segurança pública receitas vinculadas ao Fundo Nacional de Segurança Pública e ao Fundo Penitenciário Nacional, vedados os contingenciamentos, ou seja, os bloqueios orçamentários.
25: Com edição de Paula Groba e trabalhos técnicos de Eliseu Caires, o Jornal do Senado fica por aqui. Acompanhe agora as notícias da Câmara dos Deputados. Boa noite.
24: Boa noite e até amanhã.
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13: Plenário define multa para serviços mal avaliados de hospitais privados.
14: Câmara inclui testes vocacionais nos exames de avaliação da educação.
13: Deputados escolhem senador Rodrigo Pacheco como ministro do TCU.
15: Boa noite. Câmara aprova indicação do senador Rodrigo Pacheco para o TCU. Os detalhes com Ana Raquel Macedo.
16: O plenário da Câmara confirmou, com 404 votos favoráveis e 61 contrários, a indicação do senador Rodrigo Pacheco, do PSB de Minas Gerais, para uma vaga de ministro do Tribunal de Contas da União, no lugar do ex-ministro Bruno Dantas. A indicação já tinha sido aprovada pelo Senado. Rodrigo Pacheco tem 49 anos e foi deputado federal entre 2015 e 2018. Na Câmara, foi presidente da Comissão de Constituição e Justiça. Em 2018, foi eleito senador e presidiu o Senado duas vezes, entre 2021 e 2024. A indicação ao TCU foi apresentada pelo presidente do Senado, Davi Alcolumbre, e outros 19 senadores. Pacheco vai assumir uma das vagas indicadas pelo Congresso Nacional no TCU. O tribunal tem 9 ministros, sendo que o Senado, a Câmara dos Deputados e o Presidente da República podem indicar 3 ministros cada, o que está previsto na Constituição. A proposta de indicação recebeu parecer favorável do relator, deputado Aécio Neves, do PSDB de Minas Gerais.
17: Com uma honra enorme, como conterrâneo do senador Rodrigo Pacheco, mas como admirador da sua história, do seu trabalho, mas sobretudo como homem público, que sabe da sua importância e o quanto ele poderá ajudar o país em momentos de incertezas, como fez no passado muito recente.
16: A maioria dos líderes partidários na Câmara recomendou a aprovação da indicação de Pacheco. Falando pelo governo, o deputado Rogério Correia, do PT de Minas Gerais, destacou a qualidade técnica e política do senador para ocupar uma vaga no TCU.
18: Rodrigo Pacheco foi fundamental para a garantia do processo democrático no Brasil quando presidiu o Senado. Nós realmente corremos um sério risco de um golpe de Estado no Brasil, de um golpe que pudesse quebrar a democracia brasileira. Tanto ele, mas também o presidente Arthur Lira aqui na Câmara foram fundamentais, tanto para reconhecer o resultado das eleições, mas também para firmar uma posição contrária a qualquer tipo de golpe.
16: O presidente da Câmara, Hugo Mota, foi na mesma linha.
0: Não temos dúvida do seu preparo técnico e político para representar o Senado Federal naquela Corte de Contas, fazendo votos que ele possa, assim como em sua passagem pelo Congresso Nacional, ter o mesmo compromisso com a sociedade brasileira, com o Congresso Nacional.
16: O Tribunal de Contas da União é o órgão encarregado de fazer o controle externo dos gastos públicos. Ele auxilia o Congresso a fiscalizar o orçamento, analisa a regularidade das contas públicas e tem o poder de multar gestores, mandar devolver dinheiro e declarar inelegíveis os responsáveis por irregularidades. Da Rádio Câmara de Brasília, com informações de Antônio Vital, Ana Raquel Macedo.
19: Justiça.
1: Chico Alencar, do PSOL do Rio de Janeiro, defende o fim do sigilo das investigações sobre o Banco Master. O deputado considera que a divulgação das informações é necessária para esclarecer possíveis relações do banco com integrantes do Judiciário, do Congresso Nacional e do Poder Executivo.
2: Chico Alencar elogia a atuação da Polícia Federal na apuração do caso. Na opinião do parlamentar, o acesso integral às informações pode evitar vazamentos parciais e permitir a identificação de eventuais responsabilidades.
1: Berlongo Solano, do PT do Piauí, defende uma investigação ampla sobre as denúncias envolvendo o Banco Master. Ele pede que sejam esclarecidos os fatos relacionados às instituições financeiras e aos recursos públicos mencionados no caso.
2: Berlongo Solano diz que é preciso garantir transparência nas apurações, com a responsabilização dos envolvidos, independentemente do cargo que ocupem. Segundo ele, a investigação é importante para preservar a credibilidade do sistema financeiro e das instituições brasileiras.
1: Rodrigo Dazaeli, do PL de Mato Grosso, defende o impeachment do ministro do STF, Alexandre de Moraes, após novos relatórios da Polícia Federal. Para o deputado, os indícios de irregularidades e conflitos de interesse exigem o afastamento imediato do magistrado.
2: Rodrigo Dazaeli também acusa o governo federal de tentar abafar as denúncias para proteger membros do STF. O parlamentar considera que a abertura do processo de impeachment é fundamental para dar uma resposta de transparência à sociedade.
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19: Previdência.
1: A Câmara aprovou um projeto que dobra o período de atividades civis que PMs e bombeiros militares podem usar para ter direito à aposentadoria. O repórter Antônio Vital acompanhou a votação.
23: A Câmara dos Deputados aprovou o projeto que amplia de 5 para 10 anos o tempo de serviço em atividades civis que policiais e bombeiros militares podem averbar para fins de aposentadoria. A proposta também altera as regras relativas ao pagamento de soldo integral para os militares depois de irem para a inatividade. Para receber o pagamento integral, os homens terão que ter 35 anos de contribuição com 25 anos de atividade militar. Já as mulheres terão que ter 32 anos de contribuição e 25 anos de atividade de natureza militar. Hoje, para receber salário integral, os militares têm que ter 35 anos de serviço, com a possibilidade de apenas 5 deles terem sido desempenhados em atividades civis. De acordo com o autor da proposta, deputado Capitão Augusto, do PL de São Paulo, reduzir de 30 para 25 anos o tempo de exercício de atividades de natureza militar e, ao mesmo tempo, permitir o aproveitamento de 10 anos de tempo civil equipara os militares aos policiais federais. O projeto também garante igualdade de acesso entre homens e mulheres e veda restrições ou reservas de vagas sem justificativa técnica. O texto final aprovado foi apresentado pelo relator, deputado Cabo Gilberto Silva, do PL da Paraíba.
27: São 35 anos hoje que o policial trabalha, igual a qualquer um. É doença mental, é a questão da saúde. Então é importante todos vocês entenderem a magnitude desse projeto. O Estado não vai perder nada, que estamos tentando resolver o básico para que possamos avançar, para que possamos avançar no combate ao crime organizado, nas facções criminosas.
23: O projeto também altera outras regras militares. As progressões de posto por merecimento, por exemplo, terão que ter critérios universais com prioridade para o mérito pessoal e para os militares mais antigos. O projeto que amplia de 5 para 10 anos o tempo de serviço em atividades civis que policiais e bombeiros militares podem averbar para fins de aposentadoria seguiu para análise do Senado. Da Rádio Câmara de Brasília, Antônio Vital.
3: Trabalho.
2: Benedita da Silva, do PT do Rio de Janeiro, defende o fim da escala 6x1 como forma de ampliar o tempo de descanso dos trabalhadores. Ela avalia que a mudança vai melhorar a saúde e a convivência familiar, com reflexos positivos também na produtividade.
3: Benedita da Silva pede que o Senado avance na análise das propostas sobre a redução da jornada de trabalho semanal. Segundo a parlamentar, a maior quantidade de tempo livre também beneficia quem precisa voltar mais cedo para casa ou conciliar o emprego com outras atividades.
2: Bongás, do PT do Rio Grande do Sul, pede o fim da escala 6x1 e a redução da jornada de trabalho de 44 para 40 horas semanais, sem redução de salário. De acordo com o deputado, a mudança vai garantir 2 dias de descanso aos trabalhadores.
3: O parlamentar alega que a redução da jornada vai permitir mais tempo para convivência com a família, estudos, lazer e outras atividades. Bongás também lembra que a Câmara já aprovou a redução para 40 horas e solicita a análise da proposta pelo Senado.
2: Glauber Braga, do PSOL do Rio de Janeiro, apoia o fim da escala de trabalho 6x1, que está prevista para ser analisada pelo Senado. O deputado diz que a mudança tem amplo apoio da população e pode melhorar as condições de trabalho.
3: Glauber Braga também defende a redução da jornada para 40 horas semanais, sem diminuição dos salários. Na visão do parlamentar, a medida garante mais tempo para descanso, convivência familiar e cuidados com a saúde.
2: De acordo com Orlando Silva, do PCdoB de São Paulo, o fim da escala 6x1 é uma conquista viabilizada pela mobilização popular e pelo engajamento do governo. O deputado argumenta que a redução da jornada gera novos postos de trabalho e garante mais qualidade de vida.
3: Segundo Orlando Silva, a medida contrapõe retrocessos trabalhistas vistos em governos liberais e reformas anteriores no Brasil. Para ele, o avanço dessa pauta fortalece a proteção da classe trabalhadora e sinaliza a necessidade de proteger os direitos e a justiça do trabalho.
19: Economia.
2: Adriana Ventura, do Novo de São Paulo, repercute críticas sobre a medida provisória que zera o imposto em compras internacionais de até 50 dólares. Ela afirma que a norma cria tratamento desigual porque o comércio brasileiro continua pagando tributos sobre mercadorias semelhantes.
3: Adriana Ventura ressalta que as entidades empresariais defendem a extensão do benefício a produtos equivalentes vendidos pelo comércio nacional, caso a isenção seja mantida. O documento alerta que a diferença de tributação prejudica principalmente os pequenos varejistas.
2: Para Luiz Carlos Raule, do Podemos do Paraná, os 18 anos de governos do PT representam um fracasso socioeconômico para o país. O deputado argumenta que os indicadores de habitação e educação pioraram no período.
3: Luiz Carlos Auli também destaca o aumento da população em situação de rua e a dependência de programas de transferência de renda. Na avaliação do parlamentar, a gestão atual falhou na criação de empregos e na autonomia dos trabalhadores.
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19: Educação.
2: A Câmara aprovou a inclusão de testes vocacionais no Enem e no Saeb. O repórter Antônio Vital acompanhou a votação.
23: Deputados e deputadas aprovaram um projeto que obriga o Instituto Nacional de Pesquisas Educacionais Anísio Teixeira, o INEP, a incluir testes vocacionais no Enem e no Saeb, o Sistema de Avaliação da Educação Básica. Os alunos que fizerem os dois exames não serão obrigados a responder as questões e o INEP terá que reservar um tempo extra para os candidatos que optarem por fazer os testes. O projeto foi apresentado pelo deputado Nicolas Ferreira, do PL de Minas Gerais, e recebeu parecer favorável do relator, deputado Mendonça Filho, do PL de Pernambuco. De acordo com a proposta, o teste será incluído nos cadernos da prova aplicada no terceiro ano do ensino médio. A justificativa é de que muitos jovens, especialmente os mais pobres, não dispõem de acesso a ferramentas de orientação vocacional, o que os deixa mais expostos a escolhas desinformadas. Entre as diretrizes previstas para a elaboração dos testes vocacionais estão a identificação das áreas de maior afinidade e das aptidões, além do mapeamento de possibilidades de empreendedorismo, de oportunidades profissionais, de cursos técnicos ou de cursos de graduação. Os resultados dos testes de aptidão deverão ser apresentados na forma de relatório e as regras deverão ser revistas, no máximo a cada 2 anos, como maneira de atualizar o conteúdo e forma do teste. Para o relator Mendonça Filho, o projeto democratiza o acesso aos testes vocacionais. Já a deputada Soraya Santos, do PL do Rio de Janeiro, disse que é cada vez mais difícil para os jovens decidir que carreira vão seguir.
6: É um direito da criança você poder medir resultados. Então, quando a gente pega e propõe provas para medir o conhecimento, é absolutamente necessário. Segundo, a gente tem que pensar nos testes vocacionais, porque cada vez está mais difícil para os jovens, diante de tanta divisão através das formações, você saber exatamente o que você quer.
23: O projeto que obriga o INEP a incluir testes vocacionais no Enem e no Saeb seguiu para análise do Senado. Da Rádio Câmara de Brasília, Antônio Vital.
7: Agricultura.
8: Luiz Couto, do PT da Paraíba, defende o fortalecimento da agricultura familiar como parte da soberania alimentar do país. O congressista ressalta que o acesso à água como política de segurança hídrica permite que produtores do Nordeste mantenham a produção de alimentos.
2: Luiz Couto reivindica mais investimentos em pesquisa e assistência técnica para apoiar quem vive da terra. O parlamentar também considera necessárias políticas permanentes de convivência com o semiárido, com infraestrutura para facilitar o escoamento da produção.
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7: Saúde.
8: A Câmara aprovou um projeto que prevê multa de até R$500 mil para hospitais privados mal avaliados. O repórter Marcelo Lascher explica a proposta.
10: O plenário da Câmara aprovou o projeto apresentado pelo ex-senador e hoje ministro do Supremo Tribunal Federal, Flávio Dino, que prevê mecanismos de avaliação de hospitais e serviços de saúde privados. A proposta cria o Programa de Avaliação dos Serviços de Saúde, com a previsão de multas que variam de R$5 mil até R$500 mil para instituições privadas que não seguirem determinados padrões de qualidade. De acordo com o projeto, esses padrões de qualidade devem ser definidos pela Agência Nacional de Vigilância Sanitária, a Anvisa. Para isso, serão levados em conta quesitos como a garantia de segurança do paciente, a oferta de atendimento de emergência e o cumprimento de normas da Agência Nacional de Saúde Suplementar, a ANS. Na Câmara, o relator, deputado Márcio Gerri, do PCdoB do Maranhão, deu parecer favorável à proposta já aprovada pelo Senado. Segundo ele, o projeto fortalece os sistemas de fiscalização e avaliação de unidades de saúde já existentes e contribui para o aumento da qualidade de assistência prestada à população. O projeto foi criticado pela deputada Adriana Ventura, do Novo de São Paulo, que apontou intromissão estatal na iniciativa privada.
11: Aqui, intervenção direta, intervenção estatal sobre o sistema privado de saúde. Privado. Tem multas altíssimas nesse projeto, que até R$500 mil. A gente está falando de rede de hospitais privados, laboratórios, consultórios, talvez médicos, clínicas privadas. E assim, simplesmente colocando multas, sanções.
10: O autor da proposta, Flávio Dino, perdeu um filho de 13 anos em 2012 após ser atendido em um hospital particular de Brasília. A justiça considerou que houve falhas e condenou o hospital a pagar uma indenização de R$1.200.000. O caso foi lembrado durante a votação. Para a deputada Maria do Rosário, do PT do Rio Grande do Sul, é dever do Estado fiscalizar os serviços de saúde, inclusive os privados.
6: Porque ainda que seja a iniciativa privada a prestar o serviço de saúde, a qualidade, a segurança na assistência à saúde, mediante o estabelecimento de padrões nacionais, avaliação de serviços, divulgação de resultados e ampliação da transparência e controle sobre a qualidade deste atendimento, tem que ser assegurada pelo Estado.
10: O projeto que prevê mecanismos de avaliação de hospitais e serviços de saúde privados seguiu para a sanção presidencial e já pode virar lei. Da Rádio Câmara de Brasília, com informações de Antônio Vital, Marcelo Larcher.
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12: Direitos Humanos.
2: Soraya Santos, do PL do Rio de Janeiro, denuncia que a coleta de material para o exame toxicológico de motoristas tem gerado abusos e violência institucional contra as mulheres. A deputada relata casos em que trabalhadoras tiveram partes do cabelo raspadas para a realização do teste.
13: Soraya Santos reforça que a legislação exige apenas a retirada de poucos fios e que o descumprimento das normas fere a dignidade das motoristas. A parlamentar anuncia que a Procuradoria da Mulher vai acionar a justiça e pedir a punição dos órgãos responsáveis pelos excessos.
14: Homenagem.
2: André Figueiredo, do PDT do Ceará, homenageia o ex-ministro do Trabalho, Manuel Dias, que morreu aos 88 anos no dia 22 de agosto. O deputado destaca a trajetória do advogado e político catarinense e sua atuação em defesa da educação em tempo integral e da democracia.
13: Termina agora o Jornal Câmara dos Deputados, produzido pela Rádio Câmara, com trabalhos técnicos de Everson Urani e apresentação de Márcio Aquiles Sardi e José Carlos Andrade. Uma ótima noite para você.
2: A Voz do Brasil volta amanhã. Boa noite.
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2: 22 horas e 12 minutos.
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1: 22 horas e 31 minutos.
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1: 22 horas e 50 minutos.
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1: 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As pedaladas fiscais cobriram o rombo de 72 milhões de reais das bombas. É isso que vocês querem? Mais 4 anos de custo? 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Não tem cura sem escuta. Vamos juntos? Fala Brasil! Augusto Cury, 70.

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0: 23 horas e 11 minutos.
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1: 23 horas e 31 minutos.
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1: 23 horas e 49 minutos.
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siga tranquilamente, entre a inquietude e a pressa, lembrando-se de que há sempre paz no silêncio. Tanto quanto possível, sem humilhar-se, viva em harmonia com todos os que o cercam. Fale a sua verdade mansa e claramente, e ouça dos outros, mesmo a dos insensatos e ignorantes. Eles também têm sua própria história. Evite as pessoas agressivas e transtornadas. Elas afligem o nosso espírito. Se você se comparar com os outros, você se tornará presunçoso e magoado, pois haverá sempre alguém inferior e alguém superior a você.

intensamente o que já pôde realizar. Mantenha-se interessado em seu trabalho, ainda que humilde. Ele é o que de real existe ao longo de todo o tempo. Seja cauteloso nos negócios, porque o mundo está cheio de astúcias. Mas não caia na descrença. A virtude existirá sempre. Muita gente luta por altos ideais. E em toda parte, a vida está cheia de heroísmo. Seja você mesmo. Principalmente, não simule afeição, nem seja descrente do amor. Porque mesmo diante de tanta aridez e desencanto, ele é tão perene quanto a relva. Aceite com carinho o conselho dos mais velhos, mas também seja compreensivo aos impulsos inovadores da juventude. Alimente a força do espírito, que o protegerá no infortúnio inesperado. Mas não se desespere com perigos imaginários. Muitos temores nascem do cansaço e da solidão. E a despeito de uma disciplina rigorosa, seja gentil para consigo mesmo. Você é filho do universo, irmão das estrelas e árvores. Você merece estar aqui. E mesmo se você não pode perceber,

portanto, esteja em paz com Deus, como quer que você o conceba. E quaisquer que sejam seus trabalhos e aspirações na fatigante jornada pela vida, mantenha-se em paz com sua própria alma. Acima da falsidade, dos desencantos e agruras, o mundo ainda é bonito. Seja prudente. Faça tudo para ser feliz.

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0: Obrigado, meu mestre. 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

siga tranquilamente, entre a inquietude e a pressa, lembrando-se de que há sempre paz no silêncio. Tanto quanto possível, sem humilhar-se, viva em harmonia com todos os que o cercam. Fale a sua verdade mansa e claramente, e ouça dos outros, mesmo a dos insensatos e ignorantes. Eles também têm sua própria história. Evite as pessoas agressivas e transtornadas. Elas afligem o nosso espírito. Se você se comparar com os outros, você se tornará presunçoso e magoado, pois haverá sempre alguém inferior e alguém superior a você.

intensamente o que já pôde realizar. Mantenha-se interessado em seu trabalho, ainda que humilde. Ele é o que de real existe ao longo de todo o tempo. Seja cauteloso nos negócios, porque o mundo está cheio de astúcias. Mas não caia na descrença. A virtude existirá sempre. Muita gente luta por altos ideais. E em toda parte, a vida está cheia de heroísmo. Seja você mesmo. Principalmente, não simule afeição, nem seja descrente do amor. Porque mesmo diante de tanta aridez e desencanto, ele é tão perene quanto a relva. Aceite com carinho o conselho dos mais velhos, mas também seja compreensivo aos impulsos inovadores da juventude. Alimente a força do espírito, que o protegerá no infortúnio inesperado. Mas não se desespere com perigos imaginários. Muitos temores nascem do cansaço e da solidão. E a despeito de uma disciplina rigorosa, seja gentil para consigo mesmo. Você é filho do universo, irmão das estrelas e árvores. Você merece estar aqui. E mesmo se você não pode perceber,

Portanto, esteja em paz com Deus, como quer que você o conceba. E quaisquer que sejam seus trabalhos e aspirações na fatigante jornada pela vida, mantenha-se em paz com sua própria alma. Acima da falsidade, dos desencantos e agruras, o mundo ainda é bonito. Seja prudente. Faça tudo para

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5: 5 horas e 18 minutos.

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0: 5:26.
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0: 5:29.

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2: 5 horas e 41 minutos.

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4: 5:51.
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1: 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Bom dia, queridos filhos e filhas. Que a paz do Senhor Deus esteja com você. Que alegria poder falar com você nessa quinta-feira e dizer: sinta o poder de Deus, sinta a força de Deus. Não basta saber, sinta e viva o poder de Jesus. Em nome do Pai, do Filho e do Espírito Santo. Amém. Senhor, o dia começa e vem oração e prece pedir: mandai vosso arcanjo Miguel proteger-me no dia de hoje de todos os olhares invejosos e da língua traiçoeira. Senhor, pelo arcanjo Miguel, eu peço a graça de que esse esteja na porta de entrada e na saída da minha casa, e afugente todo espírito de inveja. Peço também, Senhor, afaste do ambiente de trabalho situações de discórdia e competição desmedida. Senhor, no Pai Nosso, Teu Filho Jesus nos ensinou: livrai-nos do mal. E é por isso, Senhor, que pedimos: livrai-me também do sentimento de inveja, porque eu sei que é um dos pecados da minha fraqueza humana. Revesti-me, Senhor, das virtudes que me faltam e me são necessárias. Agi, Senhor, em minha vida de tal forma que eu tenha coragem de deixar a criatura velha, marcada pelo pecado e pelas trevas, e ressurgir como criatura nova, de luz, de amor. Senhor, eu peço proteção contra a inveja e peço a libertação da inveja. Eu quero agir de acordo com a vossa santa vontade. Sondai-me, Senhor. Ide até o íntimo do meu ser. Libertai-me de todo egoísmo, maldade, inveja. Revesti-me do amor fraterno e da caridade. Pai nosso, que estais no céu, santificado seja o vosso nome. Venha a nós o vosso reino, seja feita a vossa vontade, assim na terra como no céu. O pão nosso de cada dia nos dai hoje. Perdoai as nossas ofensas, assim como nós perdoamos a quem nos tem ofendido. E não nos deixeis cair em tentação, mas livrai-nos do mal. Amém. Um excelente dia a todos vocês.
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3: Gente amiga, 6:01. Temperatura 13 graus. Bom dia, gente.
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3: Gente amiga, 6 horas, 2 minutos, estamos iniciando mais um programa Olho Vivo no seu rádio manhã de quinta-feira, dia 3 de setembro de 2026, temperatura 13 graus, manhã maravilhosa para nós começarmos o trabalho. Hoje temos aí muitas matérias também repercutindo, mais ainda um dia da Expo Inter, 49ª edição, né? E em Esteio, Rafael, com a integração lá desde domingo, estamos aí levando outras repercussões na nossa região, cobrindo os eventos com a equipe toda da nossa integração. Bom dia, Norton Ávila.
5: Bom dia, Wilson. Bom dia, Léo. Bom dia a todos os ouvintes da Rádio Integração. 6 horas 2 minutos, 6 e 2, temperatura 13 graus aqui em Restinga Seca, desejando uma ótima quinta-feira aos ouvintes aqui da Rádio Integração.
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3: 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Muito bem, meus amigos, estamos aí com 13 graus. Não busca o prazer e as honras e as riquezas para si próprio, que se encontra a satisfação permanente. E sim, no serviço aos seus semelhantes, na ajuda aos que sofrem, em ensinar aos que não sabem, em levantar os oprimidos e minorar as tristezas dos desvalidos. Uns repartem o que é seu, ficam mais ricos. Outros arrebatam o que não é seu e continuam na miséria. Bom dia, gente. Queremos aí então lembrar que o dinheiro é como a eletricidade. Beneficia os prudentes e fulmina os insensatos. O egoísmo e a ignorância e a inveja fazem da vida um terrível pesadelo e da terra um inferno ardente. Bom dia, gente. Bom dia. E nenhum proveito se tira da ignorância, porque até para perguntar é preciso saber. Bom dia, Olho Vivo no seu rádio. E aí, vamos aí lembrando que hoje temos aniversário. Um aniversário muito especial também. É uma das netinhas, né? Netinha, não, já netona. Ana Clara Bortolucci Cirolini. Bom dia, Ana Clara. Parabéns. Te acalma, rapazito. Para Ana Clara Bortolucci Cirolini, um abraço a ela. Também a professora Lisiane Volman. Bom dia, professora. E a Nayara Friedrich Carvalhos. Temos aí esses aniversariantes e uma homenagem especial lá para Ana Clara Bortolucci Cirolini, lá para o Duda, para Ana Clarice, e isto, para. Queremos cumprimentar e desejar tudo de bom para ti, tá, Ana Clara? Um abraço em nome também meu e do teu pai, claro, e também da tua mãe e também da sua maninha, a Maria Eduarda. Um abraço a vocês e queremos cumprimentá-la, tá? Estamos aí com 6 horas, 6 minutos.
5: Isso, também mais aniversariantes, já falando também quem comemora mais um ano de vida nesta quinta-feira, dia 3 de setembro, falando em professora, a professora Carmen Guitel Zacarias, lá no município de Faxinal do Soturno, professora Carmen Zacarias, ex-professora aí da escola Dom Antônio Reis, também ex-secretário da Educação de Faxinal do Soturno, também aniversariante do dia de hoje. E também os parabéns para a Natasha Mesomo, também aniversaria neste 3 de setembro. Um bom dia, parabéns a todos que completam mais um ano de vida.
3: Muito bem, meus amigos, estamos aí para Olho Vivo no seu rádio. Claro, cumprimentando a todos e lembramos sempre que você é o nosso convidado especial. E vamos em frente porque queremos desejar tudo de bom para vocês e o melhor para todos. 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
3: 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Bom dia.
1: São 6:12, 6:12, 13 graus a temperatura, é o programa Olho Vivo desta quinta-feira, 3 de setembro. Nosso WhatsApp à disposição no 3261-1270, o WhatsApp da Rádio Integração, já recebendo aqui o bom dia do amigo Jair Machado, lá na Pitangueira, desejando um bom dia, acompanhando o programa Olho Vivo, informando, né? Hoje é Dire Grenal, botou a bandeirinha do Colorado, a bolinha de futebol ali como ícone, os emojis também. Um abraço, Jair, vamos torcer aí que vença o melhor, tá tudo igual, né? 0-0 a decisão hoje à noite, então, Grenal a partir das 8 horas da noite, para ver quem se classifica para as semifinais da Copa do Brasil. E já que a gente está falando no esporte, antes da previsão do tempo, trazendo o resultado da Copa do Brasil, os outros jogos das quartas de final, realizadas ontem à noite, o Vasco acabou vencendo fora de casa pelo placar de 2-0, Vitória, lá no Barradão. E como havia vencido a primeira partida por 1-0, venceu fora de casa também por 2-0, Vitória. O Vasco classificado, então, para a próxima fase, a semifinal da Copa do Brasil. E também ontem à noite, Palmeiras e Santos, primeiro jogo, Palmeiras venceu em casa pelo placar de 3-0, e ontem, jogando na Vila Belmiro, um empate em 0-0 entre Santos e Palmeiras, classificando então com resultado a vitória na primeira partida na semana passada, classificando Palmeiras. Então, uma das semifinais já definida da Copa do Brasil, Vasco e Palmeiras é uma das partidas. A outra partida já tem o Atlético Mineiro classificado, então, para a semifinal, aguardando o resultado hoje, né? Entre Grêmio e Inter, quem vencer, quem passar para a próxima fase no Grenal, hoje à noite na Arena, a partir das 8 horas da noite, vai enfrentar o Atlético Mineiro. Então, há uma semifinal já definida entre Palmeiras e também o Vasco. Não é só, são semifinal agora. Um jogo é Palmeiras e Santos, e outro Atlético, e aguardando entre Grêmio e Inter. A certeza que a gente tem é que vai ter um time do Rio Grande do Sul na semifinal. Qual deles, a gente vai saber hoje à noite. 8 horas.
3: Cramenta! Isto! Vamos em frente, meus amigos. E quem quer aproveitar, olha aí, gente. E o tempo, como é que vai se comportar? Pessoal, vai esfriar? Vai, né? Mas hoje, como é que está aí? O que temos?
1: Isso, vamos trazer a previsão
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1: Isso, trazer a previsão do tempo no oferecimento da Seletro, que é a Cooperativa de Eletrificação Centro Jacu Limitada, pois o Rio Grande do Sul terá uma quinta-feira de tempo instável e temperaturas elevadas antes da chegada de uma intensa massa de ar frio durante o feriadão. Então, final de semana, o feriadão aí, segunda-feira, 7 de setembro, chegada de frio, vai cair bastante temperatura no final de semana, hein? Preparem aí, segundo as previsões aí, baixando de 6, 7 graus aqui em nossa região. Então, final de semana de muito frio. Mas antes disso, né, conforme a Metsu Meteorologia, No dia de hoje, o sol aparece com nuvens em todo o estado, mas uma frente fria de fraca atividade, associada ao avanço de ar frio pela Argentina e pelo Uruguai, deve provocar mudança nas condições do tempo ao longo do dia de hoje. A instabilidade deve atingir inicialmente a metade sul e avançar posteriormente em direção ao leste gaúcho até o fim do dia de hoje. Também a possibilidade de chuva isolada no centro do estado entre a tarde e a noite. Então, detalhando aqui na região central do estado, né, um dia de sol entre nuvens hoje, a temperatura neste momento em 13 graus, mas podendo chegar na tarde de hoje aos 25, 26 graus, uma temperatura bem agradável, elevada até para o período, chegando aos 26 graus na tarde de hoje aqui na nossa região. Sol com nuvens ao longo do dia, mas a mudança, mais nuvens, mais instabilidade, mais da tarde para a noite, aí com a possibilidade da noite de termos algumas pancadas, mas muito fraco de chuva se tiver pela parte da noite. Então aproveitar o dia de hoje, porque a partir de amanhã então vem essa frente fria e que promete aí o final de semana e o feriadão baixar bastante a temperatura. 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
3: 6 horas com 18 minutos, temperatura...
1: 13 graus.
3: 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Bom dia.
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3: Muito bem, meus amigos, vamos em frente com nossos comerciais. Logo mais temos informações lá de Esteio, da 49ª Expo Inter. Integração presente com Rafael da Silveira Rosa e tudo mais. E ontem continuou a movimentação também lá em Esteio com presidenciáveis, né? Ontem esteve lá o Bolsonaro.
1: Isso, trazendo ainda hoje na programação, desde domingo, Rafael da Silveira Rosa participa conosco, trazendo as informações do dia de ontem, trazendo a participação, a repercussão do que lá estavam presentes, e assim como os outros presidenciáveis, os candidatos participaram, alguns deles já na Expo Inter. Ontem foi a vez do Flávio Bolsonaro então estar presente

0: parte para a escola, parte para o Rotary. Então hoje é destaque também aqui no programa Olho Vivo.
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24: O entusiasmo e a disposição, desde cedo, levar recado importante a todos os ouvintes que ouvem a Integração. E vamos chamando a dinâmica Lia Bia, onde estiver, pois ela está em toda parte para dar a sua mensagem e levar os seus produtos da JB.

0: amigos. Ô, Lia, como é que está neste belo dia 3 de setembro? Bom dia.
1: Bom dia, bom dia, meu querido amigo, locutor Wilson. Muito bom dia, Norton, Rafael, a toda a sua equipe da Rádio Integração e toda a nossa querida comunidade de Restinga Seca e região. Olha, já interessante, né? Como é que pode a nossa nova estação de primavera agora no nosso setembro, ó. Setembro, hoje é 3 de setembro, é a Semana da Pátria, é a Semana Farroupilha, é também a nova estação da primavera. E tu sabes, Wilson, vocês sabem, porque vocês acordam cedo também, como a Lia Bier, né? 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Muito importantes. E eu estava olhando agora fora aqui, já está ficando claro, né? Já está ficando claro a nossa manhã, não é mais escura, 6:30, não é mais escura. 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
1: 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Meus queridos amigos, eu desejo um bom final de semana, uma boa Semana da Pátria, daí depois na próxima nós já vamos estar entrando na Semana Farroupilha e chegando também na nova estação da primavera. Saúde para todos, Wilson, Norton, Rafael e toda a sua equipe e toda a sua comunidade de seus ouvintes.
0: Valeu, Lia Bier, JB Mix, dando seu recado nesta manhã de quinta-feira, dia 3. Um abraço e bom trabalho. Nós vamos em frente com 6 horas, 31 minutos e 13 graus a temperatura.
2: Isso, segue 13 graus a temperatura. Quem interage conosco pelo WhatsApp é o 3261-1270, o WhatsApp da Rádio Integração. O bom dia do Vicente Guerra na Palma, também acompanhando a nossa programação. Também o Arthur Pessoa, aqui em Restinga Seca, também mandando um bom dia, um abraço aí, sempre ligadinho aqui no 98.5 FM. Também trazendo a informação e o recado, mandando o áudio também, nosso amigo Clóvis Machado, participando da programação.
3: Bom dia, seu Wilson, bom dia. Quem cedo madruga, Deus ajuda. Bora trabalhar. Vamos que vamos, na escuta da Rádio Integração, sempre bem informado.
2: Aí o áudio, a mensagem também, nosso amigo Clóvis Machado, participando também da programação e circulando nas rodovias aqui da nossa região. Obrigado pela participação. Nosso WhatsApp é o 3261-1270.
0: Queremos dar um alô lá para o fundo do Formigueiro, para o João Antônio Machado Cardoso. Teve conhecendo a rádio, visitando essa semana com seu carango, mas o motorista dele era o Tiago Pinheiro dos Santos, e acompanhado também da Márcia Maria. Um abraço fundo Formigueiro para todos os demais amigos que nos acompanham, né? Seu Neymar Santos lá em São Cipé também tá ligadão, é cria do fundo Formigueiro. Esse povo, esse fundo Formigueiro é grande, pois é parte do nosso Rio Grande. Bom dia, que onde amor se expande, né? Isso mesmo.
2: Isso aí, 6 horas 32 minutos, 13 graus a temperatura, trazendo, viu, uma informação de São João do Polese, né? Até ontem divulgávamos aqui na nossa programação, pois ontem vereadores de São João do Polese estiveram em Porto Alegre, junto ao Departamento Autônomo de Estradas de Rodagem, o DAIR. E com a participação então dos vereadores, a vereadora Joyce Mício, o João Vernier, João Ernesto Dal Forno Vernier, o Gilberto Bisoninho, Betinho, eles entregaram então ao órgão, ao DAIR, duas demandas relacionadas à RS 149. A primeira demanda então é referente à construção de uma terceira via, uma terceira faixa entre a cidade de São João do Polesne e o trevo de acesso a São João do Polesne até a comunidade de Ribeirão. Então, além da pista que vai e que vem, a normal da rodovia, uma terceira pista. E conforme os vereadores, a solicitação dessa terceira via visa melhorar o fluxo de veículos e máquinas agrícolas nesse trecho, além de garantir a segurança de pedestres que visitam frequentemente os pontos turísticos religiosos da comunidade de Ribeirão, como é o caso da Igreja de Ribeirão, a Casa Museu do Diácono João Luiz Possobon.
0: E os peregrinos que vêm de longe, de outros países, em comitivas, em grandes excursões religiosas, visitar a Casa do Diácono João Possobon, que saem da Capela de Ribeirão, São Pedro, até a Casa do Diácono, faz aquele trecho. Ou vão daí até a cidade também.
2: A pé.
0: A pé também. Então tem esse motivo importante. Ah, mas para que duplica mais uma pista? É por esse final, porque não tem acostamento, praticamente não tem, né? E aí fica todo exposto, e aí o movimento é todo o fluxo aí dessa região de Nova Palmas, Pinhal, Faxinal, Dona Chica, que passa por aqui, vai Santa Maria, e toda essa região é escoamento próprio Polese, né?
2: Isso aí, essa é a primeira demanda. E a segunda demanda, também entregue ontem ao DAIR, em Porto Alegre, é referente aos vereadores entregaram um documento com mais de 1.500 assinaturas solicitando a instalação de um redutor de velocidade, uma lombada, ali junto à rodovia RS149, no quilômetro 136, bem próximo ao trevo ali às indústrias, nas proximidades ali do restaurante Pertucci, do Jairo Giacomini. Então a instalação aí de um redutor de velocidade em relação de ter muitas indústrias, fábricas ali, empreendimentos.
0: Estabelecimento da gastronomia também.
2: Isso, então estão pedindo redutor de velocidade naquele trecho. E agora, né, a partir do recebimento dessas duas demandas, agora o órgão passa a ver a análise dessas questões para futuramente atender ou não o pedido dos vereadores. A Joyce Mício, João Vernieri e também o Gilberto Bisoninho, o Betinho, que entregaram esses documentos, essas duas demandas no dia de ontem.
0: Representaram os vereadores todos.
2: Isso, representaram o poder legislativo do município de São João do Polese, né?
0: Pois é, um bom dia, porque na verdade eles chegam embaladinhos naqueles lançantes que tem aí, né?
2: E ali já aconteceu atropelamento, já aconteceu mortes ali, mais de um acidente. Então, recentemente, até no início desse ano, também houve um acidente ali também.
0: Então eles não tem um limite, e eu acho que é importante na marra fazer um limite, né? Um limite. Queremos lembrar que vamos em frente, com são 6:36.
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2: Obrigado aí, André Brondani, trazendo então a dica Volare Quarta Colônia para o dia de hoje. 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
0: Vamos em frente, olho vivo no seu rádio, para levar o recado e a informação, né?
2: Isso, antes só destacando, né? Estamos na Semana da Pátria 2026, cada município aqui da nossa região e no país também, celebrando o amor à pátria e culminando aí na próxima segunda-feira, dia 7, para hoje, aqui em Restinga Seca, dia 13 de setembro, que tem o hasteamento e o arreamento, o hasteamento das bandeiras às 8 horas da manhã e o arreamento às 5 horas da tarde, a cargo das escolas e entidades do município de Restinga Seca. As atividades que acontecem na Praça Domingos Mostardeiro, hoje, agora pela manhã, responsável então pelo hasteamento, as escolas, a Escola de Educação Infantil Gente Inocente e também a Escola 7 de Setembro de Vila Rosa. E pela parte da tarde, às 5 horas da tarde no arreamento, a Escola Estadual de Ensino Médio Érico Veríssimo, a Escola Estadual aqui de Restinga Seca, é programação para hoje, Semana da Pátria 2026, em Restinga Seca.
0: Muito bem, vamos chamando o Rafael para mais um recado da Expo Inter, edição 49ª de Esteio, Rio Grande do Sul, onde é as atenções, né, de todo o Brasil, bastante... e tantas outras coisas acontecendo, mas o agro e a pecuária não podem, nem o agroindústria também.
2: Isso, vamos trazer a informação então com a entrevista que ele realizou ainda na terça-feira, a participação, ele entrevistou o Denis Dias Nunes, ele que é o presidente da Federarroz, esteve presente aí, e o Rafael traz informações direto de Esteio, na Expo Inter, a 49ª edição. O Denis Dias Nunes, presidente da Federarroz.
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6: Presidente Denis Dias Nunes participa aos ouvintes da Rádio Integração porque acompanhamos nesta semana de Expo Inter, como já há muitos anos é tradicional, ocorrer o lançamento de mais uma edição da colheita do arroz, da abertura da colheita do arroz, este ano a 37ª edição, e que tem como lema transformar o agora para criar o amanhã. Presidente, expectativa para esse próximo evento, mas antes, falando um pouquinho do atual cenário em que estamos, enfim, tudo aquilo que o agricultor vivencia aí no dia a dia.
7: Bom dia. Nós estamos num momento de grandes dificuldades, né? Talvez uma conjuntura aí como nunca nos últimos tempos. Estão com uma dificuldade de crédito, renegociações a serem trabalhadas, esperando aí alguma atitude mais do governo federal, mas uma dificuldade muito grande, né? O custo financeiro muito alto também. Isso fez com que não só o nosso setor esteja com dificuldade, mas toda a economia brasileira aí, né? E a gente ainda, para ajudar com essa conjuntura negativa, o El Niño, né, que está aparecendo muito forte aí. Então temos que ter muita consciência dessas dificuldades, um trabalho muito bem pensado aí para que os produtores tenham algum retorno aí para a safra que vem, né?
6: Presidente, referente à organização, enfim, mais um ano a equipe da FederArroz organizados e sempre com aquela expectativa também de colocar esse ânimo ou levar esse ânimo ao produtor com um evento que também congrega tecnologia, congrega conhecimento e principalmente essa união do setor em relação a reivindicações e aquilo que tudo é organizado.
7: Com certeza nós vamos trabalhar forte, sim, para que o evento tenha novamente um sucesso. Esperamos até levar mais gente, porque é nesses momentos aí, Rafael, de dificuldades que é necessário a informação, né? Porque nos momentos bons a informação até não pode passar, mas nesses momentos de dificuldades é importante que os produtores saiam atrás de informação cada vez mais, troquem conhecimento com seus companheiros, com seus produtores, seus parceiros, né? E leve informação de volta para suas fazendas para que tenham os melhores manejos aí e façam as melhores ações, né? Porque é importante que a gente tenha ideia, né? Como foi falado aqui nesse lançamento, que hoje não importa só ter conhecimento da porteira para dentro, é muito importante em termos de mercado e de saber o que está acontecendo aí no comércio internacional, no comércio brasileiro, como é que está o mercado, para que a gente possa ter rentabilidade, sim, né?
6: Presidente, para concluir, essa semana ainda é momento que teremos reunião aqui junto à Expo Inter para definir essas questões que, digamos, estão trancadas nas agências. A medida provisória ela foi anunciada, mas de fato aquilo que necessita, aquilo que precisa ser organizado, ser feito, não está andando.
7: Muito devagar, viu? Ainda está se esperando aí os custeios, que alguns custeios do ano passado se encaixem ainda nessa medida provisória, é necessário, isso ainda não está determinado, né? Mas já está andando algumas renegociações dentro daqueles parâmetros que se tem até hoje na medida provisória, né? Mas estamos lutando para ampliar isto, porque é muito necessário. Agora, não queremos causar aqui, gerar aqui nenhuma... Não, que as pessoas não pensem que tem uma probabilidade grande que isso aconteça. Nós estamos trabalhando para isso. Não queremos gerar expectativas, sim, né?
6: Presidente, muito obrigado pela atenção e ao longo agora desses próximos meses, enfim, preparação toda da safra, essas questões que envolvem o mercado e o próprio evento, que tão logo, quando veja, estaremos aí em fevereiro, voltamos a conversar.
7: Claro que sim, Rafael. Muito obrigado aí pela oportunidade e vou reiterar mais uma vez aqui, convidá-los, né, convidar os produtores, que é muito importante, de 16 a 18 de fevereiro, na Embrapa, Estação Experimental de Terras Baixas, onde o evento acontece lá em Capão do Leão, vizinho a Pelotas, lá, né, com uma boa infraestrutura de hotelaria, de todo o apoio lá para que o evento aconteça da melhor maneira.
6: Valeu, muito obrigado, presidente Denis Dias Nunes, que é o presidente da Federarroz, falando sobre este lançamento da 37ª abertura oficial da colheita do arroz e grãos em Terras Baixas, que será realizado de 16 a 18 de fevereiro, com o lema deste ano, transformar o agora para criar o amanhã.
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0: Muito bem, meus amigos, 6:46. Tivemos aí Rafael da Silveira Rosa com a integração desde Esteio, levando essas informações e ouvindo as repercussões de pessoas que estão lá participando e autoridades na área, né, Norton?
2: Isso, e logo mais teremos outras entrevistas, inclusive com entrevista com a comunidade, os empreendedores, as agroindústrias aqui da região que também estão participando da Expo Inter em Esteio. Logo mais, Rafael da Silveira Rosa retorna na programação.
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2: Quando são 8:48, temperatura em Restinga Seca nos 13 graus.
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0: Meus amigos, 6 horas e 53 minutos. Vamos na sequência, aproveitando o tempo, Norton. 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
0: Vamos até Esteio?
2: Vamos lá na Expo Inter, retornando com Rafael da Silveira Rosa, trazendo a entrevista e informação da nossa região. Robson Giacomini, ele de São João no Polesne, também participando da Expo Inter 2026.
0: Água Indústria Embutidos, né?
2: Só
0: tradicional
2: aí.
0: Giacomini. Vamos lá, Rafael.
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3: E agora voltamos aqui do pavilhão da agricultura familiar, porque sempre é uma honra quando a gente encontra os nossos vizinhos dos municípios da nossa região, o Robson Giacomini, da Giacomini Alimentos, empresa que participa de muitos eventos pelo estado, e aqui na Expo Inter já deve estar quase beirando ou passando aí as 2 décadas e meia. E o Robson quem vai falar com propriedade o que é estar na Expo Inter mais um ano, Robson, aqui no pavilhão da agricultura familiar. Tua saudação àqueles que nos acompanham.
22: Boa noite a todos, né? Agradecer a presença da Rádio Integração aqui, que está sempre junto aqui, nos apoiando, né? Ajudando a divulgar mais ainda o nosso produto, nosso trabalho, né? E graças a Deus, eu acho que já está próximo a 2 décadas que a gente vem. E cada ano é uma experiência diferente, cada ano a gente aprende mais.
3: Bem, Robson, e o que dizer deste 2026? Mais um ano, a presença aí de vocês. Enquanto a gente vai conversando, o pessoal vai chegando, vai degustando, vai consumindo, adquirindo também. Como que está esse ano?
22: O público está vindo, o clima está ajudando, né? Começou bem pesado e tenho certeza que vai ser outro ano de sucesso.
3: Bem, os clientes aqui sempre encontram aquela variedade, aquela qualidade que a nossa região já conhece. E certamente você encontra também alguns clientes que já vieram ano passado, ano retrasado, anos anteriores, que marcam essa fidelidade com vocês também.
22: É gratificante quando vem um cliente direto na banca comprar. E assim, eu sempre compro de vocês. Isso aí não tem dinheiro que pague, né? É um presente de Deus, porque é um ano, né? Não é um dia, não é um mês, é um ano inteiro. Mas a pessoa não esquece, ela vem direto na banca, né? Adquire a copa, adquire o salame. E o ano que vem, com certeza, vai estar aí conosco de novo. É uma gratidão, muita gratidão.
3: E para concluir, Robson, falar dos produtos. Tem a copa, tem o salame. Qual que é o mais preferido? O pessoal degusta, depois dá aquela volta, retorna e leva. Vai mais ou menos parelho a saída.
22: Eu vou mostrar aqui, ó, 2 produtos que está sendo o carro-chefe esse ano. A linguiça mista defumada, né? Que é um produto que foi lançado nas Volksfest em Agudo, né? Direcionado para o público de origem alemã, e hoje faz sucesso em qualquer lugar. E a copa, né? A copa carro-chefe, né? Os 2 produtos mais procurados hoje na Expo Inter pelos clientes são esses 2. Depois tem o Milano, né? A receita do sem pimenta do Milano. E aí tem aqueles clientes, né, que são direcionados a eles. Mas os carro-chefe está sendo hoje linguiça mista defumada e a copa.
3: Que bom. Inclusive a gente foi conversando e o cliente já está levando, né? O pessoal está consumindo, vai aqui degustando, já vai levando também.
22: É, dá para dizer quase 100%. Tanto a copa como a linguiça mista defumada, quase 100% positivo quando o cliente degusta. Ele acaba levando porque gosta, porque o produto é bom, né? Saboroso.
3: Robson, a gente agradece. Agradece também a tua disponibilidade, sabe que o tempo aqui é corrido e sempre aqui com essa circulação do público. E como você falou, de quarta em diante até domingo é que se tem aqui esse movimento. Inclusive essa gravação nossa aí próximo das 19 horas e o movimento segue intenso aqui.
22: Segue intenso. Começou cedo da tarde e até agora manteve o equilíbrio, assim. É o que nós esperávamos, né? Para recuperar aí o que passou, como se diz.
3: Boa semana, bom restante de semana e sucesso até domingo.
22: Obrigadão aí pela oportunidade e que Deus abençoe a todos os feirantes, os visitantes e vocês que estão aqui nos acompanhando aí, divulgando o nosso produto aí.
3: Valeu, muito obrigado. Tá aí o Robson Giacomini, Giacomini Alimentos, mais um ano já, 20 anos aí de Expo Inter, a marca da nossa quarta colônia presente aqui na Expo Inter.
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3: A hora certa são 7 horas 26 minutos, temperatura em Restinga Seca neste momento marcando 14 graus. É o programa Olho Vivo desta quinta-feira, hoje 3 do mês de setembro, desejando um bom dia, uma ótima quinta-feira e que você continue sintonizado aqui no FM 98.5.
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3: 8:31.
0: 7:31.
3: É isso mesmo.
0: 7:31, temperatura em 14 graus, já que a gente fala no tempo, vamos trazer a previsão do tempo. 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Bom dia, Luiz Fernando.
7: Muito bom dia a todos. Uma frente fria com fraca atividade vai favorecer o retorno da instabilidade no estado nesta quinta-feira. Nós começamos hoje, o dia hoje com tempo bom, né? O sol aparece em todo o estado, inclusive aqui na capital e região metropolitana, mas essa frente fria vai trazer aumento de nuvem de chuva para o sul do estado, já agora de manhã, a região ali do Chuí, Santa Vitória do Palmar, e depois, da tarde para a noite, essa instabilidade se espalha um pouco, tem chance de chuva isolada no centro do estado, alguns pontos do oeste também. Aqui na Grande Porto Alegre e na maior parte da metade norte do estado, teremos um dia de tempo bom e somente durante a noite que a instabilidade e a chuva devem chegar por aqui e em partes da metade norte do estado. Mas são precipitações bastante irregulares e mal distribuídas. A temperatura nessa madrugada voltou a cair bem, ficou próxima ou abaixo dos 10 graus em grande parte do estado e caiu abaixo dos 5 graus na zona sul e na região do Planalto. Em Porto Alegre, até as 5 da manhã tinha chegado a 10 graus na zona sul da capital e nos vales tinha feito pontos com 7 no Vale do Caí, 8 e 9 graus no Vale dos Sinos. E Cachoeirinha também registrou a temperatura na casa dos 8 graus. Durante o dia nós vamos ter aí um aquecimento maior do que ontem. Ontem fez em torno de 22 graus na capital, 23 no Vale dos Sinos. Hoje nós vamos ter máximas ultrapassando os 25 graus. Deve chegar aí em pontos da capital a 26, 27 graus. Os vales certamente vai a 28 graus. Então tem um aquecimento maior, justamente antecedendo aí essa instabilidade que deve chegar aqui na Grande Porto Alegre durante o período noturno. Amanhã ainda teremos instabilidade no começo do dia, né? Chove na madrugada e em parte da manhã, mas depois o tempo melhora. Amanhã uma massa de ar frio vai aos poucos tomando conta do estado e vai trazer queda de temperatura, que já começa amanhã, mas que aumenta essa queda de temperatura durante o final de semana, especialmente a partir de domingo cai bem mais a temperatura.
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0: Programa Olho Vivo, são 7 horas 34 minutos, 14 graus a temperatura. Nosso WhatsApp à disposição no 3261-1270. Bom dia ao Rogério Pendenza, aqui em Restinga Seca. Obrigado, Rogério, pela fiel companhia. E também o amigo Edson Ângelo Del Fabro, dando um bom dia, Wilson, demais integrantes da integração. Um abraço a todos e dizendo, né, hoje é o dia, pelo menos tem que ganhar. Então acho que é o Colorado, tá torcendo pelo Colorado. E hoje à noite, Copa do Brasil, Grenal, Grêmio Inter na Arena do Grêmio, às 8 horas da noite.
3: Vamos com recados e avisos aqui no Olho Vivo, 7 horas com 35. A Nova Palma Energia, estamos aí comunicando que hoje é dia de desligamento. Comunica consumidores do município de Restinga Seca, localizado na Avenida Vicente Cardoso, 758 a 758 a 826, e na Virgílio Carvalho Bernales, 1320 a 1372. Avenida Eugênio Gentil Miller, a 713 a 817. A João Otto Frides, 861 a 1022. E a Nossa Senhora do Carvalho, 804 a 1324. Que haverá interrupção e fornecimento de energia elétrica no dia de hoje, das dia 3, das 9 às 12 e das 13h25 até às 17. Melhorias no sistema de distribuição. Temos aí também para a comunidade de Vila Rosa, para o dia de hoje, está aí fornecimento de energia elétrica do dia de hoje, dia 3, das 9 às 12, 13h25 até às 17h10. Melhoria do sistema de distribuição. Caso não ocorra, fica para o dia 4. Quem assina é o Nilson Montanier, engenheiro responsável da Nova Palma Energia.
0: A Prefeitura de Paraíso do Sul convidando para o desfile cívico e tradicionalista no dia 13 de setembro, a partir das 9 horas da manhã. O tema municipal, semeando futuro, tecnologia, inovação e sustentabilidade no nosso município. Percurso pela Avenida 1º de Janeiro até a Praça Florinaldo Rode. Toda a comunidade é convidada a prestigiar. A Rádio Integração transmite o desfile aqui no rádio, no FM 98.5 e também em live nas redes sociais.
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0: A comunidade da Pompeia, na linha da Pompeia, em Silveira Martins, convida para a festa em honra Nossa Senhora da Pompeia e Nossa Senhora Menina, no dia 13 de setembro. Programação, 10 horas da manhã, missa no santuário, procissão e bênção das crianças, com transmissão aqui pela Rádio Integração. Meio de almoço festivo, com sopa de anholine, risoto, churrasco, galeto, maionese, salada verde e pão. Valor R$60 adultos e R$30 crianças de 6 a 12 anos. Reserva as informações pelo telefone 99910-1546. Às 2 horas da tarde tem a benção da saúde e às 2h45 da tarde, mateada e domingueira com animação do grupo Festeja. E lembrando, não haverá venda de bebidas alcoólicas no evento.
3: Convite para Kerb Fest. A comunidade evangélica luterana de Formigueiro convida para a 24ª Kerb Fest de 4 a 6 de setembro. Programação 4 e 5, venda de cucas, doces, durante o dia, aí às 19, sorteio de prêmios. Domingo, dia 6, 10 horas, culto festivo, 12 horas, almoço, churrasco, galeto, buffet variado de frutas, E à tarde, sorteio de prêmios. Informações pelo fone 991-7575-75. Prestigia a 24ª edição Care Fest, de 4 a 6, na Comunidade Evangélica Luterana Formigueiro.
0: O CTG Passo da Porteira, da Comunidade de Santuário, aqui em Restinga Seca, convida para as festividades da Semana Farroupilha 2026. Programação: no dia 13 de setembro tem almoço com churrasco de gado, costela de porco, galeto, risoto, maionese, saladas e cuca. Valor R$ 55,00. E à tarde, gincana rural. No dia 15 de setembro, jantar com churrasco de ovelha e de gado, risoto, maionese, saladas e cuca. Valor R$ 60,00. Após a apresentação das invernadas artísticas do CTG Passo da Porteira e fandango animado pelo trio Acordeon. 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
3: O Conselho da Paróquia São João Batista de São João do Polésio, né, está aí convidando para a 57ª Festa Nossa Senhora da Salete, que vai de 12 a 13. Dias 12 e 13. Mas dia 4, início da novena móvel. Sábado, dia 12, 19, a procissão luminosa até ao Monumento Nossa Senhora da Salete, com transmissão da integração. Domingo, dia 13, às 8 horas, saída da rústica em frente ao centro de eventos. 9h30, saída da procissão até o Monumento Nossa Senhora da Salete. 10 horas, missa no monumento com bênção das sementes. 12 horas, almoço, salão paroquial, com risoto, galeto, churrasco, maionese, salada, pão e cuca. 14h30, missa da saúde, também lá no monumento. E às 16 horas, mateada, com apresentação de grupo de danças gaúchas e reserva pela 996-910822, Polesne, Salete.
0: A patronagem dos CTG Os Vaquianos de Restinga Seca convida para o jantar-baile da Semana Farroupilha no dia 12 de setembro, às 8h30 da noite. A animação do grupo Força do Sul e a apresentação das invernadas artísticas. Cardápio com churrasco de gado, galeto assado, arroz, maionese, saladas diversas e cucas. Valor adulto a R$ 55,00 e crianças de 6 anos até 12 anos de idade pagam R$ 30,00. Mesas para sócios, R$ 30,00 e não sócios, R$ 40,00. E também a patronagem dos CTG Os Vaquianos, aqui em Restinga Seca, convidando para o grande baile com JJSV e o grupo Criolaço no dia 18 de setembro. Ingressos antecipados no primeiro lote a R$ 40,00 e o segundo lote a R$ 50,00. Pontos de venda aqui em Restinga Seca: Correaria de Floriluna e Marisa Multimodas. Em Formigueiro, na loja Fabrício Artigos Campeiros. 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
3: O piquete lançador Armiro Borges do Passo da Serraria, hein? 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
0: São 7h43, 7h43. Esse foi o Espaço dos Avisos aqui no programa Olho Vivo. A temperatura segue em 14 graus a temperatura. Ainda hoje no programa Olho Vivo, retornaremos, trazendo mais informações junto à Expo Inter no município de Esteio. Rafael da Silveira Rosa está lá acompanhando a programação desde o último domingo, segue hoje, segue até o final de semana, trazendo as informações aqui no programa Olho Vivo. E também ainda hoje no programa teremos a participação dos integrantes do Rotary Club aqui de Restinga Seca, trazendo informações, pois amanhã, sexta-feira, no Centro de Eventos, tem o Bingo da Polio, uma parceria do Rotary Club, e também a parceria da Escola Francisco Manuel, a Escola Estadual, aqui em Restinga Seca. 7h43, agora no oferecimento da MM Farmácia, vamos às informações do Hospital de Caridade São Francisco, aqui em Restinga Seca, conosco a Janaína. Bom dia, Janaína.
11: Bom dia, tudo bem?
0: Tudo ótimo. E para esta quinta-feira, o que temos de informações aí do hospital?
11: Baixaram 2, deram alta 2, permanecem internados 13. Informamos que nas últimas 24 horas ocorreram 78 consultas médicas, incluindo as especialidades. Lembrando também que o hospital oferta exames de raio-x de segunda a sexta-feira, a partir das 8 horas da manhã até as 17 horas da tarde. Não precisa de agendamento, é por ordem de chegada. Basta apresentar o pedido médico. Eram essas as informações de hoje.
0: Obrigado, Janaína. Bom trabalho, uma ótima quinta-feira a todos.
11: Amém, um bom dia, até amanhã.
0: Até amanhã, Janaína, com as informações do Hospital de Caridade São Francisco, Restinga Seca.
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3: Vamos até Formigueiro, Pedro Jorge Carillo, Hospital Municipal, com Joceli para Caúso. Mas vamos lá, Joceli, bom dia, belo dia, sol presente e alegria para toda a gente.
13: Bom dia, Wilson, bom dia, ouvintes da Rádio Integração. 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E não temos aviso, Wilson.
3: Muito bem. E avisamos o pessoal que o dia está maravilhoso, né, Joceli? Um abraço para você. Isto. É, para você, para toda a comunidade e a turma aí do hospital. Um belo dia para Caúso Mais. Obrigado, Joceli. Bom dia.
13: Obrigado para vocês também.
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0: 7h46, é 14 graus a temperatura, e o convite, o CTG Pedro Pinheiro, da comunidade da Estiva, aqui em Restinga Seca, convidando a todos para as festividades Farroupilhas 2026. Programação na próxima terça-feira, dia 8 de setembro, recepção da chama crioula e jantar para patronagem e convidados. No dia 11 de setembro, a data oficial da entidade, às 8 horas da noite, tem um jantar fandango com a animação de Silas Franco e o grupo Alma Pampa. Cardápio com churrasco, lasanha, arroz branco, maionese, saladas, cucas e sobremesas. Reservas no 9-9683-8450. E no dia 14 de setembro, tem a sessão solene da Câmara de Vereadores de Restinga Seca e após jantar por adesão. Prestigia as festividades da Semana Farroupilha, CTG Pedro Pinheiro, Estiva, interior de Restinga Seca. 7h47, agora as informações da Secretaria da Saúde de Restinga Seca, secretário adjunto Odair Antunes. Bom dia, Odair.
15: Um bom dia a todos os ouvintes que nos acompanham nesta manhã de quinta-feira, dia 13 de setembro. Vamos passar algumas informações da Secretaria Municipal de Saúde. Hoje, o ECF de São Miguel Velho está com atendimento médico de enfermagem na localidade da Vila Rosa. Também gostaria de passar para a nossa população O horário de atendimento da farmácia municipal, que é das 8 horas às 12 horas e das 13 horas às 16 horas. Também gostaria de passar para a nossa população que os ACS, os agentes comunitários de saúde, desempenham um papel fundamental na promoção da saúde e bem-estar das comunidades. Eles atuam como uma ponte entre os serviços de saúde e a população, facilitando o acesso às informações e cuidados necessários. Principais funções dos ACS: educação e saúde, promovem campanhas de conscientização sobre a prevenção de doenças e promoção de hábitos saudáveis, acompanhamentos familiares, realizam visitas domiciliares para monitorar a saúde das famílias, identificando necessidades e riscos. Encaminhamentos, facilita o acesso a serviços de saúde, orientando a população sobre consultas, exames e vacinas. Coleta de dados, contribui para mapeamento da saúde da comunidade, coletando informações importantes para a elaboração de política pública. O trabalho dos ACS é essencial para fortalecer a saúde coletiva, garantindo que todos tenham acesso e cuidado de qualidade. Eles são verdadeiros agentes de transformação social, sempre prontos para ouvir e atender as demandas da nossa comunidade. Tire essas informações para o dia de hoje. Desejo a todos um ótimo dia e um grande abraço, secretário adjunto de Saúde, Odair Antunes.
0: Obrigado, Odair, pelas informações. As informações, Secretaria da Saúde de Restinga Seca, 7 horas 49 minutos, temperatura segue nos 14 graus.
3: Antes da notícia, vamos aqui homenagear mais uma vez pessoas que têm uma consideração muito grande, entre elas a professora Lisiane Holman, né? Um abraço a ela. E um carinho especial a Ana Clara Bortoluzzi Ceruline. É, a netinha, a netona já. Um abraço aí aos pais, aos avós, a Clarice, o seu Euda e a tia, enfim, a mãe, a Juliana e a Luciana, a Juliana, né? Um abraço a todos vocês, bom dia.
0: Agora notícias com a Rádio Guaíba.
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17: Deixa a PEC para depois das eleições. TSE aprova registros de 6 candidatos à presidência da República. União Europeia suspende importação de carnes do Brasil a partir de hoje. Metsu afirma que intensa massa de ar frio chegará ao Brasil no fim de semana. Este é o correspondente Guaíba, editado pelo jornalista Luiz Tosca. Uma intensa massa de ar frio, uma das mais fortes deste ano, vai atingir vários estados do sul, centro-oeste e sudeste do Brasil, com queda acentuada na temperatura nos próximos dias. Conforme a Metsul, a temperatura terá marcas negativas, formação de geada e talvez precipitação invernal na forma de chuva congelada ou neve. De acordo com os meteorologistas, uma primeira massa de ar frio ingressou na terça-feira no sul do Brasil, impulsionada por um ciclone extratropical, mas foi de fraca intensidade. Nesta quinta-feira, é esperado o ingresso de ar mais quente no sul do Brasil, o que vai determinar a acentuada elevação da temperatura no decorrer do dia, com uma tarde mais quente. Ao mesmo tempo, uma frente fria de fraca intensidade deve trazer aumento de nuvens e pode provocar chuva isolada em setores, principalmente do sul, centro e leste do estado. Esta frente, que traz chuva em pontos entre a metade norte gaúcha, Santa Catarina e o Paraná na sexta-feira, antecede a chegada de uma massa de ar muito mais ampla e intensa, que provocará queda acentuada nas temperaturas. A estação de tratamento de água Moinhos de Vento será desligada amanhã para a conclusão da obra de dupla alimentação de energia na unidade. O serviço executado pela CE Equatorial tem previsão de início às 8h30 da manhã e conclusão às 10h30. Conforme o DEMAI, existe a possibilidade de baixa pressão ou falta d'água na região atendida pelo sistema. A normalização ocorrerá de forma gradual, levando mais tempo nas áreas mais altas ou distantes da estação.
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19: O motorista que circula pela capital encontra uma movimentação já intensa na Carlos Gomes, no sentido ao aeroporto. Desde a saída da Protásio Alves até a Plínio Brasil Milano, tem que ter uma certa redução na velocidade, além de uma tensão a mais. No sentido contrário, não é diferente. Também tem um fluxo mais intenso na Dom Pedro II, entre a Benjamin Constant e Cristóvão Colombo. Atenção redobrada por ali. Volto a falar ainda da Assis Brasil, que no sentido centro conta com uma movimentação mais intensa entre o Terminal Triângulo e o Viaduto Obirici. Bem próximo da Francisco Traim, tem relato de ocorrência. 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Com o trânsito, Érica Rames.
17: A União Europeia suspenderá nesta quinta-feira a compra de carne do Brasil. A decisão, que envolve medidas sanitárias, é vista com preocupação por exportadores brasileiros que alegam não haver substituição automática no mercado europeu, mesmo com a recente ampliação da cota de importação anunciada pelos Estados Unidos, que tentam conter a inflação dentro do país. Em junho, a União Europeia oficializou a decisão que veta a compra de carnes, tripas, peixe e mel produzidos no Brasil. Conforme o bloco, os produtores brasileiros não conseguiram provar que usam medicamentos antimicrobianos para tratar e prevenir infecções em animais ao longo de toda a cadeia produtiva. Com as exigências europeias, o governo brasileiro passou a colocar em prática novos procedimentos para controlar o uso de antimicrobianos na cadeia. Ainda assim, os alimentos seguem proibidos de serem comercializados lá fora. Atualmente, o Brasil é o maior fornecedor de produtos agrícolas da Europa, representando 42% das exportações brasileiras para o continente em 2025. A Justiça Federal no Distrito Federal concedeu prazo de 10 dias para a plataforma Discord apresentar uma proposta de conciliação na ação na qual o governo federal pede que a empresa efetive medidas para proteger mulheres, crianças e adolescentes na internet. O prazo foi solicitado pela plataforma durante a primeira audiência no caso, que também envolveu representantes da Advocacia Geral da União e do Ministério Público Federal. O Discord pretende apresentar um protocolo para receber notificações sobre casos de extorsão na plataforma, mecanismo de detecção e moderação de conteúdo sobre maus tratos e crueldade contra animais, além de medidas para preservar dados dos usuários.
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20: Hoje o sol aparece com nuvens em todo o estado, mas uma frente fria provoca aumento de nuvens e chuva no sul já pela manhã, e da tarde para a noite há chance de chuva isolada no centro e até em alguns pontos do oeste. Na Grande Porto Alegre e na maior parte da metade norte, o dia terá sol e nuvens, com a instabilidade e a chuva chegando durante a noite. A temperatura na madrugada novamente ficou próxima ou abaixo dos 10 graus, em grande parte do estado, e até caiu abaixo dos 5 graus, no sul e no Planalto. Na zona sul da capital chegou a 10 graus. Durante o dia aquece antes da mudança do tempo, e as máximas na Grande Porto Alegre atingem entre 26 e 28 graus. Da Metsul, Luiz Fernando Nartigal.
17: Em Porto Alegre, tempo bom. Agora, na Rua Caldas Júnior, 15 graus. O Tribunal Superior Eleitoral aprovou nesta quarta-feira o registro de 6 chapas de candidatos à presidência da República nas eleições de outubro. Foram aceitos os registros do presidente Lula, do PT, de Flávio Bolsonaro, do PL, Edmilson Costa, do PCB, Hertz Dias, do PSTU, Romeu Zema, do Novo, Samara Martins, da Unidade Popular. Por unanimidade, os 7 ministros concluíram que os candidatos apresentaram os documentos necessários e estão aptos a disputar o pleito. No total, o tribunal recebeu 13 pedidos de registros de candidaturas. Ainda serão julgados os registros de 7 candidatos: Augusto Cury, do Avante; Clariana Barão, do DC; Pablo Marçal, do PRTB; Renan Santos, do Missão; Ronaldo Caiado, do PSD; Rui Costa Pimenta, do PCO; e Wilson Grassi, do Democrata. No caso de Pablo Marçal, o TSE já determinou que o candidato deve ficar proibido temporariamente de fazer campanha eleitoral, comparecer a debates e participar do horário eleitoral no rádio e na TV até o julgamento definitivo do registro da candidatura. O Ministério Público Eleitoral afirmou ao TSE que Marçal está inelegível até 2032, por ter sido condenado pela Justiça Eleitoral de São Paulo por fazer gravações de vídeos para vereadores e prefeitos em troca de doações em dinheiro. O episódio ocorreu nas eleições municipais de 2024. Já o ministro Dias Toffoli, do Tribunal Superior Eleitoral, liberou a propaganda eleitoral do candidato à presidência Wilson Grassi, do Democrata, na internet. Na última segunda-feira, o ministro determinou a suspensão da campanha digital após constatar que o candidato informou à Justiça Eleitoral 8 perfis nas redes sociais, 17 dias após o requerimento de registro de candidatura. Com a nova decisão, o candidato também voltará a receber repasses do Fundo Especial de Financiamento de Campanha e poderá participar de debates que forem realizados em televisão, rádio e podcasts. A votação da PEC do fim da escala 6x1 não deve mais ocorrer nesta semana no Senado e pode ficar para depois do primeiro turno das eleições. O adiamento ocorreu nesta quarta-feira, após o governo concluir que não tinha segurança sobre os 49 votos necessários para aprovar uma proposta de emenda à Constituição. Apesar de o painel ter chegado a marcar 75 senadores presentes, o líder do governo no Congresso, Randolfo Rodrigues, afirmou que a presença não significa voto favorável. O petista trabalhava com estimativa de 54 votos a favor, mas considerou arriscado levar a PEC à votação sem a garantia de que esse apoio seria convertido em votos ao projeto. Conforme o senador, o grupo liderado por Rogério Marinho, com participação de Flávio Bolsonaro, ambos do PL, teria atuado para esvaziar o plenário e impedir que a votação alcançasse os votos necessários. Pela Constituição, uma proposta de emenda precisa pelo menos 49 votos favoráveis em 2 turnos no Senado para ser aprovada. Nos bastidores, a avaliação é de que o presidente do Senado, Davi Alcolumbre, pode usar as próximas semanas para medir o cenário político antes de decidir o momento de colocar a PEC em votação. Ouça a segunda edição do Correspondente Guaíba a 1h.
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0: São 8h01, temperatura em Restinga Seca nos 15 graus. Bom dia, você está acompanhando o programa Olho Vivo desta quinta-feira, hoje 3 do mês de setembro. Estamos na Semana da Pátria 2026 e a programação aqui em Restinga Seca por parte do Poder Executivo. Agora, neste momento, junto à Praça Domingos Mostardeiro, o hasteamento das bandeiras por parte da Escola Municipal de Educação Infantil, Gente Inocente, e também da Escola Municipal de Ensino Fundamental, 7 de setembro, de Vila Rosa. E hoje ainda, às 5 horas da tarde, tem o arreamento das bandeiras a cargo da Escola Estadual de Ensino Médio, Érico Veríssimo. Semana da Pátria 2026, acompanhe agora a execução do Hino Nacional Brasileiro.

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0: O Rotary Clube de Restinga Seca, em parceria com a Escola Estadual de Ensino Fundamental Francisco Manuel, promovem amanhã, sexta-feira, o Bingo da Polio. A programação iniciará às 7h30 da noite no Centro de Eventos. Serão 5 rodadas com premiações de 100 até R$1.000, quando o dinheiro será pago no ato. Cada cartela é comercializada ao valor de R$ 8,00 e podem ser adquiridas na escola ou com os rotarianos. Durante o bingo, haverá venda de lanches e bebidas com lucro revertido para a escola, bem como 40% do valor das cartelas comercializadas serão destinados ao educandário. A Secretaria de Obras de Nova Palma segue com os trabalhos de reestruturação e manutenção do Estádio Municipal Padre Francisco Burma. Entre as ações em andamento está a pintura do espaço, que passa também por melhorias para qualificar a estrutura. Também é realizada a recuperação do alambrado, que havia sido danificado e parcialmente derrubado durante a enchente de 2024. Além disso, foi aplicada ureia no gramado para auxiliar no crescimento e na recuperação da grama. Hoje, quinta-feira, dia 3, a partir das 6h30 da tarde, será realizada uma assembleia no Auditório Filó, no espaço multidisciplinar da Universidade Federal de Santa Maria, em Silveira Martins, para apresentar e discutir o diagnóstico da educação no município silveirense e ouvir a população sobre desafios, avanços e as prioridades. O Plano Municipal de Educação estabelece as diretrizes, metas e estratégias da educação para um período de 10 anos. Nesta etapa, o município analisa a realidade atual para, posteriormente, definir os próximos objetivos. A discussão envolve temas como educação infantil, alfabetização, aprendizagem, educação integral, inclusão e a participação da comunidade. Vereadores de São João do Polesne cumpriram a agenda de trabalho no dia de ontem junto ao Departamento Autônomo de Estradas de Rodagem, o DAER, em Porto Alegre. Com a participação dos vereadores, a vereadora Joyce Mício, João Vernier e Gilberto Bisonin, foram entregues ao órgão duas demandas da rodovia RS-149. A primeira é referente à construção de uma terceira via entre a cidade e a localidade de Ribeirão. A solicitação visa melhorar o fluxo de veículos e máquinas agrícolas no trecho, além de garantir a segurança de pedestres que visitam frequentemente pontos turísticos e religiosos da comunidade. Já para a segunda demanda, os vereadores entregaram um documento com mais de 1.500 assinaturas que solicitam a instalação de um redutor de velocidade na rodovia, no quilômetro 136, nas proximidades do restaurante Pertucci. Solicitações serão avaliadas pelo DAER para, posteriormente, tomar uma decisão sobre os pedidos realizados pelo Poder Executivo. Em ação conjunta da Brigada Militar e da Polícia Civil, um homem de 33 anos de idade, foragido do sistema prisional, foi preso na noite de ontem em Restinga Seca. O indivíduo era investigado por suposto envolvimento no tráfico de drogas no município, quando durante monitoramento do acusado, ele foi abordado e preso. Ele possui antecedentes criminais por tráfico de entorpecentes, roubo, furto, tortura, entre outros. Depois dos trâmites legais, o indivíduo foi encaminhado ao presídio estadual de Agudo. A Brigada Militar apreendeu na noite de ontem entorpecentes no município de Agudo. Por volta da 1h da madrugada de hoje, quinta-feira, na rua Jeribá, no bairro Caiçara, a guarnição visualizou um indivíduo fugindo de uma residência por cima do telhado e casas vizinhas, sendo feita buscas e não encontrado o indivíduo. Diante dos fatos, em revista no local, foi localizado uma quantia de entorpecentes, sendo 30 porções de crack, 20 invólucros de cocaína e a quantia de R$ 8,50, sendo feito a apreensão das drogas e o registro da ocorrência. Você acompanhou a primeira edição desta quinta-feira do Integração Informa. Um bom dia a todos! São 8h10, temperatura em Restinga Seca em 15 graus.
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17: Meus amigos, 8:17. Estamos aí lembrando que você é o nosso convidado especial.
18: E a temperatura subindo, né? Os 16 graus, a temperatura, a expectativa hoje, um lindo dia de sol agora pela manhã, pelo menos.
17: Dá uma engraxada no pessoal. Isso. E depois a...
18: 16 graus a temperatura de momento, a previsão para a tarde é chegar aos 26 graus aqui na nossa região, mas mudança no tempo a partir da noite, da tarde para a noite, conforme a previsão do tempo, tem mudança no tempo aí, mas logo mais, às 10 para as 9 da manhã, Luiz Fernando Nartigal atualiza a previsão do tempo.
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18: 8 horas 19 minutos. 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
1: Você está acompanhando o programa Olho Vivo, um bom dia, uma ótima quinta-feira, 8 horas 24 minutos, temperatura em 16 graus. 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
2: Muito bem, meus amigos, vamos em frente porque o Olho Vivo, né? Não para. Hoje é ter quinta-feira, dia 3. Bom dia.
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12: 8 horas 32 minutos aqui, Olho Vivo no seu rádio. Bom dia. 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
13: 8 horas 33 minutos, temperatura em 16 graus. Quem interage conosco, o WhatsApp é o 3261-1270. Bom dia, Ivan Machado aqui em Restinga Seca, acompanhando a nossa programação. E vamos à Praça Domingos Mostardeiro aqui em Restinga Seca, Semana da Pátria 2026. As atividades que seguem hoje, 8 horas da manhã o hasteamento, às 5 horas da tarde o arreamento das bandeiras, lá a presença da Rádio Integração, Francisco Bolzan trazendo as informações. Chico, bom dia.
14: Bom dia Wilson, bom dia Norton. Estamos aqui na Praça Domingos Mostardeiro, numa manhã de sol muito bonito, a quinta-feira, hoje, portanto, a Semana da Pátria, que começou lá no dia 1º. E vai até dia 7 de setembro, quando acontece o desfile aqui em nosso município. Chegada do fogo simbólico aconteceu com o início da Semana da Pátria. E temos também as homenagens, né? A homenagem nacional dos 400 anos das missões jesuítas do Guaranis. Na mensagem estadual temos 185 anos da Polícia Civil no estado do Rio Grande do Sul. E também a homenagem municipal, 100 anos da construção, de início das atividades na estação ferroviária de Restinga Seca. Estamos aqui hoje, nesta quinta-feira, com os alunos da Escola 7 de Setembro, que vem da Vila Rosa, e também da Escola Gente Inocente, aqui de Restinga Seca, né? As escolas que estão hoje, cada dia, né, representando uma escola. Temos aqui com a presença da Nice Malk, ela que é professora educadora educacional, né? E também atende a Érico Veríssimo, porque atende também alunos lá da Escola 7 de Setembro. É isso mesmo, Lianice? Tudo bem contigo? Bom dia.
15: Bom dia, Chico. Bom dia a todos os ouvintes também. Assim, é uma alegria a gente poder estar falando aqui novamente, né? Eu que já tinha me aposentado no estado, né? Trabalhei na Escola Érico Veríssimo, na Francisco Manuel, me aposentei. Achei que ia ficar de fora, mas não é possível, né? Porque a gente, quando abraça a educação, a gente dificilmente consegue se distanciar. E para mim é uma alegria muito grande estar aqui hoje com a Escola 7 de Setembro, que é uma escola que muito nos inspira, né? Por ter sido a primeira escola do município, ela carrega a história junto do município, né? Toda a evolução, todo o progresso dessa cidade. E ela é uma escola que a gente também pode ter a honra, né, de trabalhar com pessoas que são muito comprometidas, são muito engajadas, e a gente fica muito feliz de estar aqui hoje participando. Atualmente eu também trabalho na Escola Francisco Giuliani, mas hoje estou aqui junto com a Escola 7 de Setembro.
14: Trouxe uma representação de alunos, uma apresentação aqui em frente à praça, junto à praça aqui, né?
15: Exato, a gente está aqui com a coordenadora Neida, que também é uma baita parceira, a Neida tá sempre presente em tudo, né, em todas as pontas, eu não sei como é que ela consegue, mas ela tá. A professora Mariana, que é professora de História, e nós estamos com os alunos do 8º ano da escola 7 de setembro, que vão hoje participar dessa apresentação na Semana da Pátria. Se envolveram bastante e a gente ensaiou o tanto que foi possível e a gente espera que dê tudo certo.
16: Tudo bem, professora?
15: Neida,
16: tudo bem, Neida? Prazer, bom dia. Escola 7 de setembro aqui na praça hoje, tudo bem?
17: Tudo bem. Com muito orgulho a gente está trazendo nossos alunos para participar dessa homenagem à pátria. Eu sou a vice-diretora da Escola 7 de setembro e também supervisora dos anos finais. Então a participação dos alunos é fundamental, né? É eles que fazem a educação, eles que fazem a história. Sem alunos não tem educação, né?
16: Muito bem, é importante esse amor à nossa pátria também, nesse momento de cívico, né?
17: Sim, muito importante. A gente tem que demonstrar amor à pátria, né?
16: Que bom.
17: E respeito.
16: Neida, né?
17: Neida Odete Maier Ferraz.
16: Tá certo, um abraço para a professora Neida, lá da Escola 7 de setembro de Vila Rosa. Estamos aqui na Praça Domingos Bostardeiro, juntamente com o colega Tiago Marques, professor Vilmar João Foleto, ex-prefeito, secretário hoje, também professor educacional, ele trabalhou na área educacional do município, né? Lá na Érico Veríssimo, e ele também está presente aqui, tem acompanhado, né, todas as manhãs o hasteamento, esse ato cívico, né? Aqui junto à praça. Tudo bem, professor Vilmar? Bom dia.
18: Muito bom dia, Chico, os ouvintes da Rádio Integração. Estamos aqui na Praça Domingo Gonçalves Mostardeiro, Praça Central de Restinga Seca, que é um marco histórico de todos nós restinguenses, para homenagear sempre, na Semana da Pátria, a nossa amada Pátria Brasil, a nossa Restinga, o nosso Estado. E estamos aqui sempre com jovens, né, estudantes de Restinga Seca, cada dia vem uma turma de uma escola, para nós realmente revivermos os atos históricos do Brasil e fazer com que o civismo esteja presente nessa semana, porque um povo que não ama sua pátria, que não tem amor pela sua história, é um povo sem história, um povo sem memória. Por isso é bom lembrar. E os estudantes é a parte mais importante, porque é a formação do cidadão, né, consciente de suas responsabilidades como cidadão patriota. Então é um momento feliz e a gente se sente orgulhoso aqui ver toda essa juventude aqui da Escola 7 de Setembro, para nós amarmos a pátria cada vez mais, sermos responsáveis. Por isso que é importante a escola, as suas professores, nessa semana, falar sobre a formação cidadã. O cidadão que é consciente, que é responsável, é um indivíduo que vai desenvolver a sua pátria, desenvolver a família, com os valores que nós tanto precisamos nessa época, nesses tempos tão difíceis, onde que não se há mais o respeito pelas pessoas, não se há mais a honestidade, a gente vê corrupção nesse Brasil infinito, e isso tudo me deixa muito triste. Por isso que a Semana da Pátria é um momento de muita reflexão, de muita, né, muito civismo, e refletir sobre os valores que nós hoje estamos perdendo.
16: Tá certo. Obrigado, professor Vilmar João Foleto, ex-prefeito, hoje secretário da Administração Municipal. E também vamos ouvir e acolher a palavra da secretária municipal de Educação, Adriana Cassol, né, que está aqui também na praça, tem acompanhado todas as manhãs, né, e é importante. Ela tem trazido aqui para a praça, né, secretária Adriana, todas as escolas têm vindo aqui hoje uma representação de alunos lá de 7 de setembro e também a gente inocente, hein, secretária? Bom dia.
19: Bom dia, Chico. Bom dia a todos que nos ouvem. Sim, hoje nós estamos esperando a gente inocente chegar em EMEI, né? São pequenininhos, demora um pouquinho mais. A 7 de setembro já está aqui conosco, para que a gente, né, novamente faça essa reverência à nossa pátria, cantando o nosso hino, né? Demonstrando todo esse amor e todo esse patriotismo, civismo que nós precisamos, né, trabalhar muito, não só nesse período, mas durante o ano todo também.
16: 7 de setembro, segunda-feira, feriado, desfile a partir de que hora, secretária?
19: O desfile a partir das 14h30, onde nós teremos a participação de uma banda aqui, né? Então, nosso município ainda não não completou a sua banda. Então nós teremos a presença de uma banda aqui, então às 14h30. Nossas escolas todas vão estar presentes, inclusive as de educação infantil, os bebês todos vão estar presentes. E a gente convida toda a comunidade também, né? Já é à tarde, não vai estar, não vai ser um dia que vai estar tão frio, nem tão quente, para que prestigiem o trabalho das escolas e algumas entidades também que vão estar conosco.
16: Muito bem, essa banda vem da onde? Já tem definição da quem é a banda que vai estar presente?
19: Sim, é a banda de São Cepé.
16: O Cepé.
19: É, isso, lá do CIEP. Eles estiveram aqui ano passado e esse ano eles vêm com outras apresentações. Então, é um motivo, né, das pessoas sair de casa para assistir o desfile das crianças, né, o trabalho das escolas e também a apresentação desta banda.
16: Que bom. Abraço, secretária. Bom dia aí.
19: Obrigada vocês.
16: Tudo bem. Tem a secretária Adriana Cassol, ela que é secretária municipal de educação. Professores, estão também várias escolas aqui, professores da área educacional do nosso município, da secretaria, que estão aqui na Praça Domingos Mostardeiro, portanto, mais um dia na Semana da Pátria e se mantendo a tradição.
13: Valeu, Francisco Bolzan, trazendo as informações da Praça Domingos Mostardeiro, aqui em Restinga Seca, as atividades então da Semana da Pátria 2026, aqui em Restinga Seca, e temos o hasteamento então agora pela manhã e o arreamento das bandeiras a partir das 5 horas da tarde.
12: Muito bem, vamos em frente com o Olho Vivo, 8 horas e 43 minutos.
13: Temperatura 16 graus.
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4: São 8 horas 46 minutos, é o programa Olho Vivo desta quinta-feira. Bom dia, você ouvinte. A temperatura 17 graus aqui em Restinga Seca. E conosco no estúdio o colega Francisco Bolzan, trazendo as informações para esta quinta-feira. Muito bom dia, Chico.
5: Bom dia, Norto. Bom dia, Wilson. Hoje, 46 anos da SERC Nova Palma, né? Hoje é aniversário do Nova Palmense, né? Que iniciou as suas atividades no dia 3 de setembro de 1980. Parabéns, então.
4: Presidente é o Beto Gislene.
5: Beto Gislene.
6: Eterno.
5: Então, um abraço, então, Beto Gislene e toda a sua direção e também os torcedores do Nova Palmense. No final de semana, teremos aí no domingo o início do Campeonato Municipal da Série B. Dínamo e Guarani no domingo, joga a primeira partida da tarde e, na sequência, Juventus e Nova Esperança. Também a chave A tem Dínamo, Guarani, Associação Grenal e Arsenal. Chave B tem Nova Esperança, Juventus, Garotos do Operário e Botafogo. Ontem à noite definiu mais dois classificados à Copa do Brasil. Depois da vitória de 3-0 do Palmeiras no jogo de ida, lá em São Paulo, foi para Santos. Ontem à noite empatou em 0-0. Portanto, Santos e Palmeiras, Palmeiras classificado. Vasco da Gama ganhou em casa, 1-0, ganhou ontem fora de casa na Bahia contra o Vitória. O placar foi 2-0 e o Vasco está classificado. Teremos um confronto entre Vasco da Gama e Palmeiras e o outro confronto vai sair de hoje à noite entre Grêmio e Internacional. Clássico Grenal, a partir das 20 horas, Prime Video, o jogo que passa, portanto, hoje à noite. E um jogo que foi atrasado pelo brasileiro ontem à noite, o Flamengo aplicou 2-0 no Mirassol e o Flamengo está a um ponto somente do Palmeiras. O Palmeiras lidera com 52 e o Flamengo tem 51 pontos na classificação. Quem também está conosco no programa é o Marcelo Vargas Machado, ele que é integrante do Rotary Clube de Agudo, que realiza agora na semana que vem, dia 10, né, o Festival da Pizza, né, que eles fazem sempre lá no município de Agudo. Este evento ligado aí à pizza, o pessoal compra e leva para casa. Então, foram fabricadas na quinta e na sexta o pessoal leva as pizzas. Marcelo Vargas Machado está conosco. Bom dia, Marcelo.
7: Bom dia, Chico. Bom dia aos ouvintes da Rádio Integração.
5: Tudo pronto para esse dia também e já começa a comercializar as pizzas antecedendo, né?
7: Isso, a gente já está nos preparativos, comprando os materiais. Hoje mesmo já chegou calabresa, então a gente já vai guardar. A gente sempre procura promoções para conseguir arrecadar um valor um pouco mais alto, né? Para a gente fazer esses nossos trabalhos que a gente sempre realiza.
5: São três sabores somente, né? Para facilitar a venda e a fabricação, né?
7: Isso aí, a gente sempre, as que mais roda, é calabresa, frango e presunto.
5: O valor delas também é o mesmo, né? Para todas as pizzas, né?
7: Isso aí, R$25, né? E como a gente sempre fala, tu não tá comprando uma pizza, tu tá comprando um projeto, tu, com certeza, com esse valor, tu vai ajudar muitas entidades.
5: Vocês fazem ela na quinta e a entrega na sexta-feira, né?
7: Isso, a gente confecciona na quinta-feira, vai ser lá na Dom Érico, ali no Cerro Chato, na escola.
5: Na escola, né?
7: Isso, a escola sempre é parceira nessa. A gente também ajuda daí a turma do terceiro ano, com valor para a formatura deles, ou mesmo o CPM. Então a gente faz essa parceria.
5: Quem quer comprar de quilo, pessoa do interior, de Agudo, da região, aí, ó, tem o WhatsApp à disposição. Passa aí para nós aí, o Marcelo.
7: Isso aí, Chico. Pode entrar no 999653364, faz ali o WhatsApp e já bota o nome certinho, que a gente já confecciona e deixa guardado até eles irem retirar.
5: Toda a renda destinada aos projetos sociais do Rotary Clube, né?
7: Isso, a gente sempre procura fazer esses projetos sociais e com certeza precisa de dinheiro, né? E uma das maneiras é essa, é a pizza solidária.
5: E essa pizza solidária já está há alguns anos sendo realizada sempre em Agudo, né?
7: Com certeza. Eu já faz 15 anos que estou aqui e já tinha pizza. Então faz alguns anos.
5: Muito bem. A massa eu preparo tudo com vocês mesmo, pessoal do integrante do Rotary Clube?
7: Isso. A massa a gente compra da Fontaniva ali em Faxinal. Uma massa caseira muito boa. A gente pegou ano passado. São rotarianos lá também. Então eles conseguem até um preço diferenciado. A gente faz na noite ali, alguns vão já de tarde para fazer o frango, desfiar, tem o queijo, que vai ralar o queijo, ralar o presunto, e a outra turma vai à noite para fazer a montagem.
5: Tudo certo, mais aí no mês de setembro, aí mês do gaúcho, mês da Semana da Pátria, bem pertinho da praça, todos os dias aí tem atividades, né, Marcelo?
7: Isso, Chico, isso é muito bonito, a gente vê de manhã o pessoal ali assistindo a bandeira, os alunos... Tipo, o Rotary mesmo, dia 6 de tarde, vai ficar cuidando do fogo simbólico. Isso aí é... A gente tem que participar, né?
5: Um abraço, sucesso para amigo, bom trabalho.
7: Muito obrigado, e contamos com a ajuda da nossa comunidade.
5: Tá aí, Marciano Vargas Machado, integrante do Rotary Clube Pizza Solidária. Portanto, dia 10 de setembro, numa quinta-feira, o preparativo e a retirada na sexta-feira, dia 11. Participando aqui do programa Olho Vivo Rotary Clube de Agudo. Valeu, Marciano. Portanto, pizza solidária dia 10, semana que vem, na quinta e na sexta, o pessoal retira a pizza prontinho. Vão fazer aqui na escola Dom Érico Ferrari, no Cerro Chato. Tá certo? Valeu aí. 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
1: Muito bem, meus amigos, vamos de imediato para Cotricel e Arroz Cepé e Sicredi Região Centro. O tempo, Luiz Fernando Martigal, bom dia.
2: Muito bom dia, Wilson. Muito bom dia a todos. Bem, começamos o dia com tempo bom na região de Restinga Seca, sol, céu claro até em algumas áreas, não é? Temperatura não tão baixa quanto ontem, já subiu as mínimas. Em Restinga Seca, as mínimas variaram entre 10 e 12 graus, né? Teve pontos que sequer baixou dos 12 graus e meio, mas a menor mínima registrada em estação foi de 10,6. Na região central, a localidade que registrou a menor mínima chegou a 7 graus de temperatura, foi novamente Caçapava do Sul, que é a localidade mais ao sul da região central, né? Mas agora, durante o dia, aquece, vamos ter aí uma tarde muito agradável. O aquecimento hoje, durante o dia, é um aquecimento maior do que o registrado ontem, né? Em Restinga Seca, a previsão é de máximas hoje à tarde aí de 27, talvez até 28 graus. Então vai ter um aquecimento bastante expressivo. Mas o tempo vai mudar da tarde para a noite, porque tem uma frente fria que vai avançar sobre o estado. Agora de manhã ela já provoca chuva. É pouca chuva, na verdade, né? Ela provoca chuva já no extremo sul, ali na região do Chuí e Santa Vitória do Palmar. Ao longo da tarde até a noite ela vai avançando, vai avançar em direção ao centro do estado, a parte leste aqui também. E então na região de Restinga Seca, no decorrer da tarde para a noite, as nuvens vão aumentar. E as precipitações devem ocorrer mais para o final, entre o meio e o final da tarde. Algumas áreas entre o meio e o final da tarde, outras talvez só no comecinho da noite. Agora é pouca precipitação, é chuva bastante irregular, mal distribuída, e com baixos volumes, né? Os volumes são baixos de precipitação, aonde ocorrer, porque pode inclusive falhar essas chuvas, porque serão bastante irregulares. Então, o que chama atenção é esse aquecimento maior hoje, antes da instabilidade, né? Para sexta-feira o tempo já é bom, porque a instabilidade já vai embora na sexta-feira, somente as áreas mais ao norte, nordeste e norte do estado, é que vão ter ainda alguma instabilidade no começo do dia. Para a região de Restinga Seca, o tempo é bom sexta-feira, o sol vai aparecer com nuvens. Pode ter maior nebulosidade no começo do dia, em algumas áreas, mas a sexta-feira vai ser de tempo bom, né, de um modo geral, e vamos ter aí a temperatura caindo, sendo que a mínima ocorre na parte, já entre a madrugada e manhã, a mínima já ocorre na região e deve ficar em relação a hoje, olha, uns 2 graus mais baixo. Então nós teremos aí na madrugada e amanhecer de sexta, temperatura talvez entre 8 e 10 graus em Restinga Seca. E depois à noite cai ainda mais a temperatura. Para sábado, a expectativa é de que chegue a uns 6, 7 graus em Restinga Seca, entre 6 e 8, né, vai variar na região de Restinga Seca. Né? Em outras áreas vai ser mais baixa a temperatura. E cai mais a temperatura para o domingo. Para o domingo se espera a temperatura inferior a 5 graus. Os dados de hoje até aumentaram mais o frio, estão colocando aí temperaturas de 2 a 4 graus para a Restinga Seca, hein? Então, certamente vamos ter um cenário favorável para a geada aí na madrugada e amanhecer de domingo. E esse frio mais forte, ele permanece para segunda-feira. Hoje aparecem mínimas até 2 graus mais baixas na segunda-feira, quando a gente compara com as mínimas do domingo. Então, se no domingo já vai ter geada, vai estar gelada, a madrugada e amanhecer de domingo, a segunda-feira o frio deve ser ainda mais forte. Né? Ainda vai fazer frio também, com a manutenção do tempo bom, na terça-feira. Mas as mínimas já devem ficar talvez aí uns 3, 4 graus mais altas do que na segunda-feira. Né? Como a segunda-feira vai ser a madrugada e amanhecer mais frio, ficar 2, 3 graus mais alta essa mínima na terça-feira, não significa que não vai fazer frio, tá? Vai fazer bastante frio ainda e muito possivelmente mínima perto dos 5 graus na região de Restinga Seca na terça-feira. Então vai longe esse frio. Começa na sexta-feira, né, se mantém aí durante o final de semana ganhando maior intensidade, vai ser mais forte na segunda-feira e ainda vai estar presente na terça. Quarta-feira é que enfraquece esse frio, mas também já entra umidade, já aparece o retorno da chuva da tarde para a noite da quarta-feira. Wilson?
1: Muito bem, Luiz Fernando. Então vamos enfrentar, né? Calorzito, baixa, né? Esfria, mas vamos em frente porque estamos nessa bela quinta-feira de 3 de setembro. Um abraço, amigo. Hoje à noite tem clima esquentando aí no norte de Porto Alegre, da cidade, né? O Caldeirão, pois tem Grenal. E eu vou ver quem é que é
2: É.
1: o mais bom, né? Isso mesmo. Um abraço a você, Luiz Fernando.
2: Um abraço, Wilson. Bom dia, um bom Grenal a todos aí. Voltamos amanhã, se Deus quiser.
1: Isso também. Não pode fechar o pau, senão não tem graça. Né? Isso tem que ser na carícia. Um abraço, Luiz Fernando. Obrigado. Para acontecer ali o Arroz Cepé e Cicrede Região Centro, foi o Luiz Fernando e o Tempo. Bom dia.

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2: 9h01. 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
3: É o programa Olho Vivo, 9h01, temperatura em Restinga Seca em 18 graus.

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20: Trazendo as informações da área policial, quando são 9 horas 7 minutos, 18 graus a temperatura em Restinga Seca, em ação conjunta da Brigada Militar e da Polícia Civil, um homem de 33 anos de idade, foragido do sistema prisional, foi preso na noite de ontem em Restinga Seca. O indivíduo era investigado por suposto envolvimento no tráfico de drogas no município, quando durante monitoramento do acusado, ele foi abordado e preso. Ele possui antecedentes criminais por tráfico de entorpecentes, roubo, furto, tortura, entre outros. Depois dos trâmites legais, o preso foi encaminhado ao presídio estadual de Agudo. A Brigada Militar apreendeu entorpecentes na madrugada de hoje, quinta-feira, em Agudo. Por volta da 1 hora da madrugada, na rua Jeribá, no bairro Caiçara, em Agudo, a guarnição visualizou um indivíduo fugindo de uma residência por cima do telhado e de casas vizinhas, sendo feito buscas e não encontrado. Diante dos fatos, em revista no local, foi localizada uma quantia de entorpecentes, sendo 30 porções de crack, 20 invólucros de cocaína e a quantia de R$ 8,50, sendo feita a apreensão das drogas e o registro desta ocorrência. O indivíduo, então, não localizado, mas a droga sendo apreendida na madrugada de hoje, na rua Jeribá, no bairro Caiçara, no município de Agudo. Nos demais órgãos de segurança pública na região, sem ocorrências de destaque.
21: Muito bem, meus amigos, hoje eu fico no seu rádio para
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20: 9 horas 10 minutos, vamos retornar à Expo Inter. Rafael da Silveira Rosa acompanhando desde o final de semana a 49ª edição da Expo Inter em Esteio.
22: Então está aí com a Maristela Santana.
20: Marcela?
22: A Marcela. É, é isto mesmo.
20: Marcela Santana.
22: Marcela Santana. E, se eu disse Maristela.
20: Isso aí. Então Marcela.
22: É Marcela mesmo. Marcela Santana, é aniversário pecuário. Está aí, lá em Esteio.
20: Isso, Universo Pecuário, aqui com as atividades na nossa região. A Marcela Santana, que está lá em Esteio, na Expo Inter. Vamos ouvir Rafael da Silveira Rosa com a reportagem.
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23: Seguimos com a reportagem e agora para conversar com Marcela Santana. Marcela, que é diretora executiva do Universo Pecuária, engenheira agrônoma, e vai falar aqui aos ouvintes da Rádio Integração essa oportunidade que estamos registrando a presença de vocês na Expo Inter, Marcela. Mais um ano demonstrando e divulgando a marca que já se consolidou no estado do Universo Pecuária. E a satisfação de estar na Expo Inter, qual é o teu sentimento de poder aqui representar e encontrar certamente muitos amigos e parceiros divulgando este evento que já foi realizado em Lavras, mas que neste ano ocorre durante a Expo Inter, Marcela?
24: É um
0: prazer estar falando com vocês, né? Sempre parceiros do universo, para estar comunicando bastante do que está sendo feito, né, em relação ao agro. E para nós é muito importante estar presente na Expo Inter, né? E fortalecendo, como falaste, a marca do Universo Pecuária e as ações que nós estamos sempre fazendo em promoção, né, da pecuária, e também uma comunicação com o público urbano, que também é nosso objetivo, além de realizar, claro, conexões. Então, nós estamos no Pavilhão Internacional, um ambiente em que propicia conexões dos setores, né, dos parceiros que nós já temos, e também criarmos novos parceiros, né, porque aqui é um ambiente em que tem outros países, outras entidades, outras instituições. Então, é uma oportunidade de mostrar um pouco mais do que o Universo Pecuária tem feito, não só como evento em Lavras do Sul, mas também como esse movimento de ações que conectam o setor, conectam ciência, o produtor, a parte mais institucional, ou seja, governamental, e também a parte comercial, né? Então, as empresas que são nossas parceiras. Então, a gente traz também a questão de conteúdo. Claro que aqui o conteúdo, já que é um ambiente que tem muita coisa acontecendo, né? O nosso conteúdo permanente aqui no espaço é mais voltado ao público urbano, para conhecer um pouco mais do que é a pecuária, do que são os cortes, né? Entender um pouco mais do animal e trazer para uma linguagem mais, né, urbana. E também a gente está aproveitando o ambiente para a gravação de conteúdo. Então, nós estamos com um estúdio de gravação de podcast, com parceiros, né, e trazendo daí toda a parte de conteúdo técnico, de conversas, para poder depois colocar nas redes e ampliar essa nossa comunicação dentro e fora do setor. Então, e aqui, claro, fazendo parcerias, né, como é o Frigorífico Silva, é nosso parceiro, a realização desse espaço é uma parceria da Secretaria da Agricultura, do Sindicato Rural de Lavras do Sul, do Sebrae RS, que são importantíssimos para estar executando essa Universo Pecuária Pocket aqui na Expo Inter.
23: Bem, Marcela, você já trouxe então o que é o evento aqui junto à Expo Inter. Este ano não teremos então lá em Lavras, mas nos detalha como foi então este 2026, porque já iniciamos lá em fevereiro encontrando vocês na abertura oficial da colheita do arroz, e lá para cá outras ações também foram realizadas, além dessa aqui na Expo Inter.
0: Exatamente, antes ainda da abertura da colheita do arroz, nós estivemos no Agro em Punta, em uma parceria com o Sebrae RS, então levando esse conteúdo do Universo Pecuária, né, do setor, para o Uruguai, para um evento importante que é a Agro em Punta. Depois estivemos na abertura da colheita do arroz, também iniciamos as gravações de conteúdo lá, de podcast, então ampliamos essa comunicação e abrimos o canal no Spotify, o canal no YouTube, a partir da participação na abertura da colheita do arroz. Tivemos presentes também na Feira Nacional do Erifor e Brafor, no Congresso Nacional de Erifor e Brafor, que aconteceu aqui também em Esteio. Nós tivemos também, juntamente com o Sebrae, a Propampa esteve conosco também naquele momento para divulgar também esse trabalho que vem sendo realizado, e depois aqui na Expo Inter. Então, a gente está nessa trilha, e claro, teremos ainda a Expo Lavras em Lavras do Sul, que também teremos algumas ações do Universo Pecuária que acontecerão lá. E então a gente fica com esse ano aí trabalhando intensamente para manter viva não só a marca do Universo Pecuária, mas principalmente o conteúdo e as conexões que nós realizamos quando estamos fazendo alguma atividade do Universo.
23: E cada vez mais também trazendo esse conteúdo, como você mencionou, ao público urbano, e também essa informação referente ao que cria a produção, no caso aqui a parceria com o Frigorífico Silva, e consequentemente aumentando assim, digamos, o próprio consumo, ou ensinando, digamos assim, em relação ao consumo da carne, que não causa o mal ao produzir, ao ter lá a criação no campo, e consequentemente aquilo que vai então lá na ponta final, que é o consumidor.
0: Exatamente, aqui na Nessa edição, na Expo Inter, nós trouxemos esses conteúdos, não só em telas, né, em materiais. A gente tem uma calculadora com balanço de carbono, alguns materiais sobre como está o balanço de carbono no Rio Grande do Sul. Então, além dos materiais visuais que a gente tem trabalhado, a gente fez as demonstrações dos cortes, do que tem, qual é a diferença, né, tanto nutricional quanto até para o consumidor sobre cada corte. A gente também está trabalhando a comunicação dentro dos estúdios, né, para falar também dentro da cadeia de todos os setores, porque também precisa, a gente tem falado muito isso, né, o quanto que precisa se comunicar também internamente todos os elos. Quanto a ciência está aí, então a gente promover a ciência também e que isso chegue mais perto do produtor. Então isso também é nosso papel, fazer essa comunicação ir e vir, né? Então é comunicação para o consumidor, mas também é para o produtor, também é para a parte técnica, né? Então a gente traz a ciência que está normalmente focada em produzir ciência para que tenha voz, para que fale o que está sendo feito em relação à pesquisa, o que já tem de dados em relação à pesquisa, né, e que, claro, comprovam o quanto benéfico é a produção de gado, o quão benéfico é para a saúde o consumo de carne, e traz essa comunicação, então, chegar mais próximo do público. E, além disso, além da carne, é um espaço para mostrar o quanto que a pecuária está no dia das pessoas, mesmo não sabendo. Porque, mesmo não comendo carne, quem está na cidade pode estar consumindo algum subproduto que faz parte de alguma indústria, mas que é um subproduto do frigorífico, da produção, né, do abate do animal. E isso é importante, porque às vezes quem não... Ah, mas eu não tenho nada a ver porque eu não consumo carne. Mas quem sabe consome, ou é uma bala, ou é a ração do seu pet, que precisa daquele subproduto da indústria. E às vezes isso não está claro, porque a gente fala sobre pecuária, é só carne, e não é isso. Tem outros subprodutos, são mais de 250 subprodutos que são utilizados em mais de 49 segmentos e que está no nosso dia a dia, desde o pincel utilizado para fazer uma arte, como a gente estava falando aí agora há pouco sobre com um parceiro. Então, isso daí a gente precisa também trazer à tona, não só para o público urbano, mas para os próprios produtores e técnicos, para estarem defendendo também esse setor.
23: Valeu, muito obrigado, Marcela Santana, participando conosco, ela que é diretora executiva do Universo Pecuária, falando um pouco do que é essa presença do Universo aqui na Expo Inter, que segue até domingo.
22: Muito bem, meus amigos, 9:20.
20: A temperatura em Restinga Seca em 19 graus, em instantes, a lotérica Santa Rita, trazendo a informação. Já está conosco na linha?
22: Rita de Cássia, lotérica Santa Rita, e aos números nesta quinta-feira. Bom dia.
1: Bom dia, Wilton. Bom dia, Norma.
20: Bom dia.
1: Aos ouvintes. Tem uma interferência por aí. Vamos então com as nossas informações aqui na Lotérica Santa Rita.
22: Dá para falar?
1: Oi?
22: Dá para falar um pouquinho mais alto, Rita?
20: Está baixa a ligação, Rita.
1: Vamos lá então.
22: Agora sim. Achei firmeza, tá bom? Valeu. Vamos
1: tá
22: lá.
1: Bom, tá certo. Hoje eu estava me economizando.
22: Ah, e aí nós pagamos o pato.
1: Que a minha voz hoje não está muito boa. Mas vamos lá. Temos então aqui Loteria Federal, concurso 6.094. Quinto prêmio, 57.347. Quarto prêmio, 2.173. Terceiro prêmio, 71.189. Segundo prêmio,

63, 65, 68, 69, 86, 88 e 92. A lotomania está acumulada. O próximo sorteio é amanhã. E nós temos aí a previsão de prêmio de 3 milhões e 500 mil reais. Dupla Sena, concurso 3.004. Segundo sorteio: 01, 03, 08, 10, 16 e 45. No primeiro sorteio: 09, 10, 16, 18, 28 e 46. Está acumulada a dupla Sena também. Novo sorteio amanhã: 3 milhões de reais para os 6 acertos do primeiro sorteio. Super 7, concurso 894. Primeira coluna: 09. Segunda coluna: 08. Terceira coluna: 01. Quarta coluna: 03. Quinta coluna: 01. Sexta coluna: 09. E sétima coluna: 06. Está acumulado o Super 7 também. Novo sorteio amanhã e a previsão do prêmio para os 7 acertos das 7 colunas é de 7 milhões e 200 mil reais. Temos aqui também dia de sorte, concurso 1.288. Números sorteados: 02, 04, 06, 07, 09, 16 e 24. O mês de sorte, julho. Está acumulado 250 mil para o sorteio desta quinta-feira. Loto Fácil, concurso 3.778. Números sorteados: 01, 02, 03, 05, 06, 08, 09, 10, 13, 14, 16, 17, 18, 20 e 23. E o Loto Fácil está acumulado. Teremos no sorteio de hoje a previsão do prêmio para 5 milhões de reais para os 15 acertos. E vamos lá, minha gente, nós temos bolão. 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Então, aquelas pessoas que tenham emergências, estamos aqui com bolão para o Loto Fácil de hoje e também apostas abertas para a extração de hoje, para o sorteio de hoje. E a partir de amanhã, todas as apostas em Loto Fácil valerão para o dia 15 de setembro. Loto Fácil da Independência, tá bom? Temos aqui também Quina, concurso 7.108. Números sorteados: 04, 28, 29, 30 e 67. E a Quina permanece acumulada: 13 milhões e 700 mil reais para os 5 acertos do concurso de hoje, quinta-feira. Já estamos aí com o nosso bolão pronto também para a quina de hoje. Lembramos também que quina, Loto Fácil e o dia de sorte acontecem todos os dias da semana, de domingo a sexta-feira, tá? Nós tivemos aí a mudança do sorteio das loterias para domingo, então nós iniciamos a semana domingo, então. Sorteio no domingo das loterias que foram apostadas até sábado, meio-dia, aqui na Lotérica Santa Rita. 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E temos aqui as previsões das loterias para o sorteio de hoje, mas antes temos resultado da Mais Milionária, concurso 386. Números sorteados: 14, 16, 19, 32, 34 e 35. Os trevos sorteados, o 4.

0: e permanece acumulado. Teremos aí a previsão do prêmio para o sorteio do sábado, 90 milhões de reais. Essa é a previsão do sorteio, para o sorteio da mais milionária de domingo, né? Vamos refazendo. A gente também custa um pouco para se acostumar com as novas datas, né? Mas agora a gente já está acostumado, que a gente tem na quinta-feira a Mega Sena. E o prêmio de hoje é 41 milhões de reais. Temos também Loto Fácil, 5 milhões de reais. A Quina, em 13 milhões e 700 mil reais. E hoje teremos Time Mania, 11 milhões e 700 mil reais. E Dia de Sorte, 250 mil reais. Salientamos bem que nós temos aí as apostas abertas até as 18 horas e temos bolão enquanto tivermos cotas aí a ofertar aos nossos clientes. Mega Sena, Loto Fácil e Quina para esta quinta-feira, tá bom? 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São essas informações. Desejo a todos uma ótima quinta-feira e voltaremos amanhã com mais Lotérica Santa Rita, informações, resultados e demais serviços aqui na Lotérica Santa Rita, tudo normalmente aí nesse início de mês. Nesse início de mês que vem a primavera, né? Para nos alegrar os nossos olhos e a nossa vida. Estamos aí, sabemos que não é hoje, tá, seu Wilson? Eu sei. 21 de setembro. Tá. Temos então as nossas informações aí e estaremos de volta amanhã, 9h15 da manhã, com mais Lotérica Santa Rita. Bom dia, Wilson, bom dia, Norton, aos nossos ouvintes, até amanhã, se Deus quiser.
1: Valeu, Rita de Cássia, Lotérica Santa Rita, um bom dia, boa quinta-feira e vamos em frente, porque temos de arrumar sempre o estômago para aguentar o que está acontecendo para esse Brasil lá fora e fazer a digestão em dia. Olha, obrigado, Rita. Bom dia. Até amanhã.
0: Obrigado, concordo contigo. Até amanhã.
1: Aí está, então, Lotérica Santa Rita e os números. E nós estamos aí logo mais com o Bingo da Polium, com a realização do Rotary Clube de Restinga Seca e também em parceria com a Francisco Manuel, a Escola Estadual de Ensino Fundamental Francisco Manuel.
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2: O Bom Dia que interage conosco, Bom Dia da Ângela Burman, Formigueiro, acompanhando a programação, desejando um bom dia aos ouvintes aqui da Rádio Integração. 9h33, também o Bom Dia da Cirurgia Dentista, Carolina Rita Paú, aqui em Restinga Seca. 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
1: Muito bem, Norte, em seguida temos entrevista, agora temos mais esse comercial ainda para lembrar os senhores.
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1: Vamos em frente, em seguida temos a entrevista.
2: 9h34, temperatura 19 graus.
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22: Meus amigos, 9h41, aqui Olho Vivo no seu rádio. E estamos aí para, como havíamos anunciado, Bingo da Polion. Promoção Rotary Clube de Restinga Seca e também conjunto com o... É o nosso Francisquinho, que é um franciscão, pois é a Escola Estadual de Ensino Fundamental Francisco Manuel. E a Marcilene Ferreira está aqui como diretora, como não é a diretora, e o que era presidente, hoje não é, é dona Eula, né?
23: Representando a presidente.
22: Presidente, seu Isaías da Silva pastor e batalhador do Rotary também. Bom dia, vamos aproveitar o tempo. Como é que andam as vendas? Bom dia, primeiramente.
0: Bom dia, Vilso. Bom dia a todos os ouvintes do Olho Vivo. Nós estamos aí na semana aí do nosso bingo da Polio, bingo dos 25 anos do Rotary Clube de Restinga Seca, uma parceria com a Escola Estadual Francisco Manuel. Estamos aí junto com a diretora, com todos, com o apoio dos pais, dos alunos, dos professores, da diretoria, distribuindo aí nessas últimas horas aí as cartelas. E amanhã o nosso bingo no Centro de Eventos, a partir das 7h30 da noite, aquela grande festa, com prêmios, com vários sorteios, brindes.
22: Aonde vai ser?
0: No Centro de Eventos.
22: Muito bem.
0: Lá no ginásio do meio, né? Do Centro de Eventos. Sai com qualquer tempo, né? E R$ 2.000 de prêmios e muitos brindes.
22: É. Muito bem. O Francisquinho, que estava sempre flutuando em casas alugadas, desde que chegamos aqui há 48 anos atrás, vamos fazer, já estávamos aqui nessa época, há 48 anos, não tinha sede. Depois conseguiram fazer a sua sede. Mas está aí em melhorias, pois é o maior colégio do município que agrega a estadual, mas são restinguenses que estão lá dentro. Não são lá de Porto Alegre, nem nada, é daqui. E que tem que ter continuação e ter recursos também. Está aqui, tantas diretoras, a gente viu, acompanhou a passagem da busca da sede própria, que está aí há muito tempo. E queremos deixar cada vez melhor essa casa, não é? Marcilene, diretora. Tudo bem? A tua mãe era professora e tu tem que seguir e fazer um pouco mais que ela ainda, né? E isto mesmo. Um abraço aos demais integrantes das diretivas da Francisquinho.
1: Bom dia, Wilson. Bom dia aos ouvintes da integração. Mais uma vez a gente aqui, é sempre uma rica oportunidade estar aqui. Tendo esse espaço para divulgar as nossas ações. Esse ano a gente foi contemplada com essa parceria tão importante com o Rotary Club. Eles nos procuraram para oferecer a parceria, a gente ficou muito feliz, muito grata, e estamos aí com também uma venda bem significativa de cartelas. Ainda temos os pais, hoje amanhã a gente não tem aula em função da reforma, mas nós estamos lá na escola trabalhando, né, professores e funcionários e equipe, temos bingo lá, então quem tiver e ainda quiser cartela, é só entrar em contato conosco e a gente vai estar disponibilizando até amanhã.
22: Até amanhã, vai ser amanhã o bingo, né?
1: Isso, o bingo é amanhã, sexta-feira, dia 4, às 19h30.
22: 19h30.
1: No Centro de Eventos. Então a gente vai estar lá, nós e o Rotary, para proporcionar esse momento, né, também de lazer para a comunidade, e que na mesma forma que é lazer, ele retorna para duas entidades que estão aí justamente fazendo esse papel tão importante para nossa comunidade de restinguense,
22: revertendo tudo isso em benefício a essa, essa camada de crianças que vem crescendo. E qual é a faixa etária que está lá dentro?
1: Eu tenho alunos só do ensino fundamental, dos 6 aos 15 anos.
22: 6 a 15 anos.
1: Né? O ensino fundamental todo. Temos 638 alunos, né? A maior escola do município. Isso é da rede estadual, mas os nossos alunos são munícipes, né? Os pais recolhem imposto em Restinga Seca. Então, assim, ó, a gente sempre tem que pensar nisso. A escola não é do estado, a escola é da comunidade.
22: Não,
1: a escola
22: é do leite, lá disse aquilo, não, nada, é daqui.
1: A escola é nossa, é dos professores, dos alunos, da comunidade. Então, a gente sempre tem que pensar nesse sentido. E a gente tem a questão do grande número de turmas, de oferecer as vagas, de ter o espaço, a escola no centro da cidade, temos alunos do interior, né? Então, a gente representa uma parcela significativa, né, da população.
22: Muito bem. Essa escola que foi localizada aí bem num centro, lugar muito legal. Me lembro quando o senhor prefeito da época adquiriu essa área, foi o senhor Gaudêncio, na gestão dele. Sim. E depois todo o processo da construção e as batalhadoras das colegas suas que passaram. Todas. A dona Júlia foi tempo, né?
1: Sim, a dona Maria Júlia foi 20 anos diretora da Escola Francisco Manuel.
22: Quando Francisquinho dizia.
1: Era quando
22: Francisquinho gente... pra lá, Francisquinho pra cá.
1: Desde, e agora estão lá. É, desde 2000 nós estamos na nossa sede própria, todos juntos. Né?
22: Você lembra de uma dessas que estão essas marcas de diretoras aí? Entre ela, Maria Helena Petter.
1: Eu tenho medo de citar e esquecer. Vou esquecer, não tô... Mas então, a Maria Helena Petter, a Maria Helena Borges, o Vilmar Folletto, a Nilza Furlan, a Eneida, a Ana Rosso.
22: Mas a gente
1: claro que dá sim. Uns, e tem não, as bem antigas que a gente já não.
22: Não preparamos isso, mas.
1: Isso, né? É, alguns pra que... mim não dizer que eu esqueci das colegas aí. Fica, a Cleci Borchardt. A Moza 4, a nossa Gertrudes, quando eu comecei lá na escola, era a diretora. É difícil citar porque eu vou esquecer. E aí eu só estou aqui representando todas elas, o tanto que elas trabalharam.
22: Todos.
1: E agora a gente está aí conseguindo tudo o que a gente precisava, que é a nossa, essa reforma da escola, que é bastante importante.
22: Comprometimento de seguir essa obra, né?
1: Exato.
22: Cada um fazendo
1: de
22: sua
1: cada uma. Uhum.
22: E aí, seu Isaías, jovem, hoje tem bingo.
0: Sexta, amanhã.
22: Amanhã, deixa fora, porque hoje eu li aqui e me lembrei, mas hoje é Grenal.
0: É tá? Grenal.
22: E vamos ver quem bota mais lá, se é Grêmio ou Inter lá dentro no bingo amanhã, né?
0: É.
22: Isto mesmo. Vou fazer uma brincadeira sadia, isso, porque motivar esse povo a levantar o astral, tá bom?
0: É verdade. Então, o Rotary Clube Internacional está aí nesse movimento global que é a vacina da polio, né? E esse bingo sempre é chamado do bingo da polio, aonde o Rotary Clube Internacional, junto com os governos de 122 nações, já imunizou 3 bilhões de crianças.
22: Bilhões.
0: 3 bilhões de crianças em 122 países. E alguns não sabem, o Rotary Clube Internacional... A gente fala internacional, mas é cada clube, como o Restinga Seca tem o seu. O Rotary Clube Internacional, ele banca essa vacina no mundo inteiro. Sai para cada dose de vacina 3 centavos de dólar hoje, né? Devido o Rotary ter já o seu próprio instituto e fazer a manutenção e a distribuição dessa vacina no mundo inteiro. Só por isso já vale a pena ser rotariano. Que a gente sabe que todos os anos e todos os dias, pode-se dizer, são milhares e milhares de crianças salvas dessa doença, que a gente sabe que no passado, em um passado bem presente...
22: E hoje tem nos países africanos, asiáticos.
0: Em 1990, a poliomielite matava 1000 crianças por dia, não faz muito tempo, 1990. Então, só por isso vale a pena... Dá um orgulho para a gente ser Rotary, participar dessa família global e sempre com essas parcerias de pessoas da comunidade, entidades escolares, como temos agora essa parceria com a Escola Estadual Francisco Manuel, que está ali numa grande pleitada. Nós tivemos lá, está um canteiro de obras aquilo lá, né? Não é uma simples reforma, é uma grande reforma que aquela escola está fazendo, né? Graças ao esforço da diretora, que foi atrás dos recursos, que a gente sabe que não é fácil conseguir, a gente sabe através ali no hospital também, e todas as frentes que o Rotary está, Secretaria Municipal de Saúde, Secretaria Municipal da Habitação, Secretaria Municipal de Educação, e sempre é uma luta para conseguir esses recursos, né? Por um lado, a gente vê milhões saindo assim, né, voando no ar e por aquilo que realmente... Esse é o fruto da corrupção. Todo dinheiro desviado para a corrupção é o dinheiro que faz falta na educação, é o dinheiro que faz falta na saúde, é o dinheiro que faz falta para levantar mais esse país que é tão rico e que é tão, ao mesmo tempo, carente também.
22: Tão rico e tão judiado.
0: É.
22: E não aqueles que estão fazendo sua parte, cada um no seu setor. Pois é muito criativo ainda o brasileiro para se virar e sustentar. com a carga que temos aí no ombro para pagar, colocado por pessoas que não estão aí. Deixamos aí para que o pessoal faça uma autoanálise de cada um deles. E vamos aí fazer o nosso Francisquinho, que é o Franciscão, que mora no todo no coração de cada cidadão ristinguense que está ligado na integração. Um abraço. E os demais, é lógico, né? O que mais que temos para completar?
0: Então, mais uma vez, fazer o chamamento aqui para a nossa comunidade, comunidade escolar, os pais, os alunos, os vizinhos, os amigos, para o Bingo da Polio amanhã no Centro de Eventos, a partir das 19h30. 19 horas já estamos lá, com as nossas pessoal lá vendendo lá as cartelas.
22: Recebendo a turma.
0: Recebendo a turma, fazer uma festa, uma celebração. Vai ser um grande bingo. Não esquecendo, traga a sua cadeira, cada um traz a sua cadeira, a sua caneta, a sua plancheta para fazer as suas anotações, acompanhando ali os sorteios. E vou deixar também para a diretora falar da Copa, da alimentação, que vai ser bem surtido lá, através do pessoal lá da Escola Francisco Manuel.
22: Não vamos passar sede, não. Temos não, água lá. Não temos.
1: Então, reforçar o convite para amanhã, 19h30, no Centro de Eventos, o Bingo da Polio, parceria do Rotary da Escola Francisco Manuel. CPM está organizado. Vamos colocar uma copa, vamos ter lanche, bebidas. Então, bem tranquilo, vamos lá jogar, fazer o seu lazer, fazer o seu lanche. Não vai passar fome, já vai sair jantado.
22: Isso. E vai ter, tudo pronto. E vai ter também um sorteio de brindes, né?
0: Muitos brindes, né? Agradecer isso também, Vilso, ao comércio da Restinga Seca. Agradecer à Prefeitura Municipal, que sempre traz o seu apoio, com toda a infraestrutura, telão, som, pessoal disponível para trabalhar, para servir. Sempre a Prefeitura Municipal, assim como a Rádio Integração, sempre é uma parceira amiga do Rotary Clube de Restinga Seca. Nesses 25 anos, estamos aí nessa campanha 2026-2027, criando impactos duradouros. Que e mandar legal aqui um abraço para a nossa presidente, Mariela Papalia, que está lá trabalhando, não pode estar aqui, mas estamos aqui representando a nossa família rotária. Não perca, você tem oportunidade amanhã de ganhar R$ 2.000 em prêmios. Já pensou, diretora, ganhar R$ 2.000 em prêmios na sexta-feira, curtir o grande feriado? É uma benção, é uma festa.
22: E se não ganhou em dinheiro, ganhou em participação.
0: Numa solidariedade, verdade.
22: Para a comunidade.
0: Já está ganhando.
22: E essa geração que vem vindo aí, que precisa ter todo o apoio para se tornar cidadãos dignos, né?
1: Eu quero só no final agradecer a minhas colegas professoras, aos pais do CPM, do Conselho Escolar, sempre empenhadas em ajudar. A gente pegou as cartelas, passou para elas vão atrás, fazem a parte delas, sempre são muito empenhadas com tudo que a gente faz. Agradecer aos pais que também acolheram o nosso apelo, fizeram a compra das cartelas. Então, esse agradecer, eles sabem, sempre eu explico, né, o quanto a gente precisa desses reforços de verba. Então, agradecer a toda a comunidade escolar da Francisco Manuel, que se empenhou bastante, e vamos ter um evento muito bonito amanhã.
22: Que categoria! Dois jovens aqui, o pastor Isaías, rimando um pouco, e a Marcilene Ferreira, ele integrante do Rotary e representando a presidente, e também a diretora da Francisco Manuel, a Marcilene Ferreira. Um abraço a todos os demais colegas e os alunos piquiruchos, claro, que estão lá com a mãe em casa escutando, outros estão para cá.
0: Parabenizar a professora aqui, o candeeirinho, as crianças que ganharam o candeeirinho são todas da Francisco Manuel. Uma escola que incentiva a cultura e tem muitos talentos lá, brilhantes. Parabéns, diretora.
22: E vamos fazer a despertar esses talentos e aproveitar, porque talvez muita vez falta aquele impulsozinho e aquele apoio, aquele ombro. Tá bom? Um abraço lá para Maria, a Ana Clara, que está de aniversário hoje, 12 aninhos. A netinha, a neta, e também para a Maria Eduarda, né? Isso, aquela está sempre alunas, na frente, né? Queremos. Alunas. São alunas lá.
1: As duas são nossas alunas. Tudo bem.
22: Então, um abraço aí. E bom dia a vocês.
0: Bom dia.
1: Bom dia.
22: Aí está então nossa gratidão. Para você que está nos acompanhando, muito obrigado.
0: Obrigado.
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6: Os amigos, 10 horas com 3 minutos e meio. E nós vamos agora com os âncoras e depois vamos com a oral, sim. 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
7: São 10 horas 5 minutos, 21 graus a temperatura e também Corsã. 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
6: 21 graus de temperatura, 10 horas com 8 minutos, e o Olho Vivo vai em frente.
7: Isso, bom dia para nossa amiga Regina Figueiredo Mora, aqui em Restinga Seca. Bom dia, Regina, obrigado pela companhia, interagindo conosco também pelo WhatsApp. Agora o recado é da Oral Sim Implantes, participando do programa Olho Vivo desta quinta-feira, pois neste mês de setembro, a Oral Sim Implantes comemora mais um aniversário. 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
7: E ao longo desses 12 anos, Summer, teve um momento mais representativo, mais importante ou aquele que mais marcou você?
12: São muitos os momentos que marcaram essa trajetória, mas sem dúvidas, um dos maiores motivos de satisfação é ouvir de um paciente que ele voltou a sorrir, a comer melhor e ter mais confiança depois do tratamento. 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
7: Então já são mais de 12 anos conscientizando a população sobre os cuidados com a saúde bucal, mas ainda assim, as pessoas têm dúvidas em relação ao tratamento com implantes dentários, Summer?
12: Hoje as pessoas estão muito mais informadas e o interesse pelos implantes aumentou bastante. O implante é uma das grandes evoluções da odontologia, porque permite substituir um dente perdido de uma forma mais próxima do dente natural, trazendo segurança, conforto, autoestima e a qualidade de vida.
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7: Perfeito. 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
7: Samer, para a gente então encerrar esse nosso bate-papo, eu queria que você falasse qual o sentimento como diretor da Oral Sim Implantes em Santa Maria em transformar a vida de tantas pessoas por meio do sorriso. 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
12: 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A gente não está apenas devolvendo dentes. 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E poder fazer isso aqui em Santa Maria e região é um motivo de muito orgulho para todos nós.
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12: Eu só tenho a agradecer pela oportunidade e também a todos os ouvintes que nos acompanharam hoje, mas principalmente a população de Santa Maria e região, por toda a confiança ao longo desses mais de 12 anos. 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
7: Perfeito, obrigado aí ao Samer Kauer, ele é diretor da Oral Sim em Santa Maria. Eu confio e eu indico Oral Sim em Santa Maria, participando então o Samer Kauer da nossa programação na manhã desta quinta-feira, hoje 13 de setembro. São 10 horas 15 minutos, temperatura em Restinga Seca em 21 graus. Um bom dia.
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7: Temperatura em Restinga Seca nos 22 graus. 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
6: Nós vamos de imediato a Esteio, para a 49ª Expo Inter. Está lá o nosso repórter, Rafael da Silveira Rosa. E para nós, vamos abrindo espaço, os patrocinadores, e qual vamos aí... Bom, Diogo

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1: É a Rádio Integração presente na Expo Inter e nós estamos aqui no espaço do Pavilhão Internacional, espaço do Universo Pecuária, que conta com a parceria do Frigorífico Silva. E vamos conversar com o Diogo Socal, o Diogo que é responsável pela lavra de gado e vai falar um pouquinho dessa parceria, Diogo. Mas, primeiramente, sobre estar na Expo Inter, estar com a presença aqui do Universo Pecuário e também representar a marca, ou assim divulgar a marca também, Frigorífico Silva, presente aqui na Expo Inter, Diogo. Satisfação em conversar contigo.
2: Ok, boa tarde a todos. É uma satisfação imensa a gente poder estar junto aqui com o Universo Pecuário, nesse espaço em conjunto, né? Que a gente está no stand juntamente com eles. Então é muito importante em função do relacionamento com o produtor, essa aproximação, né? Sim. Que a gente acha muito interessante, que nós, sem o produtor, não existe frigorífico. O produtor sem produzir a matéria-prima, que é o boi, no caso. Então, nada melhor que estarmos aqui nessa feira, né? Maior da América Latina aí, que para a gente fazer essa proximidade e essa interação com o produtor e junto ao Universo Pecuário, que é nosso parceiro aí do meio rural de lavras ali. Então a gente ficou lisonjeado pelo convite deles e poder participar aqui juntamente da Expo Inter.
1: Bem, Diogo, falar um pouquinho de como que está essa interação entre a empresa, no caso o Frigorífico Silva, e essa relação próxima que você tem com o criador que comercializa o gado, que tem esse, digamos assim, entre o criador, o frigorífico, e também depois a ponta final, que são os consumidores. Como que está também esse mercado, enfim, esse andamento?
2: Olha, isso vem melhorando muito, né? Antigamente tinha essa, vamos dizer assim, esse entendimento de que o produtor e indústria eram dois elos que não dependiam do outro, e sim, hoje a gente está levando para essa afinidade, essa união, vamos dizer assim, né? Desmistificando que um é inimigo do outro, e sim que um precisa do outro. Então, o frigorífico depende dos produtores e com remuneração ao produto que a gente quer, que são animais bem terminados, animais bem acabados, de alto peso de carcaça, e a gente consegue se posicionar na venda e agregar valor nesse produto diferenciado, principalmente no mercado externo, né? A gente vende não somente no mercado interno, está presente em todo o Brasil, aí, em todos os estados, e também já contamos com uma participação bastante significativa de exportação. Então, essa interação e a aproximação do produtor, a gente poder dizer e mostrar para ele o que, que é o produto que o consumidor nos pede. Porque a gente não compra o animal que a gente quer, e sim o que é demandado pelo consumidor. Então essa interação serve para isso, a gente levar ele, dizer para o produtor o que o consumidor final está querendo, que tipo de carne que está querendo, padrão de raça. Então a gente tem parcerias aí com associações de raça que chancelam e dão a garantia de qualidade, né? E então isso é muito importante para nós. E nada melhor que estar aqui na Expo Inter fazendo essa interação. Final de tarde a gente tem inclusive agora aqui uma confraternização com a Propampa, que é uma parceira nossa também, que é indicação geográfica, foi lançado ano passado e agora está sendo feito um evento de consolidação já de um ano de parceria firmada. Então isso tem de só crescer.
1: Bem, Diogo, você falou em relação à exportação, mercado interno, exportação, exigências. Se tem muito lá fora em relação aos consumidores ou são muito mais já adaptados com a carne que assim é exportada, com a carne, digamos, que eles lá fora consumiam antes. Se tem o Brasil, se tem esse mérito por toda a qualidade que emprega e que entrega também.
2: Com certeza. A gente exporta, a gente não, o Brasil exporta

0: qualquer categoria, qualquer qualidade. A gente no sul se diferencia pelo bioma, pelo tipo de alimento, pelo tipo de animais, pelas raças que a gente cria. Então, a gente, para se posicionar diferente no mercado e conseguir agregar valor, é em produto diferenciado. Porque carne, commodity, animal comum, vamos dizer assim, é dificilmente a gente consegue competir com o Brasil Central, que tem um custo de produção inferior ao daqui. Então, não somente, é um ganha-ganha, como se diz, né? Então, às vezes, a gente paga um valor bastante elevado para o produtor, para ele poder fazer o produto que o consumidor quer, que os importadores querem, né? Em contrapartida, a gente consegue agregar valor e ganhar dinheiro com isso. Então, a gente já está se posicionando e já conseguiu entrar em vários mercados onde diferencia a qualidade, onde diferencia peso de carcaça, principalmente. Nosso peso de carcaça aqui é muito baixo ainda com relação a países vizinhos, aí, comparado a Uruguai e Argentina. A gente já conseguiu se posicionar com valores semelhantes na venda. Hoje o Brasil tem o preço menor do boi aí, falando mundialmente, né? Então a gente está trabalhando, está aproximando do produtor, passando para ele o que, que a gente quer para poder remunerar e cada vez mais evoluir e crescer nessa questão de qualidade e volume exportado, que é onde a gente consegue se posicionar da melhor forma possível.
1: João, agradecemos aí as suas explanações, trazendo um pouco do que é essa parceria e essa presença também do Frigorífico Silva, essa parceria com o criador, a indústria, enfim, com o consumidor, e essa demonstração toda que ocorre também aqui junto à Expo Inter no Universo Pecuário.
0: Tá, joia, eu agradeço a Rádio Integração aí pela oportunidade de a gente poder estar participando aqui e passando um pouco da nossa parceria junto ao Universo Pecuário aí. Então, fico agradecido. Espero que faça o convite ao produtor que estiver e se fizer presente na feira, que passe aqui, troque uma ideia conosco, para a gente poder fazer isso que eu estou dizendo. A integração e relação e passar o que, que a gente está buscando para poder uma melhor agregação de valor e remuneração ao produtor. Obrigado.
1: Valeu, muito obrigado. Diogo Socal, que é responsável pela compra de gado, ele que integra a equipe do Frigorífico Silva, que estão parceiros do Universo Pecuária, que está este ano aqui na Expo Inter.
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3: Muito bem, meus amigos, aí foi o Rafael. E isso aqui é um registro que a gente fez há pouco, né? Junto a Augusto Rossi, que diz que outro rapaz que aí pra cima também tem horas, tem isso. E será que o efeito da castração, meus amigos? É, estão se multiplicando. Um abraço, bom dia. Olha o dia maravilhoso e o pessoal. É, queremos cumprimentar.
4: Cachorrada eles, solta aqui na solta. Rua Augusto Rossi.
3: É, mas eles nem soltas são, mas só passando na frente da propriedade, eles, depende do que passa na rua, eles estavam aí com as bandeiras passando, uns aí, né?
4: É, mas você está dentro do pátio bem cuidado, está fazendo o seu papel de cuidar do lar, do
3: zelar, proprietário. Né?
4: Exatamente, isso aí.
3: Mas só pela quantidade que tem em pequeno trecho.
4: Agora, tu deixar solto na rua aí para avançar numa pessoa, numa criança, num veículo, aí
3: não
4: sim.
3: Não tem canela que aguenta. Um abraço, gente, amiga. 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
3: 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Nós queremos dizer que continua as reportagens lá da Esteio, da Expo Inter. Queremos cumprimentar e desejar tudo de bom. Desejando um abraço a vocês todos, tá?
4: Isso aí, encerrando o programa Olho Vivo de hoje, 10 horas 32 minutos, temperatura subindo, elevação 22 graus, a expectativa, conforme Luiz Fernando Nartigal da Metsul falava, vai chegar aos 27, quem sabe 28 graus no dia de hoje. Uma linda quinta-feira, mudança no tempo da tarde para a noite, mas vamos aguardar, vamos aproveitar a quinta-feira. Retornamos amanhã, Vilso.
3: Se Deus quiser, 6 horas estamos aqui com o Olho Vivo.
4: Isso aí, participando da nossa transmissão nesta manhã, nossa apresentação do programa, nosso diretor Wilson Carlos Cirolini, Norton Ávila, também Rafael da Silveira Rosa lá na Expo Inter com as informações, Leonardo Fontana também na parte de áudio, toda a equipe da integração, Francisco Bolzan, Marcelo Rodrigues, o Thiago Marques, também a Elisana Prazo, o Michael Alexandre, enfim, toda a equipe da Rádio Integração. E claro, vem na sequência o Martini, né? Luiz Martini Carlos Martini.
3: Vem agora, depois de tarde vem o seu Michael. E depois a gente retorna aqui, se Deus quiser, às 16h40 para fazer uma boa viagem e levar a música e a descontração. E um abraço no coração de vocês e para as nossas aniversariantes de hoje, especial, né?
4: Isso aí.
3: Ana Maria Clara, um abraço a vocês aí, tudo é bom.
4: E aguardando aí, preparar o espírito, a alma, os nervos também, porque a noite tem Grenal, né? Às 8 horas da noite, vamos ver quem é que sai aí o vencedor e classifica para a próxima, para as semifinais da Copa do Brasil, Grenal, hoje às 8 horas da noite.
3: E quem sabe lá o meu melhor Grenal será um travesseiro, isto mesmo, e um descanso para amanhã pegar firme o trabalho, tá bom? Um abraço a vocês, pois o futebol é importante, mas também é aquilo que a gente faz e as tarefas também são importantes, então vamos ver, cada um faz a sua análise e faça o que é melhor. Um abraço, mano, lá no Arroio Grande, ele tá lá servindo, abastecendo e hidratando aquela turma toda e Camobi, Santa Maria, todo. Bom dia!
4: Bom dia e até amanhã!
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Opa, bom dia, 10h40. 10h40. Começando nesse horário o programa Integração Regional. Até perto do meio-dia, né? Hoje é quinta-feira, hoje 5 para o meio-dia, a gente encerra o programa, porque aí vem o nosso pastor Etuino Coles com a sua mensagem, o programa de hoje, quinta-feira. Bom, central técnica do Léo Fontana, apresentação Luiz Carlos Martins, sem perder tempo, vamos com música, trazendo a primeira com a banda Tupã Som, Integração Regional.

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0: É isso aí, sequência de nossa programação nesta manhã maravilhosa, linda, firme. 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E vamos seguindo com a boa música, mandando aquele abraço para o amigo lá do fundo do Formigueiro que nos visitou, seu João Antônio Machado Cardoso. Como é que tá, gaúcho velho? Seu Toninho, né? Conhecido por Toninho. Também o Thiago Pinheiro dos Santos e a Márcia Maria Bosque. Muito obrigado aí pela audiência, amigos do fundo do Formigueiro. Aqui no Faxinal da Palma, em Santa Maria, na Estufa de Moranguinho, tem o rádio ligado. Tá funcionando, né? A Mari Lúcia Milani Fontana, vai aquele abraço, um beijo no coração desta amiga. E tudo de bom aí, saúde e paz, muita, muita, muita felicidade. 11 horas e 49 minutos, que tal a música dos Atuais? Aquela que diz: a saudade não mata a gente.

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1: Aí os atuais no Integração Regional, faltando 9 minutos para as 11 horas.
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5: Adiante com o programa Integração Regional e a Comunidade Evangélica Luterana de Formigueiro convidando para o Kerb Fest, 24ª edição, agora dias 4 e 5 de setembro. 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Sindicato Rural de Restinga Seca, também um abraço para toda a equipe, né? 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Nós vamos por aqui atendendo a nossa audiência, né? Seu Carlos Herrera e a Regina aí na Vales dos Cunho, um abraço. Também a Rose, o Mauro, bom dia. E também quero mandar um abraço aqui para o Darcy Mund e a Lini, ou Lini, lá no Palácio do Sul, aí do Musical Paraíso. Tudo é bom. Seu Leomar, dona Elia Dunque, aí na Vila Rosa. Um abraço, Leomar e Elia, muito obrigado pela amizade. Quem mais aqui? A dona Vilma, ele, ali na Avenida Júlio de Castilhos, onde antigamente residia e era propriedade do Luiz Vieira da Cunha, ali residia a dona Vilma, ele. Como é que tá a senhora, dona Vilma? Daqui a pouco chega o almoço, né? Muito bem. E um abraço também para o seu genro preferido, né? Número 1, o Gilberto, e a Claíse e as gurias aí da loja. Dona Vilma, um abraço, muito obrigado aí pela amizade, pela audiência. O seu Abílio Martins, linha São Pedro Agudo, Ayrton Bulegon, Vale Vêneto, é a região, ligado em nossa programação. E mais recados aqui do Formigueiro. Bom dia, amigo, na escuta. Eu e a mãe Cecília fazendo uns docinhos, né? Figo, né? Uma panelada de figo. Que beleza. Muito obrigado aí a Inês Maria Mônigo pelo envio aí da foto, inclusive, né? Uma bacia cheia de figos aí, se preparando aí, uma adoçada. Alô, dona Cecília, tudo de bom? Também recebi aqui o abraço do Valdir Comaceto, já mandou aí sua frase filosófica, né? O Platão e da Capivara. Um abraço, bom dia. Itaguajé, estado do Paraná. Bom dia, patrão. Não participo todos os dias, mas estou sempre na escuta, cuidando das panelas e curtindo a integração. Até o cachorro está na porta esperando alguma coisa, né? Que sobe alguma coisa, né? É, cachorro é assim, fica na porta ali, chuleando, né? Lá que sobe alguma coisa aí na cozinha, né? Um abraço, Aguinaldo, de Itaguajé, Paraná. Que legal. 11 horas em ponto. E a sequência musical do nosso programa. Continue participando. WhatsApp 3261-1270. Vem a sequência musical. Daqui a pouco tem contrição.

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4: 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Informação da unidade Cotricel, Restinga Seca, para o dia de hoje.
5: Opa, hoje Cotricel informa através do Gabriel Bozá 4. Bom dia, Gabriel.
6: Bom dia, Martini. Bom dia, ouvintes. Vamos chegando para o informativo desta quinta-feira, no qual hoje teremos um dia limpo, dia ensolarado. Temperaturas máximas aí chegando a 27 graus. Para sexta, tempo continua limpo, máximas de 19. E o final de semana, continuamos com tempo limpo, mínimas de 3 graus e máximas de 13 graus para o final de semana. Tempo um pouco mais ameno aí para o final de semana. E semana que vem inicia-se com tempo limpo, sem chuva também. Então teremos aí alguns dias de tempo bom, um sol para o nosso município. De recados gerais eram esses. E a cotação dos produtos: arroz tipo 1, rendimento 62 por 8, R$ 76. Arroz tipo 2, rendimento 62 por 8, R$ 70,85. E a soja, preço do dia para venda até o meio-dia, R$ 138. Também temos um lembrete que dia 11 de setembro teremos nosso seminário da soja a partir das 8 horas. Será na AFC, Associação dos Funcionários da Cotricel, em São Cepé. Então, quem tiver interesse, teremos o seminário da soja, com palestras diversas durante o turno da manhã e o turno da tarde. De recados gerais eram esses. Um grande abraço a todos.
5: Um abraço, Gabriel. Até a próxima. Integração informando 11:09.
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CTG Pastor Porteiro com a Semana Farroupilha bombando aí, né? Convidando, a programação é grande e todo mundo é convidado. No dia 13 de setembro já tem almoço com churrasco e à tarde tem atividades, tem gincana. No dia 15 também tem jantar com churrasco de ovelha e de gado, risoto, baionese, salada, enfim. E apresentações artísticas. Na sexta-feira o bife acebolado aí, o mestre Masterchef Luiz Rigoletto, né? Comandando aí, ele entende muito de bife acebolado. Os acompanhamentos e depois a apresentação das invernadas e artística do CTG e convidados em jantar animado pelo Grupo Amigaço. Mais informações 999-64-7041. 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Bom, vamos a... adiante com o programa, trazendo a boa música. Um abraço, Vicente Lenira aí da Palma. Ô Vicente, tem notícias do Toniazo, né? O Hernani. Faz tempo que não posso falar do amigo. Demais aí, um abraço. A minha amiga Terezinha Beregais, que tá no Pedregulho, presta uma homenagem a Mardi Helena de Lima, que reside aqui na cidade, que está de aniversário hoje. Foram colegas no serviço na Érico Veríssimo, né? Muitos anos. Ah, é a Mardi, né? Obrigado, então, pela lembrança e compartilho contigo a homenagem, Terezinha, a Mardi, né? E também quero aproveitar para mandar um abraço aí ao pessoal ali trabalhando na prefeitura, antigamente, né? O Valmoro, quem mais ali? A dona Unira, a dona Elga Pessoa, a própria Terezinha Menegais e outros tantos aí que fizeram história aí na nossa administração municipal ao longo da história, né? 11:12. E vamos com a música, então, trazendo aí. Ah, um abraço aqui que chegou, outro recado. Bom dia, feliz quinta-feira. É o nosso amigo Adão Carvalho, grande criador de sapos aí no Barro Vermelho. E a dona Rosane, um abraço. Tudo de bom, bom almoço. E a música vem aí com Terceira Dimensão, da Cor dos Olhos Seus.

Muito bem, terceira dimensão. Alô, Paraíso do Sul. Vem aí o desfile cívico e tradicionalista dia 13 de setembro. A integração transmitindo, né? E redes sociais também aqui da rádio. É lá na Avenida 1º de Janeiro até a Praça Florinaldo Rode. Também um abraço lá para a comunidade da Pompeia, linha da Pompeia, em Silveira Martins, lugar lindo, é abençoado aí, né, pela natureza, enfim. E promove a festa em honra à Nossa Senhora da Pompeia e Nossa Senhora Benina, dia 13 de setembro, grande programação. Tem almoço, tem missa, enfim, tem mateada e muita coisa boa. E não haverá venda de bebidas alcoólicas. E a Rádio Integração transmite a missa lá no santuário, procissão e bênção das crianças. Então, no dia 13 de setembro. Seguimos, andiamo, como diz o italiano, no programa Integração Regional.

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Dona de casa, abração, muito obrigado pela companhia e bom chimarrão, rádio ligado a todo volume aqui do programa, amigos da cidade, amigos do interior, enviando um abraço lá para São João do Polesne, que prepara a festa de Nossa Senhora da Salete, dias 12 e 13 de setembro, grande programação, começa então no dia 4, amanhã início da novena móvel, depois sábado, dia 12, daí tem procissão luminosa, e segue a programação também mais extensa dia 13. Então todo mundo convidado aí, São João do Polesne, na integração transmite a missa do dia 12 às 19 horas. E os CTGs estão participando aqui da programação com as suas programações. O Pedro Pinheiro de Estiva, no dia 8 de setembro, tem recepção à Chama Crioula e jantar para a patronagem de convidados. No dia 11, data oficial da entidade, de jantar a Fandango com Silas Franco e grupo Alba Pampa. Cardápio, churrasco, lasanha, arroz branco, maionese, saladas, cucas e sobremesas. Reservas 9-9683-8450. E no dia 14, sessão solene da Câmara.

0: Bueno, 11h25, seguimos com a nossa programação da 98.5 FM.
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5: Muito bem, Rádio Integração é com você. E você sempre na melhor companhia, com certeza. 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E é isso aí, vamos seguindo aí com o nosso agradecimento. Aqui a Lucília mandou um sinal de positivo, agradecendo o alô, né? Tô bem. Quero aproveitar e também mandar um abraço para Dona Sueli e o Silmar Carlin, lá da Varas e do Bem, que estão sempre na audiência de nossa programação. O Giannone, Dona Lúcia, o Giannone, a última informação que eu tenho dele, estava lá em Tacuarembó, do Uruguai, né? Grande Janone. E também um abraço pro seu Renísio Vicente Fontana, em Cabobi. Demais amigos aí do nossa antiga colônia, hoje Cabobi. E agora são 11h30, a boa música segue no Kerby da 98.5 FM. Novamente a banda do Passons.

0: Na verdade, ouvimos o Vanderlei Rodrigo, o cantor romântico, né? E a banda Cachaca, né? Como Eu Te Quero, o nome da canção, o nome da música. 11 horas 34 minutos. Seguimos com o programa. Daqui a pouco, as ofertas do Superlis de Agudo.
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6: trinta e oito, muito bem, estamos falando aqui da rua Augusto Rossi, Restinga Seca, cidade que tem bastante casa para vender, terreno para vender, tem de placa aí, né, uma em cima da outra, bastante cachorro na rua, né, que é um perigo, né, meu Deus do céu, né? Eu que não faço as caminhadas aí, às vezes chego em casa, né, apavorado, né. E de noite também, é uma orquestra de latido de cachorro, aqueles que andam pela rua, pulando os muros, invadindo o pátio, enfim. É uma barbaridade. Mas é o que temos aí. 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Olha, um bom dia aqui para o Família Gringos, lá no IP, sempre ligados no programa, né? A dona Gringa Tracada preparando o almoço, como sempre, é muito saboroso. Por isso que o Luiz é forte, né? E o Eduardo, enfim, o pai, todo mundo aí, que a comida é boa. Então, um abraço pra vocês. Em Cabo Bi, olá, amigão, sempre na escuta. E amanhã se manda pra Jacuí. Como é que vai vir aí, seu bigode? De cavalo? De uma caminhonete aeroíris? De jipe? Ou de trem? Tô brincando, ele vai tentear uns pentados de Jundiá lá perto da ponte, né? Isso. Lá na balsa, foi quando eu pesquei minha primeira piava da vida, e única também, né? Grande pescador que eu sou, né? Com a canoinha no meio do rio, pescando piava, que tal? Então, amanhã vai estar se deslocando aí. Então, um abraço aí. E como ele escreveu aqui, mete a faca no toco e senta o garrão no chão. Grande bigode no condomínio aí em Cabobi. Muito obrigado aí. Bom, vamos com a música, 11h41, né, seu maestro? O que, que nós é? Os atuais? Conversamos e conversamos para acertar a próxima música e ficou definido, então, aí no consenso, no trabalho de consenso, que é os atuais aí cantando Amor, Amor, Amor. 11h41.

0: Muito bem, os reis do baile na integração, 11 horas 44 minutos.
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Muito bem, um abraço aqui para nossa amiga Lélia Santos Anjos, lá de Faz Nosso Turno, a Vera Quilotti, que faz um trabalho de pesquisa, enfim, também. E tá levantando a história do Imperial, né, Pedro Cérebro? Goleiro do Imperial, né? E parabéns, então, aí, Vera, pelo seu trabalho. O que a gente puder fazer aqui na rádio para divulgar, a gente vai divulgar aí. Tá bom, esse resgate da história aí. Da nossa história, né? Time de futebol. E em todos os setores da sociedade. Tudo tem história bonita aí, né? E não podemos deixar cair no esquecimento. Parabéns, amiga! O Charles Beck de Paraíso do Sul estava pensando em levar uns cachorros pra cá, o traseiro pra cá, né? Mas não, assim não dá, já tem bastante aqui, viu? Deixa quieto aí o Charles, tá bom? Uns gatos também, bastante gato aqui, né? Pra dar e vender, né? Gato e cachorro, em profusão. Então, abraço, Charles. Já ouviu aí a música que ele é fã dos atuais. Nós temos também, estamos devendo aqui uma música do nosso amigo saudoso Florindo Ivan, em conjunto, aí de Paraíso do Sul. Escolhemos uma aqui para a reta final do nosso programa, que é a Santa Luzia. Vamos lá então, Florindo Ivan, integração regional.

0: Muito bem, matando a saudade, grande músico, intérprete, amigo nosso, amigo da rádio, Florindo, Ivan Saudoso Florindo, aí do Paraíso Sul, cantando essa clássica música, né? Bom, nós estamos na Central Técnica, o Léo Fontana, apresentação de Luiz Carlos Martini. Obrigado a todos pelo carinho, pela companhia. Vem aí o pastor Etuíno, que você tenha uma tarde abençoada, né, com a presença de Deus, e que ele nos conduza sempre pelo caminho do bem, é a nossa mensagem. Até amanhã, então. Tanxen. Alvinas, hein?
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2: Estamos chegando até o seu lar com uma palavra de fé e esperança ao teu coração. Lá em Mateus capítulo 7, 7 diz: pedi, pedi e dar-se-vos-á, batei e a porta abrir-se-lhes-á. Aquele que pede, recebe, né? Então, todo aquele que pede, recebe, e todo aquele que bate a porta será aberta. Deus tem um propósito com a tua vida, Deus tem um plano. Talvez você diga: eu não tenho fé, eu sou uma pessoa ateu, eu sou uma pessoa que não acredito em nada. Pois eu quero te dizer que você precisa realmente conhecer a palavra de Deus, conhecer o Deus vivo que rege todas as coisas. Talvez você vá me dizer: pastor, eu não acredito. Mas eu te digo para você, faz um teste, faça alguma prova. É assim como nós falamos para alguém: eu não acredito, eu posso te dizer, eu não acredito que na dor. Mas quem está sentindo a dor sabe que existe a dor, só que você não consegue ver a dor. Então, assim, o teu pensamento também ninguém consegue ver, mas você tem um pensamento, você sente alguma coisa. Então, você pode dizer muitas coisas. É que nem o vento. Você sente que o vento toca em você, mas você não consegue ver o vento. Assim Deus é na nossa vida. Se você acreditar que Deus é o Deus do impossível e Ele é o Deus invisível, você pode sentir Ele tocando na tua vida, como eu já tive muitas vezes esta experiência real na minha vida, na minha trajetória, na minha caminhada. Por isso eu quero te dizer, nesta hora sagrada, hora do meio-dia, não duvide daquilo que Deus possa fazer na tua vida, na tua família. Você que está um tanto perdido, porque já tomou tantas decisões erradas, pegou caminhos errados, não porque você quis, você talvez quando viu já estava no desse caminho, mas Deus tem um propósito com a tua vida. Deus te ama, Deus quer mudar a tua história, Ele quer tirar você desta situação e te abençoar você, a sua família, o seu lar, abençoar tudo que te pertence. Imagina Deus abençoando o teu lar, o teu emprego, o teu trabalho, a tua família, os teus amigos, o teu tudo. Quanta coisa você vai sentir que vai mudar na tua vida e na tua trajetória. Experimente aproximar-se de Deus e confiar nele. Ele não está dizendo para confiarmos em homens, mas confiar é em Deus. E Ele é o nosso refúgio. Que Deus te abençoe e um ótimo final de semana para todos vocês.
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12: Boa tarde, começando o programa desta quinta-feira, o meio-dia da integração, 3 de setembro do ano 2026. Hoje é dia do biólogo, dia nacional do Guarda Civil e também aniversário de vários municípios brasileiros, entre eles Ilhabela, estado de São Paulo. Central Técnica Léo Fontana, edições Norton Ávila, reportagens, integração, equipe de rádio e apresentação de Luiz Carlos Martini. No ar, o programa de número 2477. Em instantes, teremos a hora dos avisos e comunicados. Também no programa, a meteorologia, informações da área policial, atividade do Rotary Club em parceria com a Escola Francisco Manuel, é um bingo da Polio, também formações de formigueiro e muito mais aí na programação desta quinta-feira do programa de hoje, edição 2477.
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12: Contra o céu, chegando a informação com Gabriel Boza 4.
13: Cotação dos produtos: arroz tipo 1, rendimento 62/8, R$ 76. Arroz tipo 2, rendimento 62/8, R$ 70,85. E a soja, preço do dia para venda até o meio-dia, R$ 138. Um grande abraço a todos.

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1: 12:28.
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2: A integração e a hora dos avisos e comunicados. A Nova Palma Energia comunica aos consumidores de Restinga Seca, localizados em Vila Osa, interrupção no fornecimento de energia elétrica nesta quinta-feira, das 9 às 12, das 13h25 às 17h10. Caso não aconteça, nesta quinta fica para amanhã, dia 4 de setembro. Da mesma forma, parte da Rua Vicente Cardoso, da Virgílio Carvalho Bernardes, da Avenida Eugênio Miller, Rua João Otto Friedrich e Rua Nossa Senhora do Calvário. Também previsão para hoje, das 9h30, da 1h25 às 5h10. O motivo é melhoria no sistema de distribuição. Caso não ocorra o desligamento hoje, fica para amanhã. Em todas as situações de desligamento que estamos informando, o motivo é melhoria no sistema de distribuição. O religamento pode ser efetuado antes do prazo estabelecido, sem prévio aviso. Por motivo de segurança, solicitamos aos usuários que considerem as instalações energizadas durante todo o período de desligamento. Assina Oni Luiz Montanher, engenheiro responsável. 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A Prefeitura Municipal de Paraíso do Sul convida para o desfile cívico e tradicionalista no dia 13 de setembro, a partir das 9 horas. Tema municipal: semeando o futuro, tecnologia, inovação e sustentabilidade no nosso município. Percurso pela Avenida 1º de Janeiro até a Praça Florinaldo Rode. Toda a comunidade é convidada a prestigiar. A Rádio Integração transmite o desfile pelos 98.5 FM e redes sociais. A comunidade da Pompeia, da linha da Pompeia em Silveira Martins, convida para a festa em honra Nossa Senhora da Pompeia e Nossa Senhora Menina, dia 13 de setembro. 10 horas, missa no santuário, procissão e bênção das crianças, com transmissão da Rádio Integração. Meio-dia, almoço festivo com sopa de aioline, risoto, churrasco, galeto, maionese, salada verde e pão. Valor de R$ 60,00 adultos e R$ 30,00 crianças de 6 a 12 anos. Reserva as informações pelo 999-10-15-46. 14 horas, bênção da saúde. 14h45, bateada e domingueira com a animação do Grupo Festeja. Observação: não haverá venda de bebidas alcoólicas. O Conselho da Paróquia São João Batista de São João do Polesne convida para a 57ª Festa de Nossa Senhora da Salete, dias 12 e 13 de setembro. Dia 4 de setembro, novena móvel, o início. No sábado, dia 12, 19 horas, procissão luminosa até o Monumento de Nossa Senhora da Salete, com transmissão da Rádio Integração. Domingo, dia 13 de setembro, 8 horas, saída da Rústica em frente ao Centro de Eventos. 9h30, saída da procissão até o Monumento de Nossa Senhora da Salete. 10 horas, vista no monumento com a bênção das sementes. Meio-dia, almoço no salão paroquial com risoto, galeta, churrasco, maionese, saladas, pão e cuca. 14h30, missa da saúde no monumento. 16 horas, bateada na praça com apresentação de grupos de danças gaúchas. Informações, reservas pelo 99691-0822. Convite para Kerb Fest. A comunidade da Evangélica Luterana de Formigueiro convida para o 24º Kerb Fest, de 4 a 6 de setembro. Programação dias 4 e 5 de setembro, venda de cucas e doces durante o dia e 19 horas, sorteio de prêmios. Domingo, dia 6 de setembro, 10 horas, culto festivo, meio-dia almoço, com churrasco, galeto, buffet variado e frutas, À tarde, sorteio de prêmios. Informações pelo 991-757575. Prestigio 24º Kermi Fest, de 4 a 6 de setembro, na Comunidade Evangélica Luterana de Formigueiro. Programação Semana Farroupilha Restinga Seca, o piquete de lançadores Almiro Borges, do Passo da Serraria, em Restinga Seca, convida para o jantar fandango da linguiça, dia 16 de setembro, em sua sede social. Cardápio linguiça, carne de gado, arroz, maionese, batata doce, caramelizada, cookies e saladas. Após, fandango animado por Marcelo Lagarto e Grupo. Reservas pelo 99639-6413. Participe. Jantar fandango da linguiça no piquete de lançadores Almiro Borges, dia 16 de setembro, em sua sede social do Passo da Serraria, Restinga Seca. O CTG Pedro Pinheiro de Estiva, interior de Restinga Seca, convida a todos para as festividades Farroupilhas 2026. Programação terça-feira, dia 8 de setembro, recepção da chama crioula e jantar para patronagem e convidados. Sexta-feira, dia 11, data oficial da entidade. 20 horas, jantar fandango com animação de Silas Franco e grupo Alma Pampa. Cardápio, churrasco, lasanha, arroz branco, maionese, saladas, cucas e sobremesas. Reservas pelo 996-838450. Segunda-feira, dia 14, sessão solene da Câmara de Vereadores de Restinga Seca após jantar por adesão. Prestigi as festividades da Semana Farroupilha do CTG Pedro Pinheiro de Estiva, interior de Restinga Seca. CTG Passo da Porteira, Santuário Restinga Seca, as festividades da Semana Farroupilha. Programação domingo do dia 13 de setembro, almoço com churrasco de gado, costela de porco, galeto, risoto, maionese, saladas e cucas, valor R$55 à tarde, gincana rural. Terça-feira, dia 15 de setembro, jantar com churrasco de ovelha e de gado, risoto, maionese, saladas e cucas, valor R$60. Após a apresentação das invernadas artísticas do CTG Passo da Porteira e fandango animado pelo trio Acordeon. Programação do dia 18 de setembro, uma sexta-feira, jantar com bife cebolado, galeto, arroz branco, arroz chinês, maionese, salpicão, mandioca, saladas e cucas, valor R$55. Após a apresentação das invernadas artísticas do CTG Passo da Porteira e convidados. Jantar animado pelo Grupo Amigaço. Informações e reservas pelo fone WhatsApp 999-64-7041. Prestigie a programação da Semana Farroupilha do CTG Passo da Porteira de Santuário. Um convite, Solture Energia Solar. Fale com Marcelo Kriegel pelo 999-61-9019. 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Meio-dia, 36 minutos. 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
2: Doze horas, 37 minutos. 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
2: A temperatura do momento aqui na Rua Augusto Ross 316 é de 25 graus Celsius. Agora o Luiz Fernando Natigal, da Metsu.
3: Começamos o dia com tempo bom na região de Restinga Seca, sol, céu claro até em algumas áreas, não é? Temperatura não tão baixa quanto ontem, já subiu as mínimas. Em Restinga Seca, as mínimas variaram entre 10 e 12 graus, né? Teve pontos que sequer baixou dos 12 graus e meio, mas a menor mínima registrada em estação foi de 10,6. Na região central, a localidade que registrou a menor mínima chegou a 7 graus de temperatura, foi novamente Caçapava do Sul, que é a localidade mais ao sul da região central, né? Mas agora, durante o dia, aquece, vamos ter aí uma tarde muito agradável. O aquecimento hoje, durante o dia, é um aquecimento maior do que o registrado ontem. Em Restinga Seca, a previsão é de máxima hoje à tarde aí de 27, talvez até 28 graus. Então vai ter um aquecimento bastante expressivo. Mas o tempo vai mudar da tarde para a noite, porque tem uma frente fria que vai avançar sobre o estado. Agora de manhã ela já provoca chuva. É pouca chuva, na verdade, né? Ela provoca chuva já no extremo sul, ali na região do Chuí e Santa Vitória do Palmar. Ao longo da tarde até a noite, ela vai avançando, vai avançar em direção ao centro do estado, a parte leste aqui também. E então, na região de Restinga Seca, no decorrer da tarde para a noite, as nuvens vão aumentar. E as precipitações devem ocorrer mais para o final, entre o meio e o final da tarde. Algumas áreas entre o meio e o final da tarde, outras talvez só no comecinho da noite. Agora é pouca precipitação, é chuva bastante irregular, mal distribuída e com baixos volumes, né? Os volumes são baixos de precipitação. Para sexta-feira o tempo já é bom, que a instabilidade já vai embora na sexta-feira. Somente as áreas mais ao norte, nordeste e norte do estado, é que vão ter ainda alguma instabilidade no começo do dia. Para a região de Restinga Seca o tempo é bom sexta-feira, o sol vai aparecer com nuvens. Pode ter maior nebulosidade no começo do dia em algumas áreas, mas a sexta-feira vai ser de tempo bom, né, de modo geral, e vamos ter aí a temperatura caindo, sendo que a mínima ocorre na parte, já entre a madrugada e manhã, a mínima já ocorre na região e deve ficar em relação a hoje, olha, uns 2 graus mais baixo. Então nós teremos aí, na madrugada e amanhecer de sexta, temperatura talvez entre 8 e 10 graus em Restinga Seca. E depois à noite cai ainda mais a temperatura.
2: Muito bem, o Luiz Fernando Latigal da Metsul e a Meteorologia, agora 12 horas 41 minutos. 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
2: Ocorrências policiais, o colega Norton Ávila traz a informação. Boa tarde, Norton.
4: Boa tarde, Martini. Boa tarde aos ouvintes da Rádio Integração. Em ação conjunta da Brigada Militar e da Polícia Civil, um homem de 33 anos de idade, foragido do sistema prisional, foi preso na noite de ontem em Restinga Seca. O indivíduo era investigado por suposto envolvimento no tráfico de drogas no município, quando, durante monitoramento do acusado, ele foi abordado e preso. Ele possui antecedentes criminais por tráfico de entorpecentes, roubo, furto, tortura, entre outros. Depois dos trâmites legais, o preso foi encaminhado ao presídio estadual de Agudo. A Brigada Militar apreendeu entorpecentes na madrugada de hoje em Agudo. Por volta da 1 hora da manhã, na rua Jeribá, no bairro Caiçara, a guarnição visualizou um indivíduo fugindo de uma residência por cima do telhado e de casas vizinhas, sendo feito buscas e não encontrado o indivíduo. Diante dos fatos, em revista no local, foi localizada uma quantia de entorpecentes, sendo 30 porções de crack, 20 invólucros de cocaína e a quantia de R$ 8,50, sendo feita a apreensão das drogas e o registro da ocorrência. Eram essas as informações da área policial. Martini.
2: Ok, agora são 12 horas 42 minutos. Integração Restinga Seca, informação do ar de segunda a sexta-feira. Estamos aí com esse programa que traz as notícias, fatos, acontecimentos e informações gerais de Restinga Seca e região.
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2: Hoje, no espaço do Informativo Imater, o Artêmio Figueiredo.
5: Boa tarde, os ouvintes. No informativo de hoje, que não é um informativo, sim, vai ser um convite, A Emater está desenvolvendo no município de Restinga Seca, como todos sabem, o programa Terra Forte. Esse programa vai beneficiar 45 produtores. Então já teve início e aí nós precisamos fazer as divulgações, fazer uma troca de experiência entre os produtores e fazer então um dia de campo. Vai ser feito um dia de campo lá na propriedade do Rodrigo Sereta, junto com seu pai lá, o seu Acioli Sereta. Esse dia de campo será lá na Colônia Borges, na propriedade deles lá. E a data da realização será no dia 16 de setembro, agora no mês que está entrando. Então a primeira estação será sobre o programa Terra Forte, atualização e cronogramas para todos os agricultores que vão participar, não só o produtor da Terra Forte, mas se tiver algum outro produtor que queira participar, será bem-vindo. A segunda estação será sobre saneamento básico e segurança soberania alimentar. Saneamento básico seria a questão de abastecimento de água potável e todo o processo que envolve o saneamento na propriedade, desde os dejetos, a questão do lixo, a questão de compostagem, enfim, vários segmentos entram nessa área aí. E também segurança e soberania alimentar, que é dentro da propriedade o que é importante na questão de preservar sempre o meio ambiente, preservar a saúde da família do produtor com água de qualidade, uso de adubo orgânico, enfim, todo aquele processo que elimina agrotóxicos, elimina outros produtos que fazem mal para a saúde. Então, nesse dia de campo lá, vai ser tratado esses programas aí e também a questão da resiliência climática, que é as questões do solo, né, da influência no solo. O que deve ser feito, o que se pode fazer, quais são as alternativas que tem para que possamos enfrentar, por exemplo, um ano chuvoso, excesso de chuva ou também, ao contrário, enfrentar uma estiagem, uma seca. Quais os procedimentos, quais as práticas que devem ser feitas para que o produtor não perca com estiagem, com a falta de chuva, nos momentos de verão, no momento que a planta precisa. Então, na verdade, não quer dizer que vai ter uma solução, mas sim como preparar o produtor para que quando chegar uma estiagem ele esteja preparado, ele tenha os mecanismos na propriedade para enfrentar. Uma subsolagem, uma questão de irrigação, um plantio em nível, curva de nível, então, tudo que pode ser feito para que quando ocorrer chuva, que aquela chuva fica armazenada no solo e não vai embora. Então é um dia de campo sobre isso, sobre solos, segurança sobrealimentar, saneamento básico. É importante a presença de todos. Alguma dúvida que tiver, só nos procurar na Emater. Dia de campo, dia 16 de setembro, a partir das 13h30, na localidade da Colônia Borges, na propriedade do Rodrigo e do seu Acioli Sereto. Um abraço e até o próximo programa.
2: Tá, é o Artêmio Figueiredo e o espaço do informativo Emater, 12h47.

0: O Rotary Clube de Recife Gaceca, em parceria com a Escola Estadual de Ensino Fundamental Francisco Manuel, promove sexta-feira, portanto amanhã, dia 4, o Bingo da Polio. Hoje pela manhã, no Olho Vivo, as entrevistas. Começamos com Isaías Silva, que é integrante do Rotary.
1: Bingo da Polio, bingo dos 25 anos do Rotary Clube de Restinga Seca, uma parceria com a Escola Estadual Francisco Manuel. Estamos aí junto com a diretora, com todos, com o apoio dos pais, dos alunos, dos professores, da diretoria, distribuindo aí nessas últimas horas aí as cartelas. E amanhã o nosso bingo no centro de eventos, a partir das 7:30 da noite, aquela grande festa, com prêmios, com vários sorteios, brindes, no centro de eventos. Sai com qualquer tempo, né? E R$ 2.000 de prêmios.
0: Um trecho da entrevista do integrante do Rotary, o Isaías Silva, agora a Marcelene Ferreira, diretora da Escola Francisco Manuel.
2: Esse ano a gente foi contemplada com essa parceria tão importante com o Rotary Club. Eles nos procuraram para oferecer a parceria, a gente ficou muito feliz, muito grata, e estamos aí com também uma venda de bem significativa de cartelas. Ainda temos os pais, hoje amanhã a gente não tem aula em função da reforma, mas nós estamos lá na escola trabalhando, né, professores e funcionários e equipe, temos bingo lá, então quem tiver e ainda quiser cartela, é só entrar em contato conosco e a gente vai estar disponibilizando até amanhã. O bingo é amanhã, sexta-feira, dia 4, às 19h30, no centro de eventos. Então a gente vai estar lá, nós e o Rotary, para proporcionar esse momento, né, também de lazer para a comunidade, e que, na mesma forma que é lazer, ele retorna para duas entidades que estão aí justamente fazendo esse papel tão importante para nossa comunidade de restinguense.
0: Tá, então a professora, a Marcelene Ferreira, diretora da Escola Francisco Manuel, e o bingo amanhã, bingo da Polio. 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
0: O Poder Legislativo de Formigueiro realizou segunda-feira, dia 31, entrega de emendas impositivas a entidades do município. Foi contemplada a Associação Protetora dos Animais Pata Amiga com valor de R$ 20.568 e o CTG Coxilha Verde, que recebeu o valor de R$ 7.500. Separamos trechos das entrevistas da reportagem que a Integração realizou na ocasião. Fernando Ramos é o presidente do Pata Amiga.
9: Importante, o momento chegou em boa hora. Nós temos uma despesa bem significante com essa causa, né? Somos um grupo de voluntários, sempre fazemos eventos, mas nunca é suficiente. Eu, tu sabe, hoje para tratar um animal numa clínica veterinária tem um preço, um custo e um serviço profissional. E esse dinheiro vem em boa hora. Graças a Deus o município também está fazendo a sua parte, criando o fundo de apoios à proteção animal, o conselho. Então isso também vai ter a participação do município e nós vamos apoiar esse serviço do município a fazer com a nossa ação, com nossos profissionais aí, amigo. Te ajuda com relação a pessoas que não têm condições, animais estão em más condições, te ajuda. A gente ajuda animais que se quebram, atropelado, enfim, o doente, aquelas pessoas carentes, né, que precisam. E é um trabalho numa clínica, até graças a Deus, uns parceiros numa clínica de Restinga, inclusive, da Recanto, vou falar aqui, porque a Camila nos atende muito bem, às vezes com dinheiro ou sem dinheiro na hora ela faz o serviço dela.
0: Fernando Ramos, do Pata Amiga. Thaís e Luz Patrua, do CTG Coxilha Verde.
10: A gente fica feliz com o recurso que vem, que chega até a gente, né? Porque é sempre como eu falo. Às vezes tem alguns pais que se apertam, né? E a gente faz o possível para poder ajudar. Na verdade, a gente sempre faz risotos, os eventos que a gente faz, sei lá, às vezes até sorteio de prêmios ou alguma coisa a gente sempre faz para poder ajudar os pais na confecção das pilchas. Lógico que a gente não faz pilcha todos os anos, né? A gente faz pilcha até um determinado tempo, aquela pilcha serve para criança. E aí depois a gente tem que confeccionar novas pilchas, até porque o tecido se desgasta e tudo mais, né? Então, com o tempo a gente precisa fazer essa renovação e esse dinheiro sim foi muito importante pra gente.
0: Tá aí a Thaís de Luz, patrão do CTG Coxilha Verde, Rádio Integração 98.5 FM. Hoje, na Central Técnica, o Léo Fontana, edições do Orton Ávila, reportagens, integração, equipe de rádio, apresentação, Luiz Carlos Martins, segue a programação. Na sequência, Integração informa a segunda edição e o correspondente Rádio Guaíba.
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11: Estão abertas as inscrições para estágio por meio do Centro de Integração Empresa Escola, o CIEE, para Restinga Seca. Os interessados podem se inscrever até o dia 18 de dezembro pela internet no site do CIEE. Podem participar estudantes a partir dos 16 anos de idade. Para quem precisar de auxílio para inscrição, o atendimento está disponível no Polo Educacional de Restinga Seca. As inscrições no site cers.org.br/conjuntos. A Secretaria de Obras de Nova Palma segue com os trabalhos de reestruturação e manutenção do Estádio Municipal Padre Francisco Burman. Entre as ações em andamento está a pintura do espaço, que passa por melhorias para qualificar a estrutura. Também é realizada a recuperação do alambrado, que havia sido danificado e parcialmente derrubado durante a enchente de 2024. Além disso, foi aplicada ureia no gramado para auxiliar no crescimento e na recuperação da grama. Hoje, iniciando logo mais às 18h30, será realizada uma assembleia do Plano Municipal da Educação no auditório do Filó, no espaço multidisciplinar da Universidade Federal de Santa Maria, Polo de Silveira Martins, para apresentar e discutir o diagnóstico da educação no município silveirense e ouvir a população sobre desafios, avanços e prioridades. O Plano Municipal de Educação estabelece as diretrizes, metas e estratégias da educação para um período de 10 anos. Nessa etapa, o município analisa a realidade atual para posteriormente definir os próximos objetivos. Vereadores de São João do Polesne cumpriram no dia de ontem uma agenda de trabalho junto ao Departamento Autônomo de Estradas de Rodagem, o DAER, em Porto Alegre. Com a participação dos vereadores, a vereadora Joyce Mício, João Vernier e Gilberto Bisonin, foram entregues ao órgão duas demandas da rodovia RS-149. A primeira é referente à construção de uma terceira via entre a cidade e a comunidade de Ribeirão. A solicitação visa melhorar o fluxo de veículos e máquinas agrícolas no trecho, além de garantir a segurança de pedestres que visitam frequentemente os pontos turísticos religiosos da comunidade. Já para a segunda demanda, os vereadores entregaram um documento com mais de 1.500 assinaturas que solicitam a instalação de um redutor de velocidade na rodovia, no quilômetro 136, nas proximidades do restaurante Pertucci. Solicitações serão avaliadas pelo DAER para, posteriormente, tomar uma decisão sobre os pedidos realizados pelo Poder Legislativo. A Prefeitura de Paraíso do Sul, por meio da Secretaria Municipal de Saúde, está convidando gestantes e mães de crianças de até 2 anos de idade para uma tarde especial de acolhimento, carinho e troca de experiências. O encontro Maternidade em Rede, entre colos e carinhos, será realizado no dia 22 de setembro, às 14h, no Centro de Convivência da Assistência Social. O evento tem o objetivo de proporcionar um momento de conversa, compartilhamento de experiências, troca de conhecimentos e o fortalecimento de vínculos, bem como celebrar a beleza e também os desafios da maternidade. Você acompanhou as notícias da região na segunda edição de hoje do Integração Informa. Uma boa tarde.
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12: Ação na Expo Inter com embargo da Europa à carne brasileira.
13: Este é o correspondente Guaíba, editado pelo jornalista Luiz Tosca.
12: O ministro da Agricultura e Pecuária do Brasil, André de Paula, manifestou indignação e preocupação com a suspensão de importação de carnes do Brasil para a União Europeia. O veto passa a valer a partir de hoje. O ministro chegou à feira nesta manhã, acompanhado de secretários da pasta. Ele conversou brevemente com o secretário estadual de Agricultura, Márcio de Andrade Madalena. Ainda passou no estande da FETAG, da FARSUL e pelo pavilhão dos animais e setor de máquinas.
13: O ministro afirmou que ainda hoje o governo federal deverá publicar uma nota oficial relacionada ao embargo De Paula ressaltou que o assunto não deve ser tratado de forma isolada e que o Ministério da Agricultura cumpre papel técnico em parceria com outros setores do governo para que a situação seja revertida.
12: A ministra do Desenvolvimento Agrário e Agricultura Familiar, Fernanda Machiavelli, também esteve hoje na Expo Inter, em Esteio. Em visita à Casa do Correio do Povo e da Rádio Guaíba, na feira, ela destacou a relevância da agricultura familiar no Rio Grande do Sul, destacando a produção de matéria-prima para a geração de biodiesel e etanol.
13: Fernanda citou o contexto do estado que tem recebido investimentos em unidades industriais para o processamento de soja, canola, milho, arroz e trigo. A ministra ressaltou que as ações do governo federal de apoio aos pequenos produtores, com dificuldades econômicas causadas por problemas climáticos que atingiram a produção gaúcha.
12: Um homem morreu hoje na Voluntários da Pátria, no Centro Histórico de Porto Alegre. O caso ocorreu por volta das 10 da manhã, quando ele caiu na rua e ficou inconsciente. Populares acionaram o SAMU, que constatou o óbito. A Brigada Militar também foi acionada para atender a ocorrência. Segundo a corporação, ele teria sido vítima de um infarto.
14: 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O destaque da informação para o motorista que está na capital, vindo do centro para a Zona Leste, é a Avenida Bento Gonçalves. Diversos pontos com movimento mais intenso, mas o ponto crítico é próximo ao Antônio de Carvalho. Inclusive, tem um relato de ocorrência e vale a atenção nesse trecho porque há retenção. 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Com o trânsito, Dani Pita.
13: O Nepal terá que reconstruir 20 mil residências nas áreas devastadas pela avalanche seguida de enchentes, informaram autoridades locais nesta quinta-feira, enquanto equipes de resgate continuam buscando os desaparecidos. Um colapso de uma geleira, ocorrido em 26 de agosto, provocou uma enxurrada de gelo, rochas e lama, que varreu a região fronteiriça do país com o Tibete, na China, destruindo dezenas de vilarejos pelo caminho. A tragédia provocou 1.300 mortes e deixou o saldo de quase 5 mil desaparecidos.
12: E o Irã voltou a atacar alvos militares dos Estados Unidos no Kuwait nesta quinta-feira, ignorando as ameaças do presidente americano Donald Trump. O exército do Kuwait informou que interceptou um ataque com mísseis e drones procedentes do Irã, depois que Teherã anunciou uma ação contra a base aérea de Ahmad al-Jaber. O exército do Irã também anunciou um ataque contra a base aérea de Al-Minhad, nos Emirados Árabes Unidos.
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16: A tarde desta quinta-feira terá dois cenários pelo Rio Grande do Sul. Em grande parte das regiões, o vento norte comandando o padrão de temperatura, com um abafamento e máximas entre 27 e 29 graus, com até 30, 31 graus em partes do oeste e noroeste. Por outro lado, extremo sul gaúcho tem a chegada de uma frente fria com chuva e possíveis temporais. Pode chover forte, especialmente entre a Lagoa Mirim e Chuí, e depois essa instabilidade vai avançando pela Lagoa dos Patos, até mesmo em parte do centro do estado, mas já de forma muito irregular e mal distribuída. Da Metsu Meteorologia, Estel Cias.
13: Em Porto Alegre, tempo bom. Agora na Rua Calda Júnior, 25 graus.
12: A mais recente pesquisa Poder Data para as eleições presidenciais, divulgada nesta quinta-feira, mostra um cenário de empate técnico entre o senador Flávio Bolsonaro e o presidente Lula na simulação de segundo turno. O parlamentar aparece numericamente à frente, com Flávio marcando 45%, enquanto o petista registra 44% das intenções de voto. Os votos em branco e nulo somam 8% e os eleitores que não souberam ou não quiseram responder representam 3%.
13: O levantamento foi realizado em meio às novas revelações do caso Master, envolvendo Daniel Forcaro, ex-dono do banco, e o ministro do STF, Alexandre de Moraes. O levantamento testou ainda outras três simulações de confronto direto, mas não destacou a publicação das intenções de voto em primeiro turno.
12: A pesquisa Poder Data AIA ouviu 3 mil pessoas em 716 municípios das 27 unidades da federação entre os dias 30 de agosto e 2 de setembro. A margem de erro é de 1,8 ponto percentual para mais ou para menos e o intervalo de confiança é de 95%. A pesquisa foi feita com recursos do próprio Instituto e o registro no TSE é BR07561/2026.
13: A Câmara dos Deputados e o Senado Federal devem acelerar a tramitação da medida provisória que zera o imposto de importação para compras internacionais de até 50 dólares nesta quinta-feira. A medida que zera a chamada taxa das blusinhas foi aprovada ontem pela comissão mista, que analisava a proposta e agora precisa ser votada em plenário pelas duas casas. O líder do governo no Congresso, senador Randolfe Rodrigues, afirmou que o presidente da Câmara, Hugo Mota, deve colocar a MP em votação nesta quinta. Depois, o texto seguirá para o Senado.
12: E o presidente Lula voltou a criticar a oposição e a defender a PEC que estabelece o fim da jornada de trabalho no modelo 6x1. Em mensagem publicada hoje nas redes sociais, Lula acusou parlamentares da oposição do Senado de articularem para travar o avanço do texto que garante 2 dias de descanso semanal sem redução salarial.
13: Segundo Lula, o empenho da oposição para barrar a pauta reflete disputas políticas e eleitorais no Congresso e prejudica os trabalhadores. O presidente rebateu ainda os argumentos do setor produtivo e de parlamentares de oposição de que a alteração no regime de trabalho poderia trazer prejuízos econômicos ao país.
12: E a Procuradoria-Geral da República fechou um acordo de delação premiada com o empresário Antônio Carlos Freixo Júnior, o dono da Entre Investimentos e Participações. A empresa de Freixo teria feito repasses ao banqueiro Daniel Vorcaro para a produção de Dark Horse, cinebiografia sobre o ex-presidente Jair Bolsonaro. O fundo, sediado no Texas, teria como um dos administradores Paulo Calisto, advogado do ex-deputado Eduardo Bolsonaro.
13: A colaboração premiada é a primeira envolvendo o caso Dark Horse e a segunda ligada à fraude financeira do Banco Master. João Carlos Mansur, dono da gestora REAG, também fechou acordo com a PGR. Após a assinatura do acordo com a PGR, o próximo passo é o envio da proposta de colaboração para o ministro André Mendonça, relator do caso Master no STF e do inquérito sobre o financiamento do filme.
12: O ministro deve avaliar a possível homologação do acordo. As investigações do caso Dark Horse apuram se houve irregularidades no financiamento do filme e se todo o dinheiro repassado por Vorcaro foi direcionado para a produção. Uma das suspeitas é que parte dos recursos possam ter sido direcionados para Eduardo Bolsonaro, que mora nos Estados Unidos desde fevereiro do ano passado. O ex-deputado nega ter recebido repasses. As parcelas pagas por Vorcaro para a produção do filme foram negociadas pelo senador Flávio Bolsonaro, candidato à presidência pelo PL.
13: Na delação com a PGR, ele se comprometeu a pagar R$2 bilhões em multa e entregou detalhes sobre diversas operações financeiras ilícitas realizadas a pedido de Vorcaro. O acordo de colaboração foi enviado ao gabinete do ministro do STF, André Mendonça, há cerca de 15 dias, mas o ministro ainda não homologou o acordo, o que significa dar validade jurídica para que ele possa ser utilizado como meio de prova.
12: E o site ICL Notícias publicou áudios do deputado federal Nicolas Ferreira, do PL, pedindo ajuda de Daniel Vorcaro, ex-dono do Banco Master, para a liberação de um ativo minerário e ter mais proximidade com ele. Conforme a reportagem, o primeiro áudio foi enviado em 30 de março do ano passado. Nele, Nicolas pede que Vorcaro ajude seu advogado e ex-assessor de seu gabinete, Thiago Rodrigues de Faria, com a liberação de dinheiro.
13: Vorcaro respondeu minutos após o envio da mensagem com um áudio de visualização única. Nicolas agradeceu e enviou o contato de Thiago e Vorcaro respondeu. Ainda de acordo com o site, em outro áudio, Nicolas pediu desculpas a Vorcaro por publicações que havia feito com críticas a um evento financiado pelo Banco Master em Londres, que contou com a presença de ministros do STF e do Tribunal Superior Eleitoral.
12: Em razão da jornada esportiva, a próxima edição do Correspondente Guaíba será nesta sexta-feira, às 7h50 da manhã.
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1: Olá, olá, boa tarde para você ligado aqui na Rádio Integração de Restinga Seca, 98.5 FM, ritmo bom da sua quinta-feira, dia 3 de setembro de 2026. A partir de agora aqui na 98.5 FM, você já ouve o programa Show da Tarde. A tarde é de tempo encoberto em Restinga Seca, temos muitas nuvens neste momento, a temperatura é de 27 graus. Fique com a gente, participe da programação da Rádio Integração, vamos juntos a partir de agora, levando música legal que embala sua tarde aqui na 98.5 FM. Participe pelo 55-3261-1270. Começando com Corpo e Alma.

Este é o Ritmo Bom da sua tarde, integração de Restinga Seca, 13 horas e 20 minutos. Tempo encoberto, muitas nuvens em Restinga Seca, 27 graus. Vamos juntos, para você que está na estrada, está nos levando de carona, coisa boa, obrigado pela sua companhia. Uma ótima tarde de quinta-feira para você. Hoje, 3 de setembro. 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Venha para a Loja Vivo. 13 horas 21 minutos e meio e a Credifácil é para você, meu amigo. 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Com 22, uma ótima quinta-feira para você. 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Olha aí, vamos trazendo música dos atuais, porque tem homenagem no programa. Quem é que tá mandando essa homenagem? Não tem o teu nomezinho aqui, meu amigo. Tem que colocar o teu nome na mensagem. Mas vai um abraço para ele que tá homenageando a avó, Nilce Silva Silveira. Ah, lá de Formigueiro, que está de aniversário hoje, completando mais um ano de vida. É o Lucas. Ah, o Lucas. Ele e o seu pai, o Márcio, estão desejando muita saúde, muitos anos de vida para dona Nilce. Que ela continue sendo sempre essa pessoa especial na vida deles. A homenagem do Lucas e do pai Márcio para a avó Nilce Silveira de Formigueiro.

0: Integração e o programa Show da Tarde, tivemos a música Os Atuais, Lindo Demais para Esquecer. A homenagem legal na sua tarde, 13 horas 27 minutos.
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5: 13:30.
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Muito bom saber que você está ligado aqui na 98.5 FM. Obrigado pela sua sintonia. Tantos amigos que estão curtindo a Rádio Integração de Restinga Seca. Fique com a gente.

0: Vamos juntos com música, um embalo legal aqui na sua Rádio Integração. Agora 13:33, lembrando que a Casa Mix dá o recado do programa porque tem ofertas imperdíveis. 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É o ritmo bom da sua tarde, Integração de Restinga Seca, agora 13:34. 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Olha, amigo que já retornou para o trabalho, já está aí no turno da tarde, no pega. O povo do agro, na lida, sempre na preparação da terra. Obrigado pela sintonia. Os amigos que trabalham com gado, né? Os pecuaristas também, obrigado pela sintonia. Você da construção civil, obrigado pela companhia, os amigos das estradas, os motoristas. Olha aí, na 287, na 392, na 290, lá na Estrada da Produção, ou então aí pelas rodovias dos municípios aqui da região central, da Quarta Colônia. Obrigado pela sua parceria. 25 para as duas. 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
0: 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Agora 23 minutos para as duas. Boa tarde, Fabiano Vieira, ligado na Integração lá em Formigueiro, na Pitangueira. Sempre curtindo a 98.5. Um abraço, pessoal da Agroceolim, né? Os guri da Agroceolim. Ele pediu música no programa Passenger. Vamos ouvir na 98.5.

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0: Agora 13 horas e 46 minutos. Uma ótima tarde para você ligado na Rádio Integração de Restinga Seca. É, vamos juntos. Hoje, 3 de setembro, quinta-feira. Lembrando que você participa da nossa programação através do WhatsApp, o 5532611270. 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Agora 12 minutos faltando para as 2 da tarde. Este é o programa Show da Tarde no seu rádio aqui na 98.5. Olha aí o Jair Ferreira Machado na escuta, na mecânica e na escuta. Olha aí, tá trabalhando, deve estar fazendo manutenção do maquinário, né? Obrigado pela companhia, seu Jair Ferreira Machado, povo da Pitangueira lá no Formigueiro. A Nilce Silveira, hoje ela tá de festa, já recebeu homenagem aqui do Neto Lucas e do Márcio, né? Olha aí, coisa boa, desejando muita saúde pra Nilce. E ela já tá com tudo pronto lá, né? Tem bolo, tem torta, olha aí, né? Tem risoles, tá uma festa grande por lá hoje. Maravilha, um abraço, Nilce, recebendo homenagem aí de toda a família, especial do Lucas e do Márcio. Também tem o recado do Nene Ferreira, lá em Formigueiro. Ô Nene, dá um gente nesta tarde legal aqui na integração. Boa tarde, Nene. Ele vai dar o recado pra gente já já, né? Agora? Então vai lá, Nene, dá um recado.
1: Boa tarde, meu amigo Maico. Aqui é o Nene Ferreira de Formigueiro. Tudo bem? Gostaria de ouvir a música Amor de Primavera. Se for atendido, eu agradeço. Isso. Um abraço, seu Maico, para você e para todos da rádio.
0: Valeu, um abraço. Não só se for atendido, né? Tem que agradecer sempre. Um abraço, seu... Esse aí é o Nene Ferreira, lá de Formigueiro, né? Muito bem, a música vem chegando no programa, é a Rádio Integração de Restinga Seca. 10 minutos para as 2. A Bruna Oliveira de Santa Maria, que pediu essa música romântica. Hoje ela quer estremecer os corações com essa música do Zezé de Camargo Luciano. Ela diz que o coração está em pedaços. Então tá bom, né? Hoje tá feia a coisa. Tá aí cheia de amor a Bruna, mas tudo bem. Vamos trazer essa música que ela quer ouvir no programa. O Coração Está em Pedaços. Nós vamos ouvir o Zezé de Camargo e Luciano cantando no programa. Isso aí pra chamar o boizinho, né? O Leonardo Henrique lá do Passo da Serraria também vai pra ti, tá, Léo? Junto essa música aí do Coração Está em Pedaços. Daí já vai partindo o coração de todo mundo, né? Olha aí, obrigado pela sintonia, integração, vamos juntos. É um embalo legal na sua tarde, 9 para as 2.

0: Essa aí tinha que chamar um boizinho, né, Bruna? Olha aí pro Léo também, né? Chegou o boizinho plena quinta-feira, sofrendo com a música do Zezé de Camargo e Luciano. 5 minutos pras duas.
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0: Pedido da Elisandra Lima, lá de Lomba Alta, pede ouvir Lauana Prato.

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1: 2 horas em Porto Alegre, 27 graus. O governo federal anunciou a destinação de 96 milhões de reais para a duplicação da BR-116 entre Guaíba e Pelotas. A portaria já foi publicada no Diário Oficial da União. Segundo o DENIT, o recurso será utilizado para dar continuidade aos trabalhos nos lotes 5, 6, 7, 8 e 9, que estão com serviços em andamento. Dos 211 quilômetros contemplados no empreendimento, 180 quilômetros já foram duplicados e estão em operação. O ex-governador de Goiás, Ronaldo Caiado, candidato à presidência da República pelo PSD, cumpre nova agenda no Rio Grande do Sul neste sábado. Conforme divulgado pelos coordenadores da sua campanha, o político estará presente neste final de semana na Expo Inter 2026, no Parque de Exposições Assis Brasil, em Esteio.
2: Atenção para quem vem da região metropolitana para a capital pela Avenida Assis Brasil e continua na Assis Brasil sentido centro. Tem alguns pontos com movimento intenso, cruzamento com a Avenida Sertório, um deles, as duas vias com trânsito pesado. Também é importante destacar que quem segue pela Assis Brasil deve ficar atento, porque próximo à Rua Aliança tem retenção que se estende pelo menos até a Rua Enes Bandeira. 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Com o trânsito, Dani Pita.
1: Tempo bom em Porto Alegre, agora na Rua Calda Júnior, 27 graus. O ex-banqueiro Daniel Vorcaro disse em depoimento que a negociação para firmar uma delação premiada não evoluiu, porque envolveria o diretor-geral da Polícia Federal, Andrei Rodrigues. A declaração foi dada ao gabinete do ministro André Mendonça, do Supremo Tribunal Federal, em uma oitiva sem a participação da PF. Vorcaro disse que Andrei viajou com ele para eventos, ou seja, que tiveram uma relação pretérita e que, na visão dele, por isso os delegados da Polícia Federal não quiseram escutar o ex-dono do Banco Master. O ex-banqueiro foi preso desde novembro, teve sua proposta de delação recusada tanto pela Polícia Federal como pela PGR, sob a alegação de omissão de informações. Guaíba Notícias, próxima edição às 3 horas.
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Agora 14 horas e 8 minutos, 2 e 8 da sua tarde de quinta-feira, 3 de setembro. 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Seguimos com a temperatura elevada nessa tarde de vento norte, juntinho de você aqui na integração, tempo encoberto, aqui na rua Augusto Rossi, 27 graus.

Continue com a gente, este é o Ritmo Legal da sua tarde, integração de Restinga Seca, 98.5 FM. Fique com a gente, obrigado pela sua parceria de todos os dias, você que manda o recado aqui para a integração de Restinga Seca, o nosso WhatsApp, não esqueça, é o 5532611270. 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

Valeu, um abraço pro Anderson Machado, ele também tá mandando um recado aqui no programa, o Anderson Machado lá em Santa Maria, na audiência, manda um abraço pro seu pai, o Roberto Carlos Machado, que deve estar trabalhando e ouvindo a Rádio Integração. Um abração pra ti, seu Anderson, e também o pai dele, né, o Roberto Machado, Roberto Carlos Machado. Pessoal que tá na lida, pessoal da construção civil, bom trabalho pra você, uma ótima tarde. Vamos juntos porque o programa segue, pro pessoal que tá no Pega, curtindo a integração.

Continue com a gente, integração no seu rádio. O Luiz Carlos Volman também está ligado aqui na Rádio Integração de Restinga Seca. Obrigado pela sintonia. Mandando um abraço aqui para todos os ouvintes. Valeu, seu Luiz Carlos Volman. Agora 14 horas e 13 minutos, Indústria Musical.

0: Integração, você ouviu o grupo Bailaço, Loira ou Morena. Também tivemos Indústria Musical e o Aviãozinho.
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0: Integração 14:20.
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Esta é a sua Rádio Integração de Restinga Seca, agora 14 horas e 26 minutos, quinta-feira, dia 3 de setembro. Você está aproveitando bem a sua tarde? Está curtindo a programação da Integração? Vamos juntos, este é o Ritmo Legal 98.5. 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Estamos aí com 27 graus e o tempo encoberto. O vento norte. Olha aí, para quem gosta de vento norte. Sempre tem alguém que gosta, né, do vento norte. Então, quem gosta do vento norte está se divertindo hoje. Não é o meu caso, né? Não gosto de vento norte. Mas vamos em frente. Obrigado pela sua sintonia. Chega a secar a boca da gente o teu vento assim, né? O vento quente. Um abraço, Regina Figueiredo Mor. Obrigado pela companhia ali na loja Mundo Kids, curtindo a programação da Integração. Cláudio Lacerda de Canoas. Boa tarde, Michael. Roda a música Satanás.

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Satélites. Da cantora Kelly Catchcall. Catchcall. Vamos ouvir no recado no dessas músicas recentes, deve ser, né? O recado aqui no programa. Isso, é isso mesmo. Então roda agora já neste bloco. E muito mais pra você na integração. 14:30.

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Esta é a 98.5 FM. Obrigado pela sua sintonia. Vamos juntos. Esta é a integração, aquele ritmo legal que você ouve aqui. Continue com a gente, mandando seu recado. Esta é a integração de Restinga Seca. 20 minutos para as 13. 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Na sua tarde legal, amigo do trabalho, você que tá por casa também, tá trabalhando em casa, mas tá firme, ligado aqui na integração. Isso é muito bom, obrigado pela sua sintonia. 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É sábado, dia 12 de setembro, às 20h30. Lembrando que no dia 18 de setembro vai ter o grupo JJSV, junto com o grupo Criolaço, animando um grande baile às 23 horas. E os ingressos já estão à venda na Correria de Floriluna, na Marisa Multimodas e lá em Formigueiro também tem na loja Fabrício Artigos Campeiros. Então já vai ter programando tanto para o dia 12 como para o dia 18 de setembro no CTG Os Vaquianos. Continue com a gente, integração, pessoal do Agro, no Pega, na Lida, obrigado pela sintonia. Uma ótima tarde para você, esta é a integração de Restinga Seca, o ritmo bom da sua tarde.

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1: Integração, agora faltando 11 minutos para as 3 da tarde.
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1: Daqui a pouquinho já tem Guaíba Notícias atualizando para você o que é informação no estado, no Brasil e no mundo. E você segue aqui na 98.5 FM, já tem o Variedades. No programa Variedades, nós vamos ouvir apenas as músicas que marcaram época.
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1: Este é o ritmo legal da sua tarde. 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Continue com a gente, é o ritmo legal. Integração, 6 minutos para as 3. Che barbaridade.

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1: 3 horas em Porto Alegre, 27 graus. O ministro André Mendonça, do Supremo Tribunal Federal, anunciou hoje que vai deixar a sociedade do Instituto ITER, instituição de ensino privada que oferece cursos de capacitação e pós-graduação executiva. Em nota, Mendonça afirma que nunca recebeu lucros advindos do instituto que ajudou a fundar em novembro de 2023. Quase 2 anos após ele ter tomado posse como ministro do STF. Ainda segundo Mendonça, o ITER será transformado em entidade sem fins lucrativos. CMPC afirma parceria para programa florestal voltado a produtores rurais. Repórter Marcel Horowitz.
2: A casa da CMPC na Expo Inter oferece atividades interativas aos visitantes da maior feira agropecuária a céu aberto da América Latina. Entre as atrações da CMPC está a experiência interativa chamada O Caminho da Celulose, que apresenta as etapas da cadeia produtiva, desde a origem florestal, passando pelos ciclos mais importantes, até a transformação da matéria-prima em produtos que estão presentes no dia a dia das pessoas. Após concluir o trajeto, o público ainda recebe brindes exclusivos da CMPC. Ainda no evento, a CMPC também apresenta a campanha Nosso Futuro é Aqui, um conceito que reforça a conexão da CMPC com o Rio Grande do Sul, assim como a escolha da empresa em crescer e se desenvolver junto aos gaúchos. A CMPC é uma empresa centenária do setor florestal que atua em 3 segmentos de negócio, sendo celulose, itens de higiene pessoal e embalagens. A companhia é uma representante da bioeconomia e possui suas operações alicerçadas na sustentabilidade. CMPC, nosso futuro é aqui. 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Com informações da Expo Inter, repórter Marcel Horowitz.
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4: Atenção para a colisão entre 2 carros na rua Mariantes, esquina com a Dona Laura, no bairro Rio Branco. O trânsito é bastante carregado no trecho nas 2 vias. Os agentes da IPTC estão atendendo a ocorrência no local. Conforme informação da IPTC, foi bloqueada a Avenida Edivaldo Pereira Paiva, no sentido centro-sul, por aproximadamente 2 horas para inspeção do Exército. Os agentes da IPTC estão no local. 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Com o trânsito, Carlinhos Gota.
1: Tempo bom em Porto Alegre, agora na Rua Calda Júnior, 27 graus. O ministro da Fazenda afirmou hoje que o setor do varejo não vive uma crise. Pontuou, entretanto, que as taxas de juros pressionam o consumo. Daniel Durigan afirmou que não há crise específica na economia brasileira e destacou que a atividade econômica segue apresentando desempenho positivo. Segundo ele, o fechamento de lojas tradicionais faz parte de um processo de transformação do mercado, impulsionado principalmente pela mudança nos hábitos de consumo e pelos avanços das compras pela internet. 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

Agora são 15 horas e 9 minutos e estamos iniciando mais um programa Variedades no seu rádio, aqui na Integração. Tarde de tempo encoberto em Restinga Seca. E a temperatura se estabilizou nos 27 graus e não saiu mais. E assim nós vamos. Não é seu Marco de Sena, da Vila Nova, em Paraíso do Sul. Obrigado pela companhia, Marco de Sena. Ligado aqui na 98.5. E a você que está aí em casa, ou no trabalho, ou no trânsito, levando a Integração de carona. Muito bom saber que você está juntinho com a gente. A partir de agora, teremos apenas as músicas que marcaram época, os grandes clássicos na Integração, nesta quinta-feira, 3 de setembro, dia de receita da semana. Vamos de imediato, já começando o programa no ritmo da música que embala sua tarde. De 1992, você ouve o pedido dessa música lá para Nilce Silveira de Formigueiro, ela que tinha pedido Mulher Pequena, Roberto Carlos.

Esta é a sua Rádio Integração de Restinga Seca, programa Variedades. Agora são 15 horas e 15 minutos. Continue com a gente, este é o Ritmo Legal, Integração de Restinga Seca.

Continue com a gente, mandando seu recado aqui na 98.5 FM, Rádio Integração de Restinga Seca. Obrigado pela sua sintonia. 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

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Daqui a pouco tem os fatos do dia 3 de setembro na história.

Continue com a gente, integração no seu rádio. Esse é o programa Variedades, juntinho de você. A música, o embalo legal é sempre aqui na 98.5 FM. Vamos com música para você que vai participando aqui do programa. Este é o Ritmo Legal da integração de Restinga Seca. Vem pra cantar no programa Cyndi Lauper, de 1983.

0: 15 horas 26 minutos.
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Em instantes já tem os fatos que marcam o dia 3 de setembro na história. 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

0: 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Vamos juntos, porque tá na hora. Tá na hora do que agora? Ah, muito bem, está na hora dos fatos do dia.
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Olha aí, hoje, dia 3 de setembro, é o dia de número 246 do ano no calendário gregoriano. Faltam 119 dias para acabar o ano de 2026.

Quinta-feira, dia 3 de setembro. A Lua está na fase cheia, com 65% de visibilidade no céu. Essa fase segue até o dia 4 de setembro, quando torna-se Lua minguante. Hoje, dia 3 de setembro, é o dia do Guarda Civil, dia das organizações populares, dia do biólogo. Na história, temos alguns fatos que marcam essa data. Como, por exemplo, no dia 3 de setembro de 1971, ocorre a independência do Catar sobre o domínio do Reino Unido. Em 1984, no dia 3 de setembro, ocorre o lançamento do álbum Power Slave, do Iron Maiden. Já no ano de 1989, ocorre a queda do voo 254 da Varig na Serra Amazônica, na Selva Amazônica. Já no dia 3 de setembro de 1995, é fundado o eBay. Em 2003, Gilberto Gil recebe o Grammy Latino, prêmio de personalidade do ano, em Miami, nos Estados Unidos. Personalidades que nasceram nesta data, temos algumas. Temos algumas personalidades que são do dia 3 de setembro, como por exemplo, no ano de 1933, nasce o jornalista ítalo-brasileiro Mino Carta. Em 1955, o músico, humorista e radialista brasileiro Serginho Leite. Em 1971, nasce o apresentador de televisão Luciano Huck. Em 3 de setembro de 1982, o humorista Léo Lins. Em 90, a cantora e compositora Isa. E também, além da Isa, temos mais um cantor, né, do cenário nacional, que é também do dia 3 de setembro. Quem é este? Ao Gustavo Lima, olha aí.

Há exatos 37 anos nascia Gustavo Lima. Ele que nasceu com o nome de registro Nivaldo Batista Lima. É melhor Gustavo, né? Nivaldo Batista Lima é o nome de registro dele. Ele nasceu em Presidente Olegário, Minas Gerais, no dia 3 de setembro de 1989. E hoje, com o título de embaixador, é um dos maiores cantores e empresários da música sertaneja no Brasil. 37 anos do Gustavo Lima. Ele que é filho de um tratorista e de uma lavadeira, cresceu no interior mineiro e trabalhou na lavoura durante a juventude. Ele começou a cantar com 9 anos. Integrou o grupo Remeleixo com os irmãos antes de seguir na sua carreira solo. Foi a partir do momento que ele se mudou para Goiânia que o sucesso, né, começou a aparecer aí e se projetar na carreira dele. E a sua estreia foi com o álbum em 2009, que ganhou projeção nacional com essa música aí do Tchere Tchê, né, que fez muito sucesso e tantas outras, né, da balada do Gustavo Lima, que hoje está completando 37 anos. Fechando assim os fatos do dia.

Agora 20 minutos para as 4 da tarde. Esta é a sua Rádio Integração de Restinga Seca, 98.5 FM. Agradecendo a sua companhia, fiel sintonia nesta tarde legal, integração e o variedades. Lembrando que ainda hoje tem também a receita da semana. Agora vamos com música, porque tá cantando para você Tina Charles.

0: De 1976, você ouviu Dance Little Dance, da Tina Charles, no programa. Agora 16 minutos para as 4 da tarde.
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Agora faltando 11 minutos para as 4 da tarde. 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Tempo encoberto em Restinga Seca, na rua Augusto Rossi, 27 graus.

Daqui a pouquinho tem reflexão do dia. Já já tem receita da semana. Continue com a gente, participando. 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

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Obrigado pela sua parceria. Vamos juntos. 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Meu amigo, tá chegando o Kerbfest. 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

0: 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Vamos de imediato para a reflexão do dia.
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na reflexão para hoje é um texto em forma de poema da Madre Teresa de Calcutá.

que traz uma reflexão sobre o dia mais belo. Sabe qual é o dia mais belo? É o hoje. O dia mais belo, hoje. A coisa mais fácil é errar. O maior obstáculo, o medo. O maior erro, o abandono. A raiz de todos os males, o egoísmo. A distração mais bela, o trabalho. A pior derrota, o desânimo. Os melhores professores, as crianças. A primeira necessidade, comunicar-se. O que traz felicidade, ser útil aos demais. O pior defeito, o mau humor. A pessoa mais perigosa é a mentirosa. O pior sentimento, o rancor. O presente mais belo, o perdão. O mais imprescindível, o seu lar. A rota mais rápida é o caminho certo. A sensação mais agradável, a paz interior. A maior proteção efetiva, o sorriso. O maior remédio, o otimismo. A maior satisfação, o dever cumprido. A força mais potente do mundo, a fé. As pessoas mais necessárias, os pais. E a mais bela de todas as coisas, o amor. Tá aí o recado para hoje, a reflexão do dia. O dia mais belo é o hoje. Por isso, aproveite ele com bom humor, com perdão, com paz interior, muitos sorrisos, otimismo, fé e amor. Tá aí o recado para hoje, a reflexão do dia. Agora 2:04 PM, ainda hoje tem receita da semana. Pedido da Angela Burman, da Timbaúva, lá no Formigueiro. Um abraço, Angela Burman. Ela pede ouve de 1985, escrito nas estrelas, com Tetê Espíndola.

0: De 1985, você ouviu o pedido com TT Espíndola, Escrito nas Estrelas. 16 horas, 2 minutos.
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Tantos amigos que estão ligadinhos com a Integração de Restinga Seca. Muito bom poder contar com a sua companhia. Você que está aí aproveitando essa tarde legal, ligadinho na Integração de Restinga Seca. Vamos juntos! Agora são 16 horas e 8 minutos. 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

Muito bom poder contar com a sua companhia. Em instantes tem a receita da semana. Boa tarde, Ana Souza de Santa Flora. Boa tarde, Albertina de Linhausen, lá no Formigueiro. Também tem muitas amigas no Formigueiro, tem a Clissi Bender, a Maria Eugênia, tem também a amiga, a Nilce Silveira, a gente já mandou um abraço pra ela, tá de festa hoje. Também o um recado lá pra Kika, né? A Inês Mônigo, a Dona Cecília, saúde pra essas duas amigas da integração, Evanise, lá da Casa das Linhas. Passa viajando, Evanise, né? Será que ela tá ouvindo o programa hoje? Um abraço, Evanise, a Casa das Linhas, coisa boa, né? Obrigado pela companhia, saúde pra ela, pra todos os amigos. Integração, 16:10. Olha aí, boa tarde, Rosane Vasconcelos de Cachoeira do Sul, está ligada aqui na 98.5 FM. Ela pede música do Biquíni Cavadão. Como é que é o nome? Vento Ventania, maravilha. Vamos ter aqui na Rádio Integração para você relembrar de 1991. Continue com a gente, integração no seu rádio, 16:10.

0: De 1991, você ouviu o pedido com o Biquíni Cavadão cantando Vento Ventania. Depois do rápido intervalo, tem receita da semana. Hoje é dia de pudim de queijo e coco.
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0: I was born and raised in the ghetto. 16 horas 18 minutos. 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Na rua Augusto Rossi, tempo encoberto, temperatura de 27 graus. E juntos nós seguimos aqui na integração com o programa Variedades. E hoje é dia de receita da semana. E hoje é dia de uma delícia, uma coisa que é boa demais. E tem vários tipos de pudins, né? E tanto que a gente seguidamente traz alguma receita de pudim no programa. Mas essa é diferente, essa a gente não trouxe ainda no programa. Então essa é a primeira vez que nós vamos trazer. É uma receita, assim, maravilhosa.

Hoje é dia de pudim de leite condensado, gostoso, né? Mas ele vai coco e queijo. Ou seja, é um pudim de queijo e coco, mas ele vai leite condensado também, né? Que dá aquele ponto especial. Ô, coisa boa! É a receita da semana! Antes, mandamos um abraço pro Frei Leopoldo, está ligado com a gente. Eu não lembro exatamente o município que ele tá, né? Mas é naquela região meio, a região metropolitana. Um abraço especial, saúde, Frei Leopoldo. Obrigado pelo carinho, a mensagem aqui no programa. Ele que gosta sempre de mandar o recado aqui, até porque ele tem muitos amigos e parceiros aí da época que ele atuou na paróquia São Cláudio, principalmente, né? Frei Leopoldo, saúde para o senhor, né? Esse amigo de sempre aqui da Rádio Integração. O Frei Leopoldo que vai falar agora, né? Vai dar o recado aqui no programa. Deixa eu ver se eu já consigo trazer o áudio dele. E depois nós já temos a receita da semana, o pudim de queijo e coco. É uma delícia! E a receita da semana. Para você ligado aqui na Rádio Integração de Restinga Seca, obrigado pela sua parceria, tantos amigos que mandam recado, participam com a gente da programação da Rádio Integração. Agora sim, temos condições de trazer o áudio, o recado do Frei Leopoldo. Para você que está acompanhando a programação da 98.5, nesta tarde legal, hoje dia 3 de setembro.

0: Muito boa tarde, Michael e seus ouvintes. Com alegria a gente retorna, muitas vezes te escutando, te ouvindo o teu programa, mas não me comunicando. E estou fazendo o tratamento da diabetes, estou assim bastante melhor, inclusive a pressão. Não é pressão alta, nem pressão baixa. Estou com pressão segunda naturalista, como é que se diz? Ela disse assim, que eu estou com a pressão tão boa que parece ser de guri. Então isso me alegra. E ela diz que isso também é bom no meu caso, que estou com diabetes. Mas só para te dar o retorno, dizer que muitas vezes ouço o seu programa, mesmo não me comunicando. Então, um grande abraço, felicidades, que Deus abençoe a vocês, e a vocês, seus ouvintes, a vocês ali da rádio. E continuamos na caminhada. Paz e bem.
1: Valeu, Frei Leopoldo, ligado aqui na Rádio Integração de Restinga Seca. Obrigado pela sintonia. Ele que mandou o áudio aqui, porque o pessoal sempre pede, pergunta, né? Até como tá o Frei Leopoldo, enfim, né? A questão de saúde e tudo mais. Então o pessoal fica muito feliz em poder ouvir esse recado do Frei Leopoldo. Depois ele só me confirma que cidade que ele tá, né? Um abraço, Frei Leopoldo. Agora 16 horas 23 minutos. Tá na hora da receita da semana.
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1: Olha aí, a receita da semana é uma delícia. Muito interessante, muito prática de fazer e vale a pena você testar aí na sua casa. É uma receita, uma sobremesa muito especial e que vale a pena você testar aí na sua casa, o pudim de queijo e coco. Para fazer essa delícia, você vai precisar de... Para a calda, açúcar e água, só isso. Açúcar é uma xícara de chá de açúcar, 200 gramas. Lembrando que esse aqui é um pudim grande, né? Ele não é um pudim pequenininho, não. Então, ele rende um pouquinho mais. Mas para calda, então, uma xícara de chá de açúcar e 120 ml de água. E para a massa, então, do nosso pudim de queijo e coco, você vai precisar de uma caixa de leite condensado, meio litro de leite, 4 ovos grandes, 100 gramas de coco ralado, seco, de preferência grosso, 100 gramas

de manteiga sem sal derretida e 2 colheres bem cheias de farinha de trigo. Vamos repetir então os ingredientes? Para a calda, você vai precisar de 1 xícara de chá de açúcar e 120 ml de água quente. Para o pudim, você vai precisar de 1 caixa de leite condensado, 0,5 litro de leite integral, 4 ovos grandes, 100 gramas de coco seco ralado, de preferência ralado grosso, 100 gramas de queijo parmesão ralado, fresco de preferência, ou aquele queijo colonial ralado, ele também dá, e ele fica melhor ainda se você fizer com um queijo colonial, né, ralado, 100 gramas. 30 gramas de manteiga sem sal derretida, isso é em torno de 2 colheres de sopa. E 30 gramas de farinha de trigo, que são 2 colheres de sopa bem cheias. Qual o modo de preparo? Como que nós vamos fazer o nosso pudim de queijo e coco? Primeiro, vamos começar como sempre quando se faz um pudim. Começa com a calda. A calda, você vai derreter o açúcar na panela sem mexer. Isso eu aprendi recentemente, né? Para a calda do pudim, você tem que deixar ele derreter sozinho, não fica mexendo, né? Deixa o açúcar derreter sozinho. Daí, no que ele derreteu todo, daí sim, você joga a água quente aos poucos, porque ele vai borbulhar. Daí, deixa ferver até ficar lisa essa calda. Depois que ela tá bem lisa, você vai espalhar na forma de furo central pelo fundo dela e vai deixar reservado. Feito a calda, vamos para o pudim. No liquidificador, você vai colocar para bater primeiro o leite, depois o leite condensado, os ovos e a manteiga já derretida, né? E daí você vai bater por aproximadamente 1 minuto. Depois que bateu bem, ficou uma mistura bem homogênea, daí sim você vai acrescentar a farinha, o coco e o queijo ralado. Mas depois que você acrescentou a farinha, o coco e o queijo, você vai bater bem pouquinho, só uns 20 segundos, porque é só para misturar. Nós não queremos que ele acabe moendo o coco. Não, senão não vai ficar aquela texturinha gostosa do coco. Por isso, o ideal é você bater só mais um pouquinho para ele misturar bem. A gente quer que fique aqueles fiapos. Se você não gosta dos fiapos daí, do coco, daí sim você bate bem para desmanchar. Mas se você gosta, como é a receita, né, você deixa bater só um pouquinho para misturar. Misturou bem? Agora nós vamos despejar essa mistura do liquidificador na forma caramelizada. Daí, você deve assar ele em uma forma com banho-maria, né? Coloca a forma de furo dentro de outra forma maior, com água quente até a metade. Cubra o pudim com papel alumínio, sempre com o lado do brilho para baixo. Leva para assar, 160 graus, vai dar em torno de 1 hora e meia assando. Daí, tira o alumínio nos últimos 15 minutos, porque daí ele vai dourar em cima. E pronto. Quando ele treme no meio, igual o pudim, mas a faca sai limpinha na borda, então tá pronto. Daí, é só deixar ele esfriar totalmente. E você vai ter um delicioso pudim de queijo e coco. O que que acontece durante o processo de cozimento do pudim? Ele vai dividir, ele vai ficar o coco e o queijo pro fundo, para cima, né? No caso, e a massa, o pudim normal embaixo. Daí quando você desenforma ele, fica bem marcadinho, né? A parte de baixo da textura mais mastigável, né? E a parte do pudim em cima. Então ele fica muito

Gostoso, muito interessante, uma sobremesa super gostosa e muito fácil de fazer. Teste aí na sua casa, depois conta aí pra gente o que, que você achou da receita da semana, o pudim de queijo e coco. Fica uma delícia! E foi a receita da semana.

0: Pra você que não pegou, que é a receita da semana, peça no WhatsApp que a gente tem em caminha, pelo 5532611270. Agora 16 horas, vamos conferir a hora certa? Vamos conferir a hora certa.
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0: 16 horas e 32 minutos.
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Agora, 16 horas e 36 minutos. Daqui a pouquinho eu já encaminho a receita da semana pra você que tá pedindo aí a receita. Que coisa boa, né? Eu já tinha provado esse pudim, que ele é separado, né? Fica aquela massinha crocantezinha no final, no fundo, embaixo, né? Que é o queijo, o coco e em cima o pudim normal, né? É uma delícia. Ele fica separadinho, é muito bom. Muito, muito, muito bom e muito simples de fazer, né? Muito interessante. É o pudim de queijo e coco. Foi a receita da semana. E você ligado aqui nos 98.5 FM. Daqui a pouquinho tem o programa Variedades aqui na sua Rádio Integração. Um abraço para Terezinha Menegás no Pedregulho. Já já encaminho aqui a receita. Obrigado pela companhia. Também a Vanita. Ô, Vanita, obrigado pela companhia. De onde é a Vanita? Obrigado pela parceria. A Albertina Delinhausen também no Formigueiro. Antes a gente já estava mandando um abraço aqui para a Albertina. O Frei Leopoldo, ele está em Taquari. É a paróquia de Taquari, que abrange também o município de Tabaí. É lá que ele está. Obrigado pela companhia. Valeu, Frei Leopoldo. A Noêmia Brasil também. Daqui a pouco já encaminho a receita para ti. Obrigado pela sintonia. E para você que não pegou, pode pedir ali que a gente encaminha depois já no WhatsApp. E depois eu publico ela também. Agora vamos para a reta final do programa.

Agradecendo a sua companhia, fiel sintonia aqui na Rádio Integração. Se Deus assim o permitir, queremos estar de volta amanhã com você aqui na programação da Rádio Integração. Na sequência, venho viajando com Wilson e Variedades retorna amanhã. Um forte abraço. Um abraço, Terezinha Fantinel, também lá na Colônia Borges. A Ana Jara aqui na cidade. A Nilce lá no Formigueiro. Enfim, tantas amigas e amigos que estiveram com a gente. Obrigado pela sua sintonia. Vamos fechando com Julio Iglesias. O Julio Iglesias, ele canta de 1981, Me Esqueci de Viver.

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Muito boa tarde, meus amigos. Boa tarde, região. Estamos iniciando mais um programa Viajando com Wilson. Tarde de quinta-feira, dia 3 de setembro. Temperatura, estamos aí com 25 graus e parcialmente nublado, né? Um abraço a vocês. E vamos fazer um Viajando juntamente com o Mike e com o Leonardo para levar informações. Enquanto isso, temos algo de lá de Esteio, né? Isto mesmo, da Expo Inter, 49ª edição. Olha, meus amigos, estamos aí então, 16h46, para Alaor Materiais de Construções, o setor autoagrícola do Alicerce e Decoração. 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Um abraço a vocês. 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Carlos Alexandre Fagundes, o Neneio, Carlos Haroldo Fagundes. Vamos abrindo a parte musical, compadre. Vamos aí abrindo o estoque das músicas para alegrar esse povo amigo, né, compadre? E a comadre tá aí, esperando música. Índio Irineu, Irídio, aliás, Irídio Irineu, Laço da Saudade. Boa tarde.

Meus amigos, pegando a estrada, viajando com o Wilson aqui pela sua Rádio Integração 98.5. Um abraço a vocês todos, essa galera, né? Queremos cumprimentá-los e desejar o melhor. 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Anelise e sua equipe, boa tarde. 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Um abraço. Vamos em frente, porque o Alto Posto Ricingão está aí com a gente, né? Seu Cid e Eliane. 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Também dando aquela força na alimentação com a Eliane. Olha, meu amigo, o Restingão abastece, você se alimenta e depois, sabe o quê? Boa viagem e pronto. Lá vai, lá vem, nós estamos com você também. Olha, companheirada, como é que tá a estrada? Tudo bem? Vamos em frente, porque nós estamos aí contigo e nós queremos levar em frente. As irmãs Barbosa, vem cá, benzinho. Vamos lá. 16:57.

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1: Gente amiga, 17 horas.
2: Confira a temperatura.
1: 25 graus, mano.
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1: Meus amigos, estamos aí com 17 horas, 5 minutos, temperatura 24 graus. E o Viajando vai em frente aqui nessa tarde de quinta-feira, dia 3. 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Como é que está? Tudo bem? Um abraço para vocês aí, tá, queridos? E queremos cumprimentar também a todos os demais amigos que estão ligados. É, soube que o Frei Leopoldo estava ligadão primeiro aí antes, né? Lá em Taquari e Itabaí. A paróquia de Taquari, que atende também Itabaí. Frei Leopoldo, saúde! Muitos dos seus amigos e amigos mandaram um recado ontem, inclusive o Nívio Soares aí de Rincão do Pinhal. Um abraço, pois ontem era o aniversário dele. 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Ô, rapaziada que leva a vida a sério, queremos cumprimentar a todos vocês, tá, meus queridos irmãos? Um abraço. E estou hoje é quinta-feira, dia 3, né? Hoje tem aniversário da neta, queremos aí enxergar Ana Clara Bortolucci Cerolini. Um abraço a ela, seus avós, seus pais, suas tias, sua mana, a Maria Eduarda. Um abraço, Ana Clara. Tudo é bom, tá? Completando hoje seus 12 anos. A Lisiane Volman, professora Lisiane. Tudo bem, professor? Também está de aniversário hoje. E a Nayara Freitas Carvalho, também aniversariante. E muitos outros espalhados por esse Rio Grande afora, né? Queremos cumprimentar a todos vocês e desejar o melhor. Lá vai e lá vem, nós estamos com o caminhoneiro e você, motorista também. Olha, meu amigo, minha amiga, vamos aí, um toquezinho, depois temos recados, convites espalhados. 24 graus é a temperatura em Diada Boenacha. Isto mesmo. Olha, Eli Lorena de Porto Alegre, boa tarde. Vamos em frente. Edson Freu Ruviário de Formigueiro, seu Freu. Um abraço. Reni Zorzi de Agudo, boa tarde na escuta. Tem um áudio aí, vamos ver. A Ângela Burma está participando também. Ângela, um abraço para vocês. Temos mais um outro áudio, dois áudios aí, né? O primeiro. Queremos aí. Não, para um pouquinho. Temos aí. Primeiro é Ângela Burma da Timbaúva. E o segundo é Reni Zorzi de Agudo. Vamos em frente com os dois áudios, então, agora.

Vamos aí, meus amigos, meu amor. Vamos aí. É? Queremos cumprimentar e vamos em frente com Viajando. Você não acha áudio, vamos com música, então. Isto mesmo, gente amiga. Queremos chamar as irmãs Freitas de Carona com a Saudade. Vamos lascando o toque. De Carona com a Saudade e vamos aproveitando a estrada fora aí. Vamos lá. De Carona com a Saudade, as irmãs Freitas chegando no pedaço. E aí, Cirulina, o que que vão fazer? Vão botar gasolina e fazer andar esses carros aí. O pessoal tá esperando para viajar. O toquezito de Carona com a Saudade, as irmãs Freitas.

0: Muito bem, meus amigos, estamos aí com Viajando, né? Tivemos aí as irmãs Freitas, queremos um belo toque. Queremos enviar um abraço para vocês que estão aí nos acompanhando, né? Isto mesmo. Olha, meu amigo, minha amiga, você é o nosso convidado especial. Isto mesmo, meu convidado especial. Vamos em frente com o nosso Viajando, né, compadre? E a comadre também. Olha, queremos aí, logo mais temos aí mais recados, mas o convite da Remate de Gado Geral em São Cepé, pecuarista Santa Rita Remates, rematará nesta terça-feira, aliás, dia 8 de setembro. 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Olha, meu amigo, minha amiga. A comunidade evangélica luterana de Formigueiro convida para a 24ª Care Fest, a 4 a 6 de setembro. A programação é a seguinte: dias 4 e 5, venda de cucas, doces durante o dia, e às 19 horas, sorteio de prêmios. Domingo, dia 6 de setembro, 10 horas, culto festivo. Às 12 horas, almoço com churrasco, galeto, bife de variados e frutas. E também sorteio de prêmios. Informações por 991-71-7575. Prestigia a 24ª Care Fest de 4 a 6 de setembro na Comunidade Evangélica Luterana de Formigueiro. E a Comunidade Evangélica, aliás, a Comunidade da Pompeia. A Pompeia, Santuário da Pompeia, linha da Pompeia, Silveira Martins, convida para a festa em honra a Nossa Senhora da Pompeia e Nossa Senhora Menina, domingo, dia 13 de setembro. Programação 10 horas, missa no santuário, procissão e bênção das crianças com a transmissão da Rádio Integração. Às 12 horas, almoço festivo, sopa de anioline, risoto, churrasco, galeto, maionese, salada verde e pão, ao valor de R$ 60,00 adulto e R$ 30,00 criança de 6 a 12 anos. Reservas e informações pelo 999-10-15-46. 14 horas, bênção da saúde. 14h45, mateada e domingueira com animação do Grupo Festeja. Observação, não haverá venda de bebidas alcoólicas lá na Pompeia, tá bom? Valeu, gente amiga. Depois temos mais para essa turma toda. E vamos em frente, porque tem vários recados para frente. Olha aí, 24 graus a temperatura, compadre. E a comadre está nos aguardando. Não esquecendo aí, vocês sempre estão com a gente, né? Maurício Barquete. Lá de boa tarde, Wilson. Chegando em Agudo, viajando com um amigo. Um abraço, Wilson. Tudo bom. Olha, nós estamos ali. E Lorena de Porto Alegre também está com a gente. Edson Frel Ruviaro. Agora vamos aos áudios que temos aí. É isto, com a Ângela Burma da Timbaúva. Formigueiro, vai lá, Ângela.
1: Oi, seu Wilson. Tudo bem com o senhor? Estou de volta na Timbaúva, na Sapa Santa Maria. Gostaria de ouvir Evidências com Chitão Chororó, pode ser? Se não puder, manda outra qualquer. Um abração pro senhor. Um té.
0: O chororó, é. Isso, temos um chorozito para ela ir baixando. Temos já outro áudio, aproveitar outro áudio que tem na sequência aí, aqui junto a vocês, meus amigos. Vamos lá então, para você, queremos cumprimentar.
2: É nosso amigo.
0: Sim, aí vamos em frente. A Angela Burma já participou, né? Isso, ela deu o seu recado. Então agora vamos ao outro áudio, tem mais um áudio aí pra frente. Logo seguido. É. É do Serenis Horas e de Agudo, meu. Acho que é ele. Não botaram se é dele o áudio, mas. Bom, vamos em frente. Senão nós vamos ficar aqui vendo e ouvindo. E ô, de casa, vão chamando aí com os irmãos Bertucci e lá pro Frei Leopoldo em Taquari e Itabaí. Frei Recuperação, Frei, obrigado pela audiência. Vão chamando os Bertucci, vamos em frente.

Vamos em frente, meus amigos. Estamos aí com 17 horas, 24 minutos, né? É isso mesmo. Queremos cumprimentar a todos e vamos em frente, né? O Albertucci estava tentando que abrisse a porteira, né? E abria, por isso que demorou um pouco de entrar o de casa. Mas abriu, vamos em frente agora. Vamos lembrando aí que a Prefeitura Municipal de Paraíso do Sul convida para desfile cívico tradicionalista domingo, dia 13 de setembro, a partir das 9 horas. O tema municipal, Semeando o Futuro, Tecnologia, Inovação e Sustentabilidade no nosso município. Percurso pela Avenida de 1º de Janeiro até a Praça Florinaldo Rodi. Toda a comunidade convidada a prestigiar a integração transmite de lá o desfile dia 13 de setembro em Paraíso de manhã, né? Cedito, um abraço a vocês, 9 horas. Queremos lembrar aí que o CTG Passo da Porteira Santuário chega, se convida para festividade de Semana Parroupilha. 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Vamos em frente, porque temos mais recado para essa gente.

Mundo Mais Perto de Você. 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Queremos cumprimentar também aos amigos que estão aí nas estradas. É lógico, sempre trafegando. Vamos em frente, porque o CTGP do Pinheiro da Estiva, interior de Restinga, convida para a festividade Semana Farroupilha. E isto, terça-feira, dia 8, a recepção da Chama Crioulo para um jantar patronais de convidados. Sexta-feira, dia 11, data da oficial da entidade. 20 horas, jantar fandango, animação do Silas Franco e o grupo Alma Pampa. Cardápio churrasco, lasanha, arroz branco, maionese, saladas, cuca e sobremesa. Reserva pelo 996-838450. Segunda-feira, dia 14, sessão solene da Câmara de Vereadores de Restinga Seca. Ah, o jantar é por adesão, né? Isto mesmo. Lá no Pedro Pinheiro. Prestigie essa festividade, Semana Farroupilha, Pedro Pinheiro de Estiva. Nosso abraço. E o Conselho Paroquial da Paróquia São João Batista de São João do Polense convida para a 57ª Festa em honra Nossa Senhora da Salete, dia 12 a 13 de setembro, dia 14, aliás, dia 4, amanhã tem início de novena móvel. E dia 12, sábado, dia 12, às 19 horas, procissão luminosa até o Monumento Nossa Senhora da Salete, com transmissão da integração. Domingo, dia 13, às 8 horas, saída da Rústica, em frente ao Centro de Eventos. 9h30, saída, procissão até o Monumento Nossa Senhora da Salete. 10 horas, missa no Monumento, com bênção das sementes. E às 12, aquele almoço no Salão Paroquial Repolese, lá o risoto, galeto, churrasco, maionese, salada, pão e cuca. 14h30, missa da saúde no Monumento. 16, mateada na praça. É, apresentações de grupo de danças gaúchas. Informações, reserva 996-910822. Em Polese, Salete, um abraço. Lá vai e lá vem, porque o piquete de laçadores Almiro Borges, olha, a Passo da Serraria, está aí convidando para o jantar fandango da linguiça. Alá, turma! Dia 16 de setembro, sua sede social. O cardápio é linguiça de carne de gado, arroz, maionese, batata doce, caramelizada, cucas e saladas. Após fandango, animado pelo Marcelo Lagarto, grupo. Reserva 996-36-6413. 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Linguiça. 17h31. Vamos em frente, meu irmão, porque você é nosso convidado especial. Vamos em frente, porque tá atento aí. Vamos aí chamar gente lá. Reinaldo Roger, Dom Pedrito, um abraço. Vanderlei Lima, o Vanderlei não está aqui, mas é de Lavras do Sul. Um abraço, Vanderlei. Sidney Tavares, boa tarde. Campo Bonito, Restinga. Gênesis Maria Carvalho, de Restinga. Gleris de Vargas, de Formigueiro. Um abraço a vocês. Isto mesmo. E Chico Barbieri, receba um abraço do vereador Chico Barbieri de Faxinal Soturno. Isto mesmo. Não sei se não houve mistura aqui. Olha, a todos vocês,
Vamos em frente com a música.

briga, chamando toque para a incendiada toda, porque os futuristas, tio Nório, vamos aí para nosso amigo Rock Lenhar, lá na Itaara, é fã do futurista, lá pro seu Oscar Figueira, na Bahia, Salvador. Boa tarde, vamos lá com os futuristas.

0: Gente amiga, 17 horas 37 minutos.
1: Confira a temperatura.
0: Estamos aí com a temperatura em 24 graus.
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2: Meus amigos, um abraço. Rock Lenhar já deu o áudio de volta, obrigado Rock. O Lana Itara deu alô e botei o tio Nório para ele já. Agradeceu, né? Queremos dizer muito obrigado a tio Honório, que homenageou a música do Futurista para o Rock Lenhar, para o nosso amigo Frei Leopoldo, que está lá em Taquari, Tabaí, recuperando, está aí com problemas de saúde, né, seu Frei Leopoldo? Santa Benção, São Francisco de Assis, que lhe proteja. Ontem estava de aniversário, né? Isto mesmo. Nosso abraço a ele, Frei Leopoldo. Tudo de bom, tá? 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Vamos em frente, pois o povo eu quero. Isto mesmo, compadre, 17h44. Isto mesmo. Queremos enviar uma luz especialíssima a toda essa galera que nos acompanha, né? Ilma Silva Penteado, boa tarde, seu Wilson. Como o nosso tempo está bastante, né, apertadito até, vamos botar os áudios aí do seu Rock Lenhar. Ele está sempre atento, vamos botar o áudiozinho dele, seu Rock Lenhar, lá na Itaara. Ouviu e deu retorno. Como é que tá os ônibus aí, mano? Tá bem magro. O Rock conheço desde tempo de... É, que era magrão, e a gente também era magrão. Olha, vamos lá, fala, Rock, boa tarde.
3: Boa tarde, amigo Wilson. Obrigado, alô, e obrigado à música. Um grande abraço, tudo bem por aqui, querendo dar uns pingos de chuva, mas tudo bem, graças a Deus. Um abraço para todos aí.
2: Muito bem, abraçado então, todos nós, agradecidos pela sua, seu retorno. Gênesis Maria Carvalho de Restinga, boa tarde. Sidney Tavares, boa tarde lá, aqui na Campo Novo, Campo Bonito, né? Campo Bonito. E queremos cumprimentar essa indiada toda, né? Chico Barbieri, lá em Faixa do Soturno, o vereador Chico Barbieri, um abraço a todos, essa galera que nos ouve pela integração, para Inês, cunhada Inês, mana Julieta, hoje... aniversário da minha netinha, a neta, completou seus 12 anos, seus pais aí, né? O seu Carlos Alexandre e a Juliana, né? E queremos ter então, em nome também da sua maninha, a Maria Eduarda, isto lá para os seus avós, a Clarice e o seu Oda, Bortolucci, para a mãe e para a turma toda aí, para cunhada, para tia também, né? Isto mesmo. Queremos cumprimentar e a Ana Clara Bortolucci Cerolina. E a professora Lisiane, que sempre trabalhou com a educação. Um abraço. E desejar tudo de bom para ela também. Vamos em frente. povo amigo da gente, porque você é o nosso convidado especial. Vamos lá com música. Musicando porque quem gosta, tem muita gente que gosta de futurista, por exemplo, né? Olha só, botei do rock lenhar. E aí, é isso aí, temos aí umas bem sacudidas, né, compadre? Um abraço a essa galera toda. Isto mesmo, uma galera sempre atenta para qualquer momento, sempre. E é o tempo exato para os momentos especiais. Vamos lá. Ilma Silva Penteado, boa tarde, seu Wilson. Boa tarde, tudo bem contigo também. O Frei Leopoldo, ele tem um recado bastante longo até, né? Vamos lá então, Frei Leopoldo, já que está lá recuperando com todo o rigor do tratamento. Ainda bem dizer que a pressão está sempre boa, né? Que é legal. Ele tem um problema de saúde, mas superação. São Francisco de Assis, o pai maior da Ordem dos Franciscanos, vai lá também com as suas bênçãos, Frei. Vamos lá, um abraço.
4: Muito boa tarde, Wilson. Estou na sua sintonia, mas nem sempre me comunico, né? Às vezes passa um bom tempo, mas escuto, consigo ouvir muitas vezes o seu programa do Michael. E como eu tenho compromisso daqui a pouco, eu resolvi lhe mandar essa mensagem agora, para lhe dizer que estou, assim, bastante melhor da saúde, a diabetes que é danada, mas é que eu estou seguindo a séria a prescrição da naturalista, né? Ela que me orienta também, e a medicina, através dos remédios que o médico prescreveu. E segundo a naturalista, ela me disse assim, que eu estava com nem pressão alta nem baixa, estava com pressão de guri. Ela disse, Frei, isso é ótimo para quem está fazendo esse tratamento da saúde, né? Nesse caso da diabetes. Que bom, pelo menos tem algo de bom. Mas estamos aí, Wilson, te desejando tudo de bom. A gente pode demorar a se comunicar, mas nunca esquece de vocês aí, dos seus ouvintes também. Eu sei que tem muitos que têm... muitas vezes estão à espera de ouvir notícia, tá bom? Um abração, bom programa, que Deus abençoe vocês. Paz e bem.
2: Paz e bem. São Francisco de Assis era o slogan que ele tinha. Um abraço, Frei Leopoldo. Os devotos, ou os amigos que também ele tinha aí, os devotos do Frei Leopoldo, São Francisco, enfim, coisa boa, é bom ouvir, palavra de autoestima também, né, seu filho? Nós queremos cumprimentar todos para você. Vamos à música, porque depois temos aí a sequência, é lógico, do Viajando. É quinta-feira hoje, o tempo tá aí, a semana tá andando, o mês tá iniciando, e você com nossa companhia lascando fogo para todos os lados, né? Isto mesmo. Olha, vamos aí com a música. Vamos chamando uma Aí Jalisco no Terraches. É com Florindo e Ivan. Uma música do Florindo. Aí Jalisco no Terraches. Florindo e Ivan. Vamos ver se o nosso amigo se acha por aí. Achou? Isto. É bom. Não entendo nada, tu. Tua mímica de lá, mas quem poderá te ajudar é o Mike, que tá aí por perto. Mas vamos ao toque então. Se não tem esse, vai aquele. Mas vamos estar uma do Florindo bem animada aí pra essa turma toda.

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Florinda Ivan deixou sua marca, a sua trajetória muito linda na parte cultural, na parte musical. Essa marca de paraíso do antigo Rincão da Porta, paraíso para todo o Rio Grande, para toda parte, até para a Bahia. O pessoal está lá esperando quando roda a música também para eles gostar. Um abraço, Delano. É o herdeiro aí, né? Um abração, mano. Queremos cumprimentar os amigos. 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Desejo a todos uma boa viagem. Vamos deixando mais um toque, depois tem o Padre Manzotti, elevando um pouco nosso espírito, nossa alma, e levando o recado, e vamos lascando uma música, deixando para você. Ah, Rosemary de Santa Maria, boa tarde, seu Wilson, boa tarde. Vamos aí, um toquezinho gostoso, né? Olha aí, gente amiga, para toda essa turma aí, Maurício Barquete, boa tarde, Wilson, chegando em agudo, viajando com o Wilson, tanta gente maravilhosa, para lá, para cá, Formigueiro, São Sepé, alô, galera de Cachoeira, e de novo Cabrais, Cerro Branco e a Candelária, a turma da Santa Maria da Boca, Cabobi todo. Vamos ao toquezito pra você. É, Tião Carreiro. Bah, agora nem nada, dá um fundozinho do Florindo, que logo mais já vem outra música gostosa do Florindo, aí uma bandinha, pra depois encaixar a mensagem do Padre Manzotti. É uma música que tu vai escolher de um grupo que eu disse, Florindo, uma outra, uma música aí, né? Que seja boa. Vamos ver teu gosto aí também, né?

Nossos amigos aí de toda a colônia italiana, lá para Pompeia, tem festa domingo, dia 13. Um abraço a vocês.

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2: Boa tarde, povo de Deus. Somos chamados a olhar para Jesus Eucarístico. Jesus, nos ajude a passar as noites traiçoeiras. Nos ajude, Senhor, a vencer os obstáculos. Pode ter certeza, filho. Você pode estar longe de Deus, mas Deus não está longe de você. Onde você está aí agora, Deus está do seu lado. E Deus te quer sorrindo. Em nome do Pai, do Filho, do Espírito Santo. Amém. Senhor Deus, o sol já caminha para se pôr, e assim a noite chega, e volto para casa. Peço ao Senhor a graça de voltar para casa em paz e principalmente que eu possa voltar livre de todos os males e curado em todas as minhas feridas, para que dentro do meu lar eu possa ser uma presença do bem, de bondade, de amor. Senhor, eu bem sei que na volta para casa eu tendo a levar os problemas para o seio da família. Mas não é isso que eu quero, Senhor. Eu quero somar, eu quero proporcionar alegria. Então, Senhor Deus, no final deste dia, lavai-me e purificai-me, Senhor, no mais íntimo do meu ser. Tirai, Senhor, as mágoas, ressentimentos, frustrações, porque, Senhor, assim eu poderei ser uma ponte de recomeço e, de fato, conduzir minha família à felicidade. Senhor, eu volto para casa. Me tome nos braços para que o meu cansaço possa dar lugar a carinho. Tira, Senhor, o estresse, a irritação, o nervosismo. Dai-me, Senhor, serenidade, tranquilidade. E, Senhor, ao voltar para casa, não permita que de meus lábios possam sair palavras que machuquem, firam e façam alguém sofrer. Que dos meus lábios saiam palavras que construam, palavras que edifiquem. Senhor, hoje volto para casa, mas dai-me a graça de um dia voltar para a verdadeira casa, que é o teu coração. Nossa Senhora, Mãe querida, velai-me nesta vida, conduzi-me nesta hora e em todos os momentos. Ave Maria, cheia de graça, o Senhor é convosco. Bendita sois vós entre as mulheres e bendito é o fruto do vosso ventre, Jesus. Santa Maria, Mãe de Deus, rogai por nós, pecadores, agora e na hora de nossa morte. Amém. Nossa Senhora, esteja antes em minha casa, preparando a minha chegada. Amém.
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4: Olha, meus amigos, 18 horas com 6 minutos, aqui o Viajando com o Wilson, tarde e noite de quinta-feira, dia 3, temperatura, e vamos ver aí, tá caindo, de acordo com vai anoitecendo, tá caindo mais, estamos aí com a temperatura nesse momento de 23 graus, né? 23 graus, um abraço a vocês, tá? E vamos aí em frente, porque temos mais recados. 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Um abraço. Nós vamos aí prosseguindo com o nosso Viajando. Um abraço para o Neymar Santos, lá em São Cepé, né? Isto mesmo, lá para o nosso amigo, teve nos visitando, tempo atrás, o Paulo do Churrasquinho, a esposa Sandra Machado, lá em Santa Maria, tá lá no Churrasquinho, né, Paulo? E lá de São Cepé, o Valdomiro com a Maristela, né? Aquele abraço, aquele que é da Costela, né, seu Neymar? O Baldarati, tudo mais, aquela turma, toda aquela galera que sempre estão ligados em São Cepé, Formigueiro, né? Um abraço, meus amigos. Não podemos parar, pois sempre temos aí algo a levar os senhores. Olha, meu amigo, minha amiga, que bom estar com vocês. Nosso alô especial. Um abraço muito fraterno. Vamos aí prosseguindo com o nosso... Hoje ainda temos mais trabalho do Rafael lá na Expo Inter, 49ª edição, na Esteio. Um abraço amanhã também. Ele vai fazer reportagem da manhã ainda, para depois se mandar para a Restinga, tá bom? Um abraço para vocês. Hoje não sei se temos mais alguma coisa, mas vamos aí prosseguindo com o nosso Viajando, né? Rapaziada, vamos aí pegando estrada. Semana da Pátria está aí. E vamos aí chamando o toque para toda essa indiada toda, né? Indiada Buenache Faceira. Queremos chamar o toque para vocês, felizes daqui até a fronteira. Tião Carreiro e Pardinho, osso duro de roer. Vamos lá.

0: Gente amiga, 18 horas 12 minutos.
1: Confira a temperatura.
0: 23 graus.
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18h17, estamos aí com o nosso programa aqui na 98.5, a sua rádio integração. Você que está na estrada, está em casa, ou viajando com o Wilson, claro. E nós estamos com prazer indo junto com vocês viajando, né? O máximo cuidado pela estrada. Isto mesmo. Queremos enviar um abraço muito especial a vocês todos, gurizada, tá? Que bom estar com vocês todos. Olha isto. Olha, meu amigo, minha amiga, nós vamos chamando aí toque. 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Um abraço. 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Vamos em frente porque o pessoal tá com a gente, né, compadre? E aí, saúde para vocês. Tivemos aí a mensagem do Padre Manzotti primeiro, né? Muita coisa bem legal. E vamos chamando o toque para esse pessoal todo que está nos acompanhando. Vamos chamando aí Adair Garcia, Envelhecer. Um abraço para vocês. Envelhecer com Adair Garcia, que está aí nesse belo dia. Vamos em frente na nossa programação, pois o viajando não pode parar. E o pessoal está animado andando na estrada, né? Isto mesmo. Olha, 18h20. Vamos em frente.

0: O Adair Garcia foi no banheiro um pouco, tem que esperar que ele chegue aí. Um abraço, gente, veio fazer o toque pra essa turma toda. É Adair Garcia envelhecer. Isto mesmo. Queremos cumprimentar e desejar tudo de bom para seus amigos todos. 18 horas 20 minutos.
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Muito bem, meus amigos, 18 horas e 26 minutos. Uma bela letra, uma composição de reflexão. E vamos tentar rodar mais vezes. Eu acho que hoje necessitamos tanto disso. E a gente também sente isso também. Hoje, no momento que vivemos, com a mentalidade sobre aqueles que deram a vida, que fizeram e andaram. Então, meus amigos, e todos vão chegar. E aqueles que não chegaram vão ir cedo, então, né? Isso mesmo. 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Jalete Alvino, um abraço a vocês. Tá? Queremos cumprimentar o da Colina, lá no Rincão do Pinhal Agudo. Seu Claudério, Dona Gila, sempre alimentando aquele.

E nós vamos aí prosseguindo com o nosso viajando, tá bom, meus amigos? E Neneco e o Maicaço, a Vaneira Grossa chegando no pedaço. Pois estamos no clima também, já que estamos fazendo os Maicaço e tudo mais da terra missioneira, né? Esse ritmo missioneiro. Vamos lá, chegamos. Vamos lá.

0: Meus amigos, 18 horas com 31 minutos. E estamos com 22 graus, né? A temperatura. Queremos cumprimentar a todos vocês, desejar o melhor. E vamos aí chamando um toquezito para você alegrar. E isto mesmo, queremos cumprimentar e desejar o melhor. Mas antes, vamos aí ver se tu consegue localizar uma música, aliás, Espíndola, o Laçador. O Felipe Guerque Cooperatural. Uma das entrevistas do Rafael, ver se consegue aí. Felipe Guerque Cooperatural. Queremos aí cumprimentar, mas vamos aí valorizando os nossos patrocinadores antes de encerrar o nosso, porque ele está lá ainda amanhã, estará dando mais informações da Expo, a Expo Inter, 49ª edição. Vamos lá, Rafa.
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0: E agora as informações sobre a maior feira do agronegócio da América Latina. 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
1: Seguimos aqui no pavilhão da agricultura familiar e agora nós vamos conversar com os integrantes da Cooper Natural. Cooper Natural, que vem lá de Picada Café, Serra Gaúcha, e o Felipe Guerque. Felipe vai falar aqui aos ouvintes da Rádio Integração. Há quanto tempo já, Felipe, na Expo Inter? E quais são os produtos que vocês aqui demonstram e entregam para degustação e tem essa interatividade com o público que visita aqui a Expo Inter?
2: Aqui na Expo Inter nós estamos 20 anos já, desde 2005. Aqui na feira nós temos os produtos orgânicos, que nós somos uma cooperativa de produto orgânico. Sim. Aqui tem as geleias com açúcar, inseto, sem açúcar, e os... Mas na nossa cooperativa nós temos mais produtos, né? Sim. Nós somos só
1: Inclusive com a premiação este ano de um dos melhores sucos do Brasil, uma conquista, um selo nacional que a marca, no caso, conquistou esse ano. Acho que é dessa garrafa aqui que tem, inclusive, aqui o selo de vocês.
2: É, esse ano, em abril desse ano, 2026, fomos premiados com o prêmio Diamante.
1: Sim.
2: De suco, melhor suco, segundo melhor lugar, né?
1: Sim.
2: O melhor seu ouro. Em Bento Gonçalves.
1: Uhum.
2: Disputaram 6 estados nessa premiação. E nós fomos selecionados como Diamante.
1: Bem. E aqui também, vocês já participaram de um concurso aqui do ano de 2023. Também esse concurso que certamente dá uma alegria maior, porque foi o primeiro lugar também que vocês conquistaram.
2: Foi o primeiro lugar, né, no ano lá. Não, isso é o nosso esforço, nosso trabalho que a gente faz na cooperativa, né? E reflete nessas premiações. Então isso é muito bom.
1: Bem, Felipe, o pessoal aqui degusta, no momento que degusta, leva o suco. Como é que é esse momento aqui, essa interação entre o público?
2: Degusta, já leva um copo, leva a garrafa, leva a caixa.
1: Que legal. Inclusive, conversava contigo antes aqui de iniciarmos a reportagem. Você mencionou que uma boa parcela do consumo de vocês, inclusive, é pela internet, pessoal. Então, digamos que conheceu a marca aqui e depois encomenda de vocês.
2: Sim, e ano passado, em São Paulo, nós fomos lá, a nossa marca, Cooper Natural, é a quarta marca em produtos orgânicos mais visitada, mais olhada.
1: Em São Paulo.
2: Em São Paulo, em todo o Brasil.
1: Sim, sim.
2: Então, isso para nós já é uma grande satisfação, né? Para quem tem 21 anos de cooperativa, já é um grande passo.
1: E esse movimento da Expo Inter, o que você tem a falar também desse ano? Enfim, quarta-feira, acredito que a partir desta quarta o movimento ele intensificou um pouco mais.
2: Sim, intensificou e vai melhorar até o final de domingo. E eu já participei em feiras que era chuva 7 dias e agora foi só 1, 2 dias. Feira é isso, não é? E Expo Inter, sim, chuva não é Expo Inter.
1: Bom, tu já tá aqui acostumado então, 2, 3 dias não assusta.
2: Ah, 2, 3 dias não assusta. Só tem o barro lá, tem a lama lá, mas o resto é tudo igual, se vira.
1: Tá bem. Felipe, quem é que te acompanha aqui? Tua esposa, que lhe acompanha também nos trabalhos?
2: Hoje sim, mas normalmente tô sozinho.
1: Uh-huh. Tá bem.
2: E o restante dos sócios estão em outras feiras.
1: Sim, sim.
2: Então, a gente faz assim, né? Eu tô nessa feira, mas final de semana tem 3 sócios que estão lá na nossa Picada Café fazendo a feira. Nós temos um ponto fixo lá. Tem 3 sócios que fazem a nossa feira sábado, domingo e feriado lá.
1: Que bom.
2: Então, é assim. Tem que andar assim, né? E tem outros sócios que fazem a feira em São Paulo. Então, nós já fizemos assim: 3 sócios lá, 2 sócios em São Paulo, um aqui para o Espírito ou para Nome Toque, que sou eu no caso. Tem que se virar assim. A cooperativa é conjunto, é coletivo.
1: Tem que andar, tem que girar. Felipe, sucesso, obrigado pela atenção e parabéns aí pelo trabalho e levando além fronteiras, além do Rio Grande do Sul, espalhando pelo Brasil afora aí a marca aí da Serra Gaúcha e sendo um produto gaúcho nosso com certificação, com qualidade e demonstrando que todo o trabalho que é realizado com carinho, certamente, que é o que vocês entregam nesse produto, conquista resultados também.
2: Ah, obviamente, e a gente sempre está inovando cada ano, porque você não pode se acomodar, você tem que sempre inovar, seja em qualquer linha de produto que você tiver. E isso é um desafio cada vez mais para nós. Então, o público que está do lado de lá nos exige uma coisa a mais. E esse sempre será o nosso desafio, para sempre, né?
1: Um abraço ao senhor mais uma vez, boa feira.
2: Obrigado.
1: Valeu, assim ouvimos Felipe Guerque, ele que é da Cooper Natural, município de Picada Café, na Serra Gaúcha, participando conosco.
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3: Hora certa.
4: 18:40.
5: Confira a temperatura.
4: 22 graus, mano.
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Bom, meus amigos, 18 horas 42 minutos, nós vamos despedindo. Tivemos aí os trabalhos técnicos de Michael e também, por último, o Leonardo Fontana. Nós queremos dizer muito obrigado a todos que participaram, que estão ligados. Fiquem com a integração. Hoje temos aí muitas informações. Temos aí o bailão, né? Temos também quem quer, tem o Grenal para se distrair. Mas a integração está aí para levar a música e a descontração. E nós encerramos aqui. Se Deus quiser, voltamos amanhã, sexta-feira. Uma boa noite a todos. Obrigado. Fiquem com Deus.

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1: Em ação conjunta da Brigada Militar e da Polícia Civil, um homem de 33 anos de idade, foragido do sistema prisional, foi preso na noite de ontem em Restinga Seca. O indivíduo era investigado por suposto envolvimento no tráfico de drogas no município, quando durante monitoramento do acusado, ele foi abordado e preso. Ele possui antecedentes criminais por tráfico de entorpecentes, roubo, furto, tortura, entre outros. Depois dos trâmites legais, o preso foi encaminhado ao presídio estadual de Agudo. Estão abertas as inscrições para estágio por meio do Centro de Integração Empresa Escola, o CIEE, para Restinga Seca. Os interessados podem se inscrever até o dia 18 de dezembro pela internet no site do CIEE. Podem participar estudantes a partir dos 16 anos de idade. Para quem precisar de auxílio para a inscrição, o atendimento está disponível no Polo Educacional de Restinga Seca. As inscrições no site cers.org.br/conjuntos. O Rotary Clube de Restinga Seca, em parceria com a Escola Estadual de Ensino Fundamental Francisco Manuel, promove amanhã, sexta-feira, dia 4, o Bingo da Poli. Programação iniciará às 7h30 da noite no Centro de Eventos. Serão 5 rodadas, com premiações de R$100 até R$1.000, quando o dinheiro será pago no ato. Cada cartela é comercializada ao valor de R$ 8,00 e podem ser adquiridas na escola ou com os rotarianos. Durante o bingo, haverá venda de lanches e bebidas com lucro revertido para a escola, bem como 40% do valor das cartelas comercializadas serão destinados ao educandário. As escolas municipais de ensino fundamental La Salle e Pedro Paulo Pradella, de São João Polesne, realizaram uma roda de conversa sobre educação fiscal e cidadania, conduzida pela secretária municipal da Fazenda, Jussara Maria Bortoluzzi, e pela estagiária Jennifer Ristol. Durante o encontro, os estudantes aprenderam de forma simples e acessível o que são impostos e taxas, além de compreenderem por que solicitar a inclusão do CPF na nota fiscal faz tanta diferença no dia a dia. Para colocar o aprendizado em prática, foi ensinado aos alunos de como acessar o site da Prefeitura de São João do Polesne e realizar o cadastro no aplicativo do programa Nota Fiscal Gaúcha. A Secretaria da Saúde de Nova Palma, por meio do Estratégia Saúde da Família, o ESF3, iniciou nesta semana o segundo ciclo do grupo de gestantes, puérperas e rede de apoio. O primeiro encontro contou com a participação da médica Camila Pigato, que abordou a importância do pré-natal e os principais cuidados durante o puerpério. Durante a atividade, foram destacadas orientações relacionadas ao acompanhamento da gestação, realização de exames, vacinação, alimentação, parto e amamentação. Também foram discutidas as mudanças físicas e emocionais, características do período pós-parto e a importância do acompanhamento e acolhimento das mães. O grupo tem como objetivo oferecer informação, orientação e um espaço para a troca de experiências. A Brigada Militar apreendeu entorpecentes na madrugada de hoje em Agudo. Por volta da 1h da manhã, na rua Jeribá, no bairro Caiçara, a guarnição visualizou um indivíduo fugindo de uma residência por cima do telhado e de casas vizinhas, sendo feito buscas e não encontrado o indivíduo. Diante dos fatos, em revista no local, foi localizada uma quantia de entorpecentes, sendo 30 porções de crack, 20 invólucros de cocaína e a quantia de R$ 8,50, sendo feita a apreensão das drogas e o registro da ocorrência. Luiz Fernando Nartigal, que é o meteorologista da Metsul, traz agora as informações à previsão do tempo.
2: Para sexta-feira o tempo já é bom, que a instabilidade já vai embora na sexta-feira. Somente as áreas mais ao norte, nordeste e norte do estado é que vão ter ainda alguma instabilidade no começo do dia. Para a região de Restinga Seca, o tempo é bom. Sexta-feira, o sol vai aparecer com nuvens. Pode ter maior nebulosidade no começo do dia, com as áreas, mas a sexta-feira vai ser de tempo bom, né? De modo geral. E vamos ter aí a temperatura caindo, sendo que a mínima ocorre na parte... já entre a madrugada e manhã, a mínima já ocorre na região e deve ficar, em relação a hoje, olha, uns 2 graus mais baixo. Então, nós teremos aí, na madrugada e amanhecer de sexta, temperatura talvez entre 8 e 10 graus, em Restinga Seca. E depois, à noite, cai ainda mais a temperatura.
1: A Prefeitura de Paraíso do Sul, por meio da Secretaria Municipal de Saúde, está convidando gestantes e mães de crianças de até 2 anos de idade para uma tarde especial de acolhimento, carinho e troca de experiências. O encontro Maternidade em Rede, entre colos e carinhos, será realizado no dia 22 de setembro, às 2 horas da tarde, no Centro de Convivência da Assistência Social. O evento tem o objetivo de proporcionar um momento de conversa, compartilhamento de experiências, troca de conhecimentos e o fortalecimento de vínculos, bem como celebrar a beleza e também os desafios da maternidade. Terceira edição desta quinta-feira do Integração Informa. Uma boa noite a todos.
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0: Oliveira, bota no papel o time do Inter.
1: Eu falei, Pfeiffer, se tratando de Paulo Pezzolano, não dá para descartar nada no time titular do Inter. Vamos lá, Matheus Cunha no gol, camisa 23. Bruno Gomes tem a 15, Mercado 25, Maripan camisa 3 e Matheus Bahia é o 6. Mais à frente tem Bruno Henrique, o camisa 8, Thiago Maia, 29, e o Vijagra, o camisa número 5. E aí no ataque, Alan Patrick é o 10, 26 é Bernabé, e começando o jogo pela primeira vez, Tony Sanabria, o camisa 19. Esses os titulares do Paulo Pezzolano, que tem no banco Anthony, Brian Aguirre, Juninho, Félix Torres, Ronaldo, Paulinho, João Vitor, Caleb, Eliasson, Carboneiro, Vitinho e Alejandro. O time e o banco do Inter escalado pro clássico Grenal, Pfeiffer.
0: Repete o 11 inicial colorado, Bruno.
1: Matheus Bahia, o goleiro. Bruno Gomes, Mercado, Maripã e Matheus Bahia. Bahia, a linha de defesa. Bruno Henrique, Thiago Maia, Vijagre e Alan Patrick, os meias. E na frente, Bernabé e Tony Sanabria.
0: Tudo contigo, Gutierrez Sanches, os dois times escalados.
2: Começar pelo Grêmio, Pfeiffer, que não tem uma surpresa, e eu não considero o Kahneman surpresa. A gente tinha falado isso no início do Esperando Futebol. O Luiz Castro opta pela experiência do Kahneman. Experiência essa que eu também havia citado, que o Alan Patrick e o Bruno Henrique pelo lado do Inter também tem, como outros jogadores, é claro, né? Mercado, enfim, no próprio Grêmio, o Vijaçante, vários jogadores que têm essas experiências boas, experiências grandes. E no Grêmio não muda, não tem muita surpresa. Apesar do Kahneman, como eu falei, de resto é o Kaito, que é o melhor lateral que o Grêmio tem. Se eu quiser ser exagerado, talvez o único lateral direito realmente que o Grêmio tem. O Pavon joga mais à frente por uma questão de ajudar a marcar, de baixar um pouquinho mais, mas de brigar, de bola parada. É claro que ele tem seus defeitos, mas a gente sabe que ele também se entrega muito. De resto, é a volta do Noriega, iniciando o meio-campo do Grêmio, o Vijaçante Krovinovic tentando se entender novamente, como fizeram, pelo menos na primeira etapa, no estádio Beira-Rio. E o resto, sem inventar, são realmente os dois melhores pontas para o cenário atual. Não dá para pôr namorado, TT. O Grêmio vai apostar principalmente na velocidade do Amuso por um lado e na combinação um pouco mais elaborada pelo lado do Pavon e também do Diego Kaito. Já o Inter, como disse o Bruno, e eu concordo, não há por que a gente ficar surpreso. Agora, há talvez um direito da gente achar estranho que o Thiago Maia ressurja quase que das cinzas, como se fosse uma fênix, para um jogo como esse. Mas não é tão estranho por parte do Pezzolano, né? O Pezzolano já usou o Caleb, surpreendendo na semana passada. E dessa vez, o que eu imagino? O Sanabria, claro, vai comandar o ataque do Inter, vai ser o cara mais centralizado de frente. O Bernabé deve ir para o lado direito com o Alan Patrick flutuando. Como vem dois volantes à frente do Vijagra, esses caras, na hora do Inter atacar, vão ter que chegar também mais à frente para certas combinações. Imagina o Bernabé da direita, o Alan Patrick flutuando, o Matheus Bahia sendo realmente um ala do outro lado para segurar o Bruno Gomes, eventualmente, realmente, como um terceiro zagueiro. Não acredito numa linha de quatro, somente se for para puxar contra-ataque, já que tem três zagueiros à frente da zaga. É um time do Inter que vai marcar muito mais e talvez tenha um pouco mais de lentidão para atacar. Já o Grêmio, um pouco mais equilibrado, apesar da dificuldade coletiva demonstrada nos últimos jogos.
0: Daí a opinião de Gutierrez Sanches, as duas escalações apresentadas por Luiz Castro, por Paulo Pezzolano. E eu quero começar a ouvir o que acharam os torcedores. Começo aí com o Juan Viana, tá na torcida visitante, tá no meio da torcida do Inter. Vamos falar com esse torcedor aí, Juan.
3: Vamos lá, Pfeiffer. Vou perguntar aqui pro Léo, o que tu achou da escalação? Tony Sanabria no time titular, Thiago Maia também. O que tu achou das escolhas do Pezzolano?
4: Ah, eu acho que são escolhas interessantes. Sanabria começando a titular pela primeira vez. Acho que dá uma mexida no ânimo do time. Tentar algo diferente, Thiago Maia veio bem no último jogo, acho que pode dar certo.
3: E ter Carboneiro e Vitinho pro segundo tempo, te agrada?
4: Ah, me agrada mais o Carboneiro do que o Vitinho, né? O Carboneiro pela habilidade, mas ele é preguiçoso. E o Vitinho é um Deus nos acuda, mas vai dar certo, vamos classificar hoje.
3: Quanto vai ser o jogo?
4: 1-1 e vamos passar nos pênaltis.
3: Aí o torcedor, pai.
0: Torcedor do Inter, daqui a pouquinho o torcedor do Grêmio, a Thalia já tá fazendo o deslocamento também para o setor onde está a torcida do Grêmio e daqui a pouco traz a opinião do torcedor gremista que está aqui na arena. Enquanto isso, vamos balançar a rede mais uma vez. Campeonato Brasileiro de 2023, o Grenal 438. O Grêmio venceu o Grenal pelo placar de 2-1. Felipe Carbajo marcou o segundo gol do Grêmio, narrado aqui na Guaíba pelo magnata Luiz Magno.
5: Direita, bola agora com João Pedro. João Pedro tenta limpar ali contra o Wanderson, ganhou, chegou.

0: aos 49 minutos do segundo tempo. Literalmente o último minuto, meus amigos, que era crescido. Mais um gol desta noite, um gol estrangeiro. Antes, Vina. Agora, Carbajo. Se não tem do Soares, tem de outro estrangeiro, outro sul-americano aqui na arena. O gol do Grêmio é o gol, me parece ser. Vai acabar o jogo em instantes. O gol da vitória tricolor. Grêmio 2, Inter 1, Jason Lisboa.
1: Luiz Magno, no apagar das luzes, no apagar das luzes, pra festa tricolor completa aqui na arena, o gol da vitória, Carbajo. O Grêmio foi pra triangulação pelo lado direito, a bola chegou na frente com liberdade, o sistema defensivo do Inter não conseguiu o corte, o Carbajo bateu cruzado, rasteiro, ela passa por baixo do Keiler, entra no canto direito, o Grêmio no apagar das luzes com Carbajo, tá na frente de novo. Grêmio 2, Inter 1, Oliveira.
2: O gol no primeiro tempo aos 48 minutos e o gol no segundo tempo também aos 48 minutos. Tava evidente que esse Grenal que termina agora seria decidido por um uruguaio. Se imaginava que fosse o Soares, não foi. Foi o Carbajo entrando na área como elemento surpresa e fazendo com que a arena faça esse barulho aí, ó.
3: Surpresa é a importância do volante que pisa na área para resolver as coisas. A gente dizia, o jogo tá muito pipocado, o jogo não tá pensado, não tá articulado. Quando o jogo se encontra dessa forma, ainda mais nos seus minutos finais, um jogador que consegue tomar a iniciativa de progredir, de sair da sua posição de origem, de se lançar como elemento surpresa, ele é fundamental. Carbajo entrou muito bem no Grenal, mas muito bem mesmo. Foi um dos destaques do Grêmio nessa partida, premiado com um gol, o gol do elemento surpresa. O Grêmio termina o Grenal como vencedor, 2-1, o resultado é final, Martin Moura.
4: Carbajo marca o seu primeiro gol com a camisa do Grêmio. O tricolor garante o jogo de volta de uma possível final na arena. Grêmio líder, 28 pontos, Inter vice-líder, 19.
5: E já vamos empatar esse clássico Grenal. Vamos para o Campeonato Brasileiro de 2024, Grenal 442 em Curitiba. O Inter venceu por 1-0, Vitão marcou o gol do Inter. Narrado aqui na Guaíba pelo meu parceiro José Aldo Pinheiro.
0: Agora arranca pela ponta direita, foi no fundo, cruzamento, com o pé salvou o goleiro, volta a bola, gol! A bola foi pra área, numa linda jogada do Alan Patrick, a zaga não tirou, o goleiro salvou milagrosamente e volta Mancinha quicando pro fundo da rede do Grêmio. O gol colorado é de Vitão aos 17:40 da etapa final de jogo. 1 para o Inter, 0 para o Grêmio. O Inter larga na frente, Bruno.
6: Na grande jogada do Alan Patrick pelo lado direito, deu uma caneta no marcador e invadiu a área. Ele cruzou rasteiro e aí o Marquezinho com o pé fez a defesa, mas a bola não ganhou distância, subiu dentro da área e o Vitão desviou de cabeça, ela ainda pegou no Gustavo Martins antes de entrar no gol. Entrou Mancinha no gol do Grêmio e o Inter abre o placar no clássico 4-4-2, 1 pro Inter, 0 pro Grêmio. Guimarães.
3: Subiram Vitão e Fernando para o jogo aéreo. E o jogo aéreo, o jogo foi por baixo, a investida do Alan Patrick pelo lado direito, foi um cruzamento rasteiro, Marquezinho dá rebote, aí que a bola sobe e aí que os zagueiros, eles conseguem cabecear. O Vitão, ele sobe sobre o Pedro Jeromel. Jeromel é que estava no lance. Não me pareceu falta. É o que os jogadores do Grêmio reclamam nesse momento. Não me pareceu falta. Na cabeçada do Vitão, a bola bate na cara do Gustavo Martins e vai pro fundo do gol. Era um jogo muito equilibrado e que se decidiria no detalhe. O detalhe foi o cruzamento do Alan Patrick, a jogada do Alan Patrick pela direita e o gol marcado pelo Vitão. O Inter sai na frente em Curitiba num Grenal em que não era melhor. Martim Moura, 1-0.
4: Vitão marca o seu quarto gol com a camisa do Inter, é o segundo dele nessa temporada, o primeiro no Campeonato Brasileiro. O Internacional vai vencendo a partida, vai subindo para a sexta colocação com 17 pontos, afundando o rival na zona de rebaixamento. O Grêmio é vice-lanterna, tem 6 pontos, conhecendo a sua sétima derrota no campeonato, a sexta de forma consecutiva. Amanhã, se o Fluminense pontuar contra o Flamengo, o Grêmio termina a rodada na lanterna da competição, caso perca.
5: Empatado, portanto, o nosso Grenal do grande e imbatível arquivo do futebol da Guaíba. Grande história do futebol gaúcho passa pelo microfone da Guaíba. E agora, Thalia de Castro, torcedor do Grêmio aqui na Arena. Já está fazendo barulho, já está fazendo a sua festa. Tá chegando a hora e o torcedor do Grêmio, Thalia.
7: Tá fazendo festa sim, Pfeiffer. Se animou um pouco, vaiou agora há pouco também os jogadores, os goleiros do Inter que entraram para fazer o aquecimento. E deixa eu aproveitar a entrada já para falar para quem vai vir para o campo. Nesse caso, o Paulo Nunes e o Bruno Oliveira. Tragam um casaquinho, porque vento que tá aqui. Meu Deus, tá horrível. Acho que chover não vai. Acho que não vai. Mas
8: não, eu troco
7: o frio.
8: Pelo vento. Vento a gente teve.
7: Nossa senhora, tá muito frio, tem muito vento, né, seu Telmo? Não esperava todo esse frio pro calor que fez de tarde, né?
9: Nós, a torcida do Grêmio, não estamos sentindo frio. Nós viemos para comemorar, para festejar, então é movimentação e não parar um minuto de incentivar esse time para nós ganhar hoje.
7: É, daqui um pouquinho o corpo esquenta, mas seu Telmo, te questionar, o senhor já viu a escalação, o que que achou do Luiz Castro, dos 11 que ele vai colocar em campo nesse Grenal?
9: Hoje o Luiz Castro é o mais inteligente de todos. Ele é o grande treinador, vai se transformar no nosso ganhador. Então, falando sério, realmente tá de acordo com o último Grenal, então a gente veio para incentivar, e o que tiver lá dentro, tiver a camisa do Grêmio, a gente vai fazer tudo para que eles façam as coisas certas.
7: Vai decidir no tempo normal ou vai ter penalidades e a confiança no Everton vai lá na altura nesse momento?
9: Não, sofrimento não. Vamos decidir antes. Nós temos capacidade de fazer isso, nós temos um goleador. Nós temos uma defesa nesse momento bem postada, da maneira que se colocaram. Então, nós vamos fazer mais gols do que possivelmente possa ter.
7: Placar.
9: Eu já disse que vai ser 2-0.
7: Gols de?
9: O Pavão, que é o nosso ídolo, isso, cara. E o Carlos Vinícius, que é o nosso goleador, que tem que desencantar e fazer um gol no Grenal.
7: Pavon, ídolo, e Carlos Vinícius, goleador, Pfeiffer. É a expectativa do seu Telmo para esse Grenal.
5: Abraço, seu Telmo. Muito obrigado aí pelo carinho, pela audiência. Obrigado aí pela atenção com a equipe da Guaíba, com a Thalia de Castro. Abraço, seu Telmo. Bom, já que o seu Telmo falou que vai ser 2-0, é hora de nós palpitarmos aqui no Esperando Futebol. O clássico Grenal 454 vai definir um semifinalista da Copa do Brasil, as escalações apresentadas. E eu quero saber da equipe da Guaíba, quanto será esse Grenal, José Aldo Pinheiro?
10: 1-1 nos 90 minutos, vai ser decidido nos pênaltis com muitos gols perdidos e 3-2 para o Grêmio.
8: Vai, Fer.
5: Diga.
8: O Kaito tá com uma atadura no ombro esquerdo, indo pro Grêmio, tá indo pro aquecimento agora, dá pra ver uma atadura no ombro esquerdo do lateral do Grêmio.
5: Muito bem, quero só dizer que pra efeitos de palpitão, só vale o resultado, tá? Pra efeitos de pontuação.
11: Ô, Pfeiffer, aliás, sobre o Kaito...
5: Só vale o resultado dos 90.
11: Uma pergunta, ô Paulo, alguém falou aí, é verdade que ele não vai cobrar lateral, essas coisas assim?
8: O que eu sei é que nem dirigir ele tava dirigindo.
11: Pois é, pois é, por isso mesmo.
8: Tava dirigindo pra ele, viu? Quem precisar de motorista, o Marlon aí tá quebrando um galho.
11: É claro, uma resposta a gente vai ter durante o jogo.
8: Mas acho que sim, viu? Porque ele tá com essa atadura. A atadura é grande no ombro. É, sobre a camisa, deu pra perceber, viu, o Guti. No campo, né? No primeiro lateral na esquerda pro Grêmio nós vamos ter a resposta. Mas acredito que possa acontecer dele não bater lateral.
5: Não é só o Marlon que tá dirigindo bastante, né, o Paulo Nunes?
8: Ah, é verdade.
5: Frase que eu escutei.
8: Parabéns,
5: frase que eu escutei, o Gutiérrez Sanches. Parabéns, parabéns, chefe. Tá dirigindo muito bem.
12: É verdade.
5: Eu trouxe a equipe cada vez melhor. E a minha resposta foi: eu faço poucas coisas bem na vida, e uma delas é dirigir.
8: Não, reconhecimento pra quem merece.
10: Alemão, só porque tu estás fazendo agora aquele segmento dos palpites, e pra não ficar solto, deixa eu repetir. Eu projeto um Grenal de 1-1.
5: Tá.
10: Eu noto os dois times muito semelhantes. A diferença pro Grêmio que eu vejo é o goleiro. E o jogo vai ser decidido nos pênaltis, no meu palpite. E a vantagem exatamente nos pênaltis será o goleiro do Grêmio.
5: Vai ser 3-2 pro Grêmio.
10: 3-2 pelas defesas do goleiro
5: Muito
10: Everton.
5: Muito bem. Gutierre Sanches.
11: 1-0 pro Grêmio, Five.
5: Paulo Nunes.
8: 1 para o Grêmio, 0 para o Inter.
5: Bruno Oliveira.
12: 1-1 também.
5: E nos pênaltis?
12: Ah, mas tu disse que não vale?
5: Não vale, mas a curiosidade fica. Nos pênaltis?
12: Passa o Inter 5-4.
5: 5-4, muito bem. Thalia de Castro.
7: 2-1, Grêmio.
5: Juan Viana.
13: 1-1.
5: E nos pênaltis?
13: Aí, dá Grêmio.
5: Muito bem, fala baixinho.
11: Fala baixinho, irmão. Se abaixou numa cadeira lá pra fora.
7: Você defesa... Não vai se complicar.
8: Lá, banheiro, né, meu? Lá no Beira Rio, o Juan tava no meio da torcida do Grêmio. E aí o palpite foi bem assim, ó. 2-1, hein?
10: Ô, Pfeiffer, vamos iniciar o deslocamento pro gramado, tá?
5: Ok. Martim Moura.
4: Eu vou de 1-1 também. Nos pênaltis vai dar Grêmio.
5: Muito bem. Rafael Pfeiffer. 1-0 pro Grêmio, sem pênaltis. Muito bem, ô Odete, vamos trabalhar mais um pouquinho, Odete. E o Odete já viu, né, que o Paulo e o Bruno estão fazendo o deslocamento. Mas tem uma turma aí ainda que pode participar. Então vamos lá, próxima vítima.
14: Juan Pablo Viana.
5: Juan Pablo. Espero que tu consiga escutar, porque agora que o Inter entrou em campo, a torcida começou a fazer a festa.
13: Vamos lá, vamos lá.
5: E se tu não conseguir escutar, o problema é teu, te vira. 1, 2, 4, 5 ou 6?
13: Vamos com a 5.
5: Vai, fácil.
15: Estamos aqui com o Paulinho, um dos destaques dessa competição. E gostaríamos de saber, Paulinho, qual é a importância desse título aí pra sua carreira?
13: O que era pra ser isso?
5: Pois é, tá certo isso aí, ô produção? Tá certo isso aí?
13: Não entendi.
5: Pois é, eu também não entendi. Ô Martin, sabe isso?
4: Informação que tá certo.
5: Tá certo?
15: Olha, estamos aqui de novo, com o então. Paulinho, um dos destaques dessa competição. E gostaríamos de saber, Paulinho, qual é a importância desse título aí pra sua carreira?
5: Que barbaridade.
4: Um joinha.
5: O Odete foi longe agora, hein?
13: Ô, gente, mínima ideia.
5: Bah, Odete foi longe nessa.
7: Nossa, eu vou dar um palpite. Eu não sei se o Juan tem alguma ideia, mas eu achei muito parecida. Muito parecida com a voz do Muralha.
5: De quem?
7: Do Muralha, o Hernani Campelo. Não é o Muralha?
5: Não, Montanha.
7: Montanha. Quase, quase.
11: O Muralha no Grêmio, no Inter, não, velho.
7: Não. Eu achei parecida com a voz do Hernani. Não.
5: Ah, isso aqui então tá me dizendo aqui. Não, não é. A assessoria tá me dizendo. Conteúdos dos canais dos clubes que dão microfone na mão do jogador, estilo repórter por um dia, tá?
13: Tá, então o jogador está nessa partida?
5: Não, não está nessa partida de hoje.
13: Aí me complica também.
15: Estamos aqui com o Paulinho.
5: Dupla Grenal.
15: Estamos aqui com o Paulinho, um dos destaques dessa competição. E gostaríamos de saber, Paulinho, qual é a importância desse título aí pra sua carreira?
5: Cara, não tem nada a ver a voz dele com isso aí que ele tá fazendo.
10: Esse cara é muito bom, hein?
5: Ele é muito bom.
10: Ele fez uma caricatura de repórter.
5: Fez.
10: É o Rafael Sobis.
5: É o Sobis?
14: Não.
5: Jogou no Grêmio e no Inter.
13: É, acho que o Sobis não jogou no Grêmio e no Inter, né?
5: Fez 3 gols em Grenal. 2 pelo Inter e 1 pelo Grêmio.
11: A bota de
7: posição
11: novo aí,
7: dele.
5: Volante.
7: Não, é, bota
13: de novo. É o Edenilson?
5: Quer ouvir de novo?
13: Sim, por favor.
15: Estamos aqui com o Paulinho, um dos destaques dessa competição. E gostaríamos de saber, Paulinho, qual é a importância desse título aí pra sua carreira?
13: Parece o Edinho. O
10: Edinho está certo
5: não
10: disso?
5: É o Edinho.
4: É, o Edenilson é uma boa.
10: Está é o Edenilson? Disso?
11: Deus, nunca essa.
7: Nossa,
13: cara, eu cheguei a falar que era, mas não parecia nada.
5: Não, nada. Muito bem, 7h23.
11: Eu ia chutar Hockenbach também, né? Nem sei se fez gol.
5: Muito bem.
4: Hockenbach tirou um com a mão.
5: É verdade. Próxima vítima.
16: Bruno Oliveira.
17: Acho que ele tá no deslocamento ainda. Em seguidinha.
18: Eu desafio o Odete, se ela quiser vir.
17: Passa Martin, pro Martin, passa Moura. Pro Martin. Isso, bora, vamos pro Martin.
18: Quais que estão, Fábio?
17: Um, dois... Hã?
18: É, ia perguntar quais que estão liberadas, vai.
17: Um, dois, quatro e seis.
18: Vamos com a... Um.
19: Que nada, nós estávamos loucos, nós estávamos tudo loucos de medo dos jogadores, porque era um momento decisivo. Não que fosse uma partida assim, se nós tínhamos a oportunidade.
17: Ah, ah, Martin, essa aí tu escolheu muito mal, tu foi muito mal no teu tiro, Martin.
18: Putz!
17: Tu foi muito mal no teu tiro. Essa aí, assim, ó, por voz, só quem poderia acertar o Zé Aldo.
18: Ih, Zé, tô...
10: O Rogério pode nos socorrer de casa.
18: Tamo junto, Zé. Te ajudei na primeira ali do Alexandre, Zé.
10: Vai, eu vou te salvar então, toca aí.
19: Que nada, nós estávamos loucos, nós estávamos tudo loucos de medo dos jogadores, porque era um momento decisivo. Não que fosse uma partida assim, se nós tínhamos a oportunidade.
18: Ah, acho que não é, porque senão teria chance de eu acertar, mas eu vou chutar quem me lembrou a voz, Braulio.
17: Não é o Braulio. Esse jogou no Grêmio. Jogou no Grêmio, tem 5 gols marcados em Grenais.
10: É o dentista?
17: Quem é o dentista?
10: Milton Coelho?
17: Dr. Milton Coelho. Não é o Dr. Milton Coelho. Não é.
10: Mas é dos cabelinhos brancos, né?
17: É, sim, sim, sim.
10: Dos carequinha e tal.
17: O seu Mauro, que eu não sei se você tá ouvindo. É faz o sinal aí, seu Mauro. Tá me ouvindo, seu Mauro? Tá me ouvindo? Tá ouvindo.
10: Ah,
17: tá ouvindo.
10: Aquele então, é o teu guri, né?
17: Não, ele mandou um abraço pro Bruno agora lá, agora que eu vi.
10: Pra ser, aquele lá, pra ser seu Mauro, tá muito novo. Aquele é o teu guri, né?
17: Aquele lá
10: é
17: o seu Mauro. Não, o meu guri tá... O guri foi pra casa dos amigos ver o Grenal. Diz o seu Mauro que fez parte de um dos grandes times do Grêmio que ele viu jogar. Que era... Ele era o meu... O seu Mauro era fã desse cara.
20: Ele já esteve gravando o Posse?
17: Não.
20: Não?
17: Não, não. Seria um baita papo.
10: Pois é, mas então é uma voz que tá aquém da nossa, do nosso alcance.
21: Roda de novo aí, vamos ver.
10: Não nos der dicas, mais dicas, acho que nós vamos ficar patinando aí.
17: O último gol que ele marcou em Grenal foi em 1968.
10: Eu sou de 65, eu tinha 3 anos de idade. E ele jogava nos dois?
17: No Grêmio.
10: Só no Grêmio?
17: No Grêmio.
10: A 68, então, ô Juarez? Não, Alcindo? Mas essa voz não é do Alcindo.
17: 5 gols apenas.
10: Caramba. 68, último
17: meia.
10: Jogo. Ah, não, tá. Era o Gessi? O principal jogador que o Grêmio formou naquele período?
22: Está certo disso?
17: Não é o Gessi.
10: Não é o Gessi. O que largou a bola jogando muito pra estudar e seguir carreira acadêmica?
17: Não, mas o Gessi é antes.
20: Se não, não
17: é
20: me engano, também pra ser dentista, né,
10: dentista.
20: Zé?
10: Dentista.
20: É, né?
17: O Gessi não é antes de 68?
10: Não era nos anos 60, alemão.
17: É.
10: Pois é.
17: Ele tinha um apelido. Ele tinha um apelido que dizia respeito à sua altura.
10: Ah, então era baixinho.
17: Oh, pode ser alto também.
10: Não, tesourinha não, né, pô? Tesourinha.

0: Ele ficou homenageado aquele baixinho, parrudinho, entroncado. Como é o nome dele, meu Deus? Famosíssimo.
1: Ai, ai, ai, ai, ai. 7h27. Nada?
0: Agora tu vai dizer, pô.
1: É, eu vou dizer, então, exatamente essa vai ser a tua expressão. É o João Severiano.
0: Joãozinho,
1: o pequeno Sim. polegar. Muito
0: Ele teve aqui outro dia sendo homenageado.
1: Sim,
0: teve. Eu não vi o nome, né, pai?
1: Muito bem. Dá tempo de mais um, próxima vítima. Eu já viu que Paulo o Bruno tá na área. Paulo também?
2: Acho que não.
1: Então vamos no Bruno.
2: Pode ser.
3: Bruno Oliveira.
1: 2, 4 ou 6?
2: 6, então.
1: Vai.
4: Acabou escancarando as portas lá. Aí hoje a gente tem material de jogo, que é o mesmo do profissional. A gente tem o material de viagem.
2: Uá? Me socorre aí, Fer.
1: Eu não. Ô, José Aldo, tu não me decepciona.
2: Dica, dica.
0: Toca de novo que o Guti ouviu, mas eu não ouvi direito. Vamos ver.
4: Acabou escancarando as portas lá. Aí a gente tem material de jogo.
0: É Mineiro, é Mineiro.
1: É ele quem?
0: É ele, é o Aleixo.
1: Hein?
0: É o Aleixo.
5: Está certo disso?
0: Amigo do seu Tele.
1: Amigo do seu Tele.
0: Queridão.
1: É o Éder Aleixo?
0: Chamaram o paladeiro.
6: Quando começa a abrir muitas, não, que é ele, que ele é filho, não sei ninguém. Não, não é. Mas foi.
0: É quando ele fala jogando, escalando. Subindo, isso é Mineiro.
1: Eu só quero dizer pra você o seguinte, Odete.
2: Hoje tu foi bem no sotaque, Zé.
1: Eu só quero dizer pra você o seguinte, só tem mais duas, tá? Uma é um presente que a Odete tá dando pra vocês e outra é uma sacanagem da Odete.
2: Ah,
1: difícil, tá? Odete, a próxima vítima.
3: Thalia de Castro.
1: Thalia, uma é presente. A outra eu confesso, eu nunca ouvi a voz. É a 2 ou a 4?
6: Vamos com a 4.
1: Vai.
7: Não tava ganhando, não tava tão bem assim. Eu falei, mano, não vou aguentar ficar aqui sem ganhar, mano. Então eu precisava sair. E aí foi isso que
6: eu pensei.
3: Esse aí. Esse é o presente.
1: Esse é o presente, dado.
3: Eu ouvi como se fosse a sacanagem, mas
1: aqui
3: vamos
1: na
3: lá.
1: Aqui na cabine vibraram quando ouviram, porque assim, isso aqui tá barbado, é fácil. Ih. Agora eu quero saber se acertaram.
0: Eu vou te dar uma dica que eu não sei se te ajuda. Ele tinha uma dentição que não era...
6: Não vai ajudar assim, né? Você é falando da dentição do cara.
3: As características dos jogadores é só contigo, Zé. Tu que é o mestre nisso. Assim como é o do sotaque.
0: O técnico da seleção brasileira de futsal era um ortodontista que trabalhava com questão estética e deu uma ajeitada na dentição dele.
6: E ele usa... Ele tem um apelido com a torcida que gosta dele de majestade. Um pouco também.
1: O Zé não pegou. O Zé tá achando.
6: Eu acho que ele não sabe quem é.
1: O Zé errou. O Zé, tu tá.
6: Mas eu sei.
2: Eu e o Mauro aqui, a gente não sabe também.
6: Mas tu te ligou que eu sei, né, Pfeiffer?
1: O Guti acertou. Pela o Guti sabe quem é.
3: Olha.
0: É o direito do caminho, Guri. Então segura, toca de novo.
1: Vai mais
7: tava
1: uma vez.
7: Ganhando. Não tava tão bem assim. Eu falei, mano, não vou aguentar ficar aqui sem ganhar, mano. Então eu precisava sair. E aí foi isso que aconteceu, mano.
8: Mas também é uma pessoa.
1: Mas jovem. O Zé foi perto. O Zé foi perto. Quer dizer, eu entendi.
6: Quem tu acha que é, Zé?
1: Tentando.
6: Vamos fazer.
1: Depois que o Zé falou, eu achei. Agora escutando parece.
6: Mas não é, mas o sotaque não, né?
1: Não, sotaque não. Sotaque
0: é
1: não.
0: Que ele joga um mano que é uma conversa de paulista, né?
1: Sim, exatamente, porque ele é paulista.
6: É.
1: O Martin chegou a comentar. O Guti sabe quem é. O Martin chegou a comentar sobre a dica do Guti, hein, Martin?
8: Não, é que. Eu pensei num nome, só que também é um jovem falando, né? É alguém recente, eu acho.
1: Uhum.
8: E aí eu tinha pensado...
1: Tem 6 gols em Grenal.
8: Meu primeiro palpite era o... só pela dica do Guti, o Jajá. Mas eu acho que não quase, é pelo jeito que fala. Aí eu mudei meu palpite pra um do Grêmio.
0: Vê como a gente se engana, né? Tinha tudo pra ser Assis Moreira, mas tinha um mano no meio da...
1: Exatamente.
2: Ah, não, mas o Assis...
1: Guti, o apelido é qual, Guti?
6: Reizinho.
1: E o nome dele é qual, Guti?
6: Luan.
1: É o Luan Guilherme?

0: Ô, Marte.
1: Oi.
0: Não é o maior craque dos últimos anos do Grêmio?
1: Pra mim, o maior ídolo do século no Grêmio.
0: E tu não acertou a voz dele, Marte?
1: Não, eu não lembro dele ser tão enfático assim, cara.
2: Oi, eu também não.
3: É que aí é com saída, entendeu? Ele tá contando mais relaxado.
0: É isso.
3: Os caras soltam mais o sotaque quando eles estão num podcast, num... Né? Eles, quando eles dão entrevista, dão mais. Mas eu já tinha visto ele falar desse jeito, assim.
0: Exatamente.
3: Também.
0: Agora a última é assim. Bah, a última foi brincadeira. Tem, quem é que não foi ainda?
4: Paulo Nunes.
0: Paulo Nunes? Ah. Bah, a última é sacanagem.
1: Vamos ver.
0: Roda dois aí pro Paulo.
5: Vim em velocidade. Na velocidade pra fazer o gol. De que se vier, se passar pelo goleiro, pegar de primeiro aqui.
1: Bah. Repete.
0: Tem 4 gols marcados em Grenal pelo Inter, tá?
1: Ah, é? Vamos ver então. Vamos de novo.
5: Vim em velocidade. Na velocidade pra fazer o gol. De que se vier, se passar pelo goleiro, pegar de primeiro aqui.
1: Ah, eu pensei no nome, mas esse nome eu acho que ele tem mais de 4 gols em Grenal. Mas eu vou, né, deixar a minha tentativa. Valdomiro?
6: Valdô não é.
0: Não é o Valdô?
6: Não, não é.
0: Muito bem. Não, não é o Valdô.
6: Praticamente estufei a rede.
0: E aí, ninguém mais?
2: Vá, tá difícil.
1: Vá, essa é difícil.
2: Tanto é que o Pfeiffer disse que ele não conhece a voz, né? Nunca ouviu.
0: Ouvi pela primeira vez agora.
2: Dá umas dicas aí, um pouco mais, assim, Pfeiffer. Nos coloca no caminho.
0: Deixa eu pegar aqui. Pegar as estatísticas, né? Pegar as estatísticas. Jogou no Inter entre 74 e 77. Tem 4 gols em Grenais. Quer vir de novo, é isso?
3: Vamos lá.
0: Vai de novo.
5: Vim em velocidade. Na velocidade pra fazer o gol. De que se vier, se passar pelo goleiro, pegar de primeiro aqui.
1: Dadá? Dadá Maravilha?
2: Não, Dadá não, não é o Dadá.
6: Isso aí é um cara que veio de trás.
2: Até porque se fosse o Dadá, falaria em terceira pessoa, né?
1: Ah, também. Mas quando Dadá, for o Dadá e
2: Dadá
1: não for...
2: Dadá vinha
1: atacante
2: de trás pra pegar de primeira.
0: É atacante, Zé.
6: Atacante fraco. 4 gols só?
0: 4 gols.
2: Pô, mas com 3 anos em Porto Alegre fez 4 gols em Grenais.
0: Em Grenais.
7: Povo da feira do Biquíni, pare de prestar atenção aí.
6: Ah, ele é de Natal no Rio Grande do Norte?
0: Não sei se ele é de Natal.
6: É driblador pra caramba?
0: Não sei se ele é de Natal.
8: Acho que eu peguei pela dica.
0: Qual dica? Aliás, qual é a tua dica? Qual é o teu palpite?
8: Lula.
6: Sim. Está certo disso?
0: Muito bem. E veio bem, hein, Juan? Muito bem, muito bem.
8: Colocaram a voz do Lula Molusco?
0: Ah, claro.
2: Ah.
0: Eu não tinha eu não escutado.
2: Eu não tinha ouvido também.
0: Eu não peguei o Lula
2: Molusco. Não chegou pra mim aqui.
0: Muito bem. Aqui, ó, já descontraímos.
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1: A característica identifica a equipe de esportes da Rádio Guaíba de Porto Alegre, no comando da grande rede Guaíba dos Esportes. Arena, a casa do Grêmio, em Porto Alegre, clássico Grenal 454. Uma noite de tensão, de nervosismo, de expectativa, de insegurança, de medo, de sonho, de angústia. Uma noite de Grenal definitivo. Quem ganha leva a glória da vitória, a tranquilidade da vitória e a vaga semifinal da Copa do Brasil para depois ter 2 meses de preparação. Quem perde carrega o fardo pesadíssimo da tristeza da derrota, da pressão da torcida e do risco de queda na Série B ainda. O cenário é igual. Vale o que vale para um, vale para o outro. Ambos estão mal no brasileiro, ambos estão iguais na decisão da vaga na Copa do Brasil. E a única diferença é que o primeiro jogo foi no Beira-Rio e o segundo hoje é aqui, na casa do Grêmio, na Arena. E a Guaíba está entrando em campo. 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Para contar com a sua equipe a história desta decisão. Quem vai jogar contra o Atlético Mineiro nas semifinais? O Inter ou o Grêmio? Ao lado, na cabine da Guaíba, estão o comentarista Gutierrez Sanches. No gramado estão os repórteres Paulo Nunes e Bruno Oliveira. Nas torcidas estão, do lado do Inter, o Juan Viana. Do lado do Grêmio, a Thalia de Castro. Esse é o time do estádio, que esteve até há pouco com o comando do Rafael Pfeiffer no Esperando o Futebol e que volta depois do jogo no vestiário da Guaíba para a repercussão do vitorioso. Mas nós temos ainda no estúdio, na mesa de áudio, o Daniel Zucco, na coordenação da central, o Guilherme Silveira, na central técnica, o Guilherme, que é o nosso coordenador da central, está operando hoje a central. Na equipe de externas aqui na Arena, o Leandro Teles, o Ivan Barreto e o Ricardo Pazini. Na produção, o Carlos Eduardo Torres. Na coordenação do esporte da Rádio Guaíba, o Rafael Pfeiffer. Na gerência geral de jornalismo e esporte, o Rafael Sequim. E na direção geral, Claudinei Girotti. 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Para quem está ouvindo a Guaíba, no FM 101,3. Para quem está nos assistindo no canal Guaíba Esporte lá no YouTube, ou para quem está nas emissoras da grande rede Guaíba dos Esportes, o narrador José Aldo Pinheiro. Se você está no estádio, no seu smartphone, no seu celular, receba de toda a nossa equipe, por intermédio da minha pessoa, muito boa noite, senhoras e senhores ouvintes. Começa a rolar a bola. Nós temos agora 7:41. Para ser exato, em 19 minutos a bola rola. Mas na Guaíba vai rolando a informação. Alô, alô, Paulo Nunes, a escalação do Grêmio.

0: José Aldo Pinheiro. Grêmio escalado para o clássico Grenal 4-5-4 com um Everton, 27 Diego Caíto, 82 o Wallace, 4 o capitão Kahneman e 23 Marlon. Meio campo, 8 Noriega, 20 Vijaçante, 10 Krovinovic. O ataque de 7 Pavon, 9 Amuso e 95 Carlos Vinícius. No banco, Luiz Castro tem à sua disposição 12 Gabriel Grando, 3 Wagner Leonardo, 5 Nardoni, 6 Gustavo Martins, 11 TT, 15 Danilo Barbosa, 18 João Pedro, 22 Bright White, 30 Matheus Nascimento, 50 Zorté, 54 Pedro Gabriel e 99 é Namorado. Time e banco do Grêmio na informação. 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
1: 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Vamos para o outro lado. Agora é hora de chamar a escalação do Internacional. Alô, alô, Bruno Oliveira!

0: Alô, José Aldo Pinheiro, Inter escalado com Matheus Cunha no gol, camisa 23. Bruno Gomes tem a 15, Mercado é o 25, Maripan, camisa 3 e Matheus Bahia, o camisa número 6. O meio campo tem Bruno Henrique com a 8, Thiago Maia é o 29, Vigiagra o camisa 5 e Alan Patrick o camisa 10. E mais à frente, Bernabé o camisa 26 e Tony Sanabria o número 19. E aí Paulo Pezzolano tem no banco de reservas Anthony, Brian Aguirre, Juninho, Félix Torres, Ronaldo, Paulinho, João Vitor, Caleb, Eliasson, Carboneiro, Vitinho e Alejandro. O time e o banco do Inter da informação Rodoquímica.
1: 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Apagaram-se as luzes. Começa o show agora. Naquele estilo high-tech de música no sistema de som, que é magnífico, com os refletores piscantes, mais as lanternas dos celulares, criando todo um cenário de festa dentro da arena. E é hora da opinião. 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Comenta na Guaíba, Gutierrez Sanches.
2: Zé, estamos num jogo em que a história está sendo escrita, está sendo contada. É um dos maiores clássicos da história desses dois gigantescos clubes, campeões mundiais, campeões continentais, e que tanto nos orgulham, obviamente, e que tanto tem de rivalidade. Talvez sejam grandes pela rivalidade, ou talvez sejam grandes rivais pela grandeza de ambos. É muito verdade que lá fora, fora da Copa do Brasil, fora desse jogo, desse mini universo que a gente está vendo aqui na Arena e que vimos na última quinta-feira no Beira-Rio, a coisa não anda boa, é claro que não. Tá faltando grana, tá faltando qualidade, tá faltando ponto no Campeonato Brasileiro, tá faltando às vezes até um pouco de ambição, quem sabe, mas jamais orgulho. Isso os dois torcedores têm de sobra e é justo que tenham. Mas é um jogo, é um jogo, é um jogo que tá tudo zerado e é um jogo de dois trabalhos completamente diferentes. O Pezzolano mais firme, mas também um pouco mais limitado, um pouco mais surpreendente ao mudar o time. E o Luiz Castro ainda com uma dificuldade enorme de dar um coletivo para o time do Grêmio, mas contando com um pouquinho mais de equilíbrio tático e principalmente um pouquinho mais de qualidade técnica. Se equivalem as duas equipes por caminhos diferentes, mas o que a gente espera é ter um grande jogo com grandes jogadores, como Alan Patrick, o próprio Kahneman e toda essa festa que a gente está vendo. O que esperamos é que a bola seja bem tratada. Normalmente em clássico, por melhor que estejam os dois times, ela fica um pouco de lado. E talvez seja ainda mais com os times com as dificuldades que estão vivendo. Mas a festa, o tamanho, o orgulho e principalmente o que está valendo hoje depois do jogo, a isso nenhum torcedor vai querer dar passo para trás. E é por isso que tá todo mundo, o Brasil inclusive, de olho nesse jogo, Zé.
1: A palavra inicial do comentarista do futebol Guaíba, Gutierrez Sanches. A moldura é de Copa do Mundo, a moldura é de jogo europeu. A arena é linda e está tomada pela torcida do Grêmio e do Internacional. Vamos então esperar que a bola também, minimamente, tenha algum grau de proporcionalidade com esta moldura que eu descrevi. Vamos para o gramado. É hora de escalar a arbitragem que vai comandar o clássico Grenal 454. Alô, alô, Paulo Nunes!
3: Apita Bruno Arleu de Araújo, do Rio de Janeiro. Auxiliado por Rodrigo Figueiredo, Henrique Correia, do Rio. E Thiago Henrique Neto Farinha, também carioca. O árbitro de vídeo, Caio Max Augusto Vieira, de Goiânia. Arbitragem para o clássico Grenal 454.
1: 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Seguimos rolando a bola, agora vamos para o estúdio. 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Marte Moura, a situação de Internacional e Grêmio na tabela da Copa do Brasil. Boa noite, Marte.
2: Tudo bem, Zé? Boa noite para você, boa noite a todos. Hoje a situação é muito simples, é quem classificar enfrenta o Atlético Mineiro na semifinal da competição só lá no início de novembro. O jogo de ida no estádio Beira-Rio, 0-0. Portanto, ficou tudo para hoje. Novo empate, seja ele novamente 0-0 ou dessa vez com gols, levará a decisão para as penalidades máximas. Quem vencer dentro dos 90 minutos classifica, está na semifinal da Copa do Brasil e aí ficaria a dois jogos de jogar a Copa Libertadores do ano que vem. Os dois finalistas da Copa do Brasil esse ano já estarão na Libertadores de 2027. A CBF deve confirmar semana que vem a final única para a sede ser numa Mané Garrincha, em Brasília, Zé.
1: Agora vamos saber o destaque que vem lá de cima, lá do alto, com a torcida do Grêmio. Alô, alô, Thalia de Castro.
4: Boa noite, Zé. Boa noite a ti e a todos que nos acompanham na jornada esportiva da Rádio Guaíba. Uma festa muito grande do torcedor, porque saiu há pouco a escalação no telão. Destaque para ele, Kahneman, o mais ovacionado pela torcida. Já o treinador Luiz Castro foi vaiado pelos torcedores que estão aqui na arena. Zé, expectativa grande de quebra de recorde no público da arena, que é de uma partida também da Copa do Brasil, a final em 2016 contra o Atlético Mineiro. Naquela oportunidade, 55.337 torcedores. Hoje gira em torno de 52 a 56 mil a expectativa, na informação Galeazzi. Martinox.
5: Zé, fui no banheiro agora, tem vidro ali pra rua e ainda tem um movimento interessante na rua.
1: É, do final da tarde até agora, nós tivemos intenso movimento aqui no entorno. Congestionamento, trânsito com retenção pesada. Isso aqui fervilhava na volta da arena. Já quando chegamos, pelo meio da tarde, 4 horas, 4 e pouco, já era não caótico, mas depois foi ficando caótico. Então, tem alguns brancos em parte da arquibancada, tanto no anel superior quanto nos anéis mais baixos, que é muito provável que seja torcedor que chegou de última hora e que esteja lanchando nas lancherias que ficam abaixo das arquibancadas da arena, porque os ingressos foram todos vendidos e o estádio vai ficar plenamente ocupado, abarrotado de gente. O destaque da Thalia de Castro, agora no lado da torcida do Inter. Juan Viana, o teu destaque, Juan.
6: Boa noite, Zé, boa noite a todos. São 2 mil torcedores que lotam o setor visitante da arena. Os ingressos foram vendidos em poucas horas e a torcida se faz presente com muito barulho. Durante a semana, a entrada de instrumentos musicais foi tema de discussão e de muita polêmica, pois a Guarda Popular estava proibida de entrar com instrumentos. Mas ontem foi tudo revertido e são cerca de 15 instrumentos divididos entre todas as torcidas organizadas do Inter, que faz festa no setor visitante, Zé.
1: É, eu vi que o Leonardo conseguiu uma liminar para liberar a entrada dos instrumentos também na torcida do Inter. Eu digo Leonardo porque é o Leonardo Aquino, do escritório lá de Aquino Camargo, né? Do José Aquino Flores de Camargo. E casualmente a gente tem algum processo trabalhando junto. Então vai ficando mais íntimo. Doutor Leonardo, que deve estar no estádio. Doutor Lamáquia também. O outro Leonardo, um é colorado, outro é gremista, também deve estar no estádio. E a gente encaminha respeitoso abraço a esses ilustres torcedores das duas equipes, porque eu tô vendo aqui que a interatividade já tá bombando de gente de todos os cantos do Brasil. Mas eu quero voltar ao Martin Moura. Martin, os outros jogos da Copa do Brasil, Martin.
2: Já conhecemos os 3 semifinalistas, Zé. O Atlético Mineiro, né, que aguarda o classificado hoje do Clássico Grenal para semifinal, passou por um clássico também. 1-1 semana passada no Mineirão e agora, na terça-feira passada, agora, 2 dias atrás, na Arena MRV, virou para cima do Cruzeiro no segundo tempo e avançou para a semifinal da competição, aguarda Inter ou Grêmio. Do outro lado da chave, tudo definido. Palmeiras venceu o jogo de ida contra o Santos por 3-0 em São Paulo. No litoral ontem empatou em 0-0 com tranquilidade e classificou. E o Vasco da Gama, que havia vencido no São Januário Vitória por 1-0, venceu novamente, venceu dessa vez por 2-0 e agora Palmeiras e Vasco farão uma semifinal da Copa do Brasil, Zé.
1: Esse é Marte Moura, o plantão do futebol Guaíba, que vai ficar nos atualizando. Então hoje esse jogo é isolado.
7: Isolado, Zé, só falta o último semifinalista sair de hoje.
1: O mundo não é bobo, Martin.
7: Não ouvi, perdão.
1: O mundo não é bobo. O mundo não... Desculpe, te atropelei. O mundo não é bobo. O mundo do futebol sabe da relevância do Clássico Grenal. A CBF manda observadores aqui pro jogo. O Brasil inteiro tá olhando esse jogo. Eles apartaram, para usar uma expressão do campo, já que nós temos a Expo Inter, e lá tá todo mundo com o radinho, os cuidadores dos animais, quem ainda está por lá. Todo mundo percebeu que a CBF apartou o Clássico Grenal dos demais jogos para que haja uma exclusividade de atenção, dada a relevância desse clássico.
5: Até a CBF foi bem nessa, né? Deixou o Clássico Mineiro na terça, deixou o nosso clássico na quinta. Hoje, Zé, não é ufanismo, não é bairrismo. O Brasil todo tá de olho nesse grande clássico.
1: E eu falei aqui de algumas figuras ilustres, e falei há pouco também com o Pfeiffer, quando nós estávamos no Esperando o Futebol, que a gente saiu com amigos hoje para almoçar, e um dos amigos que acabou furando o nosso almoço, não veio por justa razão, foi o Dr. Nestor Rai. Aí ele me mandou uma foto, diz: olha aqui, ó, como é que eu vou almoçar com vocês, o Kiko acabou de chegar para ver o jogo, tô lambendo a cria, diz ele. Ele tá no estádio com o alemão, com o filho dele, para acompanhar o Clássico Grenal, e certamente tá com o rádio na Guaíba. E eu olho aqui na interatividade, tem gente de todos os cantos do Brasil mandando seus recados, mandando fotos. Há pouco eu via o doutor André Rocha, acompanhado do Renan Pinheiro, se preparando ali do lado de fora para o jogo. E amigos, muitos amigos, conhecidos, muitos conhecidos de todos os cantos chegando e mandando um recado, dizendo que estão no estádio. Eu me atrevo pretensiosamente a dizer que o Brasil, não apenas o Rio Grande do Sul, o Brasil está parado para ver o Clássico Grenal. Ah, esse é o nosso lado argentino. Como a gente é peitudo, como nós nos agrandamos nessa hora. É porque nós temos orgulho de quem somos, de onde estamos, de onde viemos. Orgulho de ser gaúchos e de ter o Clássico Grenal como principal evento do nosso esporte. Entram em campo as duas equipes. O Internacional entra pela esquerda, o Grêmio entra pela direita. Até nisso, né? E estão agora se postando para a parte das cabines das emissoras de Porto Alegre. E em seguida vamos ter a execução do hino. Tá balançando, não me assusta. Do hino. Não sei se hoje tem hino Rio Grandense, que é uma praxe às vezes desses eventos, que a torcida canta junto, mas é o hino nacional brasileiro que foi anunciado. Vamos acompanhar.

0: brasileiro. Vamos ver. Os jogadores já se soltam das crianças, já largam os meninos. E o goleiro segura aí, se mantém. Eu acho que ele está aguardando o hino rio-grandense, hein, gente? O Kahneman está olhando. Eles estão esperando. A torcida do Grêmio fica olhando. Parece que orientaram que haveria o segundo hino. E o árbitro também está aguardando. Não teve o hino. E agora começam a passar os jogadores do Grêmio pelos jogadores do Inter. Vamos ver se todo mundo cumprimenta todo mundo aí. Não tem nada de errado. Até aqui, altamente civilizado.
1: E começou ela.
0: Ah?
1: A chuva, né?
0: Ah, bom, essa era uma previsão, né, Bruno? Levasse uma capinha aí pra baixo.
1: Não. Quem tá na chuva é pra se molhar, já dizia o ditado.
0: Paulinho.
2: Tô com o Bruno, né? Meu parceiro no jogo, estamos na chuva, vamos se molhar, né?
0: Aparece uma mãe com o filho na arquibancada pelo telão. Essa cena é uma cena emblemática, porque me faz fazer uma observação que eu considero importante. Hoje, no dia do aniversário do nosso comentarista Gutierrez Sanches, é uma data para não ser repetida. Há 12 anos desse dia tivemos aquele episódio com o Aranha numa Copa do Brasil.
3: O julgamento, na verdade, né?
0: Então, que hoje nós tenhamos civilidade, que o jogo seja jogado da forma aguerrida que os gaúchos gostam, mas nos limites do respeito, nos limites da civilização e do esporte. Porque o bom mesmo no futebol é ganhar dentro da regra do desporto. A bola vai para o centro do gramado. Em seguida, o árbitro agora chama o Alan Patrick e o Kahneman. Eles se posicionam ao lado dos árbitros e dos assistentes para uma foto que fica para registro da história. Agora já começa o árbitro a conversar com os capitães. O Kahneman já recebeu a flâmula vermelha do Alan e já entregou a azul para o capitão do Inter. O nosso Luiz Eduardo, que é o brinco, o cara que usa a camiseta por dentro do calção, o Wallace.
1: Zé.
0: Vem ali na beira do gramado, na área técnica, pediu alguma coisa. Vamos ouvir.
4: Pra ajudar o Bruno e o Paulo, que eu não sei como é que tá o sinal deles, o Inter comunicou uma alteração no banco de reservas. Saiu o Caleb, não tá relacionado pra partida, e entrou o Gabriel Vinícius na relação. Tô ajudando aí o Paulo e o Bruno, que o sinal não deve estar dos mais confiáveis.
1: Sim, senhor, tem toda a razão, Martim Moura.
0: Repete essa informação que é relevante, Martin.
4: O Caleb, que estava relacionado, foi cortado, não está no banco de reservas. Entra o Gabriel Vinícius da base para compor o elenco para o Paulo Pezzolano hoje.
0: O que dá para falar sobre o Gabriel Vinícius, Paulo?
2: Olha, Zé, no time do Inter, é que eu tô com o Grêmio, né?
1: É um jogador das categorias de base, pouco conhecimento tem sobre ele, viu?
0: Bom, então vamos saber da Thalia.
1: Foi relacionado já algumas vezes, desculpa, Zé, mas até então não jogou, né?
3: É, ele tem estado no banco de reservas em alguns jogos, né? Eu sei porque até memória fotográfica de lembrar de ter anotado ele várias vezes, assim. Então, alguma coisa, claro, aconteceu com o Caleb, mas é um garoto que é meia... E tem 18 anos.
0: O torcedor do Grêmio, Thalia.
5: Vamos saber do Jones, expectativa para o jogo. Quem vai ser o nome do Grêmio e o placar?
6: O nome do Grêmio vai ser o Pavon. E vai ser 2-0. Gol do Pavon e do Carlos Vinícius.
5: Torcedor confiante no 2-0 para Galeazzi e Martinotti, já.
0: A bola vai rolar em um minuto, Juan.
7: Vamos lá, Zé. Tô aqui com o Luan. Como vai ser esse jogo? Tá confiante? Vai dar Inter?
8: Extremamente confiante. Uma que eles não ganham da gente em mata-mata. E outra que a escalação que tem de melhor para hoje. Finalmente jogando com o centroavante. E com essa festa da torcida não tem como dar errado.
7: Quanto vai ser o jogo?
8: Olha, pelo futebol dos dois, eu diria um 0-0 e passar nos pênaltis. Mas para ser mais otimista, acho que 1-0. O Bernabé de fora da área.
7: Tá aí o torcedor confiante para Galeazzi e Martinox.
0: Maria Elizabeth Ribeiro, numa homenagem póstuma. E o árbitro fica monitorando o seu cronômetro. Agora sim, apita o árbitro. Está valendo! Bola rolando na arena em Porto Alegre. São os...
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0: Do lado direito, vai se aproximar do meio do gramado. Toca lá de trás o Maripan. Levanta a bola para a entrada da área do Grêmio. Tira a zaga. Fica a bola dominada pelo jogador. No lado direito, tentava fazer a jogada do Grêmio. Não conseguiu o lateral, Caito. Vamos ver se ele come. Não, o árbitro não deu o lateral, né? Ele deu um toque de mão de alguém aí, Bruno.
1: Exatamente, tá parado o jogo, o Grêmio vai cobrar a falta, e aí o Kaito deixou pro Wallace, que deixou pro Everton. O Grêmio vai sair do campo de defesa, começa o Grenal, tá 0-0, por óbvio, né?
0: Aqui em Guaíba, bola parada, lá no campo de defesa do Grêmio, vem o goleiro Wallace, o Everton, de perna direita, levanta a bola para o ataque, a jogada é para o lado esquerdo com Amuso. Amuso é combatido, é marcado, ganhou, atrasou, recuou a bola para a jogada na esquerda com o Marlon, devolveu para a corrida, Amuso não conseguiu chegar, tirou a zaga do Inter com o Maripan, um bico pela linha lateral e arremesso manual, lateral pela ponta esquerda, 0-0, um minuto fechando o primeiro tempo aqui em Guaíba, na arena, na casa do Grêmio, recuada na cobrança do arremesso manual, a bola pelo lateral esquerdo, jogou lá atrás, agora no meio do gramado para o Wallace, o Marlon, o Wallace atrasa mais ainda para o goleiro, perna direita, levantou o Everton, tenta por entre os zagueiros do Inter, antecipa bem, rebate na perna direita, o jogador Mercado com a esquerda, ele tocou a bola, a tentativa era de uma bola direta, longa, por entre os zagueiros, nas costas da defesa do Inter, lá para o centroavante do Grêmio, ganha lateral, vai fazer a cobrança, o Kaito deixou, ó. Ele chamou para cobrar o Pavon,
1: ele mesmo, o Pavon vai ser o responsável.
2: Isso. Tá respondido aquela dúvida, Guti, Kaito nem lateral bate.
3: É, ele até ia bater, mas ele o Pavon se ofereceu e ele deixou.
2: Zé, o Kaito, pra lembrar, né, ele tá com matadura no ombro.
0: Atenção, bola na área, chega pra tirada, um bico, zagueiro do Inter, volta a bola pela ponta direita, volta para o Grêmio, no fundo do gramado, o Pavon ajeitou, tenta o drible, acaba desarmado o Vidia Santi perde a bola, mas cava o escanteio.
2: Tiro de meta.
0: A torcida protesta e a distância no jogo, no olho humano, pareceu que tinha razão.
2: Olha, Zé, eu fiquei com a sensação também de escanteio, mas o árbitro prontamente marcou tiro de meta para o Inter.
0: 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Vem a jogada pelo meio do gramado, vem a bola para a defesa do Internacional, que está adiantada. Rebateu o lateral esquerdo, Matheus Bahia. Jogou lá na risca da grande área do Grêmio, tirou o Kahneman de perna direita. A rebatida vai cair na divisória pelo lado direito da meia cancha do Grêmio. Volta a bola para o Inter, dominou bem Thiago Maia, fez o passe agora pelo lado direito na saída do grande círculo, lá na cabeça, no corredor central do ataque, Alan Patrick levantou, tentou chegar, Bernabé, não conseguiu, o zagueiro Wallace mete pela linha de fundo, bola parada, escanteio aí, Bruno.
1: É escanteio pro Colorado, lançamento do Alan Patrick, buscava o Bernabé dentro da área, na cobertura o Wallace deu uma casquinha de cabeça para trás, a bola se perdeu pela linha de fundo, vem escanteio, Alan Patrick na cobrança.
0: Fiquei pensando que maldade que eu fiz com o nosso Paulo Nunes, se preparou o jogo todo para fazer o Grenal do lado do Grêmio. Eu perguntei sobre um cara surpresa, não é? Paulo, um abraço carinhoso.
2: Vamos, eu tô meu advogado.
0: Um abraço carinhoso e mil perdões. A bola tá parada, vem a cobrança do escanteio, lado direito, levantou o Alan, o perigo, afasta o goleiro, a zaga não conseguiu tirar, rebateu o Everton, volta a bola para o Alan Patrick pelo lado esquerdo, passou pelo Kaito, invadiu a área, jogou no fundo, bola para o cruzamento, agora batida pro gol, agarra o goleiro, foi mascado o chute, mas a chegada do Inter não era ruim não, hein?
1: É, os jogadores do Grêmio reclamaram de um impedimento que não existia do Alan Patrick, pelo menos foi a impressão que fiquei. Ele tocou a bola para Thiago Maia, que tentou o cruzamento, a bola ficou curtinha e depois teve o chute do Alan Patrick. O Everton fez a defesa, o chute foi fraco, 0-0, a informação é CMPC.
0: Bola parada, movimentação na defesa do Grêmio, na frente da grande área, o toque do Wallace, ele atravessa a bola pelo lado esquerdo, na frente da área, ainda para o Kahneman, tocou mais pela intermediária para o Marlon. Marlon na divisória, Amuso vacilou, puxilou e perdeu a bola pela linha lateral. Arremesso para o Inter, movimentada a bola para o Alan Patrick, uma trombada pelas costas agora do Vidia Santi, o árbitro tá parando o jogo truncado, a falta é clássico Grenal, é decisão de vaga pra semifinal, então é muito natural, Zé, até que isso aconteça, o Grêmio quebrando o jogo do Inter, falta marcada, Gutierrez.
3: O Bernabé é o ponta esquerdo, claro que o Sanabria é centroavante, mas o Alan Patrick flutua um pouco mais. Quem vai aparecer por lá? Ou Bruno Gomes ou Bruno Henrique pela direita.
0: Opinião, dá-lhe alimento, sempre vai bem. Atrasada a bola agora para o Everton. Ele reparte para o meio de campo, a jogada voltou. No toque agora do Thiago Maia, de peixinho, salvou rebatendo da meia-lua o zagueiro do Grêmio, Kahneman. Toca a bola que cai na direita. Boa jogada agora do Pavon para Kaiton. Kaiton passou pela marcação, tentou adiantar. Um pouco meio assim, sem segurança. Parece um pouco com medo de tomar uma pancada. Ele jogou as costas para a bola, mas o árbitro está dando arremesso manual para o Grêmio. Lateral pelo lado direito, além do meio do gramado, tinta Rodocolor, é da Rodoquímica, lateral vai ser cobrado, placar de 0-0, são 5 minutos de partida no primeiro tempo, o sinal confirma, você está ligado na Guaíba, vem a movimentação, aí está o sinal, a bola no meio do campo pela meia esquerda, a iniciativa é do Inter, vem a jogada agora para Bernabé, tentou passar, foi bloqueado, obstruído, o árbitro não deu nada, o Wallace parou, como uma parede na frente do Bernabé, que trombou e caiu, a bola sobrou para o Everton, o goleiro do Grêmio jogou para Marlon na esquerda com o zagueiro, recebe Walter Kahneman, perna esquerda, errou Walter, deu de graça, a bola nas costas da zaga do do Grêmio, vem chegando o Inter, falhou feio agora o Kahneman, tirou o zagueiro, o Wallace correu para ganhar da cobertura, ele tem boa velocidade, falhou feio o Kahneman, aí Bruno?
1: Muito feio, Zé, o pé de apoio tirou do pé, bom que ele ia dar o passe, né, o pé direito tirou do esquerdo, e aí a bola sobrou pro Inter, do Bruno Henrique, foi pro Alan Patrick, tentou a enfiada de bola para Bernabé, e aí no meio do caminho, Diego Caíto cortou, vai o Grêmio.
0: Vem a bola para o lado esquerdo do ataque com a Muso vai tentando fazer aquela jogada na diagonal, mas vai recuando, atrasa lá no meio do campo, atravessa a bola pelo grande círculo, cai para o lado direito com o Caíto, Diego Caíto levanta a bola para o Pavon, Pavon cruzou na área, falhou o zagueiro do Inter, a bola vai cair na meia lua, tirou a defesa, o homem da cobertura veio bem, Maripan, agora pelo meio do campo briga o jogador Sanabria com o zagueiro do Grêmio, Kahneman forçou o erro, recuperou a bola, mas o árbitro está marcando falta, falta para cima do Vidiagra, foi ele?
2: Foi o Alan Patrick que sofreu a falta, viu, Zé? Noriega cometeu a falta em cima do Alan Patrick, é na intermediária, no campo de defesa, aí vai o Vidiagra fazer a reposição.
0: É Grenal, hoje tem corpo a corpo, todo mundo cola em todo mundo, a bola vai cair pelo lado esquerdo, movimentada pela defesa do Internacional, a zaga colonada vem jogar aqui na intermediária, Mercado jogou agora para Vidiagra, Vidiagra atrasou a bola, recuando pela meia esquerda, vem saindo de trás com a bola dominada, Mercado, olhando, cadenciando, esperando, pensando o jogo, ele vai tocar pelo lado esquerdo, fez a abertura de bola para o lateral, Matheus Bahia, no carrinho, ganha bem o Grêmio, ficou com a bola, Pavon, Pavon na raça, ele tentou um toque de calcanhar, perdeu a jogada e vai tomar bola nas costas, arranca o Inter no contra-golpe, avança pela meia esquerda com a bola dominada, jogou o Matheus Bahia no fundo do gramado, apareceu o Wallace, meteu o goleiro, saiu para pegar essa bola do Wallace, ele foi com tanta vontade que ele chutou e a bola respingou e voltou na direção da área do Grêmio, aí o Bruno.
1: A ideia dele era chutar essa bola na arquibancada, né, Zé, para afastar, só que ela pegou no Bernabé e voltou para a área do tricolor, não tinha ninguém do Inter por ali, fez defesa fácil o Everton e na sequência tem lateral pro Grêmio no campo de defesa.
0: Até aqui o jogo tá 0-0, 7 minutos, lateral para o Grêmio, atrás do meio do gramado, Zé, pelo setor esquerdo, Correio do Povo, pensa independente, informação na Guaíba.
1: E já começou a sair faísca dos bancos de reserva, Pezolano e os auxiliares do Luiz Castro discutiram agora há pouco.
0: Bola pra Muso pela ponta esquerda, ele vai chegar na lateral da grande área, no fundo do gramado, traz pro meio, preparou, bateu, pegou no zagueiro, o goleiro sobe, não alcança e aí escanteio, o primeiro escanteio é do Grêmio, do lado esquerdo aí.
2: É na jogada do Amuso, ele em cima do Maripan, ele mandou no gol, ela desviou no Maripan e aí o Matheus Cunha não conseguiu segurar, deu um tapinha na bola, escanteio, Pavon vai na cobrança do escanteio, vem bola na área do Inter, o Grêmio chegando.
0: Vem cobrança de escanteio, bola parada lá pelo lado esquerdo, ajeita Pavon pra meter pra grande área, 0-0, primeiro tempo, 8 minutos da etapa inicial de 0-0, aqui com a Iba, a bola curta, Pavon preparou pra Muso, levantou na área, cabeçada, tirou o zagueiro do Inter, a bola voltou na entrada da grande área, não dominou o Vidia Santos, sobrou pra quem estava mais atrás, recebeu o Marlon, Marlon de perna esquerda, que lindo passe lá pela ponta esquerda, boa bola para Pavon, Pavon domina, atrasa para o Amuso, Amuso dá uma janelinha, passa pelo Bernabé, conduz a jogada pelo meio da intermediária, recua no grande círculo, atrasa para o Kahneman, Kahneman domina e toca para o lado esquerdo, ainda a bola circulando pelos pés dos jogadores do Grêmio, lançamento agora do Marlon pelo fundo do gramado, Pavon correu, não alcançou, linha de fundo, tiro de meta, Paulo Nunes.
2: Ganhou o aplauso da torcida, o Christian Pavon, né? Na tentativa do lançamento do Marlon pela esquerda, é apenas tiro de meta para o Inter, na informação CMPC.
0: Bola parada, reposição de bola, vai sair jogando o Inter na frente da grande área, no Banrisul, o consignado estadual, tem até 6 meses para começar a pagar e prazo de até 84 meses, vem a bola pela defesa do Grêmio, rebatendo lá de trás o zagueiro, consertando o Diego Caíto, Caíto toca a bola no meio do campo, subiu, brigou de cabeça, perdeu o Vidia Santi, a bola foi recuperada pelo Thiago Maia passou pelo lado direito, puxou o jogador do Grêmio, centroavante Sanabria, fez falta pra cima do Marlon, para o jogo no teu lado, Bruno.
1: É, o Sanabria tentou disputar a bola, mas acabou dando um pisão no Marlon, que caiu no gramado, a arbitragem flagrou a falta, 0-0, a informação é Rodoquímica.
0: Alô, Rolim de Moura, Rondônia, somos guaibeiros, Zé Aldo, vai dar Inter, diz Valmir Secon, que tá com o rádio na Guaíba. Ah, da Argentina está o Marcelo Santos mandando o seu recado, a bola vem para o lado esquerdo, vai atacar o Grêmio, arrancando bem com o Vidia Santi, recebeu do Amuso, deu errado o passe, voltou a jogada para o Inter, a recuperação é boa, a jogada do Vidiagra na direita, derrubado o jogador do Inter, que era o destinatário do passe, era o Sanabria, marcado pelo Kahneman, para o jogo, Bruno.
1: Esse duelo que aconteceu poucos minutos no primeiro jogo da decisão, nesse provavelmente vai acontecer o tempo inteiro, Kahneman e Sanabria, o Kahneman puxou o Sanabria, caiu no gramado, falta marcada pro pro Inter, Bruno Henrique cobra.
0: Amigo Norton Menegon, mandando um abraço, tá no estádio, tá no rádio, tá na Guaíba. Eu também tô, tem Grenal na arena, eu tô na Guaíba. A bola tá parada, autoriza o árbitro, vem cobrança agora de falta para o Internacional, vai pra grande área. São 8 da noite, mais 11 minutos, 10 minutos e meio de jogo, correu pra bola, levantamento feito, jogada alta na área do Grêmio, na marca do pênalti, tirou o zagueiro, a rebatida volta para o Internacional de pé direito, bate Matheus Bahia, agarra tranquilo o goleiro do Grêmio. Foi um pé direito, foi bem colocado, mas não teve força essa jogada aí, o Bruno.
1: É, o pé direito não é o bom, né? Não é o pé dominante do Matheus Bahia, que tentou o chute, o Everton defendeu e já liga o contra-ataque.
0: 0 a 0, 11 minutos, a bola é aberta para o lado direito, a jogada vai ser dominada pelo Pavão, atrasa para Vidia Santi, recua para o Caíto. Caíto é pressionado pelo Thiago Maia, atrasa a bola para o Wallace domina lado direito, ergue a cabeça, vai seguir jogando, vem a bola, vem agora no meio do gramado, sobre a divisória de novo para o Caíto no lado direito, jogou para Pavão, brigou, explodiu a bola do Bernabé no corpo do Pavão, retrucou e respingou para trás, caiu na risca da área para a zaga do Inter dominar com o Maripan. Maripan toca lateralmente sobre a linha lateral do campo defensivo do Inter, a jogada foi para o Matheus Bahia, rebatida a bola para meia cancha, volta para o Grêmio, uma pequena disputa pela posse da bola, mas respingou lá atrás e sobrou de graça para o domínio do Wallace. O Wallace faz aquela contramarcha, passa pela marcação do Sanabria, movimenta a bola para o meio do campo, joga agora para Caíto, mais à frente para Pavão, Pavão caiu, quis a falta, o árbitro não deu, o Grêmio marca e a bola vai agora para o domínio do Thiago Maia, tem falta no Alan Patrick, Vidia Santi faz a falta, o árbitro para e marca, Bruno Oliveira.
1: É, na verdade, Zé, ele tá pedindo a bola para recolocar ele em jogo, porque a bola pegou nele, ele tava no meio do caminho, no meio da jogada, a bola pegou no árbitro, agora ele vai pedir ela para dar bola ao chão e vai recomeçar o jogo.
0: Opinião é Dália, que cara tem o jogo, Gutierrez?
3: Ainda muito nervoso, né, Zé, as duas equipes errando bastante, tentando pegar assim de surpresa aquele que tá com a bola, mas aquele que tá com a bola sempre depois da linha do meio campo, né, ninguém aperta muito em cima, tentativas de lançamentos principalmente em diagonais, o Grêmio com um pouquinho mais de posse de bola, o Inter deu 2 chutes, mais de longe, sem grande perigo, o Grêmio teve seu escanteio também, mas ainda um jogo muito estudado.
0: Aquela pressão inicial de um dono da casa com 60 mil pessoas
3: não.
0: Apoiando não teve?
3: Não, ainda não. Tá um jogo bem equilibrado nesse sentido.
0: O Wallace domina a bola, passa agora para trás, recua, jogada para o domínio do Everton. O goleiro tá na pequena área, os jogadores do Inter ficam olhando, não pressionam. O Grêmio tá sem saber o que fazer. Toca agora para Kahneman. Kahneman recebe pelo setor esquerdo, vai para frente da área. Tá brincando. O time do Grêmio de pé em pé. Os jogadores do Inter aproximam a marcação, mas aí saiu jogando bem agora para o lado direito. Vai a bola para Caíto. Caíto toca mais à frente sobre a divisória, que tabela boa. Recebeu a devolução o Caíto na jogada com o Pavão. Arrancou pra cima do Bernabé, vai chegar do fundo no campo, levou, ganhou, olhou, cruzou, mete o pé o zagueiro, toca pra linha de fundo, escanteio.
2: Saiu jogando o Grêmio, né? De pé em pé, saiu do aperto. Diego Caíto disparou pelo lado direito e aí ele fez o cruzamento rasteiro. Gabriel Mercado na cobertura, jogou pela linha de fundo. É escanteio para o Grêmio, lado direito, Christian Pavão na bola.
0: O puxão nele no Grenal anterior não foi do Bernabé? Eu fiquei com a impressão que ele ficou com medo quando houve a aproximação do corpo do adversário. Vem, bola pra área, saiu o gol! Gol! Do Grêmio! Na bola da direita! A zaga do Inter estava mal posicionada. Aparece pra tocar pro fundo da rede, pelas costas da zaga. O Carlos Vinícius. O Vinícius, o Vini da pose, o cara dos gols, o artilheiro que carrega o Grêmio na temporada, quem sabe está levando o Grêmio para a semifinal da Copa do Brasil. No fundo, quase sem ângulo, na pequena área, ele aparou a bola que ia sair e tocou pro gol. O Grêmio tá fazendo 1-0 no teu lado, Paulo Nunes.
2: E clássico se decide nos detalhes e às vezes, muitas vezes, no centroavante. Escanteio pro Grêmio, bola levantada na área do Pavão. Teve uma dividida de cabeça praticamente entre a defesa do Inter e o atleta do Grêmio. Só que a bola respingou no segundo pau. E quem tava ligado no detalhe para pegar a sobra? O centroavante Carlos Vinícius confere, escora pro fundo do gol, sem ação para o goleiro do Inter, abrindo o placar na Arena Guti. Carlos Vinícius, o Vini da pose, como queira, o artilheiro do Grêmio, 1-0
3: É, esses são os detalhes, escanteio muito bem batido, um pouco de azar até do Bruno Henrique, mas acho que o Wallace cabecearia com um pouco mais de força, não tivesse o camisa 8 ali por perto. E aí aparece o oportunismo do centroavante, do cara que tem um pouquinho mais de condição de decidir. É cedo, o jogo estava equilibrado, mas o placar Já não tá mais, Martim.
4: Com a vitória, o Grêmio vai avançando pra semifinal da Copa do Brasil pra enfrentar o Atlético Mineiro na semifinal da competição. O Inter vai sendo eliminado da Copa do Brasil. 19º gol do Carlos Vinícius em 2026, o segundo na competição.
0: Ataca o Inter, a bola está na área do Grêmio, mete o bico na perna esquerda e tira de lá, rebate o Marlon, Marlon toca para a intermediária, volta a bola para o Internacional, levantou pelo lado direito o Maripan, consertou a defesa, a rebatida foi pelo jogador Kahneman, Kahneman tocou para a intermediária, mas o árbitro está parando para marcar uma falta. Thalia de Castro chamou informação na Guaíba.
5: O aviso agora nos telões, é proibido o uso de sinalizadores, isso porque na comemoração no setor da arquibancada norte teve sinalizadores acendidos na informação Galeazzi
0: e
5: Martinoli.
0: E eles estão acesos ainda embaixo daqueles panos, daquelas faixas, né? Bom, vamos no torcedor, fala Thalia.
5: Vamos lá, o torcedor que vai fazendo a festa tá melhor que a encomenda um gol loguinho cedo no jogo, Thales.
10: Nosso centroavante conseguiu, Thalia. Vamos ganhar esse jogo, nós vamos ser campeão dessa Copa do Brasil agora.
5: Placar final.
10: Placar final 3-0, hoje vai ser goleada pra nós.
5: Torcedor confiante na goleada do tricolor para Galeazzi e Martinox.
0: 16 minutos, vamos girar o placar, em seguida vamos para a torcida do Inter. Arrancou o calção do jogador do Grêmio, agora o centroavante Sanabria. O árbitro mandou seguir, fica com a bola dominada Pavon. Pavon atrasa para o Wallace, rebate de perna direita, toca a bola pelo meio, escorregou, perdeu o Vidia. Volta a bola para o Inter, Thiago Maia, escorou na esquerda, fez o toque para Matheus Bahia, rolou para Bernabei, voltou a bola para Thiago Maia, deixou para Matheus Bahia, para Thiago Maia. É o Inter de pé em pé, jogada pela meia direita dentro do campo.

0: pela meia esquerda, dentro do campo do Grêmio, vai para o meio do campo, agora para o Vidiagra. Vidiagra recua a bola para o Maripan, na entrada da área, preparou Sanabria, na direita, a bola vai chegando no pé do volante, o argentino Vidiagra vem de novo, recebe de frente, atrás a bola, Maripan tocou na área, matou no peito, Thiago Maia acabou perdendo o domínio, tira Kahneman, Kahneman vai seguir jogando, ele olha para quem tocar, se empolgou Kahneman, dá um carrinho, saiu mal, ele perdeu um pouco o controle da bola e a jogada voltou para o Inter, a batida para o gol, passa na frente do gol, vai para a linha de fundo, uma jogada de saída em falso do Kahneman de novo, e foi para a linha de fundo, tiro de meta, Bruno.
1: É, o Kahneman dessa vez tentou conduzir a bola para sair do campo de defesa e adiantou demais ela, no pé de ferro o Thiago Maia ganhou, e na sequência o Alan Patrick, que ficou com a sobra, bateu cruzado da entrada da área, passou muito perto do gol do Everton, que acompanhou a jogada, tava nela, vai o Grêmio pro ataque.
0: 8:18 da noite, hora brasileira, aqui em Guaíba, Guaíba FM 101,3, girando o placar do futebol. Primeiro tempo de partida, aos 17 minutos e 40 da etapa inicial na Arena em Porto Alegre. O placar é 1 para o Grêmio, 0 para o Inter.
2: Com o resultado, o Grêmio vai avançando para a semifinal da Copa do Brasil. O adversário será o Atlético Mineiro. O Inter precisa empatar a partida para levar para os pênaltis, virar para ele ficar com a vaga. Do outro lado da chave, Palmeiras e Vasco. Já está definido como uma das semifinais.
0: Amrix, Associação Médica do Rio Grande do Sul, girou o placar do futebol Guaíba, o Wallace de perna direita, acossado pelas costas, pressionado pelo centroavante, mete o bico, dá de rosca e toca a bola para a linha lateral, matando a jogada do Inter, que ganha arremesso manual e faz cobrança rápida, a bola no Bernabéu para Thiago Maia, atrás agora para a chegada do lateral, Matheus Bahia vai levantar para a grande área, rodou, girou, ganhou, brigou, perdeu para o Vini, Vini com a bola, tentou uma meia lua para cima do mercado, acabou adiantando para o lugar errado, volta a bola para o Matheus Bahia, que também recuava, agora atrasa para o goleiro, de perna esquerda rebate, o Matheus Cunha, o goleiro do Internacional, levanta a bola que é retirada pela zaga do Grêmio, convide a Santi, ele toca pelo meio de campo, tenta fazer a jogada, não consegue o Grêmio sair, mas volta, volta agora para o Grêmio na esquerda, a jogada é para o Abuso, invadiu o Abuso, ganhou, preparou, cruzou, tira de novo a zaga do Internacional, rebate de lá, o Noriega faz a pressão, mas a bola volta para a equipe do Internacional na direita, o toque é feito agora pelo meio do campo, o Inter vai seguir jogando, briga o Sanabria, Sanabria é pressionado, recuada a bola para o Alan Patrick, ele levou a marcação, ganhou do Noriega, vai tocar na esquerda pelo grande círculo ainda, a bola rodada agora para uma jogada mais à frente pela ponta, Bernabéu recebeu o do Thiago Maia, levantou, pega nas costas o jogador do Grêmio, Caíto rebate, volta a bola, tenta dominar Bernabéu e perde o controle pela linha lateral, a torcida do Inter, Juan.
3: Vamos lá, Zé, tô aqui com o Christian. Se for um balde de água fria no começo da partida, mas o que o Inter precisa fazer agora para reverter o placar?
4: Cara, a gente estava bem no jogo, Pezolano armou bem a equipe, fechou o meio, colocou centroavante para segurar o zagueiro dele. É manter essa pegada aí que vai dar boa, que nós vamos empatar e vamos virar esse jogo aí.
3: Quem vai fazer os gols?
4: Cara, vai fazer Alan Patrick e Bernabéu, vamos 2-1 Inter.
3: Torcedor confiante na vitória para Galeazzi e Martinox.
0: O Grêmio rouba a bola atrás, numa esticada de perna do Krovinovic. Ele toca para o lado esquerdo, joga para Vinícius. O Carlos Vinícius foi empurrado pelo Bernabéu. Segurou no corpo e chutou a bola contra o Bernabéu, cavando o tiro de meta aí, Bruno.
1: É, tiro de meta. O Bernabéu acompanhou a jogada e foi inteligente. O Carlos Vinícius chutou em cima do marcador. O banco de reservas do Inter está reclamando alguma situação com os jogadores dentro de campo. Mas é tiro de meta pro Grêmio.
0: O sinal marca 20 minutos. O eletrônico da Guaíba confirmando. Primeiros 20 minutos e 1-0 para o Grêmio. Carlos Vinícius fez o gol aos 14 da etapa inicial. Errou o Kahneman, saída de novo. Conserta o próprio erro na perna direita, num esforço sobre-humano para evitar uma situação de mais perigo. A bola volta pelo meio do campo. Agora o toque é feito pelo Vidiasante pelo lado direito para a corrida do Pavon. Na raça chegou o Pavon antes que ele, foi bem. Ganha mercado. Mercado atrás, a bola para o goleiro. Matheus Cunha de perna direita, dá um bico, levanta a bola pelo meio do gramado, volta a jogada para o Grêmio. Noriega tocou para o Krovinovic. Krovinovic não dominou. O próprio Noriega foi lá, arredondou, tirou a frente da jogada e ficou com a bola. Fala, Gutierre, a opinião é Dália.
5: Ô Zé, o Inter é aquele cobertor curto, né? Claro que tá girando mais a bola no meio-campo com o ingresso de mais um jogador de meio-campo. Mas perdeu a velocidade, o escape, o drible do Carboneiro. Tudo isso, claro, pensando no ingresso do Sanabria no time do Internacional. Então essa dificuldade é muito grande. O Inter até controla a bola, mas não consegue chegar. Já o Grêmio, claro, vai dar uma relaxada em termos de ir pra frente, porque tá com o placar a seu favor.
0: Aliás, o Rogério Colli pergunta por que que o Carboneiro não tá. A bola vem para o lado esquerdo, é pra chegada no Abuso, na cara do goleiro, entrou, cruzou, a chance do gol, agora o Vinícius, gol! Do Grêmio! Vinícius! O Ricardo, de perna esquerda, parando o primeiro gol, de perna direita, escorando quase em cima da linha, ele faz 2-0, o artilheiro voltou a marcar, e o artilheiro tá matando o Internacional, 22 da etapa inicial, a galera tricolor tá em êxtase, a felicidade gremista é algo indescritível. O Grêmio faz 2-0 pra cima do Inter, e está passando as semifinais da Copa do Brasil, Paulo Nunes.
6: E ele pega a bandeira do Grêmio e vai no torcedor. A jogada em velocidade, o passe em profundidade na velocidade do Amuso, que ganhou na corrida da defesa do Inter, entrou na linha de fundo, invadiu a área e deu um passe rasteiro no segundo pau para o centroavante. Na noite do centroavante que tem o Grêmio, Carlos Vinícius cumprimentou pro gol. O Grêmio vai ampliando a vantagem e vai começando a abraçar a vaga na semifinal aqui na Arena. Carlos Vinícius, o centroavante, 2 para o Grêmio, 0 para o Inter, Guti.
5: É, tá tudo a feição como o Grêmio queria, né? Eu tava falando há pouco, o Inter circula a bola, tem a bola no meio campo, um jogador a mais para isso, mas não consegue ser incisivo. E o Grêmio já tinha 2 escapadas com o Amuso pelo lado esquerdo e ele não conseguiu aproveitar. Agora ele foi muito esperto, mais esperto ainda, o Carlos Vinícius. Poucos toques na bola, mas aí entra a questão do cara decisivo. O Grêmio agora é mais tranquilo, o Grêmio tem um jeito à sua feição e amplia bem com o Carlos Vinícius, Martins.
2: Grêmio classificando para a semifinal da Copa do Brasil, enfrentando o Atlético Mineiro em jogos de ida e volta no início de novembro. O Inter precisa buscar o empate para levar o jogo para os pênaltis. Esse foi o terceiro gol do Carlos Vinícius na Copa do Brasil.
0: A bola tá parada, escanteio para o Inter. O Grenal tá diferente do que nós esperávamos. É um Grenal com gols. O Inter não se rende. Vem a bola para a área do Grêmio. Cruzamento de cabeça pela linha de fundo. O Thiago Maia quer escanteio. Eles pressionam o árbitro. E aí, Bruno?
1: É, ele tá dizendo que a bola pegou no Wallace. É mais do jogo do campo, sinceramente. Ele cabeceou para fora, mandou errado. Tiro de meta. O Everton cobra. O placar é 2-0 pro Grêmio.
0: 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Thalia na torcida do Grêmio. Alô, Thalia!
7: O torcedor que botou a arena abaixo. Igor, 2-0 com 24 minutos. Tá encaminhado o jogo.
8: Vamos, tá pego. Igor Peixão de Parobé. A Juventus é Grêmio. Vamos, patrola!
7: Tá aí o torcedor fazendo a festa pra Galeazzi e Martinox, Zé.
0: Juan Viana. Ele tá na torcida do Inter. Deu uma silenciada, daqui a um pouco a gente volta com o Juan. Vem a bola agora para o lado esquerdo. Tocou o Alan, jogou o Berta bem na meia lua da grande área. Ganhou o Sanabria, mas a cobertura, o Kahneman bem feita agora pelo Noriega. Atrasa a bola para Marlon. Marlon levanta na frente da área, tentou o Kaito no corpo a corpo com o Berta bem. Berta bem ganhou, fica se engalfinhando com os jogadores de marcação do Grêmio. Berta bem vai levando, passou, foi derrubado. Falta! A um passo da risca da área pelo lado esquerdo. É falta para o Inter. Aí, Bruno!
1: É, o Vijaçante atingiu o Berta bem pelas costas, e o Bernabé tá caído no gramado agora, com a mão na altura das costelas. Foi falta de fato no jogo do campo, é bem pertinho da grande área, mais pelo lado esquerdo. O Inter, dali dá até pra bater pro gol, vai ter oportunidade. O placar é 2-0 pro Grêmio.
0: 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A bola tá parada, cobrança de falta para o Internacional na frente da grande área. Vai, Juan!
3: Tô aqui com o Andrei. 2-0 no começo do jogo, é um balde de água fria, mas o que o Inter precisa fazer para tranquilizar, empatar e até virar o jogo?
9: O Inter precisa primeiramente ganhar a primeira e segunda bola, porque a gente entrou mole, o Inter tá mole. O Grêmio tá ganhando na raça, tá ganhando com mais ímpeto, entrou na partida com mais ímpeto e o Inter não. 2-0 pro Grêmio, e se a gente tiver mais ímpeto, a gente pode tentar buscar o resultado. Se não, eles têm goleiro, a gente não tem.
3: Dá pra pensar em uma mudança já?
9: Cara, eu acho que tem que ver o time, ele tem que realmente tem que responder com mais ímpeto primeiro antes de pensar numa mudança.
0: Alan Patrick, a um passo da risca da grande área, é na diagonal, no bico da área pela esquerda, um pouquinho à frente, perto do bico da área, lateral direita do Grêmio, ponta esquerda do Inter, vem Alan, bateu direto o goleiro, salva o Everton, complementa de puxada, agora tirou de lá o jogador Pavon toca a bola para a intermediária, volta a jogada para o Internacional com Bernabé,

0: da bola, o Inter tem numa jogada aérea dentro da área do Grêmio, a oportunidade de quem sabe descontar, tá perdendo por 2-0, correu pra bola, Alan levantou, a bola é boa, bem no alto, tirou o Kahneman, volta agora, bate forte, bate por cima, Matheus Bahia, pega embaixo demais e a bola sai em tiro de meta, fibra o torcedor do Grêmio aí no teu lado, Bruno.
1: Quis bater quando teve a oportunidade, o Matheus Bahia, depois da sobra que o Kahneman afastou da grande área do Grêmio, ele bateu muito embaixo da bola, mandou na arquibancada, tiro de meta, o Wallace cobra, o placar é 2-0 Grêmio.
0: José Fernando interagindo no canal Guaíba Esporte, lá no chat do canal, no YouTube, ele tá dizendo: vergonha, Regis Severo não tem volta agora, e o Everson Rosa, cabe uma goleada, e o Edson Oliveira diz pelo jeito, vai ser goleada, aí vem o Internacional com bola dominada, Alan Patrick driblou, o marcador meteu pra área, tira o zagueiro, Noriega toca, não era o Krovinovic, rebate agora Noriega, a bola volta para o Internacional, o Grêmio começando a fazer uma sustentação de resultado, ganha por 2-0, vai passando o tempo, 28-17 para terminar, vem bola pra área do Grêmio de novo, errou o zagueiro, toca mal o Caíto, ele quis bater de perna esquerda, e a bola passou por entre as pernas e escorreu na coxa direita e foi pra linha de fundo, escanteio.
1: É, ele furou em bola, o cruzamento foi no segundo pau, e aí o Caíto saiu mal pra afastar essa bola, ela se perdeu pela linha de fundo, deu sorte, tio Bernabé nas costas dele, esperando o cruzamento, escanteio, Alan Patrick vai pra cobrança.
0: Carolina Brustolini tá conosco, vamos tricolor, tá dizendo ela, vem cobrança de escanteio para o Inter, a bola é rasante, bem pra tirar, conserta lá atrás a zaga do Grêmio com Vidia Sante toca a bola quase no meio do gramado, volta a jogada pra Vidiagra, faz a abertura na esquerda agora pra Bernabé, Bernabé na lateral da grande área, ergue o pé, pega a cabeça no Wallace, o jogador Thiago Maia, o árbitro vai chegando, se atingiu pra valer, vai tomar amarelo, o árbitro puxou o cartão aí, Bruno.
1: É, ele puxou o cartão amarelo do bolso, os jogadores do Grêmio estão reclamando de um cartão vermelho, né, e pedindo o atendimento já pro Wallace, vamos ver se ele vai ser atendido de fato. É, a equipe médica do Grêmio já entra no gramado, mas ergueu demais o pé, o Thiago Maia acertou o zagueiro do Grêmio.
0: Ouvinte no superchat aqui tá dizendo, tá aí isso que nos resta, o cara que tinha de estar cumprindo suspensão, fazendo dois, treinador pedindo pra cair, agora é evitar a humilhação, tá dizendo ele, Gutierrez, perdão.
2: Sobre o lance, Zé, é aquela coisa, né, até pega, tá alto o pé do Thiago Maia, mas ele tá de costas, se o Thiago Maia vem de frente, talvez atinja com um pouquinho mais de força o Wallace, poderia ser um perigo. Sobre o jogo, o Grêmio agora, claro, vai baixar um pouco mais as linhas, vai dar essa obrigação ao Inter para tentar apostar no contra-ataque. E as duas equipes estão bem como são na temporada. O Grêmio com aquela força de jogar em casa, sem tanta qualidade coletiva, e o Inter até com uma certa posse de bola, um certo controle, mas sem ser incisivo e muito nervoso na hora de finalizar. O jogo está bem, não placar, mas o jogo tá bem o desenho como as duas equipes são.
0: Essa reclamação do nosso superchat do Alan Dutra.
2: É, tem torcedor falando sobre isso, né? Se o Carlos Vinícius deveria ter sido expulso na primeira partida, ele estaria suspenso agora, né, Zé?
0: E não teria feito dois gols.
2: Exato.
0: É, ele é um jogador decisivo. O torcedor do Inter faz essa reclamação. E o Gutierrez diz que há uma certa procedência no que ele tá reclamando. A bola volta para o ataque do Grêmio. Brigou lá na área, tentou, não conseguiu passar pela marcação. Escorregou o Vinícius. Tira a zaga. A bola volta para o Grêmio. Sobrou para Vidia Sante. Pegou no corpo do Thiago Maia. Voltou para Vinícius. Na direita agora para Pavon. Contra o corpo do lateral esquerdo do Internacional. A bola tocada pela linha lateral. Mete para arremesso manual o Matheus Bahia. 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Arena Porto Alegre, 2-0 Grêmio, clássico Grenal 454. Vai o Pavon, chegou na linha de fundo, cruzou, força o cruzamento, passa toda a extensão da grande área, cai pela ponta esquerda para o Amuso, foi agarrado, brigou com Bruno Gomes, quer falta, o árbitro não deu nada e a bola vai saindo em lateral para o Inter. Nós temos agora 8 da noite, 31 minutos. O eletrônico marcou 8:30, já temos 8 e 31 da noite, hora brasileira, aqui Guaíba, Guaíba FM 101,3, girando o placar do futebol! Primeiro tempo de partida, 31 minutos e meio da etapa inicial, na Arena em Porto Alegre, o placar é 2 para o Grêmio, 0 para o Inter.
3: Grêmio classificando para a semifinal da Copa do Brasil para enfrentar o Atlético Mineiro. O Inter precisa buscar o empate para levar o jogo para os pênaltis. O Inter volta a campo no domingo, 4 horas da tarde, contra o Santos pelo Campeonato Brasileiro. O Grêmio na segunda-feira vai a Salvador enfrentar o Vitória.
0: 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Vem o Inter, pegou mal na bola o Alan Patrick. Ainda assim há algum risco, aparece para consertar Diego Caíto. Caíto de perna direita, mete a bola para o meio do gramado. Errou agora o lateral do Inter, não viu a bola, sobrou para Pavon. Agarrou Pavon, recuperou, voltou bem agora o lateral. Ganha a jogada o Matheus Bahia. Vai chegar Pavon em cima do Matheus, ele foi por cima da bola, vai tomar.

0: cartão. Pavon se atrapalhou no pensar a jogada. Pensou mal isso aí, o Paulo.
1: E ganhou cartão amarelo. O Pavon, ele pediu desculpas ali. Acredito que o Matheus Bahia sinalizou concordando com o árbitro. Cartão amarelo para o camisa 7 do Grêmio, Pavon.
0: 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Tem Grenal na arena. Eu tô na Guaíba, você também. A bola volta, volta, jogada pelo meio campo. O Inter cobra a falta, recuada para o levantamento agora do Mercado na entrada da área do Grêmio. Tira uma zaga, a bola sobrou pelo meio do campo, pela meia esquerda para Vidiagra. Ele adianta, perde a bola para a jogada rápida agora do ataque do Grêmio. Bola tocada pelo Vidia para Krovinovic. Ele passou para Vinícius, agarrado. Falta longe da área. Matou a jogada do Grêmio. O Kahneman sai lá da área para reclamar. Cartão amarelo.
1: O time do Inter, tá pedindo cartão pro Matheus Bahia, mas o árbitro não deu. Ele deu a falta pro time do Grêmio. É na intermediária, é distante do gol, é verdade.
0: E vai amarelar o Kahneman, hein?
1: O Kahneman tá reclamando, o árbitro pondera com ele. Segue a explicação do árbitro para o Kahneman e também para o Vigiasante, mas por hora apenas a falta marcada para o time do Grêmio.
0: Era lance para cartão ou não, Gutierrez Sanches?
2: Era, Zé, era porque tava puxando o contra-ataque e o Vinícius, se não sofre a falta, ele abre pro Amuso. Não é aquela coisa de estar assim com todas as condições, mas era uma condição de contra-ataque e o Vijagra parou.
0: A bola tá parada, o torcedor do Grêmio pula, saltita o tempo todo, não deve estar sentindo, mas eu tô com a sensação de que caiu a temperatura, que esfriou.
1: Sim.
0: Aí fora tá, é? Ou é o ar-condicionado aqui de dentro?
1: Não, tá um ar mais gelado no... Pelo calor que foi hoje à tarde, tá um ar bem gelado aqui no campo.
3: 16 graus agora, Zé.
0: A bola tá parada, cobrança de falta para o Grêmio, que ganha por 2-0. A torcida tricolor tá em êxtase. O Grêmio fazendo a vaga, garantindo a vaga, fazendo o placar, bola pra área, tira a zaga do Internacional. Caiu na área o jogador do Grêmio, o Noriega. O árbitro não deu nada. Volta a bola para o lado esquerdo do ataque, dominando bem o Amuso. Amuso, o belga, atrasa pelo grande círculo, recua a bola para o Marlon. A bola curta do Marlon, forçou a saída da área do goleiro. Foi lá na intermediária e ainda deu uma reclamada no Marquinhos. Me sacanear. Tirou de lá o Everton. A bola volta para o Internacional, sobra pelo meio do campo, agora dominada pelo jogador, o Bruno Henrique. Bruno Henrique pouco apareceu no jogo, pelo menos da minha narração. A bola vai voltar pelo meio do gramado. Fala aí, Gutierrez.
2: É perfeito, Zé. Até anotei aqui, ó. Bruno Henrique, taticamente, não é que ele tá errando, mas taticamente ele tá sem utilidade no time do Inter. Ele era para ser uma espécie de escape pelo lado direito, como nos bons tempos, mas taticamente ele tá sem essa utilidade. O Inter tem um escape com o Bernabé e não tem a velocidade do outro lado. Fica um jogo um pouco mais previsível e o Grêmio controlando por enquanto.
0: Volta a bola no meio do gramado depois do toque. A abertura é pela ponta esquerda para a corrida do Amuso nas costas do Bruno Gomes. Ele chegou na linha de fundo, bateu para a área. O Bandeira marcou impedimento, quase faz um golaço, Vini! De bate pronto, num estilo meio... Não sei se eu vou exagerar, gente. Meio Adriano Imperador isso aí, hein? Ele pegou com aquela canhota poderosa e foi por cima do travessão, mas não estava valendo aí no teu lado, Paulo.
1: A finalização foi bonita, Zé, mas estava em condição irregular a jogada, não valeu, impedimento marcado, já cobrado, informação Banrisul.
0: 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Primeiro tempo, 36 agora, 0 para o Inter, 2 para o Grêmio. O Grêmio está chegando às semifinais da Copa do Brasil para jogar com o Atlético Mineiro. Vem a bola pelo meio do campo, trabalhada pelo Internacional com o Vidiagra. Vidiagra saiu do grande círculo, derivou para o lado esquerdo do ataque na intermediária, recuou um pouquinho sobre o meio do campo, a bola para o lateral esquerdo do Matheus Bahia, que toca na frente, joga a bola bem aberto para Bernabé, devolve no campo defensivo do Inter, 4 passos atrás da divisória, pelo lado esquerdo recebe o lateral Matheus Bahia atravessa para o lado direito, movimenta a bola para Mercado, vai saindo de trás com a bola dominada, a zaga do Internacional. Mercado devolve pelo meio do campo, a bola vai cair no pé do Vidiagra pela meia esquerda, vai numa linha vertical, numa linha reta na direção da área do Grêmio, precou, rodou, girou, é combatido pelo Vinícius, ele toca para o lado de direito, cabeça erguida, roda a bola lateralmente para a chegada do Maripan. Maripan caprichou, cruzou, tá na área, bem Wallace com o peito, tirou o zagueiro. É um achado o Grêmio. Wallace seguro como zagueiro, tirando a bola de lá. Volta pro meio do gramado. O Gutierrez quer dizer alguma coisa.
2: Não,
0: fala,
2: Zé,
0: Gutierrez.
2: É que tem outra mudança aí que tá gerando consequência e é sim responsabilidade do Pezzolano. O Bruno Gomes virou um ala, um cara espetado lá do lado direito, que é obrigado. E aí é um problema com a Musa. Olha o lance.
0: Bernabé foi no fundo, preparada a bola para chegada no Alan. Ele olhou, dominou e com isso espaço para conclusão. A bola caiu muito em cima dele. Não teve como fazer um movimento do corpo para bater. A pressão da marcação foi do Noriega. Ele tocou no fundo do gramado para Bernabé. Cruza contra o Caíto e a bola vai pela linha lateral. Arremesso vai ser cobrado pelo Internacional pela ponta esquerda. 2-0 Grêmio, 37 primeiro tempo aqui em Guaíba. 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A bola é dominada pela zaga do Grêmio, tocou atrás agora Pavon, jogou para Noriega, perdeu a bola, mas o árbitro tá marcando algum ilícito aí, eu não entendi o que, tá dando tiro de meta.
3: Ele marcou o tiro de meta, eu fiquei com a impressão, viu Zé? Marcou o tiro de meta depois que o Inter tentou recuperar a bola com o Alan Patrick e a bola pegou por último no camisa 10 colorado, saiu pela linha de fundo, tiro de meta.
0: Correio do Povo, pensa independente, aqui em Guaíba, 38 minutos, baixe o aplicativo da Rádio Guaíba no seu aparelho de celular, disponível na Play Store e na App Store, e ouça o futebol da Guaíba 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tocou agora para a jogada no fundo do campo, Krovinovic, Pavon, Krovinovic, mandou pro gol, pegou mal, toca para fora o Krovi, toca pela linha de fundo, croata, é tiro de meta para o Inter, aí Paulo Nunes.
1: De pé em pé veio o Grêmio, né, Pavon com o Krovinovic, pelo lado direito na entrada da área, na diagonal, bateu camisa 10, gremista, ela pegou na rede, pelo lado de fora, tiro de meta já cobrado pelo Inter, na informação Rodoquímica.
0: Reta final do primeiro tempo, 2-0 para o Grêmio, 38,5, no Banrisul, o consignado estadual tem até 6 meses para começar a pagar e prazo de até 84 meses. 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chegar no fundo do gramado, dobra a marcação, pressão nele, recuperação do Grêmio, Marlon tocou, a sobra caiu no pé do Amuso, que jogou para Krovi, Krovinovic devolveu para o Amuso, atrasa a bola, limpa a jogada numa saída agora inteligente, trocando passes do Grêmio, envolvendo o ataque do Internacional. A inversão do Marlon é que não foi exatamente algo bom, mas recuperou, ficou o Pavon na briga, ganhou do Bernabé, agora volta Thiago Maia, tira a jogada, fica com a frente do lance, toca a bola para o lado esquerdo, faz o passe para arrancada com a bola dominada no pé direito do jogador Alan Patrick, ele roda na esquerda, fez o passe lateral, passou bem, foi pro fundo, cruzamento agora, Matheus Bahia, de cabeça o Wallace tira outra, que coisa impressionante o Wallace, ele tira a bola, volta na frente da área, bafou Noriega, sobra a bola na direita para Pavon, Pavon para o Vini, no negaceio de corpo, ganhou no mercado ainda o Vini, ganhou no corpo de novo, o mercado tá em cima dele, mas a bola é do Vini, Vini roda para o lado esquerdo onde está se posicionando, recebeu e já ultrapassou o meio do gramado com bola dominada Amuso, Amuso atrasa a jogada, faz uma jogada de combinação com o Krovinovic, devolve a bola para o Amuso, Amuso mais atrás pelo setor esquerdo da meia cancha, roda a bola, toca no recuo, aparece para receber, movimentou o Marlon para o lado direito, para o Noriega, Noriega jogou atrás agora para o goleiro, com os pés vai bem o Everton, toca a bola na direita para o Wallace à frente para o Caíto, Diego Caíto movimentou na combinação com o Pavon, tentou a devolução para o Diego, deu errado, a bola foi tocada de graça para o Internacional com o Alan Patrick, ele recebeu, dominou e movimentou para Bruno Henrique, na esquerda agora para Bernabé, é o Inter chegando, Bernabé apareceu, pressionou, mas não conseguiu o desarme, o Vidia, a bola volta para o time do Inter, movimenta na entrada da área, Bernabé chegou, Vidiagra na direita, tocou para Bruno Gomes na lateral da grande área, olhou, cruzou de cabeça para consertar Kahneman, um senhor na história do Grêmio, Walter Kahneman, tira a bola, rebate para a intermediária, a jogada volta para o Internacional, 40 minutos, marcou o eletrônico aqui Guaíba, o placar é de 2 para o Grêmio, 0 para o Inter, a bola é aberta pelo lado direito, vai chegar, errou Bruno Gomes, perde a jogada para a cobertura, Marlon ganha, toca para o Amuso, recua para o Krovi, joga para o Marlon, Marlon para o Amuso, a torcida começa a gostar dessas saídas de bola lúcidas do Grêmio, trocando passes envolvendo o time do Inter, Krovinovic, opa! Krovinovic já fazendo uma jogada de excelência técnica por entre os marcadores, pé alto no rosto dele, falta e para o jogo, Bruno!
3: É, até acho que dessa vez não pegou no rosto do Krovinovic o pé do marcador colorado, mas que ele ia sair livre e com a zaga do Inter toda fora do lugar, ele ia. Aí acabou sofrendo a falta, o Grêmio cobra 2-0 pro Tricolor, o placar, a informação é Banrisul.
0: Aqui em Guaíba, são 8 da noite, 42 minutos, hora brasileira. 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
4: Grêmio classificando para a semifinal da Copa do Brasil para enfrentar o Atlético Mineiro. Na Série B, Náutico e Botafogo de Ribeirão Preto vão empatando em 0-0, 42 minutos da primeira etapa. Na Liga Espanhola, Real Sociedade e Celta de Vigo empataram em 0-0 já à tarde.
0: 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A bola vai para o lado direito, o Inter está atacando, vem para Bruno Gomes, levantou para a área, bem para salvar o Wallace. Outra bola do zagueiro Wallace, que ele tira na jogada aérea, vem agora para o Vini. Vini ganha na marcação do Vidagna, que escorregou, roda a bola para o lado esquerdo, passe foi bom, o toque é para o Amuso, na velocidade partiu para cima do Bruno Gomes, arrancou para a linha de fundo, ganhou, cruzou na área, apareceu de novo o Vini, a bola quicou na frente da perna direita dele, faltou elasticidade para dominar, perdeu. Agora o Noriega briga, agarra o Alan Patrick, faz falta segundo o árbitro e o jogo para no teu lado, Paulo.
1: É, falta em cima do camisa 10 do Inter, na intermediária, no campo de defesa do time colorado. Thiago Maia cobra curto na informação CMPC.
0: Tinta Rodocolor é a da Rodoquímica, 42,5, já passamos dos 40, estamos agora de olho porque daqui um pouco vem o tempo do acréscimo. Uma bola tocada pela zaga do Grêmio, Noriega ou Vidasanti?
2: Ele que cortou.
0: Jogou para escanteio, no lado do Bruno Oliveira. Vem cobrança Alan Patrick na bola para jogar para grande área. 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Vai autorizar o árbitro. A chuva não veio, né, gente? A minha soma não chegou.
2: É, ainda deu uma parada. Bem.
0: É, tô com vocês, ainda bem, né? Porque com esse frio e mais chuva, aí é a conjugação de astros perfeita para os coitados dos repórteres. A bola volta na frente da área, Krovinovic brigou, ganhou, tirou a jogada do marcador, ganhou no Bernabéu, dá um bico, não há ninguém no ataque do Grêmio, volta para o Inter pressionando, o Inter jogando o Grêmio para trás, encurralando o Grêmio, vem com a bola dominada, mas perde por 2-0, não tem alternativa, está sendo eliminado, cruzamento para a área, lá no alto, sai para dominar o goleiro Everton, tá com a bola na mão, aí Bruno!
3: Experiência do goleiro tricolor, viu que o cruzamento era muito alto, a bola viajou demais e ele saiu, foi no alto, fez a defesa, o torcedor gostou, tá com o tricolor que tá vencendo por 2-0.
0: 44 minutos, o Rio Grande do Sul é a terra que a CMPC escolheu para crescer, investir e construir o futuro junto com os gaúchos. CMPC, nosso futuro é aqui. Vem a bola para o lado direito, vem a jogada para o ataque, está dominando, vem o Amuso, passou agora pelo Vidagra, foi puxado, driblou de novo, ainda ele escorou a bola, bateu atrás, jogou, centralizando pelo ataque na intermediária, quando o sinal está marcando 8h45 da noite, hora brasileira, a bola foi agora para Vidasanti, que recuou para Kahneman pelo lado esquerdo, movimentou para o Marlon, mais à frente fez o toque, leva a bola para uma jogada ofensiva pelo setor esquerdo, está dominando o time do Grêmio, tentando fazer a jogada, se atrapalhou o Pavon, a bola volta para o Internacional de primeira, Alan Patrick na ponta, faz o toque, Kahneman aparece para tirar da jogada Bruno Gomes, a torcida fica ensandecida com o Kahneman, e o calção dele está todo dobrado lá em cima na cintura, porque ele dá o carrinho, vai lavrando a grama e vai levando o calção junto que fica preso. A bola volta, jogada agora pelo meio do campo para a jogada numa tentativa de saída para o ataque com o Amuso. Amuso para Carlos Vinícius, ganhou no corpo, deixou para o Amuso, ainda ele é marcado pelo Alan Patrick, caiu o Amuso, falta marcada, bola parada para o Grêmio. O Grêmio está fazendo uma retenção de bola propositada, provocando a falta, porque o Grêmio está ganhando por 2-0, 45. A placa vai subir aí, estamos de olho, Thalia.
5: Mais 3-0.
0: O jogo vai a 48. Tá correto isso, ô Gutiérrez Sanches?
2: Sim, o jogo é bom, corrido e não parou muito, Zé.
0: Volta a bola agora pra Caio na direita, fez o toque na frente, sai de trás do zagueiro Wallace, tenta, não consegue, volta a bola para o Internacional com o Bernabéu, recebe o passe do Matheus Bahia, toca a bola para Thiago Maia joga por dentro, movimenta no grande círculo para o Alan Patrick, atrasa para Vidagra, no lado direito do meio de campo, movimenta agora para Bruno Henrique passa pela ponta, vai cair a bola no pé do Bruno Gomes, ele vai levantar pra grande área, o Inter perde por 2-0, o Grêmio se fecha, vem com a bola dominada na frente da área, Vidagra olhou para quem tocar, ameaçou abrir na ponta, nas costas da zaga, bom passe, chegou no fundo, Bruno Gomes cruzou, Kahneman tirou, a bola voltou para o Inter, Bruno Gomes, Kahneman tirou, a bola voltou para o Inter, chutou de novo, Kahneman se apresentava, consertou Marlon e mandou pela linha lateral. O Kahneman é paredão aí, Bruno.
3: É, primeiro o Inter tentou no cruzamento do Bruno Gomes, ele afastou, depois foi o Bruno Henrique que tentou chutar, ele afastou de novo, e aí na sequência o Marlon deu um passe horroroso lateral pro Inter.
0: O Kahneman dá uma reagida físico-atlética que impressiona. É um vigor, uma vontade, uma força moral tremenda do veterano Kahneman. O jogo parou e o árbitro tá marcando falta pra quem aí, Bruno?
3: Ele marcou falta pro Grêmio, pelo que eu entendi, Zé, e por isso a reclamação de todos os jogadores do Inter próximos da jogada. O Maripan saiu lá de trás pra reclamar, o Thiago Maia tá ali, Alan Patrick, todo mundo queria um falta em favor do Inter, ele marcou pro Grêmio.
0: A bola tá parada, o árbitro tá marcando falta, você ligado na Guaíba, 46 minutos e meio, primeiro tempo de partida, 2-0 para o Grêmio, 2 dele, o Vini na pose, tá levando o Grêmio pra semifinal da Copa do Brasil. 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O que que é esse grito da torcida, o que que é essa vibração aí?
3: Eu ia chamar pelo cartão, viu, Zé? Cartão pro Pezzolano. Reclamou e aí tomou o cartão. Fiquei com a impressão que foi pra ele.
0: Bola parada, falta para o Grêmio. O Grêmio ganhou um tempão nessa cobrança. 47, agora 1 minuto pra terminar. Vai bola pra Vini. Supriu o Maripan com ele, rebateu bem de cabeça, consertou o mercado. Volta, porém, agora a jogada pra Krovinovic. Ele fez uma combinação com o Vidia. Vidia devolveu a bola pro Krovi. Não conseguiu dominar. Foi ruim o passe do Vidia Santi. Ficou a bola para o Alan. Alan Patrick passa pelo primeiro, passa pelo segundo. Toca a bola na frente. Vem o Inter, vem de trás com Bruno Gomes. Esticou na ponta pela direita. Chegando bem o Inter. O cruzamento é pra área, a chance é boa. Errou em bola agora o paraguaio. Voltou ao jogo, eu ia falar o nome do Sanabria e saiu um cartão amarelo pra quem?
3: Saiu cartão amarelo pro Kahneman por uma falta na origem do lance em cima do Bernabé. Ele derrubou o atacante colorado na puxada do contra-ataque e aí tá tomando cartão amarelo. E no lance do cruzamento, Zé, tava inteiro na bola o Sanabria e aí o que faltou foi a qualidade técnica, pegou no osso do tornozelo e a bola foi pela linha de fundo, era a chance do Inter.
0: Erro grosseiro?
3: Considero o erro grosseiro, Cinza.
0: Faltou técnica pra Sanabria, perde uma jogada quase na risca da pequena área, joga a bola mal, torta a linha de fundo, vai acabar o primeiro tempo.
3: E bate... tu chamou ela, Zé, a chuva.
0: A chuva chegou e chega também o final do primeiro tempo na arena. Termina a etapa inicial, 2 para o Grêmio, 0 para o Inter. Rafael Pfeiffer, o intervalo da Guaíba está em tuas mãos.
1: Valeu, José Aldo Pinheiro. Final de primeiro tempo na arena, o Grêmio está vencendo pelo placar de 2-0. 8 horas, 49 minutos, 16 graus a temperatura aqui em Porto Alegre. Martim, eu fico pelo teu sinal, para quando os jogadores falarem com a TV, a gente hoje aqui, para quem está acompanhando na TV em casa, é da Amazon Prime. Então gente, eu fico por ti, Martim, tá? Aí tu me dá o sinal aí. Pode. Aí com o Cadu e com o Daniel Zucco. A equipe da retaguarda da Guaíba, neste intervalo de jogo onde o Grêmio está vencendo pelo placar de 2-0. E assim vai encaminhando a sua classificação para a semifinal da Copa do Brasil. O jogador do Inter passou, falou rapidamente, eu não consegui ver quem era.
4: O Vijagra, vamos ouvir, Fábio.
1: Vamos lá.
6: Detalhe, eu creio que não falta isso, ajustar seu detalhe e nada. Vamos tentando.
4: Tá bom. Aí o volante da equipe do Inter.
1: Entendi absolutamente nada do que falou o Vijagra.
2: Detalhe, tá faltando detalhe.
1: Detalhe, mas... E o Carlos Vinícius, é claro, autor de 2 gols. Ele, o artilheiro da noite, vai falar sobre esse primeiro tempo. Também ficamos pelo ok do Martim Moura para ouvir
4: lá,
1: o artilheiro da noite.
4: Está
1: dando a classificação pro Grêmio.
7: Sim, gols importantes, a gente sabe. Fomos lá na casa deles buscar um bom resultado para trazer para cá para casa. E a gente sabe que era importante entrar forte. Entramos, conseguimos os 2 gols. Agora, obviamente, que falta um pouco mais. A gente desfrutar como equipe desses 2 gols, jogar um pouco mais. Mas como vocês sabem, é um Grenal. E um Grenal, às vezes, a disputa é muito alta em relação à bola. Mas agora eu tenho certeza que a gente vai ali acertar algumas coisinhas pra gente ter um pouco mais de bola e conseguir sair daqui com a classificação.
4: Tá aí o Carlos Vinícius, Pfeiffer, autor dos 2 gols da noite de hoje.
1: E que vai classificando o Grêmio para a semifinal da Copa do Brasil para enfrentar o Atlético Mineiro. Mas ainda tem todo o segundo tempo pela frente. Ô Gutierrez Sanches, é claro que para mim, que há muito tempo não vinha no estádio, né? No ano, esse ano fui poucas vezes aos estádios, só nos jogos mais decisivos. E tá aqui hoje, olhar aqui de cima é diferente. Agora, não tá tecnicamente um jogo primoroso, mas ele também não tá um jogo ruim.
2: Não, longe disso, Fiber. Tá um bom jogo, tá um jogo corrido, um jogo acelerado. O jogo não mudou muito por causa dos gols, talvez acentue um pouco mais a configuração dele. O Inter tem muita dificuldade para fazer o seu jogo, o Inter não tem dificuldade de manter a posse. Essa não é a questão. A posse do Inter foi maior durante o primeiro tempo. claro que não esmagadora, né? 54%, 55%, sempre oscilando nesses números. Mas é preciso dizer, né? O Grêmio atingiu muito melhor seu objetivo. E não é por preguiça de dizer que tá 2x0, senão ficaria fácil, tá 2x0, o Grêmio tá melhor. Não é isso. O Grêmio conseguiu melhor executar o que queria. E o Inter continua com a mesma dificuldade. Dificuldade essa, acentuada sim, por escolhas do Pezzolano. Ele optou por tirar o Vitinho do time, optou por ter o Bruno Gomes praticamente como esse ala, né, bem à frente, muito mais à frente do que normalmente ele joga quando tem o Vitinho. Não consegue o Bruno Gomes ter a ajuda do Bruno Henrique, que parece meio perdido nesse esquema do Internacional. E o pior, como o Bruno Gomes tem que ir à frente, o Amuso tá se deitando às costas do ora zagueiro, ora lateral, volante, mas o Bruno Gomes no time do Inter. Mas isso não quer dizer que o Inter tenha sido melhor, pelo contrário. O Inter tem uma posse de bola inócua, uma posse de bola inútil. E por outro lado, um Grêmio com um comportamento defensivo muito bom, o Wallace jogando demais nessa primeira etapa, o Kahneman já com um pouco mais de dificuldade, principalmente quando tem a bola, errando alguns lances importantes, mas a gente viu um Grêmio com autoridade fazer 2x0. O Grêmio não controla todo o jogo, não aperta nem amassa o Inter, mas ele não é ameaçado pelo Inter e, vamos combinar, tá com 2x0 em seu favor. O Inter faz muita força para fazer nada e o Grêmio consegue controlar um pouco mais. Tem razão um pouco o que disse o Carlos Vinícius, não concordo com o que disse o Bijagra, não se trata de detalhe, se trata de um jogo bem executado por parte do Grêmio, mas precisa também, nesse caso o Grêmio, aproveitar um pouco mais esse nervosismo que o placar naturalmente dá aos jogadores do Internacional. Por hora, uma vitória de autoridade do Grêmio, Pfeiffer.
8: Gutierrez.
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1: Acabou com o time, tirou o Vitinho Carboneiro e deu toda a liberdade pro Grêmio atacar pelos lados sem preocupação de marcar. Valeu, o Marcelo de Canguçu. Paulo Roberto de Medeiros, obrigado. Alisson da Poçoroca diz que vai ser goleada hoje. Valeu, Alisson. Um grande abraço. Pessoal participando pelo 993887532. Arbitragem também já de volta. Então eu pergunto, Gutierrez Sanches, de um lado e de outro, estrela do Xerife pelo lado do Grêmio, estrela do Xerife pelo lado do Inter, Guti?
0: Pfeiffer, sinceramente, estrela do Xerife pelo lado do Grêmio, Carlos Vinícius, boa atuação do Amuso, também grande atuação do Wallace, mas fica no Carlos Vinícius. No Inter, não. Alan Patrick que tenta muito. Zagueiros do Inter hoje nervosos. Bruno Gomes e Matheus Bahia perdidos com as mudanças do Pezzolano. O Vijagra vendido com as mudanças do Pezzolano. A não contribuição do Thiago Maia. Então não tem uma estrela de Xerife pro Internacional, Pfeiffer.
1: E asterisco?
0: Asterisco no Grêmio. Vija Sante e Kahneman, principalmente pelo nervosismo inicial. Não jogando como zagueiro. Ele não tá errando como zagueiro. E o Vija Sante muito perdido. E pelo Inter, Maripan e Pezzolano. O Maripan foi simplesmente engolido pelo Carlos Vinícius na primeira etapa, errando bastante, errando passes. Então o chileno fica com um asterisco e o outro Pezzolano, porque deu, né, Pfeiffer? O torcedor do Inter não aguenta mais essas invenções. Chega um belo jogo, chega num belo dia e o Pezzolano inventa. E as consequências estão aí. Um primeiro